0: campeão, renovo a minha saudação para si nesta madrugada. Acompanhe a seguir o Figuras do Desporto em Reposição, um trabalho conduzido por Avelino António. Bom dia e votos de uma ótima escuta.
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0: Olá, muito bom dia. Hoje a nossa figura no programa Figuras do Desporto chama-se António Carajola, o professor, ou ainda se preferirem o Tonico, também assim conhecido no seu bairro, o mítico bairro Xalambe, a nível da cidade de Inhambane. Vamos, nos próximos minutos, conversar com esta figura sobre o seu palmarés, o seu envolvimento na carreira desportiva. Ele foi jogador de futebol, foi treinador de futebol e agora é dirigente desportivo. Tudo começa em 1978, na altura nos Jogos Escolares, com apenas 14 anos. Na edição seguinte, portanto, em 1980, regressou aos Jogos Escolares a representar a província de Inhambane. Depois seguiram-se as aventuras no futebol federado, primeiro pelo Beira-Mar da cidade de Inhambane, em juniores, e depois a fazer juniores e seniores na capital do país, no clube rodoviário de Maputo, onde também se encontrava a estudar. Sempre conciliou a escola e o futebol. Em 1985, já como professor, com o curso já feito, regressa a Inhambane. Continua a jogar futebol no Machete, onde fez uma época de 85 até 1986. A seguir pulou para o Ferroviário, na altura o melhor clube e o maior também a nível da província de Inhambane, juntamente com a Nova Aliança. E no Ferroviário fez duas épocas, ou seja, 1987 a 1989. A seguir assina o seu primeiro contrato profissional com Estrela Vermelha, o vizinho rival também do Ferroviário na altura. Fez uma época e foi cobiçado pelo Estrela Vermelha de Pemba, o homónimo do Estrela Vermelha de Inhambane, mas não ficou em Pemba, por razões que poderá explicar ao longo desta nossa conversa. E no regresso de Pemba, volta ao seu Ferroviário em 1991, onde fica até 1994, encerra a carreira como jogador de futebol. E depois seguiu-se a carreira de treinador. Foi campeão várias vezes com o Ferroviário de Inhambane, também com outro antigo jogador e também treinador, o Alcino Margarida. E como dirigente, António Carajola foi vice-presidente do Ferroviário de Inhambane, foi diretor do departamento de futebol e agora está a cumprir o segundo mandato a nível da Associação Provincial de Futebol em Inhambane, como um dos vogais. Muito obrigado pelo tempo que nos concede, professor. Gostaríamos de recordar as suas memórias. 1978, Jogos Escolares. Que memórias têm desta primeira saída como jogador de futebol a nível da província?
1: Bom, foi uma experiência praticamente com inteira idade. Eu tinha na altura 14 anos, mas como era um jovenzinho, adolescente, com um dom de futebol, e porque estudava, era um bom estudante, há que se reconhecer isto, praticamente faz parte do primeiro festival de jogos escolares de 78 na modalidade de futebol, que ocorreu na cidade de Maputo.
0: Que memórias guarda desta primeira edição? A vossa participação como província e no plano individual?
1: Uma das memórias que detenho até hoje é que fiz muitas amizades de adolescente, não é? E que hoje praticamente muitos deles também são treinadores, foram jogadores nos grandes clubes aqui de Moçambique, não é? Agora, uma das memórias que me entristeceu e que agravei até hoje é que nós acabamos perdendo um atleta. E um atleta que era natural da Maxixe.
0: Fazia parte da seleção.
1: Fazia parte, era um avançado muito perigoso, miúdo.
0: Em que circunstâncias?
1: Com muitas habilidades. Eu penso que o destino é que marca a vida, que marcou a vida das pessoas. Porque nós estávamos todos concentrados na pousada dos Caminhos de Ferro, não é? E pronto, na pousada dos Caminhos de Ferro está lá um campozinho pelado, né? Para treinos, não sei como. Eu penso que, por alguma força de destino, o miúdo era hábil não só em futebol, mas também nas ditas artes marciais, imitava isto, não sei o que mais. Nessa bela manhã fatídica, achou que devia fazer uns saltos à moda de frico frente, frico atrás, não sei o que mais. Então, numa dessas, coitado, ele faz e cai mal sobre a barreira, não é? E praticamente quebra com a medula espinhal.
0: Muito então, mal. Em 1980, regressa a segunda edição dos Jogos Desportivos Escolares. Sim. E desta vez, que memória nos traz?
1: Bom, em 1980, praticamente fomos com mais alguma experiência. Mas porque também podia-se conciliar duas modalidades. Uhum. E isso tudo decorria praticamente na antiga ex-escola secundária da da Machacana, onde agora é a Universidade de São Tomás, não é?
0: Sim.
1: Então, prontos, acabei entrando também para o handball, porque eram dias diferentes em que decorriam os jogos, não é? Pronto, também uma das memórias que ficou, que hoje não se materializa, porque vai-se pelas modalidades em que estão inseridos, né? Os atletas. E pronto, eu penso que também o futebol, passamos para a segunda fase, mas depois acabamos sendo eliminados pela cidade do Maputo.
0: Antes de encerrarmos a conversa em torno dos jogos escolares, professor, gostava que refletisse, olhando para o modelo no qual eram disputados esses jogos escolares no passado, no início da ideia e agora, e também olhando para os objetivos. O que é que ganhamos, o que é que perdemos, como então capitalizar estes jogos desportivos escolares?
1: Não, eu penso que, comparativamente a estes, diz respeito ao modelo,
0: sim,
1: eu penso que facilmente é visível o talento, tendo em conta que na altura, com algum talento que tivéssemos, tanto em futebol como em handball. Mas para este caso agora, a desmistificação e praticamente a modalidade que se insere o selecionado, mais facilmente é visto como um talento para o futebol. E o outro, sim, é que, de facto, com os processos de formação académica e na área, praticamente, os visionários no que diz respeito às modalidades de desporto em Moçambique, facilmente os olheiros conseguem observar da melhor forma que são os talentos.
0: Sim.
1: Mas a verdade, manda dizer, é que no antigamente haviam muitos talentos, mas dificilmente eram observados. Mas, atualmente, existem talentos e que
0: estão
1: há muitos visionários, estão mais expostos. E como temos praticamente treinadores, visionários, conhecedores de área, facilmente consegue-se identificar talentos.
0: E relativamente a
1: outro... E outra coisa, é que no passado os talentos ficavam concentrados só na capital.
0: Sim.
1: Quer dizer, no desporto, no passado, só se falava do desporto Maputo.
0: Sim.
1: Sim, Maputo é que fazia desporto, que não se conhecia Gaza com futebol, Inhambane e as outras províncias do centro e o norte, porque praticamente estávamos confinados.
0: E agora, professor, um outro objetivo dos jogos desportivos escolares era a unidade nacional. E naquela altura fazia muito sentido. O país acabava de vencer a guerra colonial, estava a decorrer a guerra dos 16 anos. Fazia muito sentido nessa altura. E nesta altura, este objetivo ainda é alcançado com o atual modelo de disputa e vale a pena continuar com este modelo, em sua opinião?
1: Eu penso que sim. Pena é a situação em que nós tivemos. Não é?
0: A Covid.
1: Porque não? No antigamente. Porque pós-independência, arrebenta uma guerrilha.
0: Sim.
1: E praticamente, o governo suportou a guerrilha, mas o desporto não podia parar, como as outras atividades. Não é?
0: Sim.
1: Como resultado disto, dificilmente se faziam as grandes competições a nível nacional. Mesmo partindo dos jogos escolares, tinham que ficar concentrados na cidade do Maputo.
0: Sim.
1: Praticamente por causa destas situações. Mas hoje, virado aos jogos escolares, com esta unidade nacional, eu penso que é bastante positivo, praticamente, este modelo. Porque este modelo cria a unidade nacional, este modelo está a fazer despontar no país muitos talentos que, outrora, ficaram confinados.
0: Mas agora, porquê que ainda se queixa de talentos, sobretudo no futebol, pontas de lança que marcam golos, se despontam tantos, em sua opinião?
1: Para sempre que não. O que a mim me admira, me tira de sério, é que, pelas estatísticas que tenho acompanhado, nós temos muitos técnicos ligados ao desporto com formação superior.
0: Sim.
1: E que se aventam à hipótese de que têm conhecimento de área. Mas por que não estão praticamente a despontar,
0: mas essa é a minha
1: no
0: questão,
1: caso
0: professor.
1: Concreto, os avançados. Prontos, temos academias, estão enfraquecidas, de certeza, ou estão numa fase, e como se não bastasse. Me parece que, quando se está numa academia, num seu todo, e não há particularidades no processo de formação, porque o que o país precisa, nesta altura, nós precisamos mais de avançados neste país.
0: Sim.
1: Porque de guarda-redes, de médios, de defesas, já os temos. Ou estão a despontar, mas não estão a despontar avançados. E se formos a analisar e assistirmos os jogos, por exemplo, deste campeonato como o Moçambique, a estatura física de um atleta moçambicano, de um avançado moçambicano, deixa muito a desejar.
0: Mas onde é que está o erro? Essa é a minha questão, professor. Em tua opinião.
1: Bom, eu penso que o grande erro é no processo de formação desses atletas.
0: Sim.
1: E este processo de formação desses atletas não se está a dar muito à vista, no sentido de identificar um talento que seja mesmo avançado e o preparar. Que desponta até chegar ao escalão superior. Então há qualquer coisa na base que não está a funcionar.
0: Muito bem. Depois dos jogos escolares, essas duas participações, em 78 e 1980, entra para o futebol federado pela porta de Beira-Mar, em Inhambane. Pode partilhar connosco essas memórias, esse percurso, até 1994, quando arruma as chuteiras como jogador e abre uma nova página como treinador.
1: Sim, porque eu, quando entro para o futebol federado depois dos jogos escolares, entro pela porta do Clube Desportivo Beira-Mar de Inhambane.
0: Sim.
1: Como júnior. E nessa altura ainda estava na idade de júnior. Mas havia sempre um princípio na minha família. Minha mãe ditava sempre um princípio. Estudar, rezar e jogar futebol.
0: Sim, um puro católico.
1: Era preciso conciliar isto.
0: Tem que ir à catequese, tem que jogar futebol.
1: Tem que ir à igreja para poder jogar, estudar e poder jogar futebol. E prontos. Então, eu fui militar para uma equipa de menor expressão.
0: Sim, que permitia essa gincana toda.
1: Que era o grupo de desportivo Beira-Mar de Inhambane. Prontos, mas num grupo de amigos de infância do meu bairro, de Xalambe. Porque éramos jogadores que juntos fazíamos furor.
0: Sim.
1: Então todos nós partíamos para o grupo desportivo Beira-Mar de Inhambane. Porque era uma equipa que se considerava das mais empobrecidas em termos financeiros. E porque a sua sede também era onde atualmente é uma loja. É Bachu.
0: Sim.
1: Para quem conhece a cidade de Inhambane, era a sede do Grupo Esportivo Beira-Mar. E prontos, para reforçar o Grupo Esportivo Beira-Mar, havia necessidade também de pegar alguns jogadores de fora da cidade antiga, desta nossa. No caso de Marrambone, onde a direção do Beira-Mar foi buscar talentos que estavam esquecidos, não é? Ou talentos que despontavam fora da cidade.
0: Sim, tem alguns nomes em memória?
1: Tenho. Alguns, infelizmente, já perderam. Não, o Chessman era um xalambiano, Tijema, era o meu primo, era um xalambiano de Tijema, era um grande avançado que existia. Tem o Boi, do Porto de Marrambone, existia o Mazanhenha, existia um já falecido Júlio, os Teialos e tal. Mas jogadores bons, vindos de Marrambone. Então formamos uma equipe boa de júniores no Beira-Mar.
0: Neste CV consta aqui, depois de Beira-Mar, vai a Maputo e continua a jogar pelo Clube Rodoviário de Maputo.
1: Sim, nessa uma época. O que acontece é que eu, quando concluo o nível básico aqui na cidade de Inhambane, na minha doce faço a nona classe do antigo sistema, e porque o sistema era de afetações, talvez não tivesse inclinação para a docência, porque tinha uma outra, eu tinha mais uma outra inclinação para a área militar. Era um dom que eu teria. Sendo um xalambiano. Mas o que acontece é que, prontos, a minha afetação sai praticamente para a formação de professores.
0: Como professor, sim.
1: Então, eu saio para a formação de professores, vou para a antiga EFEP, Escola de Formação e Educação de Professores Felipe Lídia Machado. Isto estou a falar para o ano de 83 e o ano de 84. Foram os 2 anos de formação. Então, eu tinha que conciliar lá a formação. Mas porque nos centros de formação nós tínhamos campeonatos internos onde disputávamos entre cursos e depois disputávamos entre faculdades ou entre centros de formação com o Edmars e tal, eu acabei sendo apreciado e convidado para poder jogar para o Clube Desportivo Rodoviário de Maputo. Tinha sua sede no 24 de julho. Eu aderi e fui fazer uma época lá.
0: Foi ainda com a idade júnior, mas teve algumas atuações nos séniores.
1: Algumas atuações nos séniores, de boas das atuações.
0: Terminada a formação, regressa a Inhambane e depois joga pelo Machete.
1: Sim, eu regresso a Inhambane. Eu tinha fé, porque eu, quando concluo a formação, não é? Professores, a primeira minha votação teria sido para a província de Zambeze, numa altura em que a guerra, pela estatística, estava devastadora na província de Zambeze.
0: Sim.
1: Mas porque eu tinha a situação da já falecida minha mãe em memória, não é?
0: Aqui
1: em Xalambe. Numa situação de ter que amparar, porque estava praticamente de partida a minha irmã, que também é docente.
0: Sim, a professora Ângela.
1: A professora Ângela, que também. Estava na altura da partida dela para a formação no Instituto de Educação Física, no Maputo, porque ela fez Educação Física, a primeira formação, e mais tarde é que fez Ensino de Português, não é?
0: Sim.
1: E prontos. Eu consegui, a nível das afetações, a concordância com o Ministério da Educação, que a minha afetação fosse para Inhambane. Venho para Inhambane.
0: De modo a conseguir assistir a sua mãe.
1: Assistir a minha mãe. Eu venho para Inhambane. O que me cria um choque é que, quando me apresento à Direção Provincial de Educação, e com fundamentos para que eu ficasse, caprichosamente, eu fui mal afeto. Quer dizer, afetam praticamente para Govuro. Para
0: mais ou
1: escola
0: menos
1: secundária,
0: 500 quilómetros da cidade de Inhambane.
1: Sim, escola secundária de Doane.
0: Não fazendo sentido, então...
1: Não fazendo sentido, então, em relação praticamente
0: à solicitação,
1: minha solicitação,
0: que está
1: e que foi aprovada
0: mãe.
1: A nível do Ministério, mas acabou sendo desaprovada aqui, dentro ainda das crises da adolescência e a vontade de trabalhar. Eu estava nessa altura talvez com 22, 23 anos, 22 anos, sinceramente falando, eu não acatei. Só que queria provar a vida chegando ao destinatário, mas não seria possível dar seguimento. É quando luto por uma transferência. Só que na altura estava tão difícil conseguir essa transferência. Eu, no mesmo ano de 85,
2: sim,
1: pela mão de um já falecido primo meu também, xalambiano, o falecido Casimito, que era um jogador que jogava comigo, que jogou sempre comigo, até o fim da carreira, né? Então ele convida-me a um treino.
2: No Machete.
1: Na Escola de Formação das Tropas do Guarda da Fronteira, aqui, no Machete, para o Machete.
2: Sim.
1: Mas ainda estava num processo de formação dos Machetes. Uhum. Ainda vinha de um futebol recreativo, quarto congresso. Então eu faço o treino lá, e nessa altura quem era o treinador era o senhor Leonardo Rafael Laís, um grande jogador de Xicuque. Foi um grande jogador, era treinador e jogador, e tem muito de futebol.
2: Desperta interesse no Machete.
1: Sim, então eu desperto o interesse no Majete. Então, é daí que praticamente eu coloco as minhas preocupações. Em que eu sou docente, sou professor,
2: sim,
1: estou, conto aquilo o que era o meu historial. Mas, como sabe, o governo era militarista.
2: O Majete entra para a guerra consigo.
1: Sim, entra para a guerra comigo, para que eu ficasse mais próximo. E estar dos dois lados para que não perdesse os dois.
2: Sim.
1: Que ficasse com um só não. E prontos. Então, nesta onda, é quando se consegue a minha afetação para Machiche. Desculpe. Um bocado antes me afetam a Cambine. Quando vem do Govuro, a direção provincial me afeta a Cambine.
2: Um mal menor.
1: Um mal menor. Mas mesmo assim, eu não estava me sentindo tão à vontade porque
2: sim,
1: estava distante.
2: A sua mãe estava em Xalambe e Cambine,
1: sim,
2: não havia transporte,
1: não havia transporte
2: na altura como hoje. Para...
1: E era a maratona que eu tive para chegar a Cambine que nem conhecia. Era muito triste. Só que chegados lá também, pelo pouco tempo que eu pude trabalhar, estás a ver? Então, numa semana em que eu vim para visitar a minha mãe, não é? Eu acabo treinando nessa altura.
2: E
1: quando entro para o Majete, fico.
2: Consegue
1: pela via
2: do Majete,
1: consigo
2: Machiche.
1: Praticamente a afetação para Machiche. Mas a minha afetação para Machiche é um historial. Porque o Majete.
2: Professor, concentremos-nos nos aspectos desportivos.
1: Sim, sim.
2: Através do Machete, consegue a transferência
1: consigo,
2: para próximo
1: sim, sim.
2: de casa.
1: E
2: passando...
1: a afetação na escola secundária.
2: E faz uma época no Machete. Já sénior?
1: Não, faço duas.
2: Tem memória desse período?
1: Yeah, faço duas épocas no Majed e foram épocas muito boas.
2: Sim.
1: Porque o Majed, para mim, foi praticamente uma segunda mãe.
2: Sim.
1: E eu conciliava a lecionação e conciliava também o desporto no Majed, porque eu acabo fundando o Comitê Desportivo Militar Provincial. Eu
2: sim.
1: acabo sendo secretário-geral do Comitê Desportivo Militar Provincial.
2: Sim.
1: Então, éramos subsidiados. E tínhamos direito à alimentação da família. No entanto, foi uma das equipas que mais me marcou na positiva ter jogado no
2: sempre a central de marcação.
1: Eu jogava a líbero e a trinco.
2: Sim.
1: Muitas das vezes eu jogava a líbero e algumas vezes, mas também joguei a trinco por vários jogos.
2: Professor, diz que Machete é praticamente a sua segunda mãe, mas eu sei que morre de amores pelo Ferroviário de Inhambane. E saiu do Machete para o Ferroviário de Inhambane. Explica-nos essa transferência e como é que foi deixar a sua mãe para uma equipa que também lhe marcou até onde eu sei.
1: Oh, quando passa para o Machete?
2: Quando sai do Machete para o Ferroviário de Inhambane.
1: Sim, eu quando saio do Machete para o Ferroviário de Inhambane, eu digo segunda mãe o Machete, não é? Porque foi graças ao Clube Desportivo Machete, pela força do Clube Desportivo Machete e também pela força da minha mãe, que se consegue essa afetação minha?
2: Certo, compreendi
1: então,
2: dele. Agora quero compreender
1: marca.
2: O seu amor pelo Machete, mas também pelo Ferroviário de Inhambane. Porque eu sei que o sangue do professor é verde e branco hoje.
1: Bom, é assim.
2: E não é militar, não é Machete.
1: Hoje?
2: Sim.
1: Hoje não. Outrora o condicionalismo era.
2: Sim.
1: Hoje não. O que acontece é que um princípio na minha família, na área do desporto,
2: sim.
1: Em Portugal, todos somos do Benfica. Em Moçambique, todos somos do Ferroviário. Bebemos o sangue da nossa falecida mãe, que sempre, como xalambiana que era, sempre esteve
2: então,
1: junto
2: Machete,
1: ao Ferroviário.
2: Machete foi uma espécie de amor proibido.
1: Digamos assim, mas que o namoro acabou saindo-se bem, porque o Majed praticamente acabou estando
2: foi muito parte útil do meu coração. Para a sua vida.
1: Sim, foi muito útil para a minha vida, de facto.
2: Mas havia...
1: Melhor até em relação ao tempo em que eu cheguei para o ferroviário.
2: Sim, mas havia esse amor incondicional.
1: E um amor incondicional pelo ferroviário.
2: Foi por causa desse amor que passou para o ferroviário? Ou há uma outra razão?
1: Não, eu quando cumpro as duas épocas no Majed, não é?
2: Sim.
1: Mas porque havia uma pressão, de facto,
2: da família,
1: da parte familiar, era preciso que eu tivesse que repensar o ferroviário.
2: E como é que foi deixar o Machado, que fez tudo por si, cedendo à pressão da família e juntar-se ao ferroviário de Nhambane?
1: Não, é que...
2: Como é que se sentiu?
1: É que, pronto, praticamente no ferroviário estavam todos aqueles de vivência nossa em Xalambe. Primeiro aspecto. Segundo é que, para não trazer dissabores na família. Sabe que nestas coisas de futebol também podem-se criam-se alguns dissabores nas famílias quando há resultados tanto quanto negativos.
2: Sim.
1: Né? Sinceramente falando, daí que praticamente, porque tinha em frente, com todo o respeito à minha falecida mãe, e que sempre que me pedir aqui, pelo menos eu vestisse a camisola do
2: ferro. Ela era uma locomotiva.
1: Era locomotiva. Em Lisboa era benfiquista.
2: Sim.
1: Eu também sou benfiquista. E eu tive que jogar para
2: o Ferroviário. Não se sentiu atrair o Machad em algum momento?
1: Não
2: teve aquele remorso?
1: Não me senti
2: foi uma transferência pacífica?
1: Sim, não, foi pacífica. Não me senti atrair porque eu dei o que devia dar e eu cumpri naquilo que devia cumprir. E como se não bastasse, foram aparecendo outros jogadores que vieram substituir no Machad.
2: Sim. Recorda-se de algum jogo que teve que defrontar o Machad já com a camisola de ferroviário?
1: Recordo-me de um jogo do campeonato, eu já estando no ferroviário, não é? Nós perdemos com o Machad por 2-1 no nosso reduto.
2: Sim.
1: Mas porque o Machad não tinha seu campo, a segunda volta teria que também jogar no nosso campo. Então nós repostamos e derrotamos o Majed por 2-1.
2: Festejou?
1: Não. Não festejei.
2: Por respeito aos militares.
1: Por respeito à camisola Majed.
2: Sim.
1: Que tanto fez para que eu fosse o que até hoje também sou. Sempre ao apoio da minha família. Claro.
2: Eu sei que no ferroviário chegou a ser capitão. Se impôs, sim, as suas qualidades de liderança foram maiores e depois impuseram-se a ponto de a equipa técnica confiar-lhe a braçadeira. Mas nem por isso, depois saiu do ferroviário para o Estrela. Também da cidade de Nhambane. Esta transferência, como é que foi?
1: Bom, do ferroviário não foi nada fácil. A minha saída, não é? Porque havia negação da negação. Mas antes disto, por que eu acabo saindo do ferroviário para a Estrela? É que houve uma oportunidade que eu tive e que por nunca, praticamente, o ferroviário, a direção do ferroviário teria me ajudado. Em contrapartida, prejudicou-me.
2: Qual essa oportunidade?
1: É assim. Nós fomos representar como ferroviário. Fomos representantes da TAS, a nível da província, né? Então, saiu-nos o sorteio de jogarmos com o ferroviário da Beira. Na Beira.
2: Sim.
1: Então nós fomos. Eu me recordo que estavam lá os Palma Pintos e não sei o que mais. Eu me recordo que no último minuto do prolongamento, nós cá precisamente sofremos um golo de bola parada e eu estava lesionado. Eu estava a receber assistência. No último minuto do prolongamento. Caso contrário, nós éramos 5 jogadores no ferroviário com habilidades de marcação de penaltis e podíamos ter resolvido aquilo que chegássemos à marcação das grandes penalidades.
2: Mas podiam não ter ganho também.
1: Podíamos não ter ganho também. Mas o que acontece? No regresso, posto o jogo, há um jantar na piscina do ferroviário da Beira.
2: Sim.
1: É lá onde, nas conversas, acabou se aproximando alguém ligado ao texto do Pungue.
2: Sim.
1: Eu não conhecia quem era, porque a piscina estavam todos outros, não é? Que estivessem lá a divertirem-se, não é?
2: Pois.
1: E nós tínhamos o jantar lá. Então, em conversas particulares, eu vou numa boleia de um sujeito que não sabia que era dirigente do Teste do Pungo, para o Goto, onde nós estávamos hospedados. Na piscina do Goto, onde estávamos hospedados. Porque era simplesmente início de um contrato. O sujeito se abriu, conversamos, acertamos tudo. Eu coloquei as minhas condições, que eu era professor, que eu tinha controle a trabalhar, já sabia que eu poderia lecionar na escola secundária.
2: Na altura, sair de ferroviário de Nhambane para um textil de Pungo era um grande salto na carreira.
1: Era um grande salto na carreira. E seria a vida, mas eu sempre tinha que conciliar o
2: trabalho,
1: a profissão.
2: Altura,
1: então uma das condições minhas era esta. E já havia uma escola secundária Filipe Sassão Mutembo, que eu teria lá o, um horário de trabalho.
2: Ia, né, levar a sua querida mãe, que sempre condicionou.
1: Acabava de perder a ela.
2: Ok.
1: Acabava
2: já não
1: de
2: estava
1: perder
2: em
1: a ela, já não, sim, estava em vida. E pronto. Só que o mais caricato possível é que quando se solicita a minha desvinculação do ferroviário, o ferroviário criou uma exigência astronômica ao texto do Pum.
2: Desistiu.
1: Porque não queriam me desvincular. Não me queriam, porque naquela altura eram duas épocas. Não me queriam desvincular. Tinha compromisso. E para me desvincular era preciso que se pagasse um valor que seria superior praticamente ao valor, não importa os valores, sim, que seria superior praticamente aos valores que a direção do texto do Pum ganhou pagar como contrato.
2: Sim, as luvas neste
1: caso. As luvas. E eu muito longe, e já a preparar nova época, a contar que a qualquer altura é de seguir, acabo não tendo mais nenhuma resposta. E num belo dia, um dos dirigentes do ferroviário acabou me dizendo que praticamente não, eu perdi aquela oportunidade. Mas era uma oportunidade de desejo. Então, dali eu conciliei, comecei a ver que não, poderão aparecer outras oportunidades.
2: Então, preferiu...
1: Aparece esta oportunidade.
2: Do estrela.
1: Porque nessa altura eu estava a lecionar já na Escola Secundária Samora Machado da Machixe, não era? Professora na Escola Secundária da Machixe. Então, aparece o Estrela.
2: Joga no Estrela, mas depois regressa ao ferroviário, onde
1: para
2: depois
1: terminar
2: veio...
1: Para terminar a carreira.
2: Exatamente, onde veio a terminar a carreira. Por que é que sai com esta lágrima no canto do olho, por causa desta transferência que não ocorreu, ao que percebemos, por causa do ferroviário? Aliás, motivou a sua saída do clube. Por que é que depois regressa ao ferroviário? Já tinha afogado as mágoas?
1: É tanto quanto isso. Porque eu nunca fui uma persona de marcação, estás a ver?
2: Mágoas.
1: Mágoas, não. Eu sou explosivo, mas depois relaxo.
2: A direção continuava a mesma no ferroviário?
1: Não, já havia algumas alterações, mas o posicionamento da organização dos ferroviários sempre estava bem estruturado.
2: Sim.
1: E pronto, então, quando eu entro para o Estrela Vermelha, é aí onde eu conheço o primeiro contrato.
2: Sim. Quanto é que recebeu?
1: Não, os valores não importam, mas o local onde eu assinei o contrato foi mesmo aqui no Café Cátia, antigo Café Cátia.
2: Professor, se não se importar, diga-nos os valores, importa.
1: Não
2: se lembra?
1: São segredos, mas deu para ampliar mais qualquer coisa.
2: Fez alguma coisa?
1: Consegui deixar alguma coisa de recordação, mesmo hoje ainda consigo ver.
2: Comprou carro?
1: Não, nem era. Nem estava na mente isto, porque tudo aqui está próximo para a circulação. É. Mas consegui ajudar o que eu devia fazer no meu bairro. Como sabe, nem todos nós viemos do cimento. É preciso que as coisas sejam ditas.
2: Certo. E
1: mas
2: depois,
1: a partir daí acabamos cada um de nós organizando isto para cá.
2: Professor, depois eu sei que teve um salto, é verdade, em glória, para o Estrela de Pemba também. Significava um pulo na sua carreira, mas não ficou. Por quê?
1: Bom, o que é que acontece? É que nós, quando estávamos no Estrela, o Estrela em Inhambane foi o segundo Estrela fundado a nível nacional. O primeiro foi no Maputo, quando Martin Scaba foi o primeiro treinador do Estrela. Funda-se o Estrela cá. Então começa-se a fundar-se outros Estrelas a nível nacional, para criar-se equipes de grande competição. Então, quando se tenta fundar o Estrela em Pemba precisava de jogadores e de treinadores. E porque nós tínhamos um treinador nosso já falecido, Abujat.
2: Abujat, Mr. Abujat.
1: Mr. Abujat, que era o treinador, era o nosso preparador físico. Praticamente é contactado para poder treinar o Estrela Vermelha de Pemba. Só que ele também condiciona que precisava de levar
2: a sua
1: uns
2: tropa.
1: 4, 5 miúdos jogadores para poder reforçar a tal Estrela Vermelha. Mas eu conciliava praticamente os estudos, não é?
2: Sim.
1: Era complicado que eu chegasse lá e ficasse uma, duas épocas sem estudar.
2: E a sua mãe
1: não havia de admitir. Então, tudo cria-se que eu chegasse lá e pudesse progredir. Só que chegados lá, éramos quatro. Eu, o falecido Chessman, o falecido Chiquinho e o falecido Cassimito. Quer dizer, nós chegados lá, fomos direcionados praticamente à Estrela, não é? É aquela processo de fundação. E como sabe, os presidentes dos Estrelas eram os diretores do SNASP, não é? E praticamente de futebol pouco entendido.
2: SNASP, o que é que significava?
1: Serviços Nacional... Segurança Pública, qualquer coisa.
2: Pois.
1: Serviço Público, Segurança Pública. Está a ver? E prontos. O que acontece é que somos apresentados, somos alojados e começamos a preparação da época, não é? Fizemos os primeiros torneios. Num dos torneios, a convite da Associação Desportiva de Pemba.
2: O Pembinha.
1: Num dos torneios em que nós empatamos, praticamente, foi apreciado um dos jogadores nossos por o ex-treinador Arnaldo Zavado.
2: Do Pembinha.
1: Do Pembinha, neste caso o Chesma. É daí onde o Chesma, sem se despedir da direção do Estrela Vermelha, sem conhecimento da direção do Estrela Vermelha, dá um pulo qualitativo para a Associação Desportiva de Pemba. Não sei se estamos juntos até aí.
2: Sim.
1: Então, dá um pulo qualitativo para si, mas que consequências traria praticamente para nós os outros?
2: Sim.
1: Então, significou para a direção do Estrela Vermelha de Pemba
2: que é a ausência do Chesma,
1: que era a peça fundamental. Estás a ver, não é?
2: Sim.
1: Todos eram, mas que ele era a peça fundamental. E já desviado da produção do Esporte de Pemba. Que estes também...
2: Mais dia, menos dia.
1: Iam seguir. Então, sem mais, tomam a decisão de dar de rescisão do contrato com o treinador, considerando que foi o culpado, não conseguiu assegurar.
2: Sim.
1: E nós tivemos que dar de regresso. Então, quando damos de regresso...
2: Incluindo o Chesma, no...
1: Não,
2: Chesma
1: ele ficou.
2: Continuou. Sim.
1: Ele fica na Associação Desportiva de Pemba, fez as épocas que fez, fez família que fez. Quando o Costa Sol precisa de um treinador, contrata o Arnaldo Salvado. Ele... Recorda-se? O Arnaldo Salvado trouxe todo o Pembinha para o Costa
2: para
1: do Sol.
2: Para o Costa Sol, incluindo o Chesma.
1: Sim. O Chesma foi até a seleção nacional de futebol. Teve a lesão na preparação de um jogo contra o Sudão. Era um jogador incrível, porque era um jogador polivalente em qualquer setor. Ele era capaz de jogar. Era de uma estatura baixa, mas era um jogador com muita força, muita vontade e tudo. Ele segurou muito, só que pronto, já acabou perdendo... A vida.
2: Falha então esse negócio com Estrela de Pemba, que seria também uma mais-valia na sua carreira, volta para a Ferroviária de Inhambane para fechar.
1: Sim, eu quando regresso, não é? Estávamos em competição cá. Eu praticamente.
2: Entrou de caras para aquele plantel?
1: Não, entro para o Estrela, continuo no Estrela.
2: Sim.
1: Para completar a época. Porque
2: a
1: saí.
2: Da época.
1: Sim. E pronto, para completo a época, completo o contrato. Acabei me despedindo do Estrela. Porque era preciso que eu tivesse que regressar ao Ferroviário, porque a minha mãe sempre me dizia, para afindar a carreira, porque a idade vai avançando, tem que findar a carreira, gostaria que findasse a carreira no Ferroviário. E porque eu era Ferroviário, tinha de coração o Ferroviário, uma parte do coração, mas um bocado familiar, eu acabei passando para o Ferroviário, voltando para o Ferroviário, até 1994 termino a carreira, e passo praticamente à direção técnica,
2: sim, a
1: convite do Mr. Arsino Margarida, que era o treinador principal. Eu passo a adjunto, passo a trabalhar com ele e também a exercer num dos mandatos a vice-presidência do Clube Ferroviário e o Departamento de Futebol.
2: Portanto, acumulou o cargo de treinador adjunto do Mr. Arsino Margarida e algumas tarefas
1: época
2: na,
1: seguinte,
2: na direção.
1: Sim, na direção do Ferroviário.
2: E olhando, professor, a nossa conversa já vai longa, mas nós queríamos pedir ao professor que fizesse uma análise comparativa entre os tempos idos do futebol na província de Inhambane e os atuais. Que relação se pode estabelecer?
1: Não, eu penso que é uma distância de noite para dia. É uma distância de noite para dia. Primeiro, no que diz respeito a verdadeiros gestores desportivos. Comecemos assim.
2: Sim.
1: Yeah. Não antigamente. Nos tempos lá idos, nós tínhamos verdadeiros gestores desportivos. Hoje, nós não temos verdadeiros gestores desportivos. Há muita coisa que faz com que o desporto não ande. Nos tempos idos, praticamente, o desporto era feito, gerido por grandes desportistas.
2: Sim.
1: Hoje é gerido por políticos.

0: falando. Mais tarde, já no outro modelo, aparecem já os Majedes, né? Na Machis, tínhamos o Clube Machis. Tínhamos Nova Aliança da Machis. Independente, Ferrão, Mafil. Tínhamos os Belenenses do Minho, Nharime, Zavala, Sporting de Massingo. Grupo Desportivo Recreativo de Morrombene, o terrível clube que devastava, que criava dores de cabeça a qualquer um.
1: Mas essa mesma equipa perdeu 18 a 0 com o Ferroviário de Nhambé.
0: Sim, me recordo, mas prontos, foi numa fase talvez de experimentação.
1: Sim.
0: Mas a verdade manda dizer, eu falo do Grupo Desportivo Recreativo de Morrombene, aquele dos já falecidos Labarbas, Morrogoros, Jessuane,
1: Munhama,
0: sinceramente, aquela era uma equipe que hoje 50% estariam numa seleção nacional. Assim como todos os outros nós que andamos nos clubes aqui da província.
1: Muito obrigado, portanto, professor, pela paciência. Hoje, no programa Figuras de Desporto, estivemos com o professor António Carajola. É professor de formação, é professor também de futebol. Partilhou connosco as suas memórias, que começam em 1978, com a sua primeira participação nos Jogos Desportivos Escolares e, pelo menos como atleta, foi até 1994 no Ferroviário de Nhambane, já como jogador sénior e federado. Agora está no Conselho de Disciplina na Associação Provincial de Futebol, mas também foi dirigente a nível do seu clube. Do coração, embora não seja a sua segunda mãe, o Ferroviário de Nhambane, foi diretor do Departamento de Futebol, mas também já foi vice-presidente. Eu, Avelino António, conduzi a entrevista que agora termina. Saudações.
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figura de desporto trazido aqui na voz de Avelino António Eilsley, que conduziu esta grande entrevista, que de certeza deixa alguma lição para todo campeão que está ligado a este que é seu canal de coração. E para continuar a refrescar esta sua madrugada, mais música para si.

São vozes da juventude moçambicana a desfilarem aqui no seu canal de desporto nesta madrugada. Falo de Filomena Maricoa, que cantou-nos Fininho, e depois ouvimos a voz do Hot Blaze, que juntou-se a Nelson Inhaxungo e Humberto Luiz para trazer Não Me Imagino. E por fim estivemos a ouvir o play de Filomena Maricoa mais uma vez nesta sua madrugada. A seguir vamos ouvir Por que o Mael está magoado, no som que se segue.

campeão. De facto, na vida há momentos que metemos-nos em relacionamentos que depois não nos trazem aquilo que nós almejávamos. Estivemos a ouvir aqui o Ivo Maela cantar Magoado, a retratar uma história de um casal em que a vida já não é das que se pensava em levar. E na maior parte das vezes isso acaba terminando em separações, divórcios. E em algum momento acaba lesando os menores que encontram-se dentro desta relação. Eu estou a falar dos filhos. Então é muito, mas muito importante que ao tomarmos certas decisões que possam culminar em separação ou até divórcios, lembremos-nos dos pequenos, lembremos-nos dos filhos que nós geramos, como é que ficam, qual é o sentimento e o que é que vão passar a carregar por toda a vida. Há os que até podem ficar traumatizados, dizia, dependendo da forma como a relação terminou. Mas depois recebemos ouvir de seguida também uma história da mesma linhagem trazida aqui na voz de Kilua Rafael no Telela, ele interpretando uma história também de casal em que esteja a viver momentos difíceis de desentendimento e a mulher decide abandonar a casa e ele levando a vida que se calhar em algum momento pensava que estando separado poderia ser melhor e começa a sentir a falta da parceira e implora, mas implora tanto para que a parceira volte a casa porque as coisas já não estão da mesma forma e o lar já não tem mais nenhum sentido sem a presença da sua parceira. Espero que não esteja a passar por situações idênticas, porque são momentos que não se deseja a ninguém e que os filhos também acabam tendo momentos negativos e de trauma por causa desse tipo de situações. Este é o seu canal de desporto que transmite a partir de Maputo, na portadora 93.1 para todo o país e temos vários emissores espalhados por este belo e vasto país, mas também querendo nos sintonizar via nosso sinal digital, pode aceder ao website www.rm.co.mz na internet, usando o seu computador e pode trabalhar normalmente a ouvir a nossa emissão, assim como pode usar o seu telemóvel ligado a dados ou internet e ou o seu tablet e estará conectado ao seu canal dos campeões, aqui onde correm todos os campeões e ficam ligados os que são campeões também. E vamos seguir daqui a alguns segundos, já vamos poder acompanhar um espetáculo e embalarmos nessas emoções.

Renovo a saudação, amigo. O prometido é devido e aqui no seu canal dos campeões, sempre que prometemos, nós cumprimos. É chegada a hora de embalar nessas emoções, nesta grande voz brasileira. Eu falo desta voz pertencente a Roberta Miranda, que vai nos fazer emergir, reviver os momentos que marcaram a nossa vida com várias composições que vai trazer neste espetáculo que vamos ouvir daqui a alguns segundos. É uma artista musical, compositora e intérprete, instrumentista, dizia, e empresária de sucesso em Brasil, de referir que vendeu cerca de 1 milhão de discos no primeiro lançamento do seu álbum. É algo memorável, é algo de salutar, é algo de aplaudir. E vai nos trazer aqui este espetáculo que, juntamente consigo, vamos emergir até a quarta e última hora deste nosso período de emissão. Bom dia, boa escuta e volto daqui a 1 hora e 10 minutos.

Bom, com certeza esse é o momento mais difícil emocionalmente para mim, que é o momento de cantar a música em homenagem à pessoa que eu mais amo no mundo, que é minha mãe, que é Maria. Quando eu tinha 16 anos, muito angustiada por coisas que aconteciam dentro de casa, fui no meu vizinho, isso em São Miguel Paulista. Peguei um violão, peguei um pedaço de papel, peguei a caneta e comecei a escrever, a extravasar tudo que eu sentia no peito. Quando eu olhei, tinha nascido Maria. Foi a primeira canção que eu fiz na minha vida. Eu recordo exatamente, eu tinha 16 anos. Eu disse, bom, a partir daí eu acho que eu posso colocar as coisas num papel e quem sabe transformá-las em música. E o interessante é que essa música eu gravei, homenageei minha mãe em vida e nunca mais eu consegui cantar. Não consegui cantar porque a emoção realmente era muito forte e piorou mais ainda no dia que eu a perdi. Eu tenho tanto amor por ela que até hoje, quando o vento bate no meu rosto, eu sinto o perfume da minha mãe. Então, vou tentar aí cantar. Maria, que é a dona de tudo. Obrigada, mãe. Te amo, te amo, te amo.

Aprendi a admirar essa cultura tão próxima da cultura brasileira. Seus ritmos, seus gingados, suas cores e a imensa intenção de liberdade. Por tudo isso, homenageio agora uma parte da África que me inspira tanto. Como resumo nessa canção, Lua de Angola.

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Todos aqui sabem, há muitos e muitos anos, da importância que Alcione tem na minha vida. Quando eu cantava nos bares aqui em São Paulo, eu já cantava músicas que Alcione cantava, como Sufoco e tantas outras canções maravilhosas. E um dia eu cheguei num show e disse, Marrom, eu fiz uma música para você, aí me ajoelhei, cantei para ela. E aí ela disse, ah, legal, quando eu gravar o disco, você manda para mim. Deus escreve certo, por linhas tortas, está aí meu ídolo, a pessoa que eu amo de paixão, é Alcione, uma honra!

Claro que não poderia faltar nos meus 25 anos de carreira, nesse DVD tão importante, Roberto Carlos, Roberto e Erasmo. E eu lembro que o meu primeiro disco, eu fui ao camarim conhecer Roberto Carlos pessoalmente e levei o disco. Era vinil, levei o disco toda empolgada para que ele autografasse para me dar sorte no meu disco. E aí eu disse, Roberto, autografa para mim. Aí ele disse, olhou assim a primeira capa. Disse, não, bicho, autografe você. Eu espero o disco sair. Eu quero homenagear você, Roberto.

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0: Foi esta grande voz desta grande mulher brasileira, Roberta Miranda, esta mulher compositora, intérprete, instrumentista brasileira e empresária de sucesso também, trouxe-nos aqui esta oportunidade de imergirmos na história musical que marcou a vida de muitos de nós que estamos aqui ligados ao seu canal dos Campeões, de referir que esta grande voz, esta senhora, no lançamento do seu primeiro álbum em Brasil, num dos seus primeiros trabalhos, conseguiu vender cerca de 1 milhão de discos e batendo recorde naquele tempo em venda de CDs. E nós continuamos nesta madrugada a trazer muita mais música boa para si que já encontra-se a caminho do seu posto de trabalho, boa viagem, e ao chegar ao seu trabalho, que corra tudo bem como almejou, energias positivas, nada de negativismo neste dia. É tudo que nós desejamos a si. E continuamos a trazer muita música boa que vai lhe trazer energias positivas aqui também neste que seu canal dos Campeões. Bom dia!

campeão. Há vezes na vida que o melhor caminho mesmo é recomeçar. É recomeçar a esquecer o passado para que tudo possa dar certo. E a cada dia que nasce nos dê essa oportunidade de recomeçarmos. Foi este tema trazido aqui por Gusto Patrício ao lado desta bela macua, Lina Gondola, esta voz fantástica, a desfilar aqui no seu canal dos campeões. Foi antecedido por Twenty Finger no Let's Go, e esse foi antecedido também por Only You, trazido aqui por Mr. Bao neste que seu canal dos campeões. Vê se não se atrasa, desperte, faça exercícios e prepare-se para o trabalho. Bom dia e obrigado por fazer parte desta audiência. Mais música para si nesta manhã.

Estivemos a ouvir essas grandes vozes aqui no seu canal dos campeões. Inicialmente estivemos a ouvir Gito Baloi com Nakuranza, a seguir Tatuagem trazido por Herminho e por fim Tristeza e Solidão interpretado por Sweet. Aqui nesse que é seu canal dos campeões, eles cantando músicas ligadas ao sentimento aqui nesta que é sua rádio. E nós continuaremos a trazer mais música para si, mas antes eu vou perguntar. Dá ou não dá? Dá ou não dá? Mr. Cuca canta a seguir para si. Bom dia e boa viagem.

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2: Mr. Cuca já respondeu se dá ou não dá e explicou o porquê também. Eu espero que tenha percebido de facto o que ele pretendia aqui dizer. Mas depois de dá ou não dá de Mr. Cuca, devemos ouvir esta cumplicidade dessas duas vozes do solo pátrio, a convergência da voz de Valdemiro José ao de Topas no Ingarafa, aqui no seu canal dos campeões. Amigo ou campeão, são instantes finais deste nosso encontro, que iniciou quando era uma hora e se estende até um pouco perto das 5, aqui no canal que o seu coração gosta bastante. Meu nome é Floriberto Coça, foi com muito, mas muito prazer e amor que pude caminhar consigo nesta madrugada. Bons olhos lhe vejam e boas coisas aconteçam na sua vida.

0: Vem aí os quartos de final da Taça de Moçambique em futebol, com jogos de arrepiar. Ferro Verde Maputo vai ao Canavial de Xinavane defrontar o Nkumate. O Costa do Sol viaja a Maxixe para um frente a frente com a Associação Desportiva de Vilanculo. O Caldeirão do Chiveve vai fervilhar com o derby ferroviário da Beira, Testa África de Chimoio. A ronda tem ainda os encontros, Águias Especiais da Beira, União Desportiva do Songo, Ferroviário de Lixinga, Bahia de Pemba e Ferroviário de Nampula, Águias Especiais de Lixinga. As águias já levantaram voo rumo ao palco do encontro, o Santuário 25 de junho.
1: As Águias Especiais de Lixinga no Niassa partem moralizadas à primeira eliminatória dos quartos de final da Taça de Moçambique, onde vão defrontar em Nampula o ferroviário local no 1 de agosto. A coletividade saiu da capital provincial de Niassa na manhã desta quinta-feira em direção à terra das Mutianas Orera, com a vontade de conquistar a primeira das duas vitórias que pretende somar nesta fase da prova. Com uma série de 5 vitórias conquistadas nos últimos jogos, os polícias de Lixinga dizem estar cientes das dificuldades que vão enfrentar no terreno do adversário, mas nada retrai o pensamento positivo. Os jogadores Tolentino Macuelo e Valdemiro Paulino foram os nossos entrevistados que comprometeram-se em dar tudo de si para o alcance de um resultado favorável.
2: Vamos trabalhar da mesma forma que a gente vem trabalhando, respeitando o adversário, e ciente daquilo que é o nosso objetivo principal, que é de ganhar o jogo. Só temos que respeitar o adversário e provamos mais de 2-3 vezes que a diferença só é o nome, os níveis praticamente não há muita disparidade. E fazer valer aquilo que é o nosso aprendizado dia após dia, aquilo que o treinador sempre tem nos incutido. Dentro das 4 linhas tudo é possível, só o jogo só termina depois do árbitro soar o apito. Então lá tudo é possível acontecer.
3: Tem que se esperar o mesmo Águia de sempre, a equipa coesa, que vem trabalhar da melhor maneira para chegar lá e impor aquilo que são as obrigações do mister. Porque temos trabalhado para poder ter um resultado positivo nesses jogos de taça, então nós vamos chegar lá e fazer o nosso melhor para sair de lá com algo positivo.
1: Jogadores das Águias Especiais de Lixinga no Niassa e as convicções para o embate diante do Ferroviário de Nampula, agendado para o próximo sábado, inserido nos quartos de final da Taça de Moçambique. É Riama Desporto, Mércio João, a partir de Lixinga.
0: Moçambola 2026, acertam-se no sábado as contas da 10ª jornada com os embates Ferroviário de Nacala, Xingal de Tete e Associação Desportiva de Pemba, Liga Desportiva de Sofala. E a 11ª jornada fecha na terça-feira, 4 de agosto, com o encontro entre o Ferroviário de Nampula e o Xingal de Tete. A exatos 30 dias da 16ª edição do Festival Nacional dos Jogos Escolares, a delegação de Sofala afina a pontaria, tendo em vista o evento multidesportivo de Nhambane.
4: No total, foram pré-selecionados 200 atletas que procuram convencer os técnicos e assegurar um lugar na equipa que representará a província na fase nacional. O chefe da repartição de gênero, desporto e saúde escolar na Direção Provincial de Educação de Sofala disse que a preparação decorre a bom ritmo e já está a 90%. Antônio Mavila explicou que os atletas pré-selecionados treinam diariamente com o objetivo de elevar os níveis técnico e físico antes do arranque da competição. Paralelamente, segundo Antônio Mavila, as autoridades da educação trabalham em coordenação com a direção de identificação para verificar a legitimidade das idades dos atletas com vista a garantir transparência e o cumprimento dos regulamentos da prova.
5: Estamos quase a 90% da nossa preparação. Temos aqui na cidade da Beira os atletas pré-selecionados oriundos de todos os distritos da nossa província. A nossa preparação de cor sem grandes sobressaltos. Estamos neste momento ainda a limar as questões de logística da nossa deslocação em Nhambane, mas até agora tudo está correndo a mil maravilhas. Em simultâneo também está a decorrer, estamos a trabalhar com a DIC, que é a Direção de Educação Civil, para verificar também a legalidade dos atletas selecionados, porque não queremos, à última hora, termos a questão de falsificação de idade.
4: Com a preparação já na reta final, Sofala aposta numa participação organizada e competitiva, confiante nos bons resultados na 16ª edição dos Jogos Desportivos Escolares. Na fase nacional dos Jogos Escolares, a província será representada por 136 atletas que irão competir em futebol, voleibol, basquetebol, xadrez, handebol, ginástica, atletismo e jogos tradicionais. Felipe Jorge, Beira.
0: De 30 de agosto a 6 de setembro de 2026, Inhambane vai ser o epicentro do desporto escolar no país. O evento vai reunir cerca de 1.430 estudantes e 165 técnicos delegados de todo o país para disputar 10 modalidades. Há duas moçambicanas a dar cartas no Circuito Mundial de Tênis J30. As irmãs Letícia e Lorena Zandamela estão apuradas para os quartos de final do torneio a decorrer na capital angolana, Luanda. Estas são as notícias do desporto. Bom dia.
6: Bom dia, Adão Matimbes, que trouxe-nos as notícias do desporto a esta hora. São 5 horas e 8 minutos.

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Muito bem, campeões, muito bom dia. São 5 horas e 14 minutos. Nós somos o canal desportivo da Rádio Moçambique. Há pouco acompanhamos então as notícias do desporto. Um pouco mais para trás, da 1 às 5, estivemos com a emissão conduzida por Floriberto Coça, portanto, que também ao longo da madrugada foi trazendo outras emissões aqui no canal desportivo da Rádio Moçambique. Hoje é dia 31 de julho de 2026, é o último dia do ano. Aliás, último dia do sétimo mês do ano. Amanhã começa mais um mês, portanto, oitavo mês então para este ano 2026, que também já começa a entrar para, ou seja, estamos no segundo semestre, e há cerca de 4 meses então para terminarmos com este ano 2026. Espero que tenha estejam a acontecer muitas realizações, portanto, na sua vida, no seu trabalho, na sua, no seu dia a dia, enfim. 5 horas e 15 minutos, tal como disse, hoje é dia 31, é sexta-feira, portanto, o último dia útil para esta semana. Como sempre, vamos trazer aqui música e informação. Às 7 horas iremos trazer o desportivo na sua primeira edição, e quando forem 8 horas teremos notícias do desporto.

portanto, às 8 horas e 30 minutos, vamos trazer a revista de imprensa, mas antes, quando forem 8 e 10, a educação financeira, mundo desportivo, quando forem 9 horas, 9 e 30, a Rádio 5, a partir de Angola, às 10, iremos ter o noticiário. Portanto, quando forem 12 horas e 2 minutos, o simultâneo com a Antena Nacional para a transmissão do Jornal da Tarde, faz-vos do Magazine. E logo depois vamos ter, quando forem 13 horas, o É Desporto, às 14h30, iremos trazer a agenda a partir de Sofala. Às 15 temos o Desportivo, 15h10 Educação Financeira, às 17h o Noticiário, quando forem 19h e 2 minutos outro simultâneo com a Antena Nacional, e dessa vez será então para o Magazine da Noite. Às 20h10, jogadas de fim de semana, 21h Noticiário, Noite dos Campeões, quando forem 21h15, Desporto e Saúde, às 22h, e nossa última proposta informativa para o dia de hoje será, quando forem 23h, portanto, será o resumo informativo. Portanto, toda a informação que vamos trazendo no dia de hoje, vamos resumir, e essa altura trazemos então aqui para os nossos campeões. 5h18, canal desportivo da Rádio Moçambique, espero que tenham tido um ótimo despertar e que esteja tudo a correr bem, e que também corra tudo muito bem. Passa a repetição no dia de hoje, sexta-feira, 31 de julho para o ano 2026. Espero que o seu trabalho também corra muito bem no dia de hoje. Daqui a pouco abrimos então as linhas, mas antes vamos deixar aqui a nossa saudação musical para este encontro de hoje, tanto aqui no canal desportivo da Rádio Moçambique. Para já, eu sou Agostinho Leice e consigo vou estar até aproximadamente 10 horas. Quero dizer uma vez mais a todos uma ótima manhã de sexta-feira na companhia do canal desportivo da Rádio Moçambique. São 5h19.

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0: canal desportivo da Rádio Moçambique, a partir deste momento, campeão, pode pegar no telefone, diz que para nós vamos conversar, conte-nos como é que vai ser a sua sexta-feira, como é que vai ser o seu fim de semana, como é que vai ser o seu trabalho, como é que vai ser a sua vida no dia de hoje, o que é que vai fazer, enfim. Caso ontem, por exemplo, no seu trabalho as coisas não correram bem, o que é que então hoje poderá fazer para modificar ou mudar esse cenário? 5:32 minutos, canal desportivo da Rádio Moçambique. Vale lembrar que vamos trazer desportivo quando forem 7 horas toda a informação que marca a atualidade desportiva no dia de hoje. Já toca o telefone, vamos saber quem está do lado de lá. Bom dia.
1: Bom dia,
0: Rita Rafik, espero que tenha descansado muito bem e que acordou muito bem disposto para mais um dia de atividades.
1: Como diz?
0: Espero que tenha descansado muito bem para mais um desafio no dia de hoje, mais uma sexta-feira.
1: Descansei bem, estou a caminho da minha espírita. Mas com os auriculares aí, gramei muito dessas músicas aí. Agora
0: o Cota Rafik também fez das suas na altura, pelo menos no que toca às pistas de dança, não é?
1: É isso. Olha, sabe, eu não vou roubar muito tempo, também já ouvi algumas pedradas que deram para mim e quero chamar a atenção a esses jovens, alguns até já estão entrando na segunda idade. Nós estamos a correr demais, né? Se estivéssemos a correr para trás de costas, a sociedade estaria rica, não é? Por causa daquilo que são os nossos valores. Quando a gente corre para trás, buscamos aquilo que são o passado, os valores morais. O Cota Rafik aqui, quando fala, não é porque era protagonismo, não. Estou a dar alguns, para não dizer ensinamentos, não é? Mas algumas passagens que é para beberem os jovens, não é? E nós vemos, às vezes, no nosso grupo dos madosos, falam, escrevem coisas fúteis, né? E por isso que eu, às vezes, sou calo. Nós temos personalidade no nosso grupo, né? Temos a Rosenguano, o professor Miguel Vajo, o professor Vitor Miguel, o meu professor Magaia, o Reis Guardarede, a Rosenguano, o professor Gênia Bossa, né? Às vezes discutem coisas assim. A gente leva tempo, quero situar os jovens, mas alguns mais velhos já tiram pedradas, já é porque está nos a roubar tempo. Sinceramente, só para dizer bom dia, boa tarde, como é que está? O espaço é este. A gente colabora, atira-nos pedradas já. Não quero comprometer o Laís, não é? Às vezes são figuras que as imagens que apresento no grupo dos madosas e, pá, muito chocante, que nem tem a ver. O nosso administrador tem chamado muita atenção. Mas, pelo fato, olha, eu quero pedir aos ouvintes, não atirem pedradas para mim, porque não sou uma pessoa especial. Acho que a nossa sociedade, por vezes, fica um pouco assim, à deriva, por falta daquilo que a gente também aprendeu, queremos transmitir. É imaginar esse grande Mabondo, entras num chapa, faz um campo de futebol, quem diz futebol, basquete e tudo. É daí onde é que se desenvolve a sociedade. Mas temos nós aqui alguns que até não entendem nada disso. Eu quero fazer uma observação aqui. No meu conceito, não é? Queria chamar a atenção aos dois treinadores das duas grandes equipas de Moçambique, em que um deles até, eu fui treinador na altura dele, dizer o seguinte, que eu quero dar recado, porque a direção não me apoia, isto, veio a público, em que o meu nome aparece no jornal, em que os meus dias estão contados e tudo. É preciso velar naquilo que são os valores morais. Quando um presidente, um patrão, um chefe seu te diz o seguinte, veja lá, com o dedo em risco, não é porque ele está a discriminar, por vezes está a chamar a atenção. Eu queria chamar a atenção, meu amigo daqui da cidade de Maputo, que é o treinador com todo o respeito, não faça valer a tua revolta. É? Aquilo que ele disse foi mais para te educar, para levar a equipa avante. É? Ao jovem também que treina lá a equipa da Beira, não vou fazer referência. É tão calmo, uma pessoa que até eu tenho muito respeito com esses dois. Não se revoltem contra a direção, porque no desporto em geral, em qualquer das modalidades, quando a equipa não vai avante, há sempre boca, não é? Porque este míster não está a dar, acertam os resultados, reúne com os atletas, possa ver os atletas de escola. É, parece-me que os bosses não estão a gostar da nossa prestação. Vamos fazer valer os nossos presidentes. Há um presidente do Conselho de Administração.

0: sou amigo. Eu sou amigo, pelo menos de um daqui da cidade de Maputo. Estou a falar em público para ele beber esta experiência. Que falem os mais velhos, os mitos, com outra experiência. Sabe o que que carrega o Nasir Armando, o Nassau Osmano, o Arthur José Semedo, o Arnaldo Salvado, quiçá até tantos outros antigos mitos, há bocas que recebiam, mas dentro do conceito deles, pensavam e procuravam fazer valer. E um beijo para todos. Eu quero dar um grande abraço ao meu pai, presidente de nós do Algi, ao Belemo, ao Selmo, ao Titico, a Mansuk Lalji, ao Camilo, Dinho Osman, ao meu grande amigo, meu amigo do coração, o Mr. Custódio Guni, ao Dino Dular, Dinho Osman, a todos eles, o meu Black Bulls na quarta-feira, temos uma palavra dele. Pai Ginaldo Lalji, com todo o respeito, queremos preparar a nossa equipa também para termos uma boa representatividade, dizia, se é que estou-me a expressar bem, frente às equipas também da CAF. Estamos também na CAF. Para si, meu grande Laís, muito obrigado. Gostaria de pedir-lhe uma música. Esta música quero dedicar a todas as mães do mundo, em particular a minha mãe, Bibi Moussa Amado. Quirila Mamani, do Roberto Chitosi. Muito obrigado.
1: Muito bem, obrigado, Cota Rafico. Um abraço bem grande, boa sexta-feira. São 5h39 minutos, agora 40 minutos. Canal Desportivo da Rádio Moçambique. Ligue também para nós, vamos conversar hoje, sexta-feira, o que é que vais fazer ao longo do fim de semana. Sei que o fim de semana começa aqui, portanto, no Canal dos Campeões. Nós sempre trazemos boa música, acima de tudo a informação também que marca a atualidade no dia-a-dia do desporto. Mas alguém em linha? Bom dia.
2: Alô, bom dia.
1: Sim, bom dia, com quem tenho o prazer de conversar.
2: Fernando, a partir da cidade de Chimoio.
1: Alô, bom dia.
2: Sim, estou em linha.
1: Eu perguntava com quem tenho o prazer de conversar.
2: Eu já falei o meu nome, sou Vitorino Fernando, a partir da cidade de Chimoio.
1: Muito bem, não havia percebido. Venha daí, meu caro. Sim, sim. O que é que lhe traz para o canal desportivo logo de manhã?
2: Apenas vou fazer resumo, né? Desejar boa sorte para o meu clube de coração, o Clube Cerveira da Beira, que faz de tudo para, pelo menos, que vai representar a província da Fala, uma das duas que vai representar a província da Fala. Que é Fernando da Beira e alguns especiais, e para que façam o seu jogo resumidamente antes de fazer o segundo jogo com o Destáfrica. Isso quer dizer que vamos bater com toda certeza, e para o resto, para a segunda mão, para vermos concluir. E para
1: outros clubes
2: que vão fazer
1: campeão, mas temos ainda tempo suficiente, pode voltar a ligar para nós. Canal Desportivo da Rádio Moçambique, hoje é sexta-feira, dia 31, vamos falar de desporto. Quero mandar beijinhos e abraços para alguém, enfim, quero falar um pouco do seu trabalho. Estamos abertos para isso, o espaço é todo seu. 5h42 minutos, bom dia.
3: Leva Guto.
1: Sim, bom dia.
3: Guto. Guto, bom dia.
1: Bom dia, esse é o Dalito, então, como é que estás, meu caro?
3: Estou bem na graça. Senhor, eu vou agradecer ao Deus, como de costume, e todos nós, que somos cristãos ou religiosos, temos que agradecer ao Pai Celestial pela vida.
1: Está certo. Dalito, então, o que é que lhe traz para o canal desportivo da Rádio Moçambique hoje?
3: Guto, venho trazer aquilo que eu disse na terça-feira. Na terça-feira, a hegemonia que está de regresso no basquete, no equipa do Machacane, o trabalho que está a ser feito no Machacane, quando se faz um trabalho com foco, com amor e carinho, é aquilo que está a dar. Está ali o Machacane na debalda. Temos esquecido do Machacane.

0: a rebalda do basquetebol há 6 ou 7 anos. Mas está ali a nova geração jovem e também com os jogadores que passaram, que fizeram glória ao João Machacane. Estou falando da família Delfim, estou falando do Madonna, estou a falar do Vinícius Simão, estou a falar do Fernandinho. São homens do basquete e estão a trazer de nova alegria à família do basquete do Machacane. Bem haja essa direção, bem haja a vontade dessa gente. O Machacane está na final do basquete com o Costa Sol. Um Costa Sol bem trabalhado também, que me faz me recordar o Costa Sol dos bons anos, onde tínhamos a equipa da COSENG, do engenheiro, engenheiro Oscar de Carvalho. Então, o Oscar de Carvalho já está lá na sua terceira idade, mas eu sei que tem filhos, com compaixão. E tenho o Sérgio também, que é um dos sobrinhos do estamos a ouvir nessa altura, que traga aquela consangue do basquete e também vai aparecer aquela consangue do futebol. Queremos essas relíquias do passado, essas relíquias que vão trazer o presente para mostrar que foram grandes equipas e ainda são grandes equipas nessa altura. Se falo do consangue, estou a falar do Manhães Azar, estou a falar do Marfim, estou a falar do 1º de Maio. Essa relíquia Nova Aliança, Beira-Mar, né? Muita gente acompanharam antigamente. Queremos essas equipas que são relíquias hoje, mas podem voltar à rebalda. É mais uma informação que se me traz para eu falar do desporto. Falando da taça, esperamos bons resultados, sem muito barulho, sem nhaquenheques. Nós queremos verdadeiros vencedores dessa eliminatória da taça. Também falar do reforço e da preparação que o Sport está a ter. Vamos lá ver o que o Sport vai trazer nessa liga, porque há 2 anos, há 3 anos, o Sport já nos habituou a fazer boas caminhadas e comandados, bem comandados, conosco, o Cruz de Ancatam. E aproveitar esse canal e lançar um jogo da minha equipa feminina que vamos fazer na zona militar, no Campo São Machine, ali perto do hospital militar, no domingo. Quem estiver interessado para ver o trabalho que é feito no bairro 21 de junho, Vulgo Chopal. A nossa equipa feminina vai jogar com a equipa São Machine Futebol Clube em Sênio, no domingo. O jogo começa às 13 horas. Convido a todos para ver o trabalho. A União Desportiva de Chopal tem uma palavra a dizer nesse desporto da localidade e, quem sabe, daqui a 2 anos ou 3 anos, ao nível da cidade de Maputo. Muito obrigado. Estamos juntos.
1: Estamos juntos, meu caro Dalito. Boa sexta-feira, já agora, de forma antecipada. Bom fim de semana.
0: Muito obrigado. Depois da atividade laboral, podes passar para o Chopal. Tens 5 litros de água e 5 quilos de carne ao teu gosto.
1: Dalito, tá certo, passo por aí. Um abraço, meu caro, fique bem.
0: Muito obrigado. Se não der para passar agora, vem no final do dia. Estamos juntos.
1: Estamos juntos. É o Dalito a deixar ficar aqui, portanto, o seu convite. São 5h47, canal desportivo da Rádio Moçambique. Ligue também para nós. Este é o seu espaço, até perto das 6 horas, creio que já temos. Mais alguém em linha? Alô, bom dia, seu nome.
2: Bom dia, como está? Tudo bem, mano? Abdulaide?
1: Eu estou muito bem, meu caro. E aí, como é que está?
2: Estou tudo bem.
1: Ainda bem que está bem e também que eu estou bem. Então, o que é que vai acontecer hoje?
2: Sim, aqui fala com Adriano Albano, rei dos carregadores. Fim de semana eu estarei a fazer negócio de carregadores, favorável. E também até as alvinhas, Manuel.
1: Muito bem. E gostava de acrescentar mais alguma coisa.
2: Esta semana aqui, bom jogo. E boa vibração os que vão jogar, a equipa que vai jogar. Boa vibração. E para saudação, vou saudar a minha esposa, Lucinda Augusto, meu filho Fernando Adriano Urbano, a minha filha Cecília Adriano Urbano, a minha irmã Joana Urbano e os campeões também de desporto aí, estou balançando. Xanuirias, e mano, Carlos de Zangane, e também o Rico, Dona Rosa da Pera, e José de Fome, a pastora Gabriele, para o Fuquete, para Arthur, pai Arthur, aliás, Arthur de Moana, testemunho, para todos os filhos de desporto aí, bom fim de semana. Para a Dona Jimena Majaia, está de Forga, para a Dona Nesta Mais também aí, bom fim de semana, para todos os vídeos de Forga. Hoje é de a Dena Urbano, Rei dos Cargadores, Chimonho, para ser tipo. Muito obrigado, tchau, tchau.
1: Tchauzinho, Adriano Albano, que tenha uma ótima sexta-feira e, acima de tudo, um ótimo fim de semana. Com certeza na companhia do canal desportivo da Rádio Moçambique. São 5 horas e 48 minutos.

0: canal desportivo da Rádio Moçambique, 5:50, ligue para nós, campeão. Vamos conversar. Hoje é sexta-feira, dia 31, contem-nos como é que vai ser o seu dia no trabalho, como é que vai ser o seu fim de semana, preparou alguma coisa especial ou não? E nós estamos aqui então para o atender, creio que já temos mais alguém. Bom dia, seu nome? Muito bom dia, como é que se chama?
1: Aqui fala Marciano, de
0: essa de como é que se chama, há muito que nós brincávamos assim, nunca se chama, nós é que te chamamos, ou é que o chamamos. Mas enfim, não vamos roubar-lhe tempo. Como é que está aí a sua cidade, como é que acordou, como é que está em termos de temperatura? Está certo, muito obrigado pela sua participação e que tenha uma manhã fantástica de sexta-feira na companhia do canal desportivo da Rádio Moçambique. São 5:52 e nós estamos a ouvir de fundo então esses sons de Zouk Demand, chama-se New Generation. Ligue também para nós, vamos conversar. O espaço é todo seu.

0: Às vezes temos mais alguém, creio que temos sim. Alô, bom dia.
1: Bom dia, mano Agostinho.
0: Muito bom dia. Eu estou muito bem. Como é que está o campeão?
1: Estou normal, na graça de Deus.
0: Está certo. E que gostaria de nos contar logo de manhã? Quer cumprimentar alguém?
1: Família Raiva, Correia em geral, minha esposa aqui é Sandra Cristina.
0: Bom, acabamos por perder aqui então esse contacto com este nosso campeão, 5:54.

0: São José de Demanda, nos momentos finais, 5:55 minutos, ligue também para nós, vamos conversar, estamos mesmo a fechar, creio que é espaço para atendermos aqui, a dois ou três campeões. Alô,
1: alô,
0: bom dia, seu nome.
1: Alô.
0: Muito bom dia, como é que se chama?
1: Bom dia, bom dia. Como está, meu irmão?
0: Eu estou muito bem, o seu nome?
1: É o pastor Maduaia de Barra do Subento, mas agora engraçado, engraçado, gracinha. Não tenho rádio, como é, qual é o projeto?
0: Tema é livre, fica à vontade.
1: Ah, é o Laís?
0: Sim, sou.
1: Ah, o irmão Laís. Está a falar com
0: pronto,
1: o pastor Maduaia. Agora estou localizado no trabalho, engraçado, gracinha. Nós temos um ponto. Mas não tenho horário onde eu estou.
0: Muito, bem, muito bem. Seja como for, nós, eu consigo lhe ouvir perfeitamente. Fica à vontade.
1: Pronto, é muito bem-vindo. Estou num frio também deste lado, de Rafael Garcia. E pronto, é para o desporto. Boa sorte para todos. E ontem foi dia do meu caçula, o meu outro menino em casa, ontem completou 8 anos de vida, que tenha muita bênção, muita saúde, muita caridade a todos. E para os ouvintes da RMD, o Cotinha Cego, o Luciano Cândido, a Dona Amélia, o Cota Rafique, o Dalito, a Laura. A Laura de Santa Isabel e o homem da Catembe, o homem do Kobe, todos que estão a morrer aqui deste lado, o pastor Maduaia, o meu ídolo, comecei a entrar na rádio por ele, o Gabriel Mufundisi com a dona Helena, e tenham muita, muita saúde e uma sexta-feira muito feliz, meu irmão Laís. Bom regresso a casa, bom trabalho. Estou sem rádio onde eu estou, não tenho como te acompanhar até às 10. Mas bom trabalho, bom regresso a casa e muitos cumprimentos, muitas rápidas melhores ao Aquiles, que pronto, expliquei para ele, disse que estava com enfermidade, estava em casa, então muitas rápidas melhores. Aqui o pastor a dar muita bênção que ele consiga levantar para ver nos dar aquilo que ele gosta de nos dar. Meu irmão, bom trabalho, bom regresso a casa. Tchauzinho, meu irmão.
0: Tchauzinho, um abraço, fique bem. Boa sexta-feira, bom trabalho.

0: Vamos saber quem é mulher. Alô, bom dia.
1: Olá, Laís, né? O Cota Rafica aqui. Ora, queria secundar que o Darito de Chopal disse em relação ao Clube de Esportes da Machaquém, antigo Sport Clube do Rio Segundo. Quero apelar à massa associativa, que também deve ir ao pavilhão do Machaquém, assistir esse grande basquete do Machaquém. Machaquém ferroviário, na altura Madangalene, esportivo. O Machaquém teve lá americanos, o Terry Johnson, Barry Smith, o Molinhas, os Matodas vieram já muito depois. Esses dois americanos, Terry Johnson, Barry Smith, estava lá o Vitor Melgado. Depois do desportivo teve o Frank Martinuk, Ted Martinuk, Nuno Narcy, Danilo Narcy. Depois vieram os Amados Mognes, Naim Mognes. Este Amado Mognes considerado como os mundos, os melhores do basquete aqui do Moçambique. Amado Mogni, o Naim Mogni, Madoda, e dos mais velhos eram Nuno Narcy e tudo. A Académica tinha o Carlos Neves, Kenny Gui, China, Carlos Lisboa, que até foi treinador do desportivo. O Ferroviário de Lourenço, mais Ferroviário de Maputo. Teve lá Nelson Serra e tantos outros, assim como o Madangalena. Então, vamos também situar-nos naquilo que é o basquete, porque o basquete é uma modalidade de elite. Então, que nos atrevemos para irmos lá aplaudir, os nossos filhos também vão praticar esta modalidade. Um beijo para todos. Olha isso, quero agradecer o Dalito por sempre secundar aquilo que é o passado, não é? Este meu grande amigo, felicidades para ele. E reitero mais uma vez, peço aquela música Curila Mamãe. E muito obrigado.
0: Tá certo, um abraço, obrigado a si, Cota Rafica, obrigado ao Dalito, obrigado aos demais campeões que chegaram aqui então para o canal desportivo da Rádio Moçambique nesta manhã de sexta-feira. Hoje é dia 31 de julho para o ano 2026, é o último dia então deste mês, que espero que tudo tenha corrido bem ao longo dos 31 dias, ou pelo menos dos 30 dias, porque o último dia é hoje, e só no fim do dia então poderá fazer esse balanço deste mês de julho. São 6 horas 1 minuto.

0: 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Chegamos através da frequência 93.1 FM. Vamos fazer agora uma pausa depois de termos atendido aqui aos nossos campeões para deixarmos a nossa vitrine sonora, onde os nossos parceiros comerciais podem passear a sua classe, portanto aqui naquele que é o primeiro bloco de publicidades então para o dia de hoje.
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Canal Desportivo da Rádio Moçambique, 6 horas e 7 minutos. Abrimos assim então mais uma hora de música e também de informação para esta sexta-feira, 31 de julho, para o ano 2026. Recordo uma vez mais que nós somos o Canal Desportivo da Rádio Moçambique a partir de Maputo.

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0: minuto, Chave Samoia de Tancela, ainda pouco Buia Ticket e também Comboio de Oca. Vamos agora ao Instituto Nacional de Meteorologia, que é para a previsão do estado de tempo para o dia 2, 31 de julho de 2026, quinta, ou melhor, sexta-feira, por meio de Anselmo Zandamela, quem cumprimento. Bom dia.
1: Bom dia, estimado ouvinte da Rádio Moçambique. Previsão do estado de tempo para hoje, sexta-feira, dia 31 de julho de 2026. O Instituto Nacional de Meteorologia indica para as províncias de Niassa, Cabo Delgado e Nampula, céu pouco nublado a limpo. Ocorrência de neblinas ou nevoeiros locais matinais. A circulação do vento será de sueste a sudoeste fraco a moderado, soprando por vezes com rajadas, principalmente ao longo da faixa costeira. Para as províncias de Tete, Zambézia, Manica e Sofala, espera-se céu pouco nublado, localmente nublado, com possibilidade de ocorrência de chuviscos na província da Zambézia e ao longo da sua faixa costeira. Ocorrência de neblinas e nevoeiros matinais locais. A circulação do vento será de sueste a sudoeste fraco a moderado, soprando por vezes com rajadas, principalmente ao longo da faixa costeira. E para as províncias de Inhambane, Gaza e Maputo, espera-se céu pouco nublado, com períodos de muito nublado, principalmente ao longo da faixa costeira, e com possibilidade de ocorrência de chuviscos locais. A circulação do vento será de sueste a sudoeste fraco a moderado, soprando por vezes com rajadas localmente moderadas a forte. Temperaturas máximas previstas em graus Celsius. Tete espera-se a temperatura máxima de 29 graus Celsius. Segue Nampula e Pemba com 28, Beira e Maputo 27, Inhambane 26, Quelimane e Vilanculos 25, Lixinga 24, Xai-Xai 22, por fim Chimoio com 21 graus Celsius. Boletim meteorológico para navegação marítima até 50 milhas da costa de Moçambique e no canal de Moçambique. Aviso de vento forte até 35 nós e corresponde a 70 km por hora a sul do paralelo 24 graus sul. O mar estará agitado, a muito agitado, com a altura máxima das ondas até 3 metros de altura e possibilidade de ocorrência de chuviscos locais. A visibilidade será boa a moderada. É tudo quanto à previsão do estado de tempo para hoje. Obrigado pela atenção dispensada. Até uma próxima oportunidade.
0: São 6 horas e 37 minutos. Anselmo Zandamela trouxe-nos a previsão do estado de tempo para hoje, 31 de julho de 2026. Para já, vamos aos comerciais.

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Canal Desportivo da Rádio Moçambique, 6 horas e 41 minutos. Atenção, às 7 temos o Desportivo. Os nossos comerciais ficam para trás. Seguimos com música.

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canal desportivo da Rádio Moçambique, que chama-se Médico Custos, com esse passo, uma Pepa Oblié, depois de Tua Angé, de Stony também, a Revien, sumia, portanto, aqui no canal desportivo da Rádio Moçambique. Atenção, daqui a pouco vamos atualizar toda a informação na primeira edição do desportivo, referente ao dia 31 de julho, para o ano 2026, quando forem 7 horas. Para já são 6 horas e 55 minutos.

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1: São 7 horas em Moçambique.

0: Atenção Desportivo, esta hora apresentado pelo jornalista Castro Jorge. Bom dia.
1: Muito bom dia. Vão hoje a cremar no cemitério de Ilhanguene, aqui em Maputo, os restos mortais do primeiro secretário de Estado do Desporto, José Júlio de Andrade. As cerimónias fúnebres iniciam no Passos do Conselho Municipal às 8 horas e 30 minutos e a cremação está agendada para cerca das 11 horas e 30 minutos, com transmissão aqui na RM Desporto. Entretanto, usar o desporto para fazer com que a juventude finte os males do uso de drogas e colocá-los no caminho do processo produtivo é a aposta do governo para tirar o melhor proveito desta camada na sua vitalidade. Este posicionamento é feito no segmento da necessidade de colocar os jovens numa frente desportiva muito mais ativa. Olivia Mateus.
2: O governo moçambicano destaca o desporto na juventude como ferramenta capaz de retirar os adolescentes e jovens do mundo das drogas e outros males que enfermam esta camada social no país. Quem assim afirma é o ministro da Juventude e Desportos, Kaifadini Manasse, que falava em Nampula esta quinta-feira, no Seminário Regional Norte do Comitê Intersetorial de Apoio ao Desenvolvimento de Adolescentes e Jovens. Segundo Manasse, um jovem que pratica qualquer tipo de desporto está livre de vicissitudes e busca mostrar seu talento, promover coesão social, paz e unidade. O ministro quer que os gestores distritais estejam na dianteira na promoção do desporto nos seus distritos.
3: Cada administrador que investe no desporto, investe na paz no seu distrito, investe felicidade na sua juventude e investe desenvolvimento na sua comunidade. O desporto, por isso, não é um luxo, nem uma opção secundária de governação. É uma das políticas públicas mais eficazes e com maior retorno social ao alcance do Estado. Apelamos, por isso, aos senhores administradores distritais para que sejam promotores ativos do desporto nos vossos territórios. Reservem, protejam e valorizem espaços para a prática desportiva, encarando-os como uma infraestrutura sociais essenciais ao mesmo nível das escolas, das unidades sanitárias e de outros equipamentos públicos indispensáveis ao desenvolvimento das comunidades.
2: Ministro da Juventude e Desportos, Kaifadini Manasse, esta quinta-feira em Nampula, na abertura do Seminário Regional Norte do Comitê Intersetorial de Apoio ao Desenvolvimento de Adolescentes e Jovens.
1: E em campo, amanhã e domingo, estarão os jogos da primeira mão dos quartos de final da Taça de Moçambique e a cidade da Beira vai testemunhar mais um clássico entre o Ferro Velucal e o Testa África de Chimoio. Os Fabris querem continuar nesta competição e por isso prometem lutar até ao fim. Daniel Oliveira.
4: A equipa técnica e jogadores do Testa África admitem que terão um desafio exigente na deslocação à cidade da Beira, onde no domingo defrontam o ferroviário local em jogo da primeira mão dos quartos de final da Taça Moçambique. Apesar das dificuldades esperadas, a turma Fabril garante estar preparada para lutar pelo apuramento à fase seguinte da competição. O treinador de guarda-redes do Testa África, Campango, afirma que a equipa está a intensificar os trabalhos de preparação técnico-tática, com particular atenção aos setores ofensivo e defensivo, visando corrigir os aspectos menos conseguidos e garantir um resultado positivo no confronto da taça.
5: Estamos a trabalhar muito na finalização. Estamos a trabalhar na finalização e é a coisa mais importante para nós. Temos que respeitar o adversário. O Ferroviário é grande, a equipa de Moçambola. Nós vamos entrar com cautelas. Aproveitamos as falhas deles. O estado clínico, recuperamos duas pessoas, faltam três. É Maninho, é Ju, mas de... Pela semana vão estar aqui no campo.
6: Este desfalque não poderá comprometer aquilo que são os objetivos do Testa África?
5: Não, não vai. Confiamos que esses nós temos aqui. Nós temos que confiar hoje.
4: Os jogadores Mário Sinamunda e Cadinho mostram-se confiantes na conquista de um resultado positivo no caldeirão do Chiveve.
7: Estamos a preparar o jogo da melhor forma. Os jovens estão moralizados para este jogo. Também dizer que estão com um ânimo excelente, né?
8: Então subimos o nível de superioridade que o Fivel da Beira é, mas nós não vamos com medo lá. Somente respeito e respeito e medo são coisas diferentes. Então nós vamos lá exatamente também para tirar um bom proveito e conseguir também um bom resultado para que possamos decidir o próximo jogo aqui em casa.
4: Os jogadores do Testa África mostram-se preparados para o desafio do próximo domingo diante do Ferroviário da Beira no Caldeirão do Chiveve, em jogo referente à primeira mão dos quartos de final da Taça Moçambique.
1: Na Zona Norte, são as Águias Especiais de Lixinga que vão jogar a Nampula diante do Ferro Velho Local já amanhã, com a expectativa de seguir também em frente. Mércio João.
2: As águias especiais de Lixinga no Niassa partem moralizadas à primeira eliminatória dos quartos de final da Taça de Moçambique, onde vão defrontar em Nampula o ferroviário local no 1º de agosto. A coletividade saiu da capital provincial de Niassa na manhã desta quinta-feira em direção à terra das Mutianas Orera, com a vontade de conquistar a primeira das duas vitórias que pretende somar nesta fase da prova. Com uma série de 5 vitórias conquistadas nos últimos jogos, os polícias de Lixinga dizem estar cientes das dificuldades que vão enfrentar no terreno do adversário, mas nada retrai o pensamento positivo. Os jogadores Tolentino Macuelo e Valdemiro Paulino foram os nossos entrevistados que comprometeram-se em dar tudo de si para o alcance de um resultado favorável.
9: Vamos trabalhar da mesma forma que a gente vem trabalhando, respeitando o adversário, e ciente daquilo que é o nosso objetivo principal, que é de ganhar o jogo. E só temos que respeitar o adversário e provamos mais de 2-3 vezes que a diferença só é o nome, os níveis praticamente não há muita disparidade. E fazer valer aquilo que é o nosso aprendizado dia após dia, aquilo que o treinador sempre tem nos incutido. Dentro das 4 linhas tudo é possível, só o jogo só termina depois do árbitro soar o apito. Então lá tudo é possível acontecer.
10: Tem que se esperar o mesmo Águia de sempre, a equipa coesa, que vem trabalhar da melhor maneira para chegar lá e impor o que é aquilo que são as obrigações do Mister. Porque temos trabalhado para poder ter um resultado positivo nesses jogos de taça, então nós vamos chegar lá e fazer o nosso melhor para sair de lá com algo positivo.
2: Jogadores das Águias Especiais de Lixinga no Niassa e as convicções para o embate diante do Ferroviário de Nampula, agendado para o próximo sábado, inserido nos quartos de final da Taça de Moçambique.
1: Vamos então ao quadro completo de jogos desta primeira mão, já marcados para amanhã e domingo. Amanhã teremos no Norte, Ferroviário de Nampula, Águias Especiais de Lixinga. No Centro, Águias Especiais de Sofala, União Desportiva do Songo. E no Sul, em Comate Chinavani, Ferroviário de Maputo. No domingo, no fecho desta primeira mão, teremos no Sul, a Ação Esportiva de Vilanculo, Costa do Sol. No Centro, Ferroviário da Beira, Testa África de Chimoio. E no Norte, Ferroviário de Lixinga, Bahia de Pemba. No Campeonato Africano de Nações de Futebol Feminino, hoje há então decisões por serem tomadas a nível do Grupo B, com África do Sul, Costa de Marfim às 19 e Burkina Faso, Tanzânia às 22 horas. Atenção que se a Costa de Marfim e a Tanzânia vencerem, carimbam o passaporte para a etapa seguinte da competição, deixando por terra a África do Sul e Burkina Faso, que para continuarem a sonhar terão que vencer os seus jogos da noite de hoje. Ontem, o Marrocos tornou-se na primeira seleção a carimbar o passaporte para a fase do mata ou morre, após vencer a Argélia por uma bola sem concorrência. Assim sendo, as marroquinas ficam em primeiro lugar com 6 pontos, já têm o passaporte garantido para a etapa seguinte, contra 3 da Argélia e o Senegal e nenhum da seleção nacional. Final do Quênia. Ainda ontem, o Senegal bateu o Quênia por uma bola sem concorrência. Vamos agora ao falar do ténis, com duas moçambicanas que estão a dar cartas em mais um torneio internacional que acontece na capital angolana, Luanda. Vamos então saber o que é que está neste momento a acontecer nesta reportagem.
4: As tenistas moçambicanas Lorena Zandamela e Letícia Zandamela garantiram o apuramento para os quartos de final do torneio de ténis que decorre em Angola.
11: Estou muito feliz com o meu desempenho até agora no torneio.
12: Teve uma vitória. Como é que analisa a sua prestação?
11: O jogo foi muito duro. Foi a adversária não deu chances, não. Ela lutou muito, mas eu mantive o meu foco e consegui fechar o jogo.
12: Lorena, agora nos quartos de finais, terá pela frente Rutendo Tome do Zimbábue, que é a cabeça de série. Como é que vai abordar esse jogo?
11: Acho que eu vou com uma mentalidade positiva, tentar ser agressiva e dar o meu melhor em campo.
12: Essas são as palavras da Lorena, as manas Zandamela. Lorena Zandamela e Letícia Zandamela, duas tenistas moçambicanas que participam no J30 que decorre aqui na Academia de Tênis do Kikuchi Villas Club.
1: E assim colocamos um ponto final a este desportivo aqui no canal da Rádio Moçambique. Bom dia.
0: Setor X, 10 minutos, estamos a acompanhar o desportivo apresentado pelo jornalista Castro Jorge. Segue-se o programa do Instituto Nacional de Segurança Social.
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0: Ora viva, seja bem-vindo ao programa O Meu Direito à Segurança Social, um programa do Instituto Nacional de Segurança Social em parceria com a Rádio Moçambique. A voz de quem vos fala é da Rosa Freitas, a sonorização é de Estevão Mucavel e a produção é de Idriss Mujeid. Lúcia Citói é técnica de segurança social no INSS. Bem-vinda à Rádio Moçambique. Hoje vamos dar continuidade ao tema Convenção Moçambique-Portugal. A Convenção sobre a Segurança Social entre Moçambique e Portugal entrou em vigor a partir de 30 de dezembro de 2016. De que forma ocorre o reconhecimento do direito às prestações no âmbito da Convenção sobre a Segurança Social entre Moçambique e Portugal?
1: O reconhecimento do direito às prestações no âmbito da Convenção sobre Segurança Social Moçambique e Portugal, no caso das prestações, benefícios nas eventualidades de doença, maternidade, paternidade ou adoção, é reconhecido pelo país onde essas prestações são requeridas, pelo trabalhador ou familiar do trabalhador, com ou sem recurso à totalização dos períodos de contribuição no seguro, aonde é que é reconhecido o direito. Então, estamos a dizer que o direito é reconhecido aonde esta pessoa está a residir. Que essas são prestações de curto prazo. Se falamos de doença, é reconhecido onde a pessoa está a residir.
0: E no caso das pensões de invalidez, velhice ou sobrevivência?
1: No caso das pensões de invalidez, velhice e sobrevivência, cada país verifica se o trabalhador reúne ou não reúne condições para fixação dessas prestações ao trabalhador ou a familiares no caso de morte. Não reunindo as condições, vamos supor que requer aqui em Moçambique, e não reúne as condições que lhe dão direito a fixar a sua pensão, faz a totalização das contribuições que fez em Portugal. Somente para ter o direito, não para entrar na fórmula da fixação. Então, aqui neste caso, há a totalização das contribuições feitas em Portugal e a totalização das contribuições feitas em Moçambique. No caso deste beneficiário reunir as condições em Moçambique, lhe é fixada à luz da legislação de Moçambique a sua pensão e é pago a este pensionista sem nenhuma despesa para a exportação desta pensão para o seu país, se resolver residir em Portugal. Se resolve residir em Moçambique, recebe aqui em Moçambique, mas se fixa a pensão e resolve residir no seu país de origem, lhe é exportado a pensão sem nenhuma despesa acrescentada. Caso reúna as condições, cada país fixa as respectivas prestações ao trabalhador e aos seus familiares. Só se exporta a pensão para onde este prefere residir.
0: Como é determinado o valor da pensão no âmbito da Convenção de Segurança Social entre Moçambique e Portugal?
1: Para a determinação do valor da pensão, cada país calcula a respectiva pensão, cujo montante é proporcional aos respectivos períodos de contribuição, que é o seguro efetivo cumprido no seu país. Cada país paga a sua pensão diretamente ao beneficiário ou pensionista de um sistema para o outro. Significa que fixou aqui em Moçambique, Moçambique exporta a sua pensão se estiver a residir em Portugal. Fixou em Portugal, reside cá em Moçambique, Portugal fixa lá e exporta a sua pensão para o que estiver a residir aqui em Moçambique.
0: Como requerer a aplicação das disposições previstas na Convenção sobre a Segurança Social entre Moçambique e Portugal?
1: Para ter qualquer informação relacionada à Segurança Social e até requerer as prestações, o beneficiário deve se dirigir ao balcão mais próximo do INSS ou então do Instituto de Segurança Social em Portugal.
0: Lúcia Citói. Foi um prazer tê-la nos nossos estúdios. Até a próxima. O ouvinte é convidado a aceder às plataformas digitais do INSS, tais como o portal, o Facebook, o Instagram, assim como o canal do WhatsApp para ter mais informações sobre o Sistema de Segurança Social. Saudações.
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4: Estamos a acompanhar então o programa do INSS para a edição de 31 de julho de 2026. Já falamos de Convenção Moçambique-Portugal. Espaço agora para os nossos comerciais.

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1: Canal Desportivo da Rádio Moçambique, 7 horas e 19 minutos. Abrimos mais uma hora de música e também de informação.

0: Tchau.
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2: Aí está então uma grande produção da Arkell para o irmão mais novo da cantora Brandy, Ray J, para esse grandioso estrondo, por assim dizer. Portanto, Quick Action, depois de termos estado com Mônica, Ain't Gonna Cry No More, e também portanto, do álbum After This Storm. Ainda torcemos o Arabautas de Brandy, portanto, aqui no canal desportivo da Rádio Moçambique. Fazemos agora uma pausa para trazermos aqui notas que marcam a atualidade desportiva, numa altura em que estamos com 7 horas e 31 minutos. Mas antes, vale lembrar que hoje é sexta-feira, dia 31 de julho de 2026, portanto, o último dia do sétimo mês do ano. Marco Silva confirmou, portanto, na conferência de imprensa que se seguiu ao apito final para a goleada aplicada ao St. Gallen por 5-0, que valeu o apuramento para a terceira pré-eliminatória da Liga Europa, onde terá pela frente o Hatz, que o Benfica está ativo no mercado face à já confirmada saída de António Silva para o Bournemouth. Portanto, vocês já perceberam que dou notícia lentamente, vão ter que esperar um pouco mais. Não sou muito de dar grandes novidades aqui, muito menos em relação ao mercado e possíveis entradas ou saídas. Eu percebo a questão. Se está no central para sair, a estrutura de Benfica está a fazer todos os possíveis para que entre um central o mais rapidamente possível, afirmou. Como é normal, nos últimos 15 a 20 dias andamos com António e o Leglet, portanto, com alguns jovens à volta da equipa, mas com jogadores preparados para aquilo que é jogos decisivos. Tivemos os dois com o Thomas Araújo a chegar e agora vai inverter essa situação. Estamos a cumprir mais algumas, portanto, mais alguns jogadores. Estamos a competir, mas alguns jogadores estão em pré-temporada e o Thomas terá amanhã um treino um pouco diferente. Portanto, prosseguiu o treinador. Após António Silva, também Pavlidis sai do Benfica. O que diz, portanto, Marco Silva é uma das questões colocadas pelos jornalistas, portanto, na conferência de imprensa. Continuando, ele diz ainda, quanto mais depressa chegar, será muito positivo para nós, não só pelo número de jogadores para a posição. Isto não é só chegar e está pronto. Se for só chegar e está pronto, se calhar alguns jogadores que hoje ficaram no banco, tinham começado de início, já sabem o que é a realidade do Benfica, mas muitos deles tiveram 4 sessões de treinos e percebeu-se a dificuldade, completou. Portanto, o ex-Fulham sublinhou de resto que quem chega tem que conhecer a realidade do Benfica, a dimensão do Benfica, o que demora o seu tempo, reforçando desta maneira a importância de dar este dossiê por concluído o mais rapidamente possível. Perante os jornalistas, o treinador dos encarnados recusou ainda dar por garantida a continuidade do internacional grego Vangelis Pavlidis, que marcou 4 golos na partida disputada no Estádio da Luz, que tem vindo a ser apontado à saída face ao interesse de vários clubes, entre eles Barcelona e Besiktas. Temos alguns jogadores que são fundamentais para nós. É óbvio que a equipa está sempre acima de tudo, o clube está sempre acima. Não é um clube ou uma equipa de um só jogador ou dois, mas naturalmente há peças que são fundamentais, há peças que nós não queremos perder de maneira nenhuma. Não vou individualizar num ou outro jogador. O Pavlidis já foi visto como um jogador muito importante nas épocas em que tem estado, portanto, no Benfica, e é um jogador muito importante para mim e para nós, não pelo jogo que fez hoje, sendo um avançado que marca golos. Ter a capacidade de o fazer é muito importante, mas o Pavlidis é muito mais do que isso. O outro trabalho com ou sem bola, quantidade de coisas que dá à equipa, é um jogador importante. Estou feliz pelo Pavlidis e nada preocupado, acrescentou, portanto, Marco Silva, que assume que a estrutura do Benfica está a fazer todos os possíveis para que entre um central o mais rapidamente possível, faça a saída de António Silva para o Bournemouth e fala ainda do futuro de Pavlidis.
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0: Canal Desportivo da Rádio Moçambique, manhã de sexta-feira, são 7:51, ouvirmos aqui alguns clássicos que vale a pena conferir, tanto no canal dos campeões. Tivemos a ouvir esse Avec au Saint-Toi, Neymar, e também Mal Saint-Toi de Taina, ainda meio de custos com esse Medivas, tanto aqui no canal dos campeões logo de manhã. Vamos olhar para outras notas do desporto. Olhamos então para o Sporting, já falávamos há pouco de Benfica. Portanto, no caso, o Sporting de Braga recebeu e goleou ontem os sérvios do Zelenikar Pancev por 4-0, apurando-se assim para a terceira pré-eliminatória da Liga Conferência de Futebol, num jogo praticamente de sentido único. Na segunda mão da segunda pré-eliminatória, Ricardo Horta, novamente de penalti como na Sérvia, colocou os brancarenses na frente ao minuto 27. Gabriel Silva, com um belo remate, fez o segundo pouco antes do intervalo, aos 44, Vítor, o terceiro, numa segunda recarga, há uma grande penalidade falhada por Ricardo Horta aos 53, e Fran Navarro fechou o resultado final aos 84 minutos. Na terceira pré-eliminatória, com jogos em 6 e 13 de agosto, o Sporting de Braga vai defrontar os bielorrussos do Dinamo Minsk, que eliminaram o Azeris do Nefi ou Netchi. Portanto, após a vitória no reduto dos sérvios por 1-0, o espanhol Carlos Vicens fez três alterações no 11, com destaque para a ausência de Ornik, tanto na baliza, e a titularidade de Bernardo Fontes, naquele que é um regresso do guardião brasileiro ao Sporting de Braga após 2 anos no Tondela. Portanto, o guarda-redes internacional tcheco de 24 anos estará de saída do clube brancarense 7 anos depois de ter ingressado nos Minhotos, e deverá representar um dos maiores encaixes financeiros dos arsenalistas. Os também reforços... Hussein Bazic e Gabriel Silva foram as outras novidades, substituindo Diego Rodrigues e Gabriel Martínez. Portanto, o Sporting de Braga assumiu a iniciativa de jogo, mas imprimindo pouca velocidade e, em consequência, sem conseguir criar oportunidades claras de golo ou sequer algum perigo. Nessa toada morna, surgiu o lance que desbloqueou o jogo, com Popovic a sair tardiamente a um cruzamento da direita, atingido Gabriel Silva na respectiva grande penalidade. O capitão arsenalista fez o primeiro golo aos 27. De livre direto, João Moutinho obrigou o guarda-redes sérvio à defesa atenta aos 39, e pouco antes do intervalo, a turma minhota chegou ao segundo golo, o melhor da noite, com um remate em arco de Gabriel Silva, ainda fora da área, após passe de Hussein Bazic e ainda um subtil toque de Ricardo Horta aos 44 minutos. Poucos segundos depois de ter entrado, Fran Navarro foi derrubado por Popovic, terceiro penalti cometido pelo guarda-redes sérvio na eliminatória. Erro, tanto do qual se redimiu com duas boas defesas ao remate inicial e recarga de Ricardo Horta, não conseguindo impedir assim a insistência de Pau Vítor. Portanto, a equipa sérvia era uma nulidade a atacar e a defender. Cometeu vários erros, num deles oferecendo a Fran Navarro a possibilidade de aumentar a contagem, mas isolado o avançado permitiu a defesa do guarda-redes contrário aos 72 minutos. O ponta-de-lança espanhol faria mesmo um golo, o quarto e último, numa recarga oportuna após defesa incompleta de Popovic e remate, portanto, a remate de Dorgiles.
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Grande som este dos Silk, Hokuniu, tanto no canal dos campeões, na altura em que estamos com 7 horas e 59 minutos hoje é sexta-feira, portanto espero que o trabalho esteja a correr muito bem. Portanto é aquele dia então que fazemos o nosso balanço semanal, mas isso no fim do dia, não é? Depois, ou seja, no período pós-laboral, por enquanto ainda está a trabalhar e aproveita o som do canal dos campeões, concentre-se aí no seu trabalho para que tudo corra muito bem e que no fim do dia possa dizer que valeu a pena então estar sintonizado ao canal dos campeões, que ajudou-me então a fazer um balanço positivo ou fazer com que eu tivesse um balanço positivo com o meu trabalho nesta semana. Afinal de contas, não só a semana, mas também um mês, porque hoje termina mais um mês para este ano 2026 e que espero que tenha corrido também muito bem. São 8 horas em Moçambique.

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0: faz parte do grupo Truco Hill, e aqui um dos integrantes, então, portanto, do grupo, e também este grupo que também faz parte da Social Def, com a maior parte das músicas então produzidas pelos German Dupri. Tanto Cisco com esse Tonk Song, ainda Arkel com esta grandiosa produção. Costuma-se dizer, quem sabe, sabe. Ele provou aqui com esse You Are My World. Quase que confundíamos com o já falecido cantor Michael Jackson, do álbum de 2014, chama-se Write Me Back. Então, ouvimos também Silke com Rock on You, tanto um sucesso de 1995, tanto a passar aqui no canal dos campeões. Daqui a pouco, quando foram 8 horas e 10 minutos, vamos trazer programa de educação financeira para já os nossos comerciais.
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0: 8 horas e 10 minutos, agora sim, 5 minutos de educação financeira.
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5: Como prometido, voltamos para mais uma edição do programa Educação Financeira. Esta semana, estamos a falar sobre a proteção do consumidor financeiro, um conjunto de informação financeira de direito assistido que garante o estabelecimento de tratamento justo, ético, honesto e equilibrado entre as instituições e os clientes, quer no atendimento, concepção e venda dos produtos, quer na concorrência entre si. Acompanho a seguir a conversa entre o João e a Maria. Boa escuta.
7: Já vens atrasado, João.
8: Olá, Maria. Já cá estou e vejo que ainda queres saber mais sobre a proteção do consumidor financeiro.
7: Claro que sim, João. Muitos contratos de crédito bancário, por exemplo, são escritos com letras minúsculas, difíceis de ler e entender. São praticamente ilegíveis.
8: Maria, é importante saber que é dever das instituições financeiras apresentar informação em letra legível e compreensível com tamanho 12, para além de prestar todos os esclarecimentos adicionais necessários ao cliente. E que é dever do consumidor financeiro ler de forma atenta e cuidadosa toda a informação disponibilizada, incluindo as instruções de utilização de produtos e serviços.
7: Para pedir esses esclarecimentos adicionais, primeiro temos que enfrentar filas enormes. E o tempo de espera, então, já nem falo. Imagina só, se aqui na cidade é assim, o que será lá nas comunidades rurais, onde os camponeses mal falam e entendem a língua portuguesa.
8: Tens toda a razão em te mostrares apreensiva. Primeiro, tens que saber que a lei te protege de tudo isso. Somos todos iguais perante a lei, independentemente da raça, etnia e ou condição social.
7: Compreendo.
8: Por essa razão, eu, tu e o camponês temos o mesmo direito à assistência e atendimento flexível, rápido e cômodo, respeito e igualdade, atendimento prioritário, justiça e legalidade, escolha livre e transparência, informação e aconselhamento, reclamação e assistência.
7: Quanto à reclamação, João. Reclamamos, João, isso é verdade. Mas correndo o risco de receber uma resposta não satisfatória. Ou pior ainda, levar muito tempo para receber a tal resposta.
8: Maria, após reclamar junto da tua instituição financeira e caso não obtenhas resposta no prazo de 30 dias, ou, vamos lá, não concordes com a mesma resposta, podes apresentar a reclamação ao Banco de Moçambique e não só.
7: O que quer dizer com isso, João?
8: Bom, caso os teus direitos sejam violados, podes também recorrer a outras instituições de proteção do consumidor, incluindo os tribunais judiciais.
7: Agora compreendo, João. Afinal, existem várias outras entidades que nos protegem contra as práticas abusivas.
8: É verdade, Maria. Bom, tenho de ir andando.
7: Ok, João. Até amanhã.
8: Até amanhã, Maria.
5: Hoje chegamos ao fim da nossa série sobre a proteção do consumidor financeiro, um conjunto de regras e princípios jurídicos que envolvem todas as relações de consumo entre o consumidor e o fornecedor de produtos e ou de serviços, constituindo-se desse modo como o direito do consumidor financeiro, que deve ser assistido pelos serviços ou unidade de tratamento de reclamações, denúncias ou atendimento aos consumidores financeiros disponíveis nas instituições financeiras. Banco de Moçambique, Departamento de Supervisão de Conduta e ou outras entidades de proteção do consumidor, incluindo os tribunais judiciais. Escuta amanhã o resumo da semana e fica a saber mais sobre a proteção do consumidor financeiro. 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
0: Estivemos a acompanhar o programa Educação Financeira. São 8 horas e 15 minutos.
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1: Somos o canal desportivo da Rádio Moçambique. 8 horas e 17 minutos. Chegamos agora para notas do desporto. Diogo Costa concedeu esta quinta-feira uma entrevista, portanto, na qual recusou garantir que irá permanecer ao serviço do Futebol Clube do Porto, numa altura em que continua a ser associado ao interesse de alguns dos maiores clubes de futebol europeu, como é o caso de Chelsea, Paris Saint-Germain ou Bayern Munique. Ele diz: sou muito feliz aqui, quero muito continuar a ganhar títulos pelo Futebol Clube do Porto, mas todos sabemos como é a vida de um jogador profissional. É algo que não posso prometer, o que posso prometer é trabalho e compromisso. Tem sido sempre assim desde que comecei a jogar na equipa principal, começou por afirmar tanto o jogador. Essa pergunta é sempre titular, já sou associado à saída deste clube há algum tempo, mas tal como tenho feito até agora, o que posso dizer é que sou muito feliz aqui e enquanto cá estiver serei sempre o mesmo jogador e a mesma pessoa, acrescentou o guarda-redes, que recorde-se tem contrato válido até junho de 2030. O internacional português virou de seguida todas as baterias para o tão aguardado embate da Supertaça Cândido de Oliveira, que irá colocar frente a frente os campeões nacionais em título e o detentor da Taça de Portugal, o Torriense, a partir das 21 horas e 15 minutos, hora de Moçambique, do próximo sábado, no estádio Cidade de Coimbra. Obviamente, o aspecto da concentração terá de ser muito elevado, sendo que, portanto, sendo um jogador do Futebol de Corte da casa, acho que desde pequeno sempre fui treinado para isso mesmo, para jogar numa equipa grande. É algo que já faz parte do dia-a-dia, já é um hábito ter de me preparar para esse tipo de intervenções, onde se calhar só terei de fazer uma, mas terá de ser muito importante ou muito difícil. Nós queremos aumentar os nossos padrões em termos de identidade. Iremos fazer tudo o que fizemos no ano passado, mas queremos melhorar em todos os aspectos, como equipa e como clube. O pensamento de sermos bicampeões não nos vai passar pela cabeça. Vamos ser muito humildes e encarar todos os jogos como finais, tal como fizemos na época passada. A terminar, Diogo Costa, que só nos últimos dias foi reintegrado no plantel, às ordens do treinador italiano Francesco Farioli, por conta da participação no Campeonato do Mundo, esclareceu os motivos pelos quais optou por recusar o desafio lançado publicamente por André Villas-Boas relativamente à utilização do camisola número 2. Primeiramente, fico extremamente grato ao nosso presidente por me ter atribuído esse desafio. Fico muito honrado e orgulhoso por me ver como uma pessoa importante nesse clube, mas acho que seguir o meu trajeto também seria importante. Refletiu a propósito de um gesto que tinha como objetivo, homenagear Jorge Costa. O que aconteceu com Jorge é algo que está muito fresco na minha memória e acho que é algo que devemos continuar a honrar e a homenagear. Foi muito por aí, por querer continuar a seguir o meu caminho, mas respeitando esse legado que esse número tem. Rematou, portanto, Diogo Costa. Diogo Costa não garante continuidade no Futebol Clube do Porto. Diz ele: sou feliz aqui. É algo que não posso prometer. O que posso prometer é trabalho e compromisso, afirma Diogo Costa na antecâmara da disputa da Supertaça Cândido de Oliveira entre Futebol Clube do Porto e o Torriense.

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É verdade, ouvimos aqui então esse Passe Me Voir, ou simplesmente Passa Para Me Ver ainda em Mémoire Plus Forte de Parley Lama. Este aqui foi precisamente Marina que nos trouxe aqui então esse Passe Me Voir, e também Sabrina abrimos aqui com New Love, ou simplesmente Novo Amor, qualquer coisa como isso. São 8h35, somos o canal desportivo da Rádio Moçambique, juntamos música, juntamos também a informação que marca tanto a atualidade no dia a dia, e vamos a seguir falar desta a notícia que está a correr o mundo com relação à FIFA, que reagiu esta sexta-feira, portanto, às ameaças de boicote da UEFA ao Mundial e restantes competições da organização, rejeitando que esteja a vender o futebol e garantindo que a criação da FIFA Forward Enterprise, portanto, será decidida através de um processo de consulta aberto e democrático. Em comunicado, o organismo que rege o futebol mundial lamenta ainda que o processo de consulta tenha sido perturbado por informações incorretas veiculadas pela comunicação social. A FIFA Forward Enterprise foi proposta exclusivamente para garantir que todas as associações membros da FIFA tenham a oportunidade de assumir uma participação significativa no potencial comercial do futebol nos respectivos países, sem que isso comprometa o espírito, a governação da FIFA ou do próprio futebol. Começa por justificar a FIFA. Ninguém está a vender futebol. Isso é algo que a FIFA nunca equacionaria. Todos têm o direito de manifestar oposição e de solicitar mais esclarecimentos, mas nenhuma entidade pode afirmar que representa, portanto, por si só, todas as 211 associações-membros da FIFA em todo o mundo. Cada associação deve poder analisar a proposta e pronunciar-se sobre o seu próprio futuro. Estes são os princípios democráticos da FIFA, frisa o organismo liderado por Gianni Infantino. A FIFA destaca também alguns dos principais pontos, da FIFA Forward Enterprise, lembrando que cada associação membro receberia 20 milhões de dólares durante o ciclo de 2027-2030, independentemente da sua posição relativamente à proposta. De todo modo, trata-se, segundo a FIFA, de uma proposta que pode ser alvo de alterações e que terá de ser aprovado pelas federações. A participação seria totalmente voluntária, caso a proposta, caso a FIFA Forward Enterprise avance, e seria financiada por um investimento externo, sem qualquer cedência de contrato, ou melhor, cedência de controle ou alteração da estrutura de governação da FIFA. Sem o apoio da maioria das associações membro, as atividades comerciais da FIFA permanecerão inalteradas. A FIFA Forward Enterprise não será criada, esclarece. Portanto, a FIFA poderá ser aprovada, rejeitada ou alterada, quer na totalidade, quer em cada um dos seus pontos. Estes são os princípios que sustentam a proposta da FIFA Forward Enterprise, portanto, um financiamento sem precedentes para o desenvolvimento do futebol, uma verdadeira participação global nas oportunidades comerciais da modalidade e total autodenominação através de um processo democrático para todas as associações membro. Portanto, esta reação da FIFA surge em resposta à posição oficial tomada pela UEFA na tarde de quarta-feira, avançando para um boicote a todas as provas de clubes e seleções caso a FIFA

participação global nas oportunidades comerciais da modalidade e total autodeterminação através de um processo democrático para todas as associações membros da, portanto, que inclua a FIFA. A FIFA, portanto, esta reação, conforme dizia, da FIFA surge em resposta à posição oficial tomada pela UEFA na tarde desta quarta-feira, avançando para um boicote a todas as provas de clubes e seleções caso a FIFA Forward Enterprise seja aprovado. Com o resultado da discussão de hoje, nenhuma associação da UEFA participará em qualquer competição da FIFA enquanto essas propostas permanecerem em vigor, a menos que sejam abandonadas por completo, portanto, e que sejam dadas garantias vinculativas de que a FIFA jamais abrirá a sua governança ou as competições à propriedade privada. Pode ler-se no comunicado do organismo liderado por Alexander Seferin. A posição da Europa é clara, jamais daremos legitimidade a esse modelo. Ninguém tem autoridade moral para vender o que detém para a próxima geração. Ninguém deve ter dúvidas. A UEFA e as suas federações nacionais vão opor-se a esses planos, portanto, com absoluta determinação. Refere ainda à UEFA. Horas depois, foi a vez de a Confederação das Associações de Futebol da América do Norte, Central e Caraíbas rejeitarem formalmente a proposta da FIFA em promover a venda de participações, portanto, na exploração comercial do Campeonato do Mundo a privados. Durante a reunião, os membros expressaram fortes preocupações quanto à ausência de procedimento regular em torno desta proposta, ao prazo artificialmente curto imposto ao fato de nenhum órgão de governação competente da FIFA a ter examinado ou aprovado. Por estas razões, a CONCAF e as suas 41 associações-membros rejeitaram a proposta expressa à CONCAF em nota oficial. Já o jornal britânico The Times adiantou na quarta-feira que Infantino enviou uma carta às 211 federações estabelecendo um prazo de 53 dias para tomarem uma decisão relativa à proposta da FIFA. A decisão de avançar ou não com esta proposta cabe inteiramente a vocês. Caso decidam avançar, este pacote de 10 mil milhões de dólares ficará indisponível a partir de 1 de janeiro de 2027, dando início à próxima fase do nosso percurso em conjunto. Pode ler-se na missiva assinada por Infantino e enviada às 211 federações. Caso optem por manter a situação atual e rejeitem esta proposta, continuará em vigor a expansão da prevista do programa Forward de financiamento ao desenvolvimento no valor de 2,7 mil milhões de dólares, conforme anteriormente apresentado. No total, durante o próximo ciclo, com início em 1 de janeiro de 2027, cada federação membro terá a possibilidade de aceder até 40 milhões de dólares ao abrigo desta proposta, sublinhou o presidente da FIFA. Portanto, esta é uma notícia recente que dá conta de que a UEFA ameaça mundial e FIFA responde. Ninguém está a vender o futebol. Portanto, o organismo presidido por Gianni Infantino reagiu em forma de comunicado à intenção anunciada pela UEFA de avançar para um boicote ao Campeonato do Mundo e restantes competições da FIFA. Ninguém está a vender o futebol, repetiu, explica a FIFA, referindo que a FIFA Forward apenas está em avaliação, ainda não é um projeto concreto. 8 horas e 43 minutos, canal desportivo da Rádio Moçambique. Às 9 horas vamos ter notícias e quando forem 10 vamos trazer aqui também notícias e logo depois vamos colocar ponto final a este período de emissão, mas vale lembrar que portanto vamos fazer aqui às 12 horas e 2 minutos, portanto, o habitual simultâneo com a Antena Nacional, o Magazine da Tarde, onde poderá então acompanhar muitas notas que marcam a atualidade esportiva no dia de hoje. São 8 horas e 45 minutos.

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Portanto, estes grandes sucessos, estes grandes hits, têm a oportunidade de ouvir e, sobretudo, a recordar, portanto, aqui no canal dos campeões. Trata-se de um sucesso dos anos 90. A Dina Howard com esse Freak Like Me. Ainda há pouco estivemos com Go Till It's Gone, de Janet Jackson. Ainda Jennifer Lopez também passou por aqui com esse I'm Gonna Be Alright, juntamente com o rapper Nas, portanto, aqui no canal dos campeões. São 8 horas e 56 minutos. Eu dizia que vamos ter notícias às 9, mas não, não vamos. As notícias estas só vêm às 10 horas. Eu recordo que às 12 horas e 2 minutos vamos estar em simultâneo com a Antena Nacional da Rádio Moçambique para a transmissão do Magazine da Tarde. Agora sim, faço uma pausa propositada para desejar aqui um feliz aniversário para Cremilde Setoy, que hoje, dia 31 de julho de 2026, celebra mais um aniversário, não é verdade? E todos nós juntos, juntamente com os ouvintes do canal desportivo da Rádio Moçambique, vamos cantar parabéns a você. Portanto, Cremilde Setoy, muitas felicidades e que tenhas tudo de bom. Parabéns a você.

portanto, estamos aqui a cantar parabéns a você, juntamente com os ouvintes do canal desportivo da Rádio Moçambique, para a Cremilde Setoi, que hoje celebra mais um aniversário. Na verdade, a Cremilde é a prima, portanto, da nossa colega aqui, Crisalda, portanto, que está connosco na Central Técnica neste momento, e que também aproveita para desejar, apesar da distância entre a Central e os estúdios daqui do canal desportivo da Rádio Moçambique. Portanto, parabéns para si, Cremilde Setoi, que tenhas tudo de bom nesta data, e não se esqueça da fatia de bolo, né? Que a Crisalda faça a chegar cá, nem que seja amanhã ou depois da manhã. Portanto, Cremilde Setoi, parabéns e um bem-aja.

Muito bem, estamos a cantar parabéns aqui juntamente com os nossos campeões para esta nossa amiga Cremilde Story, que hoje celebra mais um aniversário. E a esta altura também quero aproveitar esta boleia, não para desejar felicidades nem nada do género, muito pelo contrário, para desejar rápidas melhoras. Aliás, felicidades como consequência também acaba vindo por essa via, mas para dizer rápidas melhoras aí ao António Jamal, muito em breve queremos te ver cá de volta, não é verdade? 9 horas e 4 minutos, canal desportivo da Rádio Moçambique.

0: Canal Desportivo da Rádio Moçambique, são 9 horas 11 minutos. Vou na oportunidade de trazer aqui então este sucesso dos Real Vibe. Ainda há pouco estivemos a ouvir a dupla Milena Braga Tavares e também Johnny Ramos, portanto, que fazem parte também do grupo Splash, bem como Mo Base. Para já, vamos juntar outra voz, é a de Castro, Jorge Castro. Muito bom dia e bem-vindo.
1: Muito bom dia, Laís. Numa altura em que estamos aqui nos espaços do município, onde vai acontecer então a cerimónia, as exéquias, no caso particular de José Júlio de Andrade, o primeiro secretário de Estado de Desporto no nosso país, falecido na última terça-feira, e que os restos mortais vão hoje a cremar no cemitério de Ilhangane. Na altura em que vos falo, acaba de entrar então o chefe do Estado moçambicano, o Daniel Chapo, que já tomou o seu lugar, numa cerimónia que contará com algumas mensagens de destaque para as mensagens dos filhos, dos netos, mensagens também dos membros da CLIN e depois do Partido Frelimo e o Elegio Fúnebre. De acordo com o programa que temos, será feito então pelo Ministro da Juventude e Desportos, daqui que já se encontra presente. Já estão aqui também alguns antigos ministros do desporto, vejo o Joel Bombo, vejo também o David Simango, entre outras figuras influentes no cenário desportivo e não só, mas também no contexto político moçambicano. Nesta altura faz-se então a apresentação do programa desta parte inicial desta cerimónia, que tal como vos disse, termina então com a cremação do corpo, então, do primeiro secretário de Estado de Desporto do nosso país, José Júlio Ferreira de Andrade. Vamos, então, acompanhar como será feita a sequência com o mestre cerimónias.
2: Ministro da Juventude e Desporto. Após a apresentação das mensagens, terá o início do velório, a começar pelas entidades do Estado e, de seguida, a urna seguirá para o cemitério, onde terá lugar a cerimónia de cremação. Os diferentes momentos da cerimónia serão intercalados com cânticos do grupo coral da ACLIN. Neste momento, tenho o privilégio de convidar os filhos para procederem a leitura da respectiva mensagem.
1: A primeira mensagem desta cerimónia será então apresentada pelos filhos do malogrado, no caso particular o primeiro secretário de Estado de Desporto, ele que definiu as primeiras linhas pelas quais se iria cozer, por assim dizer, a política desportiva.
3: Bom dia a todos.
1: Na então República Popular de Moçambique.
3: Vamos Sua ouvir. Excelência, o Presidente da República, digníssimas autoridades do Estado, familiares, amigos e demais presentes. Hoje, reunimos para prestar a última homenagem a um homem cuja vida foi marcada pelo compromisso, pela coragem das suas convicções e pelo serviço dedicado a Moçambique. José Júlio Ferreira de Andrade pertence a uma geração que enfrentou alguns dos momentos mais decisivos da história do nosso país. Foi um homem que soube colocar os seus ideais acima dos seus interesses pessoais e que escolheu dedicar grande parte da sua vida à construção de uma nação livre, soberana e independente. O desporto, em particular o futebol, constituiu uma das suas grandes paixões. Jogou e brilhou no Grupo Desportivo Lourenço Marques, que viria a tornar-se o seu clube do coração. Mas foi, sobretudo, no serviço à causa nacional, que encontrou um propósito maior. Num período de profundas transformações históricas, juntou-se à Frelimo e à luta de libertação nacional, assumindo os riscos e os sacrifícios que tal escolha exigia. Foram anos de esperança e de convicção que o levaram por França, União Soviética, Argélia, China e Tanzânia. Após a independência nacional, continuou a servir a República de Moçambique, com o mesmo sentido de missão. Desempenhou funções de elevada responsabilidade junto do Presidente Samora Moisés Machel, como Diretor do Gabinete do Presidente do Partido Frelimo, e foi o primeiro dirigente da Secretaria de Estado de Educação Física e Desporto, contribuindo para o fortalecimento das instituições nacionais e para a promoção do desporto como instrumento de unidade, inclusão e desenvolvimento. Contudo, os cargos que ocupou contam apenas uma parte da sua história. Aqueles que tiveram o privilégio de o conhecer recordam um homem de personalidade forte, de opiniões firmes e de uma frontalidade que nunca procurava agradar, mas antes ser verdadeiro. Era também um homem profundamente humano. Gostava de conversa e de convivência. Tinha um sentido de humor singular e uma capacidade rara de transformar momentos difíceis em ocasiões de reflexão e aprendizagem. A sua presença deixava marca, não apenas pelo que dizia, mas pela autenticidade com que vivia. No seio da família, procurou transmitir valores que considerava essenciais: o amor à pátria, a honestidade, a humildade, a integridade, o trabalho e o respeito pelo próximo. Acreditava que o verdadeiro legado de uma pessoa não se mede pelos bens que acumula, mas pelos princípios que transmite às gerações seguintes. Hoje, esse legado permanece vivo. Permanece nos seus filhos, nos seus netos e bisnetos. Permanece nos amigos que conquistou ao longo da sua vida. E permanece em todos aqueles que trabalharam com ele e que testemunharam a sua dedicação ao país. Hoje, despedimos com tristeza, porque a partida de alguém que amamos deixa sempre um vazio que as palavras dificilmente conseguem preencher. Mas despedimos também com profundo orgulho e gratidão. Orgulho pelo homem que foi, gratidão pela vida que viveu e pelo exemplo que nos deixa. Há vidas que se distinguem não pela sua duração, mas pelo significado que deixam. A vida de José Júlio Ferreira de Andrade foi, sem dúvida, uma dessas vidas. Pai, obrigado por tudo. Partes da nossa presença, mas permanecerás para sempre na nossa memória e nos nossos corações. Que descanses em paz.
1: Nesta cerimónia, portanto, foram os filhos que apresentaram a primeira mensagem.
2: De seguida,
1: nesta cerimónia de despedida do primeiro secretário de Estado do Desporto na então República Popular de Moçambique. Quero que agora seguem-se os netos, apresentando então a sua mensagem nesta cerimónia solene destas exéquias de José Júlio de Andrade. Vamos ouvir então a mensagem dos netos.

0: compasso de espera, o ajuste também do microfone, para que a mensagem possa ser lida. Lembro-vos que vai ser então a mensagem dos netos do malogrado. Agora sim, mais um ajuste para podermos então ouvir esta mensagem.
1: Bom dia a todos. Saudações a todas as excelências. Perdoem a nossa mensagem menos formal. Eu, Edson e o Raul somos os netos menos novos do JJ e vamos transmitir a mensagem dos netos e bisnetos. É com enorme honra que aqui estamos para prestar uma última homenagem ao nosso Zé Júlio, JJ, Risca Pista, Pequeno Grande Zé, Sr. Andrade, Sr. Diretor, entre outros apelidos e alcunhas carinhosas pelos quais era conhecido. Para nós, netos, era apenas e sobretudo avô. Desde a sua partida, fizemos inúmeras tentativas de compor um elogio digno da individualidade importantíssima que foi para o país e para as diversas instituições e entidades que hoje aqui estão representadas no seu último adeus. A verdade é que quanto mais tentávamos, mais difícil se tornava. Deixa-nos um legado que vai muito além das suas conquistas. Deixa-nos valores, caráter e o exemplo de uma caminhada vivida com dignidade e intensidade. Um homem que demonstrou o seu amor através de gestos, da presença e do cuidado. Mas também sabia ser firme quando era preciso. Apresentou-nos o famoso dedo sinalizador de perigo, usado não só para carimbar os raspanetes sem contacto físico, que doíam mais que as reguadas das professoras da primária, mas também para garantir que os seus filhos aprovavam os mimos endereçados aos netos. Nos últimos anos, fomos vítimas dos mesmos discursos, outrora direcionados às nossas mães, pois tinha chegado a vez dos netos mais novos e bisnetos brilharem. O nono andar do PH6 observou um novo reinado, liderado pela Luna, Lana, Luan e mais tarde Eslin e Arthur. Preenchido por guerras de lanternas, partidas de futebol e basquetebol no campo olímpico do corredor. Gritaria, bolos e muitas outras guloseimas, acompanhadas por gargalhadas e muitas histórias. JJ ensinou-nos a serenidade e respeito, a importância da responsabilidade, da honestidade e do trabalho. Guardamos com muito carinho as memórias da nossa infância na base Ntinga, onde crescemos rodeados de amor, com Felipe, Ivan e muitas outras crianças que lá conviveram e aqui se encontram presentes. Vivemos dias de brincadeiras, de histórias, com o seu humor infinito, sobre as suas acrobacias e vitórias nos relvados, de aprendizagem e de momentos simples que hoje se tornam recordações das mais preciosas que temos. Naquela casa construíram-se laços e memórias que levaremos connosco para sempre. Não estamos cá todos, os netos, para dizer o último adeus, mas guardamos todos as várias recordações dos aprendizados e ensinamentos que nos deixaste. O teu neto, Daniel, que não pôde estar aqui, deixou-te a seguinte mensagem. Meu avôzão, apaixonado pelo futebol, bom garfo, e quem acompanha no gosto, por papas Serelac, com leite frio. Custa saber que não voltaremos a partilhar estes momentos. Não nos chamarás mais, netão. Não nos vamos rir com as tuas brincadeiras. Entre suspense e gargalhadas, reflexo da intensidade com que viveste a tua grande vida, contavas-nos histórias de convicção, perseverança, de força, de lealdade, de amizade e de luta. Serás para sempre lembrado pelo homem que foste e viverás eternamente através das lições de caráter que deixas. O teu netão. O David também deixou-te a seguinte mensagem. Oh, avô, que sempre foi uma pessoa brincalhona, com humor e, ao mesmo tempo, sempre muito sério no que tocava à justiça. Uma referência de superação, força e carinho pela sua família e pelo seu país. Queremos sempre ter mais tempo com quem amamos, e isto tem sido o que tenho mais pensado ultimamente. Eterno na minha memória e coração. Avô, obrigada por tudo o que nos ensinaste, pelo amor que nos deste e pelo exemplo que deixaste. A tua presença fará muita falta, mas o teu legado continuará vivo em cada um de nós. Hoje despedimos-nos de ti na esperança de que onde quer que estejas, olhes por nós, toda a família, e encontres a paz eterna. Descanse em paz, nunca será esquecido. Obrigado.
0: Foram então apresentadas as mensagens dos netos, primeiro dos filhos e depois dos netos, numa altura em que é entoado um cântico, mais um, da Aquilino. Aquilino que depois vai também apresentar a sua mensagem por ocasião então das exéquias de José Júlio de Andrade. Lembro-vos, foi então o primeiro secretário de Estado do Desporto e forjou a primeira legislação desportiva com a umbrella do nosso país enquanto uma nação independente. Ele e seus companheiros que fizeram com que a atividade desportiva fosse também um tema importante na governação da jovem nação que tinha acabado de nascer na Independência Nacional de 1975. Vamos agora ouvir a mensagem da Clean.
2: Dando continuidade à apresentação das mensagens de homenagem, neste momento convido o representante dos colegas da antiga Secretaria de Estado de Educação Física e Desporto para proferir a mensagem.
0: Aqui uma alteração em relação ao programa que nos foi fornecido. Vai então falar José Pereira, em representação dos antigos colegas.
3: Mensagem
0: da Secretaria de Estado
3: dos colaboradores do excelentíssimo senhor José Júlio Ferreira de Andrade, então secretário de Estado de Educação Física e Desportos, entre 1985 e 1994. Na manhã do dia 28 de julho de 2026, nós, antigos funcionários da Secretaria de Estado de Educação Física e Desportos, tomamos conhecimento da triste notícia do desaparecimento físico do excelentíssimo senhor José Júlio Ferreira de Andrade, então secretário de Estado de Educação Física e Desportos. Para nós, antigos colaboradores do senhor José Júlio, a sua morte representa uma perda irreparável para o desporto nacional, em particular, e para o nosso país no geral, a avaliar pelas suas qualidades, pelas suas obras, no decurso do seu consulado entre março de 1985 e dezembro de 1994. Com efeito, o Sr. José Júlio assumiu as suas funções de Secretário de Estado de Educação Física e Desportos no período mais difícil da história de Moçambique recém-independente, pois coincidiu com o momento em que a guerra fratricida dos 16 anos teimava em dilacerar as infraestruturas económicas e sociais da nossa pátria e coincidiu também com a fase de transição política, económica e social do país, cujos resultados desse processo jazem na Constituição da República de 1990. Ainda assim, as qualidades de liderança do Sr. José Júlio na então Secretaria de Estado de Educação Física e Desportos suplantaram as adversidades da época, valendo-lhe o facto de ter sabido transmitir sabiamente em nós, seus colaboradores, o sentido de missão, o amor pelo trabalho, os valores ético e morais, o dever de servidores da pátria, ingredientes nobres para que o desporto seja, de facto, um direito constitucional dos cidadãos deste nosso país. O então Secretário de Estado de Educação Física e Desportos foi um chefe exemplar, um mestre, um conselheiro, um líder, um inspirador, um companheiro e, em alguns momentos, um pai. Num contexto em que muitos de nós éramos ainda muito jovens. Nesta cerimónia, não são chamados os exemplos nobres. Desculpem-me. Nesta cerimónia, não são chamados os exemplos dos nobres feitos desportivos registados na era do Sr. José Júlio, no comando da Secretaria de Estado de Educação Física e Desportos, em razão do tempo e não só, mas valerá a pena determos-nos sobre alguns, como a realização dos Jogos Desportivos Escolares, dos Jogos Desportivos das Forças de Defesa e Segurança, as atividades esportivas dos bairros, envolvendo crianças e jovens de ambos sexos, como os torneios Bebek, exemplos inatacáveis para a massificação desportiva nacional. Apesar do momento histórico impiedoso de Moçambique recém-independente, sob a liderança do então Secretário de Estado de Educação Física e Desportos, impregnado pela célebre palavra de ordem do saudoso presidente Samora Moisés Machel, contar com as nossas próprias forças, o nosso dirigente. Obrigado. O nosso dirigente reforçou as relações de cooperação desportiva com os países socialistas de então, com os quais privilegiou a formação de quadros nos níveis de licenciatura e de doutoramento em Educação Física e Desportos. Foi por estas e demais obras e feitos relevantes que nós, antigos colaboradores do Sr. José Júlio de Andrade, vergamos-nos perante o seu corpo, aqui presente nesta magna cerimónia oficial, e endereçamos solenemente o nosso último adeus ao nosso antigo timoneiro. Por estes e outros motivos que não cabem nesta cerimónia nobre, nós, antigos colaboradores do Sr. José Júlio de Andrade, endereçamos à família enlutada e em muito em particular à Gabi, à Xana, ao Felipe, ao Ivan, queiram aceitar as nossas sentidas condolências, a nossa solidariedade, o nosso sentimento de pesar neste momento de luto, de dor e de consternação, desejando-lhes votos para que, tão breve quanto possível, consigam se reerguer para continuar a batalhar na luta pela vida. Neste momento do último adeus ao nosso admirado chefe, nada nos resta senão assumirmos o compromisso de tudo fazer para eternizar os seus valores ético-morais e de amor por Moçambique. Terminamos, ao terminar, suplicamos a Deus para que conceda o eterno descanso ao excelentíssimo Senhor José Júlio de Andrade, este patriota moçambicano que desde os seus tempos da juventude até ao último suspiro na manhã do dia 28 de julho de 2026. Descanse em paz, nosso eterno chefe. Obrigado.
0: Foi mais uma mensagem nesta cerimónia, no caso apresentada então pelo antigo colega e colaborador da Secretaria de Estado de Desporto, apresentado aqui nesta cerimónia. Vamos ver qual é a sequência.
4: A CLIN para a leitura da mensagem.
0: Agora é a mensagem da CLIN nesta despedida de José Júlio de Andrade. Vamos então ouvir mais uma mensagem nesta cerimónia de despedida.
5: Mensagem da Associação dos Combatentes da Luta de Libertação Nacional, ACLIN. Camarada Presidente da Frelimo e Presidente da ACLIN, Camarada Presidente da República de Moçambique, Camarada Secretário-Geral do Partido Frelimo, distintos membros dos órgãos de soberania, representantes dos partidos políticos, das confissões religiosas e da sociedade civil, camaradas combatentes da luta da libertação nacional, minhas senhoras e meus senhores, reunimos-nos hoje com profundo sentimento de pesar para prestar a verdadeira homenagem ao combatente José Júlio de Andrade, um homem cuja vida constitui um exemplo de patriotismo, coragem, firmeza, caráter e dedicação inabalável ao povo moçambicano. O desaparecimento físico de um combatente da estatura de José Júlio de Andrade não é apenas a família que perde um pai, um avô. É o nosso Moçambique que se despede de um dos seus filhos mais dedicados. É a história da nossa luta de libertação nacional que perde um dos seus testemunhos vivos, é a memória coletiva de Moçambique que se enriquece com um legado

nascido a 19 de março de 1938 em Portugal, na vila de Moncorvo, veio a Moçambique enquanto pequeno. Fez o ensino primário em várias escolas, na Moamba, em Marraquene e em Boane, locais onde seu pai trabalhou como técnico da veterinária. Ingressou no Liceu Salazar, em Lourenço Marques, vivendo com sua irmã. Nessa altura, destacou-se no desporto em várias modalidades e, em particular, no futebol. Depois do 7º ano, foi a Portugal para estudar o direito na Universidade de Coimbra, onde começou a lidar-se com a política. De Coimbra, foi recrutado para o serviço militar, tendo permanecido no quartel da Mafra. Em 1968, José Júlio de Andrade foge para Marrocos na companhia de jovens moçambicanos e angolanos. Em Marrocos, o grupo foi recebido pela CONCEP, onde manteve contactos com Marcelino dos Santos. De Marrocos, José Júlio de Andrade recebe bolsa de estudos para Moscovo, onde esteve na Universidade Patrice Lumumba. Em 1963, casa-se com a camarada Elizabeth Sequeira, e em 1964 nasce a primeira filha e em 69 a segunda filha. Depois dos estudos, dedicou-se na tradução, atividade que lhe levou a viajar a Pequim, em 1972, onde permaneceu alguns anos. No âmbito da viagem do Ruvuma a Maputo, do saudoso presidente Samora Machel, José Júlio de Andrade integrou o grupo do camarada Marcelino dos Santos, na altura vice-presidente da Frelimo. Em 1975, trabalhou como diretor de um grupo para a instalação da sede nacional da Frelimo, que funcionou inicialmente na Avenida de Angola, onde hoje funciona a sede da Frelimo de Maputo Cidade. Na altura da preparação do 3º Congresso da Frelimo, camarada José Júlio de Andrade dirigiu com mérito o processo da instalação dos escritórios centrais do Partido Frelimo na atual sede do Comitê Central da Frelimo. Nesta altura, o país era caracterizado pelo movimento de criação da nova estrutura de administração do país. País independente. José Júlio de Andrade é nomeado secretário de Estado para Educação Física e Desportos, cargo que desempenhou com muita responsabilidade e caráter. À família enlutada, dirigimos palavras de solidariedade, conforto e gratidão por ter partilhado com Moçambique um homem extraordinário como é José Júlio de Andrade.

0: aos combatentes da luta de libertação nacional, reafirmamos o compromisso de preservar e transmitir às novas gerações os ideais pelos quais tantos homens e mulheres sacrificaram a juventude e muitas vezes a própria vida. Que a memória do veterano José Júlio de Andrade permaneça viva como exemplo do patriotismo, coragem, integridade e dedicação ao serviço da nação. Combatente José Júlio de Andrade, a tua missão foi cumprida com honra. O teu nome permanecerá inscrito entre os melhores filhos e filhas que ajudaram a construir Moçambique. A Associação dos Combatentes da Luta de Libertação Nacional curva-se perante a tua memória. Descanse em paz, veterano José Júlio de Andrade. Honra e glória ao combatente José Júlio de Andrade. Maputo, 31 de julho de 2026.
1: Foi já apresentada a mensagem da Aquilin, que é seguida então por este cântico, mais um, também do coral da Aquilin, neste adeus a José Júlio de Andrade. Creio que, se não houver mais nenhuma alteração que não conste naturalmente do programa que nos foi fornecido, vai seguir-se então o elogio fúnebre que será proferido pelo Ministro da Juventude e Desportos, Kaifadin Manasse, ele que vai então falar das ações desenvolvidas por José Júlio de Andrade ao longo da sua vida e, sobretudo, na gestão do desporto e da educação física no nosso país. José Júlio de Andrade, lembro-vos, foi então o primeiro Secretário de Estado do Desporto e da Educação Física na República Popular de Moçambique. Ele que, para além do desporto, para além de ter sido gestor e dirigente, foi atleta, com particular destaque para o futebol, a sua modalidade de eleição, enquanto praticante. Como gestor, naturalmente, que teve que albergar todas as outras disciplinas esportivas para que pudéssemos ter hoje aquilo que é o desporto no nosso país. Vamos então seguir com a mensagem do Partido Frelimo. Será então apresentada a mensagem do Partido Frelimo nesta cerimónia de adeus a José Júlio de Andrade. Fazemos então um compasso de espera para podermos então ouvir o que é que a Frelimo diz neste adeus a um dos seus membros. Um membro que se juntou por via então da sua saída de Portugal e o primeiro contacto aconteceu no Reino do Marrocos. O primeiro contacto com a Frelimo, na pessoa então também falecido Marcelino dos Santos. Vamos ouvir.
2: Daniel Francisco Chapo, presidente da Frelimo, presidente da República de Moçambique. Passamos a apresentar a mensagem de condolências da Frelimo pelo desaparecimento físico do camarada José Júlio de Andrade, antigo chefe do gabinete do presidente da Frelimo e antigo secretário de Estado de Educação Física e Desporto. Camarada presidente, estimada família Andrade, caros presentes, a Comissão Política, o Secretariado do Comitê Central, os quadros militantes e simpatizantes da Frelimo receberam com profunda dor, consternação e elevado sentido de perda a notícia de desaparecimento físico do camarada José Júlio de Andrade, ocorrido no dia 29 de julho de 2026, vítima de doença. A sua partida Diz, olha a grande família Frelimo, o Estado moçambicano, o Movimento Desportivo Nacional e a todos os que ao longo de várias décadas tiveram o privilégio de privar com um homem cuja vida foi inteiramente dedicada ao serviço do partido e da nação. Neste momento de luto, curvamos-nos perante a memória de um quadro que soube honrar a confiança que lhe foi depositada, exercendo com competência, discrição, lealdade e profundo sentido de missão todas as responsabilidades que lhe foram confiadas. O percurso do camarada José Júlio de Andrade ocupa um lugar próprio na história da consolidação das estruturas da Frelimo, particularmente na cidade de Maputo, bem como da afirmação das instituições nacionais do Estado nos primeiros anos após a independência. A sua vida não se distinguiu pelo protagonismo, mas sim pela consistência das suas ações, pela capacidade de organizar, pela serenidade com que enfrentava os desafios e pelo compromisso permanente com que os princípios que norteiam a Frelimo. Ao longo de décadas de empenho no partido e no país, fez do serviço público um exercício de responsabilidade, colocando sempre os interesses superiores de Moçambique acima de quaisquer interesses pessoais. Num período em que a jovem nação se encontrava perante a exigente tarefa de organizar as suas estruturas políticas e administrativas, consolidar a unidade nacional e responder às legítimas aspirações do povo moçambicano, o camarada José Júlio de Andrade foi chamado a desempenhar funções de elevada responsabilidade junto das lideranças da Frelimo, dentre elas as de chefe do gabinete do presidente da Frelimo, numa fase particularmente sensível da vida do partido e do Estado, que constituiu um inequívoco reconhecimento das suas qualidades humanas, da sua capacidade técnica, da sua disciplina partidária que o caracterizavam. As de pioneiro de organização das estruturas do partido na cidade de Maputo, no ano de 1978, integrado no grupo de jovens de então, num contexto em que cada decisão assumia particular importância para o futuro de Moçambique. As de primeiro secretário de Estado de Educação Física e Desporto, colocando à sua prova a sua capacidade organizativa ao serviço de um setor estratégico para o desenvolvimento nacional. Com missão clara e sentido de responsabilidade, compreendeu que o desporto deveria afirmar-se como uma importante ferramenta de formação da juventude, de promoção da disciplina, da saúde, da convivência entre os moçambicanos e de fortalecimento da unidade nacional. Tratava-se da missão, de missões que exigiam absoluto rigor, discrição, capacidade de coordenação e um profundo reconhecimento das prioridades estratégicas do país, atributos que sempre pautaram a sua atuação. Embora muitas destas atribuições tenham sido dadas longe da exposição política, o seu trabalho revelou-se determinante para assegurar a eficiência dos mecanismos de coordenação institucional e para consolidar uma cultura de responsabilidade, disciplina e rigor que continuam a constituir um dos pilares da ação da Frelimo. Prezado da família Andrade, caros camaradas, a trajetória do camarada José Júlio de Andrade demonstra que a verdadeira grandeza de um dirigente não reside apenas nos cargos que ocupa, mas, sobretudo, na forma como os exerce. Em todas as atribuições que o camarada José Júlio assumiu, distinguiu-se pela humildade, pela capacidade de ouvir, pela serenidade na tomada de decisões e pelo respeito com que tratava os seus camaradas, colaboradores e todos aqueles com quem se relacionava. A sua postura discreta nunca diminuiu a relevância da sua pessoa. Pelo contrário, conferiu-lhe a autoridade moral própria daqueles que preferem deixar falar as obras em vez de visibilidade pessoal. Foi sob esta perspectiva que contribuiu para a organização das estruturas do partido e do país, incentivando a formação de quadros, o desenvolvimento de desporto escolar e o fortalecimento das instituições vocacionadas para promover a prática desportiva como instrumento de educação, cidadania e de coesão social. Com determinação e total entrega, criou condições para que sucessivas gerações de jovens encontrassem nessas atividades uma escola de cidadania, de responsabilidade, de respeito pelas regras, de espírito coletivo e de amor à pátria. O seu contributo permanece e permanecerá sempre inscrito na evolução do sistema desportivo moçambicano, que continuam a merecer o reconhecimento por aqueles que hoje prosseguem essa missão. Ao longo do seu percurso, o camarada José Júlio de Andrade distinguiu-se igualmente pela forma serena, equilibrada e profundamente humana com que exercia a liderança, sem nunca confundir a autoridade com imposição, nem a responsabilidade com privilégios. Esta forma de ser, de estar, do camarada José Júlio, granjeou-lhe a estima e a consideração de sucessivas gerações de dirigentes, colaboradores, atletas, técnicos e cidadãos que encontravam na sua postura um exemplo de integridade, simplicidade e dedicação ao serviço público. A sua vida constituiu um testemunho eloquente de que as instituições se fortalecem através de competência, da disciplina, da entrega daqueles que as servem. Em todas as responsabilidades que assumiu, o camarada José Júlio de Andrade revelou um elevado sentido de dever, uma invulgar capacidade de organização e uma permanente disponibilidade para colocar o seu conhecimento ao serviço da Frelimo e do Estado moçambicano. Mais do que desempenhar funções, ajudou a consolidar os métodos de trabalho da Frelimo, a formar equipas e a criar uma cultura institucional assente no rigor, na responsabilidade e na valorização do interesse coletivo. É por isso que o seu desaparecimento físico representa muito mais do que a perda de um amigo e de um antigo dirigente. Representa a despedida de um homem que permaneceu a uma geração de quadros, que pertenceu a uma geração de quadros que assumiu com elevado espírito de missão, de particular na organização e consolidação das instituições nacionais num período mais exigente da história de Moçambique. O seu legado não se resume às funções que exerceu, mas prolonga-se num exemplo de honestidade, disciplina, lealdade e dedicação que deixou aos seus camaradas, aos seus colaboradores, às novas gerações de moçambicanos, chamadas a prosseguir com a obra de construção de um Moçambique cada vez melhor. Neste momento de luto, a Frelimo rende homenagem a um dos seus dedicados militantes, cuja vida se caracterizou pela fidelidade aos princípios do partido e pela disponibilidade permanente para servir Moçambique, onde quer que fosse chamado a fazê-lo. A sua memória permanecerá associada a um percurso marcado pela competência, pela discrição, pelo sentido de Estado e pela convivência de que o exercício de pela convicção de que o exercício de funções públicas constitui, antes de tudo, uma expressão de confiança que deve ser retribuída com trabalho, humildade e absoluto compromisso com os interesses do povo moçambicano. A vida do camarada José Júlio Andrade permanecerá como testemunho de que servir Moçambique, servir a Frelimo, é exatamente servir muito bem o povo moçambicano. Foi com esse espírito que abraçou as diferentes missões que foram confiadas, deixando um exemplo de lealdade institucional e de dedicação à causa do desenvolvimento nacional, que continuará a merecer o respeito e a admiração das atuais e futuras gerações. Ao recordar o camarada José Júlio de Andrade, a Frelimo presta igualmente homenagem a todos os homens e mulheres que, com discrição e elevado sentido de missão, contribuíram para a consolidação das estruturas do partido, fortalecendo as instituições do Estado e lançando as bases sobre as quais Moçambique continua a afirmar o seu projeto de desenvolvimento. No momento em que o país continua empenhado em reforçar a unidade nacional, consolidando a paz, promovendo o desenvolvimento inclusivo e respondendo aos desafios do presente e do futuro, o exemplo deixado pelo camarada José Júlio de Andrade conserva a inteira atualidade. É essa cultura de dedicação e de trabalho que a Frelimo continuará a cultivar, inspirando-se naquele que, como ele, fizeram da sua vida uma permanente expressão de compromisso com a pátria. Neste momento de profunda dor e consternação, a Comissão Política, o Secretariado do Comitê Central, os quadros militantes e simpatizantes da Frelimo endereçam à família Andrade, aos seus amigos, aos antigos colegas de trabalho, ao Movimento Desportivo Nacional e a todos quando tiveram o privilégio de privar com o camarada José Júlio de Andrade as suas mais sentidas condolências e solidariedade. Despedimos-nos de si, camarada José Júlio Andrade, com um profundo sentido de gratidão pelo exemplo de vida que nos legou, pela dedicação com que serviu a Frelimo e o Estado moçambicano e pela forma exemplar como soube exercer as funções que lhes foram atribuídas. Que o seu exemplo continue a inspirar todos os moçambicanos e a Frelimo em particular, aos servidores públicos, à juventude moçambicana, a prosseguirem com igual sentido de dever, patriotismo, integridade e responsabilidade, a nobre missão de servir o povo e a pátria. Que a sua alma descanse em paz. Até sempre, camarada José Júlio de Andrade, Maputo, 31 de julho de 2026. Muito obrigada.
1: Foi então apresentada mais uma mensagem, a mensagem do Partido Frelimo, nesta cerimónia que caminha então para a sua parte final.
3: Neste momento, tenho o privilégio de convidar Sua Excelência Kaifadine Paulo Manás, Ministro da Juventude e Desporto, para proferir o elogio fúnebre por ocasião das exéquias fúnebres do Sr. José Júlio de Andrade.
4: Com a permissão de Sua Excelência Daniel Francisco Chapo, Presidente da República de Moçambique, passo a fazer o elogio fúnebre. Sua Excelência Daniel Francisco Chapo, Presidente da República de Moçambique, camarada Shaquille Abubakar, Secretário-Geral da Frelimo, digníssima família enlutada, caros amigos, colegas, antigos companheiros de luta e de desporto, minhas senhoras e meus senhores. Há momentos da vida das nações em que as palavras se revelam insuficientes para traduzir a dimensão da perda que nos une. Hoje é um desses momentos. Reunimos-nos para prestar a última homenagem a José Júlio de Andrade, um homem cuja vida se confundiu com a história do desporto moçambicano e com a própria construção do Estado moçambicano. A sua partida deixa um vazio difícil de preencher e em luta não apenas a sua família, mas toda a grande família do desporto nacional. Hoje afirmamos aqui e agora, com toda a convicção, que o desporto nacional ficou mais pobre, perdemos um verdadeiro desportista por excelência, um patriota exemplar, um dirigente visionário e um servidor público de elevada estatura moral. A trajetória de José Júlio de Andrade foi marcada por duas dimensões igualmente brilhantes. A primeira foi a do atleta. Ainda jovem, distinguiu-se como um talentoso futebolista, representando o então Grupo Desportivo de Lourenço Marques, hoje em Grupo Desportivo de Maputo. Mais tarde, já na diáspora, vestiu a camisola da Associação Académica de Coimbra, onde conquistou o respeito de colegas, adversários e adeptos pela sua técnica refinada, pelos seus dribles desconcertantes, pela inteligência tática e pela extraordinária visão de jogo. Era um verdadeiro artista de futebol, um craque cuja elegância dentro das quatro linhas continua viva na memória daqueles que tiveram o privilégio de o ver jogar. Mas foi na segunda etapa da sua vida que José Júlio de Andrade eternizou definitivamente o seu nome na história do desporto moçambicano. Entre 1985 e 1994, exerceu as funções de secretário de Estado da Educação Física e Desporto, o mais elevado cargo governativo na área do desporto à época. Fê-lo num dos períodos mais exigentes da história do nosso país, Moçambique vivia um contexto particularmente desafiante, marcado pelos enormes esforços de consolidação da independência nacional, pela construção das instituições do Estado, pelas limitações económicas e pelos feitos devastadores do conflito armado. Apesar dessas adversidades, José Júlio de Andrade nunca permitiu que as dificuldades abafassem a esperança, nem que as limitações impedissem a construção de um desporto nacional forte, inclusivo e estruturado. Com visão estratégica, dedicação inexcedível e profundo sentido de missão, liderou a consolidação das políticas públicas do desporto, dando continuidade às bases lançadas nos primeiros anos da independência e impulsionando uma nova etapa de crescimento e organização do sistema desportivo nacional. Durante o seu mandato, ficou diretamente associado à dinamização dos jogos desportivos escolares e dos respectivos festivais desportivos nacionais, instrumentos fundamentais para a massificação da prática desportiva e para a descoberta de novos talentos. Promoveu igualmente o fortalecimento das competições desportivas nacionais, incentivando o desenvolvimento das diversas modalidades e contribuindo para a afirmação do desporto como um importante instrumento de unidade nacional. Foi também sob a sua liderança que Moçambique reforçou a sua participação nas competições regionais organizadas pelo então Conselho Superior de Desporto em África, hoje Conselho de Desporto da União Africana, AUSC, bem como nos Jogos Africanos, nos Jogos Olímpicos, nos Campeonatos Mundiais e em inúmeras competições internacionais que elevaram o prestígio da bandeira moçambicana. Com igual visão do futuro, apostou decididamente na formação de quadros, compreendendo que o desenvolvimento sustentável do desporto dependia, acima de tudo, da qualidade dos seus recursos humanos. Impulsionou ainda a cooperação internacional com os então países socialistas e fortaleceu os laços desportivos com os países da língua portuguesa, relações que permanecem vivas e continuam a produzir benefícios para Moçambique até os nossos dias. O seu legado não se mede apenas pelas infraestruturas, pelas competições realizadas ou pelos programas implementados. Mede-se, sobretudo, nas instituições que ajudou a consolidar, nos dirigentes que formou, nos atletas que inspirou, nas políticas públicas que estruturou e na visão de um desporto ao serviço da educação, da saúde, da juventude, da unidade nacional e do desenvolvimento do país. José Júlio de Andrade pertence à geração de homens e mulheres que compreenderam que construir um país também se faz através do desporto. E essa visão continuará a inspirar a geração presente e futura. A melhor homenagem que lhe podemos prestar não será apenas recordar a sua obra, será preservar a sua memória através da continuidade de boas práticas que instituiu. Será continuar a fortalecer o sistema desportivo nacional, será manter a vida, a chama da dedicação, do patriotismo, da competência e do espírito de serviço que sempre caracterizaram a sua vida. Em nome do Ministério da Juventude e Desporto, expressamos a nossa mais profunda gratidão. Obrigado, José Júlio de Andrade. Obrigado pela sua entrega, obrigado pela sua visão, obrigado pelos ensinamentos que deixa, obrigado pelo legado que continuará a iluminar o caminho de desporto moçambicano. A família enlutada, aos seus filhos, netos e demais familiares, estendemos um abraço solidário e fraterno. Aos seus amigos, antigos colegas e companheiros de jornada, manifestamos igualmente os nossos mais sentidos pêsames, que encontrem conforto na certeza que José Júlio de Andrade vive para sempre na história do nosso país e na memória coletiva do desporto nacional. Que Deus, na sua infinita misericórdia, o receba na paz eterna e lhe conceda o descanso reservado aos homens justos. Vá em paz, José Júlio de Andrade. A nação agradece-te, a história recordar-te a Maputo, 31 de junho de 2026.
1: Foi então apresentado o elogio fúnebre por parte do Ministério da Juventude e Desportos, através do seu ministro, Caifadino Manasse, destacando o empenho do malogrado, que em vida tudo deu em prol do desenvolvimento da atividade desportiva e não só. Calou-se uma voz, calou-se uma autoridade desportiva, mas também um homem que abraçou a política em nome de uma nação que prosperava quando ainda estava na sua fase embrionária. Vamos então saber qual será a sequência desta cerimónia.
5: Mortais do malogrado seguirá para o cemitério, onde terá lugar a cerimônia de cremação. Cumpre-me informar que as cerimônias terminam após a cremação no cemitério. Neste momento, tenho a honra de anunciar o início do velório junto da urna do malogrado, a começar pelas entidades do Estado. Muito obrigado.
1: Portanto, esta parte desta cerimónia está a chegar ao fim com o início do velório. Naturalmente que há uma ordem já definida para que o velório se possa começar e isso vai também colocar um ponto final a esta nossa reportagem direto aqui dos espaços do município, porque o nosso raio de ação é extremamente limitado, como devem imaginar, com a presença do chefe de Estado, que vai ser o primeiro então a encabeçar o velório, para depois cumprimentar a família do malogrado e seguir-se-ão então as outras entidades públicas que aqui estão presentes neste adeus a José Júlio de Andrade. Nesta altura, o chefe do Estado circunda a urna, vai então prestar a última homenagem com todos os membros do governo presentes, entidades também que estiveram aqui representadas em pé para este momento do verdadeiro adeus a um homem que muito deu do seu saber, do seu conhecimento, do seu tempo e também de tudo aquilo que era possível que fosse dado por um homem para o desenvolvimento de diversas atividades que desempenhou ao longo da sua carreira, com destaque naturalmente, no nosso caso, para o desporto, como sendo o primeiro secretário de Estado da Educação Física e Desporto na então República Popular de Moçambique. Portanto, são estas as notas finais quando se faz o velório, para depois a urna seguir em direção ao cemitério, onde vai acontecer o último ato, o último momento de despedida de José Júlio de Andrade, que será a cremação do seu corpo. Portanto, vamos terminar por aqui. Somos Filipe Inhamate e Castro Jorge. Bom dia.
6: Bom dia e muito obrigada a Castro Jorge e Filipe Inhamate que estiveram então na cobertura das exéquias de José Júlio de Andrade, o primeiro secretário de Estado de Educação Física em Moçambique, quando estamos já com 16 minutos depois das 10, em plena manhã de sexta-feira, 31 de julho, é o último dia para este mês de julho, o sétimo do ano. Bom dia, estamos juntos.

Recordação hoje de José Júlio de Andrade, o primeiro secretário de Estado de Educação Física em Moçambique. Enquanto país popular, país independente, neste dia em que rende-se a última homenagem àquele que foi um dos dirigentes de destaque do desporto moçambicano, estivemos há instantes a acompanhar a cerimónia de velório que seguir-se-á então à cremação do seu corpo. Começamos assim neste nosso encontro de sexta-feira, 31 de julho.

10 horas e 22 minutos. Vamos então atualizar a programação para este espaço de emissão para sexta-feira. Teremos já a seguir espaço reservado para a Janela Provincial de Maputo, para a atualização da agenda do fim de semana desportivo. Teremos também a província de Gaza em destaque para a agenda do fim de semana. Às 12 horas e 1 minuto, a transmissão do Jornal Desportivo. Na primeira hora da tarde teremos o espaço É Desporto, que se estende até 14 horas e 15 minutos. Às 14h30 teremos a agenda de Sofala. Depois teremos o Desportivo às 15, a fechar então este nosso encontro de sexta-feira, hoje 31 de julho. Amigos, desejo-lhes uma ótima sintonia, nossa emissão, votos de um excelente dia, que termine da melhor forma este mês de julho, sétimo do ano, que tenha sido melhor que o mês de junho. Amanhã começamos um novo mês, que seja um mês com novos ventos, um mês que traga-nos boas notícias, sobretudo. Oitavo mês, a caminho já do final de 2026. Muito bom dia, estamos juntos!

0: Já são 10h32, estamos em plena manhã de sexta-feira. Hoje são 31 de julho, um dia especial para a mulher africana. Hoje é dia de celebração da mulher africana, uma data que visa reconhecer e homenagear o contributo vital das mulheres africanas na construção e desenvolvimento do nosso continente, instituído em 1962, durante a Conferência das Mulheres Africanas em Dar es Salaam, na Tanzânia. Este dia destaca as conquistas e desafios enfrentados pelas mulheres africanas ao longo dos anos. Embora todos saibamos que as mulheres africanas, pela sua luta no dia a dia, celebram e dão conteúdo ao Dia da Mulher Africana todos os dias nesta data, o continente demonstra que valorizem, não se esquece que elas fizeram, fazem e continuarão a fazer por todos nós e pelo nosso continente. E por falar mesmo em papel da mulher africana, nos Jogos de Glasgow, os Jogos da Commonwealth para a edição deste ano, temos para já uma mulher moçambicana que estabeleceu um novo recorde nacional, chama-se Cecília Guambe, ela que é barreirista dos 100 metros, ela esteve em ação nesta quinta feira. Vamos então ouvir as declarações desta atleta moçambicana que fez então este marco importante nos Jogos da Commonwealth.
1: Sinto-me bastante orgulhosa de mim mesma pelo trabalho que eu venho fazendo em Maputo, e foi bom a marca que fiz no dia de hoje, de 3 segundos e 65 décimas, supera aquilo que é o meu anterior recorde, que era o recorde nacional neste caso. Então, estou muito gratificante por causa dessa marca.
2: Ok, e para além de ser um dos seus objetivos estabelecidos no início, é o recorde nacional, o que faz com que, se calhar, supera aquilo que era o teu objetivo. Qual é o sentimento?
1: O sentimento é de bastante alegria, porque o meu foco, como de todos que estamos cá, é qualificarmos para os Jogos Olímpicos. Então é uma luz verde para a minha qualificação para os Jogos Olímpicos e estou mais próxima dos mínimos exigidos.
2: Ok. Daqui para frente, objetivos?
1: Trabalho, trabalho e trabalho. Mais competições. Vamos começar ainda bem cedo com competições a nível internacional, visto que Maputo tem sido muito complicado.
0: Acabamos de acompanhar as declarações da barreirista moçambicana Cecília Guambe, que conquistou nesta quinta-feira um novo recorde nacional nesta categoria durante a sua participação nos Jogos da Commonwealth, que decorrem em Glasgow. A corredora concluiu a prova na sexta posição da segunda série, na pista 6, com um tempo de 13.65 segundos, superando a anterior marca nacional e melhorando significativamente o seu tempo de inscrição, fixado no caso em 13.77 segundos.
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as vozes das cantoras da banda Gingas, neste retrato Filhas de África, esta banda que em 2020 foi premiada com o prémio de melhor grupo de música moderna tradicional nos prémios Globo Zap. Estamos assim a celebrar este Dia da Mulher Africana. Há pouco tempo estivemos também a dar conta do feito de uma atleta moçambicana que está em Glasgow, onde acontecem os jogos da Commonwealth, a atleta Cecília Guamba, que estabeleceu novo recorde nacional. A atleta que é barreirista dos 100 metros concluiu a prova que realizou ontem na sexta posição da segunda série na pista número 6, com um tempo de 13.65 segundos. 13.65, este é o tempo que a atleta moçambicana registou na prova que realizou esta quinta-feira em Glasgow, num dia em que Moçambique vai estrear dois judocas que representam o nosso país nestes jogos da Commonwealth. Estamos então a falar dos atletas Cíntia Badru e Samuel Ribeiro, que vão então competir por volta das 11. Este é o horário que está preparado, calendarizado para a entrada dos atletas moçambicanos. Cíntia Badru competirá na categoria dos 52 quilos, terá pela frente a camaronesa Babá Matia, enquanto Samuel Ribeiro, na categoria dos menos de 66 quilos, vai medir forças com o indiano Masgur Erbi nos oitavos de final. São os jogos da Commonwealth em ação, jogos que por sinal também encaminham para a reta final. E temos também em destaque no desporto internacional o Campeonato Africano das Nações em Femininos, uma prova que acontece no Reino do Marrocos. Hoje temos jogos agendados a partir das 17 horas, África do Sul, Costa do Marfim. Temos também Burkina Faso e Tanzânia. Ainda na fase regular, amanhã, sábado, 1º de agosto, entrando para o 8º mês do ano, que esperemos que seja um mês de mudanças, novos ventos que soprem de todos os lados. Teremos Egito, Malawi, Gana, Camarões. E claro, vamos continuar a atualizar então aquilo que estão a ser estes jogos inseridos no Campeonato Africano das Nações, que acontece no Reino do Marrocos. Estamos já com 44 minutos depois das 10. Muito bom dia e continuação de ótima sintonia. Estamos juntos. 31 de julho é o último dia para o 7º mês do ano. Parabéns, parabéns para si que é aniversariante deste dia.

0: Olé, a presença dos Kassava, uma das mais luxuosas bandas do Zouk Internacional, quando estamos já com 47 minutos depois das 10 em plena manhã de sexta-feira, a terminar o sétimo mês do ano. Notas sobre tênis internacional: duas tenistas moçambicanas garantiram a passagem aos quartos de final de um torneio internacional que decorre em Luanda, Angola. O feito coloca o país no rumo de mais uma prova continental. Repórter Daniel Oliveira.
1: As tenistas moçambicanas Lorena Zandamela e Letícia Zandamela garantiram o apuramento para os quartos de final do torneio de tênis que decorre em Angola.
2: Estou muito feliz com o meu desempenho até agora no torneio.
3: Teve uma vitória. Como é que analisa a sua prestação?
2: O jogo foi muito duro. Foi... A adversária não deu chances, não. Ela lutou muito, mas eu mantive o meu foco e consegui fechar o jogo.
3: Lorena, agora nos quartos de finais, terá pela frente Rutendo Tome, do Zimbábue, que é a cabeça de série. Como é que vai abordar esse jogo?
2: Acho que eu vou com uma mentalidade positiva, tentar ser agressiva e dar o meu melhor em campo.
3: Essas são as palavras da Lorena, as manas Zandamela, Lorena Zandamela e Letícia Zandamela, duas tenistas moçambicanas que participam no J30 que decorre aqui na Academia de Tênis do Kikuchi Villas Club.
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0: Temos em destaque no torneio internacional que acontece na cidade de Luanda, em Angola. Duas tenistas moçambicanas garantiram já a passagem para os quartos de final da prova.

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0: 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Muito bom dia. Em Moçambique são 11 horas.
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0: Dentro de poucos instantes teremos a apresentação dos tópicos da atualidade político-social. Até já.

0: vamos saber os tópicos da atualidade político-social nesta manhã.
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0: A apresentação é de Natércia Tomás. O governo quer colocar à disposição dos investidores nacionais e estrangeiros os recursos minerais e energéticos existentes no país. Atualmente está em preparação a Conferência Internacional sobre a Adição de Valor aos Recursos Mineiros e Energéticos disponíveis no país, um evento que terá lugar de 19 a 24 de outubro em Nacala, província de Nampula. Em Gaza, mais de 300 quilómetros de estradas classificadas encontram-se em estado de degradação no distrito de Sebuto, naquela província. Em Nampula, os parceiros das Nações Unidas que apoiam o governo em programas de adolescentes e jovens garantem contínua assistência para garantir o desenvolvimento do potencial da juventude. Na província de Tete, serão concluídas em outubro as obras de construção do Hospital Distrital de Cauarabassa em Tete. Já na atualidade internacional, a Organização Mundial da Saúde diz que o mundo está longe de alcançar a meta de erradicar o HIV e hepatites até 2030. Num relatório sobre o progresso das estratégias do setor de saúde global sobre HIV, hepatite viral e infecções sexualmente transmissíveis, a OMS indica que prevalecem desafios para reduzir as novas infecções e eliminar a transmissão vertical destas doenças. Esses os tópicos da atualidade político-social a esta hora, nesta manhã de sexta-feira. Hoje são 31 de outubro, o Dia da Mulher Africana, que é celebrada com o objetivo de reconhecer e homenagear a contribuição vital das mulheres africanas na construção e desenvolvimento do continente. A data foi instituída em 1962, durante a Conferência das Mulheres Africanas em Dar es Salaam, na Tanzânia. Este dia destaca as conquistas e desafios enfrentados pelas mulheres africanas ao longo de todos os anos.
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0: Nesta segunda hora teremos às 11 horas e 30 minutos, agenda desportiva de Inhambane. Depois teremos a agenda de Nampula. Espero que o amigo ouvinte continue nos acompanhando em ótimas condições de audição e tenha a continuação de uma ótima sexta-feira na nossa companhia. Vamos então seguir musicalmente. Teremos então, tal como referi, estas duas janelas para atualização daquilo que será a agenda do fim de semana desportivo.

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1: Ngoma. 11:12, estamos na segunda hora deste espaço de emissão. Às 11:30 teremos as janelas provinciais para a atualização da agenda do fim de semana desportivo nesta sexta, 31 de outubro, o Dia da Mulher Africana. E por falar mesmo em mulher, temos duas atletas moçambicanas que estão em Luanda, Angola, a participar do torneio internacional de ténis. As duas atletas qualificaram-se para os quartos de final da prova.
2: As tenistas moçambicanas Lorena Zandamela e Letícia Zandamela garantiram o apuramento para os quartos de final do torneio de ténis que decorre em Angola.
3: Estou muito feliz com o meu desempenho até agora no torneio.
4: Teve uma vitória. Como é que analisa a sua prestação?
3: O jogo foi muito duro. Foi a adversária não deu chances, não. Ela lutou muito, mas eu mantive o meu foco e consegui fechar o jogo.
4: Lorena, agora nos quartos de finais, terá pela frente Rutendo Tome do Zimbábue, que é a cabeça de série. Como é que vai abordar esse jogo?
3: Acho que eu vou com uma mentalidade positiva, tentar ser agressiva e dar o meu melhor em campo.
4: Essas são as palavras da Lorena, as manas Zandamela, Lorena Zandamela e Letícia Zandamela, duas tenistas moçambicanas que participam no J30 que decorre aqui na Academia de Tênis do Kikuchi Villas Club.
5: Chama atenção, larga para Rosales Gomes, mete para entrar no garpão, lançou, a bola entrou, saco número 13, Eduardo Jongo Machacane, Carlos Silva.
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0: Pato e o tema Somos Irmãos, como estamos já com 21 minutos depois das 11, estamos já a fazer a segunda hora deste espaço de emissão, hoje é sexta-feira. Vamos conhecer a agenda para o fim de semana nas províncias de Inhambane e Nampula. Daqui a mais alguns minutos, fim de semana que também será marcado pelas emoções dos Jogos da Taça de Moçambique. Quartos de final que estarão em ação no próximo fim de semana. Na cidade da Beira teremos o clássico entre o ferroviário local e o Testa África do Chimoio. Os Fabris querem continuar nesta prova e por isso prometem lutar até ao fim. Repórter Daniel Oliveira.
1: A equipa técnica e jogadores do Testa África admitem que terão um desafio exigente na deslocação à cidade da Beira, onde no domingo defrontam o ferroviário local em jogo da primeira mão dos quartos de final da Taça Moçambique. Apesar das dificuldades esperadas, a turma Fabril garante estar preparada para lutar pelo apuramento à fase seguinte da competição. O treinador de guarda-redes do Testa África, Campango, afirma que a equipa está a intensificar os trabalhos de preparação técnico-tática, com particular atenção aos setores ofensivo e defensivo, visando corrigir os aspectos menos conseguidos e garantir um resultado positivo no confronto da taça.
2: Estamos a trabalhar muito na finalização. Estamos a trabalhar a finalização e é a coisa mais importante para nós. Temos que respeitar o adversário. Ferroviário é grande, a equipa de Moçambola. Nós vamos entrar com cautelas. Aproveitamos as falhas deles. O estado clínico, recuperamos 2 pessoas, faltam 3. É Maninho, é Ju, mas de... pela semana vão estar aqui no campo.
3: Este desfalque não poderá comprometer aquilo que são os objetivos do Testa África?
2: Não, não vai. Confiamos nesses que nós temos aqui. Nós temos que confiar hoje.
1: Os jogadores Mário Sinamunda e Cadinho mostram-se confiantes na conquista de um resultado positivo no caldeirão do Chiveve.
4: Estamos a preparar o jogo da melhor forma. Os jovens estão moralizados para este jogo. Também dizer que estão com um ânimo excelente, né?
5: Então subimos o nível de superioridade que o Fivel da Beira, mas nós não vamos com medo lá. Somente respeito, respeito e medo são coisas diferentes. Então nós vamos lá exatamente também para tirar um bom proveito e conseguir também um bom resultado para que possamos decidir o próximo jogo aqui em casa.
1: Os jogadores do Testa África mostram-se preparados para o desafio do próximo domingo diante do ferroviário da Beira no caldeirão do Chiveve, em jogo referente à primeira mão dos quartos de final da Taça Moçambique.
0: Obrigada, Daniel Oliveira. Na zona norte do país, as Águias Especiais de Lixinga vão jogar a Nampula diante do ferroviário local com a expectativa de seguir em frente. Repórter Mércio João.
6: As Águias Especiais de Lixinga no Niassa partem moralizadas à primeira eliminatória dos quartos de final da Taça de Moçambique, onde vão defrontar em Nampula o ferroviário local no 1 de agosto. A coletividade saiu da capital provincial de Niassa na manhã desta quinta-feira em direção à terra das Mutianas Orera, com a vontade de conquistar a primeira das duas vitórias que pretende somar nesta fase da prova. Com uma série de 5 vitórias conquistadas nos últimos jogos, os polícias de Lixinga dizem estar cientes das dificuldades que vão enfrentar no terreno do adversário, mas nada retrai o pensamento positivo. Os jogadores Tolentino Macuelo e Valdemiro Paulino foram os nossos entrevistados que comprometeram-se em dar tudo de si para o alcance de um resultado favorável.
7: Vamos trabalhar da mesma forma que a gente vem trabalhando, respeitando o adversário, e ciente daquilo que é o nosso objetivo principal, que é de ganhar o jogo. E só temos que respeitar o adversário e provamos mais de 2-3 vezes que a diferença só é o nome, os níveis praticamente não há muita disparidade. E fazer valer aquilo que é o nosso aprendizado dia após dia, aquilo que o treinador sempre tem nos incutido. Dentro das 4 linhas tudo é possível, só o jogo só termina depois do árbitro soar o apito. Então lá tudo é possível acontecer.
8: Tem que se esperar o mesmo Águia de sempre, a equipa coesa, que vem trabalhar da melhor maneira, para chegar lá e impor o que é aquilo que são as obrigações do mister. Porque temos trabalhado para poder ter um resultado positivo nesses jogos de taça, então nós vamos chegar lá e fazer o nosso melhor para sair de lá com algo positivo.
6: Jogadores das Águias Especiais de Lixinga no Niassa e as convicções para o embate diante do ferroviário de Nampula, agendado para o próximo sábado, inserido nos quartos de final da Taça de Moçambique.
9: chama a atenção, larga para Rosália Jumice, mete para a entrada do garrafão, lançou, a bola entrou, saca o número 13, Eduardo Jongo Machaquene, Carlos Silva.
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0: A tal querida sexta-feira chegou. Hoje é sexta-feira. É um anúncio de mais um fim de semana a chegar. E hoje são 31 de julho. Muito bom dia, 11 horas e 30 minutos. Assim prometemos, vamos então cumprir. Já a seguir, a agenda desportiva a partir de Nampula e mais adiante teremos a agenda de Inhambane. Ótima sintonia.
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2: 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Saudações, ferroviário de Nampula defronte este sábado o Xingal de Tete no cumprimento da décima jornada de Moçambola, no mesmo dia em que o ferroviário de Nampula recebe as águias especiais de Lixinga para a primeira mão dos quartos de final da Taça de Moçambique. Encerra este domingo a fase de grupos do Campeonato Nacional de Futebol da 2ª Divisão Fase Provincial de Nampula com a realização da 14ª e última jornada do Grupo B. Atletas pré-selecionados dos distritos para a fase nacional dos Jogos Desportivos Escolares começam a chegar na cidade de Nampula amanhã. Estes são destaques da presente edição da Zona de Rigor, sexta-feira, 31 de julho de 2026, último dia do mês. Nelson Tatanha e Rosário Ângelo estão na sua companhia. Ótima escuta.

0: bem-vindo. O Ferroviário de Nacala quer voltar este sábado ao ritmo goleador que caracterizou a equipa nas primeiras jornadas do Moçambola, vencendo na recessão ao Xingale de Tete, um dos dois representantes da província carbonífera do país. O treinador dos locomotivas da Maiaia, Zainadine Mulungu, disse que calma e análise detalhada dos pontos fortes e fracos da equipa adversária foi o trabalho desenvolvido logo depois do confronto contra a UDS, empate sem abertura de contagem, na última segunda-feira. Mulungu sabe das dificuldades a encontrar perante uma equipa que desde o arranque da prova não ganhou nenhum jogo e por isso vai aproveitar o fator casa para vencer nesta partida inserida na décima ronda do Moçambola.
1: Então tem que ir devagarinho, paulatinamente, a procurar voltar a ganhar o seu fôlego, a ganhar o seu ritmo, a ganhar o seu conjunto. É isso que estamos a procurar fazer. Jogo com o Xingale vai ser um jogo difícil, né? Difícil porque é um adversário que ainda não ganhou nenhum jogo. Então, fazer jogos com essa equipe desse gênero é mais difícil que jogar com uma equipe esclarecida ou que está a disputar o título. Então, cabe a nós respeitarmos esse também que vem, porque é um adversário de peso que está à procura da primeira vitória. Mas nós vamos procurar fazer de tudo e continuarmos a dizer que em casa mandamos nós.
0: Treinador do Ferroviário de Nacala, Zainadine Mulungu, na antevisão ao jogo da 10ª jornada do Campeonato Nacional de Futebol da 1ª Divisão Vulgo Moçambola, partida a realizar-se este sábado no campo dos locomotivas da Maiaia, bairro de Matabwe. Depois de jogar em Nacala, o Xingale de Tete vai para a cidade de Nampula acertar a 11ª ronda da prova contra o Zaxinene no estádio 25 de junho, na próxima terça-feira. No Nampulense, encerra este domingo a fase de grupos do Campeonato Nacional de Futebol de 2ª Divisão, fase provincial de Nampula, com a realização da 14ª e última jornada do Grupo B. Na cidade de Nampula, a Academia Militar joga no estádio 25 de junho contra a Cobula Futebol Clube de Mugovolas e no campo de Sporting de Nampula, a Associação São Simão Futebol Clube de Nampula vai defrontar a Águia Azul de Nampula. Em Ribaue, a Académica local tem a visita do Sporting de Nampula e no campo municipal de Angoche, a Associação Desportiva de Angoche recebe Águias Especiais de Nampula. Na antevisão à partida de Angoche, o treinador daquela cidade costeira, Marufo Mukset, disse que embora saiba que a sua equipa está apurada para a fase seguinte do Nampulense, o trabalho em curso passa por trabalhar no sentido de brindar os espectadores locais com vitória.
2: Não há jogo fácil, isto aqui é uma competição. Águias Especiais é uma boa equipa. Para nós, não avaliamos muito a posição. Avaliamos aqueles que são aspectos tático e técnico dentro do campo. Isso para nós que somos treinadores, isso é muito importante. E nós reconhecemos esses aspectos para aquela equipa. Mas nós vamos fazer o nosso trabalho para vermos o que nós vamos fazer. E seria uma honra terminarmos a volta com um resultado positivo e principalmente na nossa casa, diante dos nossos espectadores, que acreditam até hoje que a equipa técnica, assim como a direção, está a fazer um trabalho notório que podemos ainda dar continuidade se a equipa passar para outra fase.
0: Ganhar é também o vocabulário que paira na boca do treinador das Águias Especiais de Nampula, Africe Valente.
3: Eu vou para lá para ganhar o jogo. Sim, todo jogo eu vou para ganhar. Ninguém gosta de empatar, nem perder. O objetivo é tentar melhorar mais, pensar para o próximo ano que não demos para dar e continuamos a melhorar alguns aspectos.
0: Além da Associação Desportiva de Angoche, terceira classificada do Grupo B do Nampulense, estão apuradas para a fase final da prova nesta série o líder Sporting de Nampula e a segunda classificada Academia Militar de Nampula. No Grupo A, esperam para o sorteio marcado para a próxima terça-feira na sede da Associação Provincial de Futebol de Nampula, o Desportivo de Nacala e Sporting de Munapo. Já no futebol de salão, a Comissão Provincial de Futsal de Nampula marcou para este domingo os jogos da 11ª e última jornada da primeira volta do Campeonato Provincial da Modalidade. Os jogos serão realizados no Pavilhão de Desportos do Clube Ferroviário de Nampula e o pontapé de saída vai ser dado a partir das 12 horas entre o Ferroviário de Nampula e Mohala Expansão. Sequencialmente, jogam as Construções Auro e AMSS Futebol Clube, Mosnef de Nacala, Academia Militar, Etoile de Guiné, Onena Futebol Clube, Padaria Yane, União Desportiva de Nampula e, por fim, a partir das 19h30, minutos, o grupo desportivo Chicomo terá pela frente a turma de DMS Logísticas. A prova é liderada pelo grupo desportivo Chicomo Getexixe, com 28 pontos, mais um em relação à sensacional Padaria Yane, segunda classificada, e a terceira posição é ocupada por outra equipa a sensação, União Desportiva de Nampula, UDN, com 23 pontos. O jogador da UDN, Nadine Odedra, disse que vai ao jogo contra a Padaria Yane com mentalidade ganhadora para manter a terceira posição.
4: Vamos pensar na Padaria, como vamos jogar, porque eles estão também fisicamente bem. Já sabe, tem jogadores da seleção e tudo. Então temos que entrar com outra mentalidade, mais focados para nesse jogo. Se Deus quiser, epa, queremos ganhar esse jogo também, para mantermos naquele nosso terceiro lugar.
0: Jogo menos importante por juntar aflitos na tabela classificativa, a MSAC antepenúltimo com 5 pontos e Construção Zauro com único ponto. Aguarda-se muito contacto físico e nervosismo. O técnico das Construções Zauro, Mr. Felisberto, quer ganhar para somar mais pontos.
5: Está vindo muito bem, mas está ao nosso nível e acredito que vamos fazer diferença.
6: Fazer diferença, o que significa?
5: Ganhar jogos, né?
6: E portanto, vai trabalhar?
5: Estamos a tentar trabalhar nos aspectos táticos, né? Isso é que estamos a dificultar muito e, como sabe, o futsal aqui em Nampula são equipas que aparecem já a jogar sénior. Não temos formação, não temos iniciados, juvenis, passando dessa toda a formação para... É difícil, então temos que fazer as tripas dos corações. Por isso estamos a tentar lutar para formar a equipe.
0: Treinador da equipa de futsal das Construções Zauro, Futebol Clube de Nampula, Felisberto Lucas, na antevisão à Ronda 11 do Provincial. Zona de rigor no teu receptor, estimado ouvinte. Atletas de Nampula pré-selecionados na fase provincial para o Nacional dos Jogos Desportivos Escolares em Inhambane 2026 chegam ao Centro de Treinos Coletivos na cidade capital no próximo sábado. A informação foi avançada pelo chefe da repartição do desporto escolar na Direção Provincial da Educação de Nampula, João João. João explicou que, além dos atletas, foram selecionados treinadores dos distritos que já estão a trabalhar desde o dia 10 do mês em curso na cidade de Nampula com os alunos pré-selecionados do distrito de Nampula. A fonte disse que os treinadores vêm dos distritos de Ribau, Emalema, Munapo, Larde, Mujinqual e mereceram confiança devido ao perfil que apresentam, aliado aos resultados positivos adquiridos nos campos de batalha. O chefe da repartição do desporto escolar na Direção Provincial da Educação de Nampula disse que, enquanto os treinos que estão sendo feitos a nível dos distritos, com destaque para a cidade de Nampula, decorrem a contento.
7: A Direção de Educação está muito feliz em relação à evolução dos atletas. É verdade que o que estamos a faltar é aquele pico daquele que vem do distrito. É que estamos a faltar, é uma realidade. Mas os atletas estão agindo na Nampula, a evolução é positiva. É positiva, estão a treinar, nós já demos material desportivo, as bolas, mecos, já estão com os colegas a trabalhar e a evolução é positiva. O que falta só é aquele pico. O treinador que está aqui a trabalhar com a seleção, ele já tem o olhar da seleção. Ele já sabe que está vindo na cala um aluno que, bem, é um bom lateral, é um bom defesa. Então é esse que ele tem que encaixar no 11 que ele está a fazer. Essa é uma realidade. Então estamos a trabalhar e a evolução é boa. Nós estamos felizes com o trabalho que eles estão a fazer. Estamos felizes.
0: Chefe da repartição do desporto escolar na Direção Provincial da Educação de Nampula, João João. A delegação de Nampula para a fase nacional dos Jogos Desportivos Escolares vai ser composta por 163 elementos, dos quais 130 atletas e 33 acompanhantes. Nas artes marciais, o campeonato da modalidade, que tinha sido previsto para meados do mês que está a findar, definitivamente marcado para o primeiro dia da interrupção letiva. Gracinda Caramage.
8: Cerca de 60 atletas vão participar do Campeonato Provincial de Karatê do estilo Shotoryu, a realizar-se no dia 28 a 30 do mês de agosto próximo. O presidente da Associação Provincial de Karatê em Nampula, Arlindo Mema, disse que até então decorrem inscrições abertas para ambos os sexos. O dirigente desportivo referiu haver grande interesse dos participantes para fazer parte da prova, que, na sua opinião, desperta a prática da modalidade, deixando para trás os tabus. Arlindo Mema frisou que

0: tempos possam fazer, tanto na Federação Moçambicana de Karatê, assim como nas competições internacionais. Esse é que é o objetivo.
1: Presidente da Associação Provincial de Karatê em Nampula, Arlindo Mema, e os desafios para a modalidade que dirige nos próximos tempos, no que completa o Campeonato Provincial de Karatê no mês de agosto.
2: Jornalista Gracinda Caramaja a dizer que cerca de 60 atletas vão participar do Campeonato Provincial de Karatê do estilo Shotorio, a realizar-se nos dias 28 a 30 do mês de agosto. Ainda, Gracinda Caramaja mantenha-se aí e traz já a seguir as notas do recreativo de futebol Mpira Wamakota.
1: Inicia esta semana em diferentes campos da cidade de Nampula a Taça Mpira Wamakota, prova a decorrer em simultâneo com o campeonato com o mesmo nome, ora em curso. Prevista para acontecer no sistema de todos contra todos, em duas voltas, a competição vai envolver 14 equipas e as mesmas envolvidas no Campeonato dos Veteranos Mpira Wamakota. O presidente da Comissão Provincial Mpira Wamakota, Albano Fernando, disse que esta iniciativa facilita que as equipas das duas competições consigam prêmios em ambas as provas, de acordo com as formas da aplicação. Albano Fernando disse ainda que o empenho e dedicação do grupo organizador e dos participantes ganham cada vez mais robustez e dinâmica através da mudança de comportamento dos adultos.
3: Então já se fez o sorteio todo, logo no primeiro, antes do campeonato. O sorteio já tinha se feito, a trajetória da prova também já foi anunciada, o regulamento tudo. Já está tudo alinhado. O que falta é só pôr em prática aquilo que já está exatamente plasmado. Os mais velhos são responsáveis. Este intervalo aqui é a procura de condições para manter a família. Então, no domingo é um dia reservado para diminuir aquele stress.
1: Presidente da Comissão Provincial de Futebol Mpira Wamakota, Albano Fernando, e o início da Taça do Futebol Recreativo Mpira Wamakota próxima semana na cidade de Nampula.
2: Ferroviário de Nacala defronta este sábado o Xingal de Tate no cumprimento da 10ª jornada do Moçambola, no mesmo dia em que o Ferroviário de Nampula recebe as Águias Especiais de Lixinga para a primeira mão dos quartos de final da Taça de Moçambique. Encerra este domingo a fase de grupos do Campeonato Nacional de Futebol da 2ª Divisão Fase Provincial de Nampula com a realização da 14ª e última jornada do Grupo B. É o Nampulense. Atletas pré-selecionados dos distritos para a fase nacional dos Jogos Desportivos Escolares começam a chegar amanhã. Estes foram destaques da presente edição da Zona de Rigor, sexta-feira, 31 de julho de 2026. Nelson Tatanha editou e apresentou com os cuidados técnicos de Rosário Ângelo. Obrigado pela preferência e votos de bom fim de semana.
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Saudações, caro ouvinte. Joga-se para este fim de semana a 12ª jornada do Inhambanense. Na vila de Kisiko, sede do distrito de Zavala, está tudo a posto para o arranque este sábado do Campeonato Municipal de Futebol Recreativo. Destaques da agenda desportiva desta sexta-feira, 31 de julho de 2026. Sonorizado por Tomás Valoi. A edição e a apresentação estão a cargo de Manuel Chimeli. Ótima escuta.

0: Joga-se para este sábado a 12ª jornada do Campeonato Nacional da 2ª Divisão, o Inhambanense. A Académica de Inhassuru recebe na Escola Básica João Quimara a União Desportiva de Cumbana, a Associação Desportiva de Vilanculo B, mede forças com Barões de Massinga e Timusa Costa do Sol de Massinga, cruza-se com o Ferroviário de Inhambane. Em relação a esta partida entre Timusa Costa do Sol de Massinga e Ferroviário de Inhambane, o treinador do conjunto canarinho, Ali Nangadi, promete uma equipa lutadora.
1: O jogo contra a Ferroviário é um jogo muito complicado porque as duas equipas estão aflitas, apesar que nós estamos em vantagem de um ponto com o Ferroviário, estamos na segunda posição e a equipa está a trabalhar para manter a segunda posição. Nós estamos a tentar, se não conseguirmos a vitória, pelo menos um empate para os próximos jogos.
0: O que está sendo aprimorado ao longo da semana?
1: Ao longo da semana nós estamos a tentar corrigir os erros que aconteceu contra a Nova Aliança e estamos a trabalhar para que não aconteça mais contra a Ferroviária de Inhambane. O Timusa entra

0: Boa tarde, a Associação Desportiva de Pemba e Liga Desportiva de Sofala acertam este sábado a décima jornada do Moçambola. Joga-se este fim de semana a primeira mão dos quartos de finais da Taça de Moçambique em futebol. Destaques do Jornal Desportivo da Rádio Moçambique nesta sexta-feira, transmitido dos estúdios na cidade da Beira, em Sofala. Layton Sifa está na edição e apresentação e Rogério Matralha encarrega-se da sonorização. Boa escuta. A Associação Desportiva de Pemba defronta este sábado a Liga Desportiva de Sofala em partida de acerto de calendário da décima jornada do Moçambola edição 2026. O embate está projetado para o Estádio Municipal de Pemba, quando forem 14 horas e 45 minutos. Os dois conjuntos vêm de empates nos jogos realizados esta semana referentes à 11ª jornada. O Pembinha empatou a um golo com o Ferroviário da Beira e a Liga Desportiva de Sofala com o Bahia de Pemba sem abertura de contagem. A propósito do Moçambola, os amantes do desporto nacional são chamados a valorizar a prova-amor do nosso país. O apelo é do assessor do ministro da Juventude e Desporto, Stélio Manhissa.
1: Amantes do desporto moçambicano são chamados a abraçar o espírito de valorização do produto nacional como forma de dar visibilidade ao conteúdo local. Os apelos nesse sentido surgem pelo fato de se registar nos últimos tempos a alegada tendência de criticar quase tudo o que é competição ou organização local em detrimento de eventos internacionais. O exemplo mais próximo dessa realidade é o Moçambola, que de algum tempo a esta parte tem vindo a sofrer críticas, algumas das quais consideradas pouco construtivas para o que se pretende que a competição seja em termos de qualidade. Apesar de reconhecer o atual estágio do Moçambola, que aparentemente é de pouco interesse dos adeptos, o assessor do ministro da Juventude e Desporto, Alexandre Mano, que fez a observação, é pela valorização desta prova.
2: Na minha opinião, pessoal, não adianta muito criticarmos muito um produto que é o produto que nós temos. Temos que o trabalhar para melhorar todos os atores envolvidos. Os desafios do Moçambola não é um desafio só do governo, não é um desafio só do setor privado, não é um desafio só dos atletas, não é um desafio só dos árbitros, é de todos os stakeholders envolvidos. Então, isto tem que ser um movimento de todos acreditarmos, todos estarmos com o Moçambola juntos, porque é a nossa montra. É através do Moçambola que vamos ter mais Jénica Tamos, que vamos ter mais Edmilsons, que vamos ter mais Domingues, temos agora o filho dele. Então, todos temos que acreditar no desporto, em particular no Moçambola.
1: Mano, entende ser este o momento de nos unirmos pela saúde da prova e permitir que os gestores do certame encontrem melhor soluções.
2: O Moçambola tem uma gestão, tem uma presidência, tem uma direção. Vamos deixar a própria direção do Moçambola gerir e comunicar sobre o Moçambola. Vamos aguardar, vamos ouvir aquilo que eles estão a fazer e vamos aguardar que sejam eles a comunicar sobre o Moçambola do nosso lado, como atores, tu como jornalista, eu como grande adepto do futebol e do desporto. Vamos acarinhar o nosso Moçambola, que é a nossa maior montra do futebol. Então, com isso, todos podemos avançar, estando cientes dos desafios que o país tem, que o desporto tem, que não é uma exceção, mas vamos deixar que seja a própria direção do Moçambola a falar sobre ele e do nosso lado todos fazendo o nosso papel, porque promovendo o Moçambola estamos a promover o desporto moçambicano, estamos a promover Moçambique e estamos também a promover os atletas moçambicanos que muito precisam.
1: Alexandre Mano falava esta quinta-feira em Tchumene, na Matola, província de Maputo, durante um encontro de debate sobre estratégias de marketing para a valorização do desporto moçambicano. Eu sou Stélio Manhissa, da cidade da Matola. Boa tarde.
0: Joga-se este fim de semana a primeira mão dos quartos de finais da Taça de Moçambique em futebol, a segunda prova mais importante do país. Na Zona Sul, amanhã, o Incomate de Chinavane mede forças com o Ferroviário de Maputo e no domingo será a vez da Associação Desportiva de Vilanculo de frontar o Costa do Sol. Na Zona Centro, amanhã, no Caldeirão do Chiveve, as Águias Especiais de Sofala, turma que milita no Provincial, terá a visita da poderosa União Desportiva de Songo. E a equipa técnica das Águias Especiais de Sofala diz que o seu conjunto tem a ambição de ganhar e seguir em frente na prova, Felipe Jorge.
3: A equipa técnica do Águias Especiais de Sofala antevê um jogo difícil diante da União Desportiva do Songo a contar para a primeira mão dos quartos de finais da Taça de Moçambique, fase regional centro. Mesmo reconhecendo a qualidade do adversário, o treinador da formação beirense admite que a partida será exigente e promete lutar até ao último minuto para dignificar o futebol da província. Falando na última sessão de treinos da semana, Abdul Kadri garante que a sua equipa entrará em campo determinada a honrar o espetáculo e a competir com a entrega diante de uma das formações mais fortes do futebol moçambicano. Abdul Kadir fez saber que o confronto representa uma oportunidade para demonstrar a evolução das equipas da Segunda Liga Nacional.
4: Nós sabemos que estamos a ir jogar contra uma equipe do mais alto nível do campeonato do nosso país. É uma equipe que sempre luta pelos títulos, sempre está presente nas afrotaças. Então não é uma missão fácil, é um jogo de sonho para os rapazes ter este privilégio de jogar contra uma equipe com a dimensão do Songo. Encarar este jogo é o mesmo que ter uma automotivação de poder estar presente neste jogo. Só de estar neste jogo já é encarar o próprio jogo. Não há de ser difícil, nem vai ser fácil, porque nós sabemos que não temos assim tanta capacidade para fazer um jogo taco a taco, mas vamos tentar honrar o espetáculo do futebol. Vamos fazer de tudo para não ser um jogo muito desequilibrado. Vamos fazer de tudo para que haja momentos em que Águias Especiais vai estar, vai mostrar um pouco daquilo que ele é capaz.
3: A partida entre Águias Especiais de Sofala e União Desportiva do Songo está marcada para este sábado no Caldeirão do Chiveve, com início às 14 horas.
0: Do lado dos hidroelétricos, a palavra de ordem é ganhar para transitar para a fase seguinte. Momento, Rafiki.
5: A equipa técnica da União Desportiva de Songo promete assegurar este sábado uma vaga na fase seguinte da Taça de Moçambique, derrotando Águias Especiais de Sofala na cidade da Beira. Os detentores da Taça de Moçambique, para lograr o intento no jogo da meia-final da fase regional centro, promete uma equipa robusta e cautelosa para marcar e não sofrer golo, segundo o treinador adjunto. Vítor Martini reconhece as dificuldades a encarar e vai mais além.
6: O nosso propósito é defendermos esta prova. Os bons vencedores da taça queremos continuar, mas acima de tudo temos de perceber que vamos encontrar muitos adversários pela frente. Então temos de ser humildes, pôr os pés bem assentes, porque aqui qualifica-se uma equipe para a final zonal.
5: Antecâmara do jogo das meias finais da Taça de Moçambique, fase regional centro, agendado para este sábado entre Águias Especiais de Sofala e União Desportiva de Songo, na cidade de Chiveve, em Sofala. Ainda à procura de uma vaga à fase seguinte, no domingo, as equipas do Clube Ferro da Beira e Testa África cruzam caminho na cidade da Beira. Mohamed Rafik, Entat.
0: Ainda na zona centro, no domingo, haverá clássico entre o Ferroviário da Beira e Testa África do Chimoio. A partida tem como palco o Caldeirão do Chiveve. Já na zona norte, o Ferroviário de Nampula defronta amanhã no Santuário 25 de junho as Águias Especiais de Lixinga. Uma partida que terá arbitragem de Nelson Valdez, da Comissão Provincial de Árbitros da Zambésia. Já no domingo, o Ferroviário de Lixinga joga com Bahia de Pemba no Municipal 1º de Maio, na cidade de Lixinga. Ainda na modalidade de Rainha, no Inhambandense, joga-se este fim de semana a 12ª jornada. Manuel Chimel.
7: Temos a Costa do Sol de Massinga e Ferroviário de Inhambane protagonizam este sábado o desafio de cartaz da 12ª jornada do Campeonato Nacional da 2ª Divisão, fase provincial. Os dois conjuntos estão separados na tabela classificativa por apenas um ponto, a maior pontuação para o conjunto de Massinga, que tem 16. O técnico do Temusa Costa do Sol de Massinga afirma que o desaire da última jornada diante da Nova Aliança faz parte do passado. Ali Nangade acrescenta que, a jogar no campo do extinto Grupo Desportivo de Murrumbeni, os canarinhos de Massinga têm a obrigatoriedade de vencer o desafio.
8: O jogo contra a Ferroviária é um jogo muito complicado, porque as duas equipas estão aflitas, apesar que nós estamos em vantagem de um ponto com a Ferroviária, estamos na segunda posição, e a equipa está a trabalhar para manter a segunda posição. Nós estamos a tentar, se não conseguirmos a vitória, pelo menos um empate para os próximos jogos.
7: Para o seu turno, o treinador do Ferroviário de Inhambane, Alcides Kivi, prevê uma partida difícil, mas o seu conjunto tem metas por cumprir na presente edição do Inhambanense.
9: Daquilo que são os objetivos do Ferroviário, passa necessariamente de qualificar-se para a pool de apuramento e lá disputar o único lugar para a Moçambola.
7: Há condições para a efetivação deste propósito desenhado pelo conjunto?
9: Bom, neste momento, falando das condições, que a direção está criando condições, sim, está criando que esse feito venha a se concretizar.
7: Os outros jogos da jornada 12 são Académica de Inhassur, União Desportiva de Cumbana e Associação Desportiva de Vilanculo B, Barões de Massinga. O grupo desportivo Nova Aliança da cidade de Damaxis fica de fora nesta ronda devido ao número ímpar de equipas. Manuel Chimel, Inhambane.
0: Em Gaza, ronda este fim de semana, a quinta jornada do Nacional da 2ª Divisão Face Provincial, Francisco Nelson.
10: O clube do Bilan defronta este domingo em sua casa o clube de Chidanguel no jogo da quinta jornada do Campeonato Nacional de Futebol da 2ª Divisão Face Provincial de Gaza. É um jogo que coloca frente a frente o primeiro e o último classificados, a melhor para o clube do Bilan, líder com 7 pontos, mais 5 que o Chidanguel. O técnico do clube do Bilan, Alfredo Bila, diz que a sua equipa está preparada para jogar diante de um adversário que, apesar de estar na última posição, sabe se defender muito bem.
11: Tratamos os adversários de igual forma, por isso vai ser um jogo igual aos outros. Numa primeira fase, o grande objetivo longe é competirmos em pé de igualdade com todas as equipes.
10: Por sua vez, Mário Coça, timoneiro do clube de Chidanguel, diz que a sua equipa vai a jogo ciente das dificuldades que vai encontrar, mas com os olhos postos na vitória.
12: Estamos a preparar o jogo, né? Como os outros jogos. É um jogo difícil, estamos a jogar com o líder, não estamos na última posição. Mas eu acredito que tudo faremos para ver se conseguimos voltarmos com 3 pontos lá.
10: Noutra partida da quinta jornada, também a ter lugar no domingo, o clube de Gaza recebe em Xaxai o clube do Chibuto. No quadro geral de classificação, o clube do Bilan está em primeiro com 7 pontos, seguido do Ferroviário de Gaza com 5. Em terceiro lugar está o Chibuto com 3 pontos, os mesmos do clube de Gaza em quarto, e na cauda encontra-se o clube de Chidanguel com apenas 2 pontos. RM Desporto, Francisco Nelson.
0: Já em Nampula, encerra este domingo o Campeonato Nacional de Futebol da 2ª Divisão, Face Provincial, tal como atesta a reportagem de Nelson Tatanha.
13: Encerra este domingo a fase de grupos do Campeonato Nacional de Futebol de 2ª Divisão, Fase Provincial de Nampula, com a realização da 14ª e última jornada do Grupo B. Na cidade de Nampula, a Academia Militar joga no estádio 25 de junho contra a Cobula Futebol Clube de Mugovolas, e no campo do Sporting de Nampula, a Associação São Simão Futebol Clube de Nampula vai defrontar a Águia Azul de Nampula. Em Ribaue, a Académica local tem a visita do Sporting de Nampula, e no campo municipal de Angoche, a Associação Desportiva de Angoche recebe Águias Especiais de Nampula. Na antevisão à partida de Angoche, o treinador daquela cidade costeira, Marufo Mukusete, disse que, embora saiba que a sua equipa está apurada para a fase seguinte do Nampulense, o trabalho em curso passa por trabalhar no sentido de brindar os espectadores locais com vitória.
14: Não há jogo fácil, isto aqui é uma competição. Águias Especiais é uma boa equipa. Para nós, não avaliamos muito a posição. Avaliamos aqueles que são aspectos tático e técnico dentro do campo. Isso para nós que somos treinadores, isso é muito importante.
13: Ganhar é também o vocabulário que paira na boca do treinador das Águias Especiais de Nampula, Africe Valente.
15: Eu vou para lá para ganhar o jogo. Sim, todo jogo eu vou para ganhar. Ninguém gosta de empatar, nem perder. O objetivo é tentar melhorar mais, pensar para o próximo ano que não demos para dar e continuamos a melhorar alguns aspectos.
13: Além da Associação Desportiva de Angoche, terceira classificada do Grupo B do Nampulense, estão apuradas para a fase final da prova nesta série o líder Sporting de Nampula e a segunda classificada Academia Militar de Nampula. No Grupo A, esperam para o sorteio marcado para a próxima terça-feira na sede da Associação Provincial de Futebol de Nampula, o Desportivo de Nacala e Sporting de Munapo.
0: No Niassa, 36 equipas de infantos juvenis participam a partir deste fim de semana no Campeonato Distrital de Futebol de Lixinga. Toda a informação com Merso João.
16: As equipas masculinas da Associação Black Bulls e a Academia Carlos Santana, ambas de Lixinga, abrem este sábado o Campeonato Distrital de Futebol Infanto Juvenil designado por Liximbola. A competição vai contar com a participação de 36 equipas repartidas em 12 coletividades para os escalões sub-12, 15 e 17. A Associação de Futebol Infanto Juvenil de Lixinga garante que estão criadas as condições logísticas para o arranque de curso sem sobressaltos da prova. O presidente da Associação de Futebol Infanto Juvenil de Lixinga, Ernesto Samuel, diz que o organismo que dirige está focado na busca de mais parceiros para o incentivo das equipas enquanto a competição decorre.
17: Nos anos anteriores, nós trabalhávamos com 20, 20 e poucas equipas para o campeonato. Mas com o desafio do novo mandato, Estamos a falar agora de 41 equipas que manifestaram esta vontade. Daí que não só a nível da cidade, mas já temos algumas que estão minimamente arredores da cidade, o que mostra que o desejo de crescermos mais é maior. E ainda não estamos satisfeitos na totalidade. De fato, se calhar este ano pode falhar, mas nos anos que seguem, quando entrarmos mais cedo no terreno, vamos expandir muito, mas muito mais.
16: Ernesto Samuel, presidente da Associação de Futebol Infanto Juvenil de Lixinga, no Niassa, e o arranque este sábado do Campeonato Distrital de Futebol Infanto Juvenil, designado por Lixembola. RM Desporto, Mércio João, a partir de Lixinga.
0: A nossa próxima escala é o distrito de Mago, na província de Tete, onde decorrem as inscrições das equipas que vão participar no torneio de futebol denominado por Chapo Chapo. A reportagem de Onésio John.
18: 12 equipas estão inscritas para disputar o torneio recreativo Chapo Chapo no distrito de Mago, em Tete. Trata-se de 6 equipas do posto administrativo de Mbende, 3 do posto administrativo de Mucumbura e igual número do posto administrativo de Xindopo. O diretor dos Serviços Distritais de Educação, Juventude e Tecnologia de Magui disse que o seu setor já avançou com a divulgação do regulamento do torneio junto das equipas filiadas. Betinho Francisco deu a conhecer que a prova poderá arrancar a qualquer momento logo que tiver disponível o equipamento e as bolas para as equipas. Betinho disse que a expectativa é alta no seio das formações filiadas que olham o torneio como um vetor de promoção da coesão social, bem-estar e de ocupação da juventude para se afastar de comportamentos desviantes.
19: Tenho informações que o material já está na província, na cidade de Tete. Logo que nós recebermos, arrancamos logo. Só estamos à espera do material, mais nada. Porque aqui as pessoas gostam de jogar.
18: Betinho Francisco, diretor do Serviço Distrital de Educação, Juventude e Tecnologia de Mago em Tete, e os preparativos para o arranque em breve do torneio recreativo Chapo Chapo, uma iniciativa do governo que visa a massificação desportiva e descoberta de novos talentos de futebol a nível do país. Da cidade de Tete, para o IRM Desporto, Onésio Jô.
0: Agora falemos da preparação da província de Manica para os Jogos Desportivos Escolares em Inhambane 2026. A reportagem de Daniel Oliveira.
16: A seleção definitiva de futebol feminino da delegação de Manica para o Festival Nacional dos Jogos Desportivos Escolares Inhambane 2026 deverá ser conhecida até o próximo dia 4 de agosto. Neste momento, 29 atletas cumprem um programa de preparação sob orientação do treinador Arlindo Manuel, que inclui sessões de treino, jogos de controle e avaliação permanente do desempenho das jogadoras. Segundo Arlindo Manuel, até 4 de agosto, a equipa técnica deverá anunciar a lista definitiva das 16 atletas que vão representar a província depois de concluída a observação nos aspectos técnico, tático, físico e disciplinar. O selecionador provincial da equipa feminina em futebol diz que o foco é construir um grupo competitivo, unido e preparado para enfrentar os desafios da prova nacional e representar condignamente a província de Manica.
20: Provavelmente até o dia 3 ou 4, teremos que passar a lista definitiva, que será composta por 16 atletas de futebol feminino, em que teremos que dois grupos, tanto 50% atletas de 16 anos de idade e 50% atletas menores de 16, refiro-me, 15, 14, 13 anos.
16: Depois de falhar o pódio ao terminar na 5ª posição no Festival Nacional de Nampula, a seleção feminina de futebol de Manica quer voltar a figurar entre as melhores do país, um objetivo assumido pelo treinador da equipa.
20: É verdade que começamos tarde com o nosso trabalho, temos um mês e poucos dias, mas o objetivo principal é atacar o pódio. Estamos a dizer primeiro, segundo, terceiro.
16: A divulgação das listas definitivas está prevista para o dia 10 de agosto, data em que todas as modalidades apuradas para representar a província de Manica no Festival Nacional dos Jogos Desportivos Escolares a realizar-se em Inhambane deverão ter os respectivos plantéis oficialmente definidos.
0: Pomos deste modo ponto final neste Magazine da Tarde. Despedem-se Layton Sifa na edição e apresentação, com Rogério Matralha na sonorização. Boa tarde.
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Muito boa tarde, são 12 horas e 27 minutos. Renovamos votos para a continuação de ótima sintonia e votos de ótima sexta-feira. Vamos prosseguir com mais música. Temos para já, a partir das 13 horas, o programa IA Desporto, o debate dos principais acontecimentos do desporto nacional e internacional. Boa tarde, estamos juntos.

12h36. Bom apetite ao almoço. Excelente tarde. E bom trabalho para si, amigo ouvinte, que está a esta altura em pleno exercício das suas atividades, no fecho de mais uma semana de atividades, coincidentemente a fechar o mês de julho. Amanhã começa um novo vento, começa um novo mês. Mês de agosto, novos ventos sopram a partir de amanhã.

0: Goodbye.
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0: Boa tarde, são 13 horas em toda a República de Moçambique.
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1: 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Cordiais saudações. Estes são os indicativos de que o Edesporto chegou. Hoje é sexta-feira, dia 31 de julho de 2026. Por sinal, o último dia do sétimo mês do ano de 2026. E nesta edição, eu, Adão Matimbi, na moderação, Mauro Jamice nos Cidades Técnicos, terei os comentários de Miguel Vaz e também de Vitor Magaia. Vitor Magaia, que acompanham-nos através de plataformas digitais. Hoje, atenções voltadas para três temas centrais. Desde logo, a Taça de Moçambique, os planos de Gianni Infantino e também, naturalmente, o passamento, a morte de Júlio, Zé Júlio de Andrade, que foi o primeiro secretário do Desporto da República de Moçambique. Portanto, estes assuntos vão naturalmente captar as nossas atenções. Vamos nos concentrar para estes temas, naturalmente também com uma passagem aqui para o Moçambola, uma vez que no fim de semana não só teremos o Moçambola, aliás, a taça, como também vamos ter jogos do Moçambola. Mas comecemos aqui por cumprimentar os nossos comentadores. Miguel Vaz, bem-vindo a esta edição de sexta-feira, é a última do mês de julho de 2027. Tem alguma nota prévia para começarmos?
2: Bom dia, Guia.
1: Boa tarde.
2: Retribuir este cumprimento, Adão, aqui ao nosso sonorizador e aos ouvintes, que são a razão de aqui estarmos. Eu trago aqui um comentário este que, como nota prévia, aliás, que aparece na sequência de um post que veio por parte do senhor Adilson Libório, do Ferroviário de Nacala. Tentei embrulhar-me um pouco mais, porque seria um post que aparece assim, sem mais nem menos, dizendo que prestar contas não diminui ninguém, nem é nenhum incómodo. Então tentei saber para quem seria dirigido, qual seria
1: o alcance
2: deste posto. Então soube que ele aparece na sequência de uma reunião que houve em que a equipe do Ferroviário de Nacala ia analisar o jogo que tinha feito com a União Desportiva de Som, um jogo esse em que redundou num empate a zero gols. Portanto, na sequência desta reunião é que apareceu este post. E aquilo que foi discutido nessa reunião, tentei, talvez não me tenham dado dados mais concretos, dizer que o que aconteceu de facto foi que, ao invés de se fazer aquilo que é a prestação de contas, tendo em conta o cenário em que essa análise estava feita, portanto, essa prestação de contas acabou redundando naquilo que eu chamaria de intromissão, ou então, portanto, que de certo modo, houve, nesta reunião que era da análise desse jogo, acabou acontecendo aquilo que foi interferência em questões técnicas e intromissão. Portanto, de acordo, só pude recolher esses dados. É que, de facto, é estranho num Ferroviário de Nacala que anda tão bem em termos classificativos, que começou bem, está bem, e que, porventura, aquilo que eu ia deixar, faça aquilo que eu vi, é que a direção seja dado o que é da direção, e aos técnicos e aos jogadores que lhes seja dado ou lhes seja deixado fazer aquilo que têm que fazer. Portanto, era esta a mensagem que eu deixava ao senhor Adilson Libório e sua equipa. Porventura, se há quem neste futebol, neste cenário, com esta calendarização, com tudo isto que acontece antes e depois dos jogos, as maiores vítimas serão naturalmente os treinadores, que têm que prestar contas, e os jogadores. Agora, prestar contas não tem nada a ver com realmente uma reunião técnica de análise de um jogo.
1: Bom, enquanto o Miguel Vaz falava, veio-me aqui uma ideia de um conceito que é utilizado cientificamente. Isto é cibercultura, que seria o conjunto de práticas, comportamentos, linguagens e formas de interação social que surgem a partir do uso das tecnologias digitais e da internet, destacando-se pela interconexão, pelas comunidades virtuais e pela inteligência coletiva. Miguel foi buscar, aparentemente, um post, uma postagem,
2: então,
1: e depois faz essa interligação toda.
2: Faço esta interligação com base em... Estranhei realmente este post, então contactei, portanto, alguém do Ferroviário de Nacala, que não me tendo dado o cenário todo, portanto, este post vem na sequência da análise do jogo Ferroviário de Nacala, União Desportiva de Songo, em que, ao invés de prestação de contas, estava-se a tentar entrar, isto já é a minha opinião, que da forma como a reunião decorreu, de acordo com esta informação que eu tenho, que isto não passava de interferência ou intromissão no trabalho da equipe técnica.
1: Bom, aqui está a vantagem das tecnologias de informação. O Miguel Vaz foi buscar um assunto aparentemente desligado, mas depois fez esta interconexão. E por falar em tecnologias digitais, Vítor, boa tarde. Como é que está a sua tecnologia desse lado?
3: Acredito que seja boa. E vocês aí que irão me confirmar.
1: A vantagem da cibercultura. Venha daí.
3: É verdade. Antes, saudar a Dalma Tim, saudar ao Miguel Vaz, ao Mauro Jamista, e uma saudação especial também aos ouvintes, né, aqueles que nos ouvem. Acredito que a pergunta que viria é se tenho um ponto prévio. Não tenho um ponto prévio. Posso é tentar ambrelar-me um pouco no ponto prévio do Miguel Vaz, né? E com essa questão da postagem do presidente do ferroviário de Nacala, o Libório, o jovem Libório, para dizer apenas o seguinte: confirmando-se, eu vou usar essas palavras, confirmando-se, né? Digo isso porque não tenho certeza, confirmando-se que esta postagem de facto tenha que ver com o assunto interno do próprio ferroviário de Nacala, com algo que tenha acontecido, a confirmar-se que isto seja um recado para dentro, né? Neste caso, vertendo provavelmente para a sua própria equipa técnica, voltamos à conversa que tivemos em programas passados, né? Que tem...
1: Bom... Está a oscilar, Vítor, está a oscilar. O Vítor está a oscilar, enquanto...
3: Presidentes, os líderes de determinados clubes.
2: Aqui está o problema. Alô? Das tecnologias.
1: Sim, Vítor. Vítor?
3: Sim, eu dizia, a confirmar-se o que se diz, né? O que se diz, não, o que parece ser um recado para dentro. Voltamos àquela conversa dos programas passados, onde falámos da postura, do posicionamento que os líderes, os presidentes devem ter. Falámos disso quando foi do caso do ferroviário de Maputo, falámos disso quando foi o caso da Federação Moçambicana de Futebol, em algum momento, e de facto isso é um recado para dentro, para os seus treinadores ou para os seus subordinados, pega mal, né? Pega mal, porque havendo alguma coisa a colocar, tem espaço suficiente, tem liderança, até poder, vou colocar a coisa até dessa maneira, até poder suficiente de aproximar-se das pessoas e falar. E agora, estranha-me que um clube como o Ferroviário de Nacala, o seu histórico, é verdade que começa bem o campeonato nacional, Moçambola, com bons resultados e por aí fora, espero eu que não estejam a embandeirar em arco, né, embandeirar em arco com os resultados que conseguiram no início de Moçambola e comecem a cogitar, por exemplo, a conquista do campeonato. né? E quem cogita a conquista de campeonato, até que os resultados que são, de facto, bons, até aquela classificação que é, de facto, positiva, começa a parecer de má. Ferroviário de Nacala empatar com o UDS é um resultado positivo, independentemente de ser em casa ou fora, está a empatar com o campeão nacional.
1: Mas é o que eu disse, Vitor, eu estive atento às declarações do treinador Zainadine Mulungu, dizia mesmo o que o Vitor está a dizer. Não houve alguma assunção por parte de Zainadine de que o Ferroviário de Nampula era de Nacala?
3: Não, tu é que não me percebeste. Eu estou a falar da questão de haver recados para dentro, né? E se alguém faz o recado e acha que o resultado é mau, não estou a falar da equipa técnica.
1: Ok.
3: Neste caso, porque a própria direção. Sim, sim. Não o Zainadine Mulungu e a sua equipa técnica querem assumir disso. Mas algumas pessoas ou a própria liderança, daí que faz com que pareçam que um empate com a UDS, para esta falange diretiva, parece um resultado negativo.
1: Saiba pouco.
3: Mas é preciso lembrar, exatamente, então, mas é preciso lembrar aos dirigentes que empataram com um campeão nacional, empataram com um clube que, sob o ponto de vista de recursos humanos, quando falo de recursos humanos, estou a falar os jogadores que têm no plantel, está ligeiramente, ou mesmo acima, do Ferroviário de Nacala. Sob o ponto de vista de recursos financeiros também, parece-me estar acima do Ferroviário de Nacala, de tal forma que foram buscar até alguns jogadores do Ferroviário de Nacala para a União Desportiva de Sumo. Então, é preciso manter sempre os pés assentes no chão e aquilo que eu dizia, sob o ponto de vista de criação de um ambiente saudável para continuarem a fazer os bons resultados e estarem todos, né? Porque uns não podem estar a pensar no título, uns não podem estar a pensar que fazem maus resultados e outros a pensarem que está bom. É preciso saber, afinal, qual é o objetivo final. O que é que procuram, o que é que buscam, para que meio caminho, meio a estrada, não hajam assim momentos de, não chamaria clivagens, né? mas de pensamentos diferentes com relação a um determinado resultado, de pensamentos diferenciados em relação a um determinado rendimento. Então, é preciso ter cuidado. E esta questão das redes sociais é muito traiçoeira, porque ela põe-nos com apetência, né? Com a apetência de desabafarmos por lá. E nós nos esquecemos muitas das vezes, quando desabafamos pelas redes sociais, está ao alcance de milhares de pessoas que muitas das vezes até aproveitam-se desse nosso momento de desabafo para criarem mal-estar, para criarem clivagem. Então, é importante saber usar, principalmente quando estamos, neste caso, as pessoas, não nós, não eu, numa posição, vamos lá, de algum destaque num determinado clube ou mesmo na própria sociedade, é preciso ter cautelas na forma como fazemos o uso das plataformas digitais.
2: Bom, eu queria deixar aqui alguns dados que, a mim, eu tenho o hábito, ou o mau hábito, de não só comentar, como dar algum cunho analítico, analisar, tentar ver, chegar realmente àquilo que foi, poderá ter sido a razão deste poste.
1: É por isso que está aqui.
2: É por isso que estou aqui. Este Ferroviário de Nacala, nos 8 jogos que teve uma vitória em casa, uma vitória fora, 3 empates em casa, 2 empates fora, e somente uma derrota fora. Isto, na minha opinião, é algo que, de certa forma, devia ou deveria deixar o presidente do Ferroviário de Nacala tranquilo. Portanto, é das poucas equipas que tem uma derrota fora. Então, esta mensagem, quem lê, esta mensagem só pode ser para dentro. E tendo acontecido numa reunião de análise do jogo, numa reunião de análise do jogo, tinha acontecido com a União Desportiva de Songo, só esta mensagem, este recado, só poderia ser para a equipe técnica. É a conclusão que eu tiro.
1: E por falar em mensagens para dentro, lembram-se do Carlos Manuel?
2: Lembro perfeitamente. E parece que isto é é uma doença que ataca os ferroviários. Portanto, em que os comentários vêm da mais alta, como é que diria?
1: Hierarquia
2: do clube para os demais.
1: Vitor, o que é que lhe pareceu este comentário em jeito de desabafo de Carlos Manuel?
3: Já havia feito comentário a respeito do desabafo de Carlos Manuel e
1: num outro espaço.
3: Dizia, não.
1: Num outro espaço, sim, ao meio de semana.
3: Sim, num outro programa.
1: No 20, espaço, ouvinte de quarta-feira, não é o ouvinte de hoje.
3: Não é o ouvinte de sexta-feira, sim. É, mas eu dizia uma coisa como esta, que tem razão o Carlos Manuel de todo. E falava-se, cogitava-se aquela possibilidade de ele ter o feito por ter vencido a partida, se tivesse perdido não teria o feito, e falávamos nós que, independentemente do resultado, conhecendo nós o Carlos Manel, o Caló teria o feito, né? E disse também que é sempre mais confortável fazer os mesmos comentários depois de uma vitória. Isto é um facto, é uma verdade. Mas teria o feito porque, do mesmo jeito que estamos a falar, por exemplo, dessa possibilidade, eu coloco ainda como possibilidade do posto do presidente do Ferroviário de Nacala, também pegou mal, né, recados vindos de dentro do clube para fora, porque só podiam criar uma desestabilização, só podiam retirar um cunho de poder ao próprio treinador, quando se diz que ele está a prazo, jogador jovem. E quando houve, nunca se sabe, cada um absorve, cada indivíduo é uma individualidade, tem suas particularidades, a sua percepção e a forma como absorve cada mensagem. Isso poderia criar um mal-estar dentro do clube. Graças a Deus, para esse jogo, pelo menos, não criou mal-estar e fez bem o Carlos Manel, diria eu até, dar uma aula, nem diria comentar, nem desabafar, mas dar uma aula de como se deve comportar em situações de gênero. Havendo assuntos, problemas para tratar, aquilo que dizia, faz-se num fórum interno, faz-se dentro de portas e nunca extravasar a mensagem, primeiro para os demais cá fora que somos nós para consumirmos, mas principalmente uma resolução interna. Esteve bem o Carlos Manel na sua intervenção.
1: Como quem diz, cá se faz, cá se paga. O presidente foi à hasta pública, Caló também usou os mesmos canais para dar a resposta.
3: É, foi mesmo isso. Se fosse num fórum interno, com certeza o Caló teria dado resposta lá. Mas se falou para fora, ainda que o Caló não tenha dito fora o presidente, nós dois achamos, mas falou quem tirou a mensagem, e quem tirou a mensagem recebeu-na do mesmo jeito.
1: Bom, agora podemos falar das boladas de Infantino, Miguel.
2: As boladas do Infantino.
1: Bom, deixa-me contextualizar. É que esta palavra é muito usual aqui no nosso meio, que significa mais ou menos um ganho financeiro rápido e inesperado, um negócio de ocasião ou um golpe, uma transação informal, muitas vezes associado à astúcia na economia informal. Aqui podemos dizer que Infantino está em sede de boladas, porque supostamente Infantino estará a colocar o Mundial à venda. Esta bomba de Infantino fez instalar polêmica e tomou conta da mídia internacional. É que o plano de Infantino em vender participações para a exploração comercial do Campeonato do Mundo motivou uma rápida e categórica reação da UEFA, ao mesmo tempo que se tornou tema dominante na imprensa internacional.
2: De facto, Adão, Gianni Infantino está se calhar, na nossa percepção não economicista, na nossa percepção
1: desportiva,
2: o Gianni Infantino, de facto, desta vez, está em choque com aquela que é o maior grupo e o mais rico grupo das federações de futebol. Portanto, isto é, as 55 federações da UEFA disseram não, e depois, portanto, são unânimes e já disseram que não apoiam este projeto e que ele, de facto, não lhes irá trazer... qualificam a FIFA como o fiel depositário, simplesmente. Não com autoridade para...
1: Não um braço de negócio.
2: Não um braço de negócio.
1: Deixa-me contextualizar. O ouvinte pode não estar familiarizado. É que a FIFA explicou em comunicado que o objetivo em passar alguns direitos comerciais do Mundial a privados, que o objetivo passa por aumentar o financiamento destinado ao desenvolvimento do futebol para mais de 10 mil milhões de dólares, criando uma nova estrutura comercial cuja criação depende da aprovação da maioria dos 211 associados da FIFA, no caso. No entanto, os jornais como The Times revela que a FIFA pretende vender participações nos direitos comerciais dos campeonatos do mundo a investidores privados através da nova subsidiária com Infantino a surgir como potencial comissário da nova empresa. Daí o termo buladas. Para tal, a FIFA já está a trabalhar com o banco JP Morgan, figurando entre os potenciais investidores, a Thrive Eternal, fundada por Joshua Krasner, irmão de Jared Krasner, genro do presidente dos Estados Unidos, Donald Trump. Foi, de resto, esta notícia avançada pelo The Time que motivou uma reação categórica da UEFA, que sublinhou que a proposta da FIFA ultrapassa uma linha que instituições que governam o futebol nunca deveriam cruzar. Portanto, haveria ganhos diretos, as federações de cada país receberiam por aí 40
2: milhões de dólares.
1: 40 milhões de dólares, com esta bolada infantil.
2: É importante, ele diz, poderão receber, atenção,
1: caso aprove.
2: Poderão receber. Então, esta resposta tem que ser dada até 19 de setembro. E a UEFA já se posicionou perante esta proposta.
1: Vítor, qual é a resposta que dá? Vota ou veta?
3: Aqui a questão, não sei se olhava para a questão como a CAF olha, que ainda está a ponderar, ainda está a pensar, ou se como a UEFA, que já vetou, já pensou, já decidiu. Há quem pense nos louros, há quem pense no dinheiro apenas, que vamos lá, há quem vai passar de 80, de 8 para 40 milhões de euros num ápice e pense se calhar a ideia do Infantino seja ela boa. Mas o próprio, vamos lá, tudo que está à volta deste negócio, esta questão do próprio presidente da FIFA poder ser o comissionista, a questão do envolver, vamos lá, o genro do Trump, quando já se sabe desta relação de proximidade criada também no Infantino, o Trump, traz aqui muita desconfiança, né? Muita desconfiança da transparência do mesmo. Depois, esta urgência do próprio Infantino, quando dá prazos, né? Quando determina prazos, limites para que respondam, se não seriam sancionados. Quer dizer, esta é uma novela que ainda vai oferecer-nos muitos capítulos. Acredito que este seja o primeiro dos capítulos. Estou muito curioso para perceber qual será o posicionamento final, das federações, neste caso africanas, ou por simplesmente reduzindo isto à CAF, né? Com relação a esta novela, porque vamos lá, a UEFA, através dos seus representantes, através dos países que lá estão com ela, os 54, né?
2: 55 federações.
3: Salvo erro.
2: 55
3: federações. Obrigado. 55 federações. É só o ponto de vista de criação e geração de rendas, não estão tão mal como estão as federações africanas. É bom que se diga isto. Daí que a promessa da FIFA no acréscimo de valores para as associações, neste caso as federações, mexe mais com a decisão das outras federações. Quando falo de África, posso falar até das Américas, por aí fora, tem muitas federações também que não conseguem gerar tantos fundos assim, podem estar meio tremelicados, quando falo tremelicados, meio duvidosos se aprovam ou não. Então, estou curioso, de facto, de perceber quais serão as respostas das outras confederações, tendo a UEFA já se posicionado. E a UEFA, sob o ponto de vista de representatividade, vamos lá, no Campeonato do Mundo, sobre aquilo também que representa, sob o ponto de vista futebolístico, tanto a nível dos campeonatos domésticos dos países lá representados, a nível das próprias seleções nacionais, por exemplo, num Campeonato do Mundo, um boicote da UEFA faz com que o Mundial perca este peso mesmo que hoje tem de qual querem adquirir esta parcela de 30%, sem a UEFA, de certeza absoluta, que as próprias pessoas que gostariam de adquiri-lo desistem logo na hora.
1: Bom, o Vítor não respondeu. Vota ou veta?
3: Estou um pouco africano, mas veto.
1: Sim, está em África, veto. O contexto africano.
3: Eu estou em África, mas com o pensamento da UEFA. Veto. Veto por quê? Porque é preciso um pouco. É verdade, eu dizia também outro dia, que é preciso percebermos que é importante criarmos formas de gerar lucro, gerar dinheiro, através da bilhética, através de várias formas do patrocínio, entrada de parceiros privados, por isso é um facto. Mas nunca se pode perder de vista aquilo que é a essência da FIFA, aquilo que é a essência para aquilo que foi de facto criada, e começar-se a perder um pouco de vista isto, começar a perder um pouco de vista aquela que é a identidade, né? A identidade desta mesma instituição. É preciso nunca perdermos de vista isso, independentemente dos milhões, independentemente dos dólares, independentemente de tudo que esteja à volta, há coisas por preservar à volta disto. Até porque, mesmo a esta altura, mesmo sem essa parceria, eu dizia também outro dia, a FIFA dos órgãos mais ricos ou que mais lucram a nível mundial.
2: Há aqui um aspecto que eu queria tentar trazer, que tem a ver com o seguinte, aquilo que são os desígnios da FIFA.
1: Trarás daqui a pouco, trará esta perspectiva daqui a pouco, porque vamos cumprir o nosso primeiro espaço comercial, até porque é de espaços comerciais que vive o canal desportivo, este programa. A FIFA também está a trazer esta perspectiva. Aliás, vimos durante o Campeonato do Mundo vários intervalos. Voltarão a refletir comigo. Vejam, por exemplo, que a Copa do Mundo de 2026 rendeu à FIFA receitas recorde estimadas entre 13 bilhões a 15 bilhões para o ciclo financeiro, isto impulsionado pelo novo formato com 48 seleções e 104 partidas. Destacam-se aqui receitas de transmissão na ordem de quase 4 bilhões de dólares e um fundo histórico de premiação de 871 milhões. Portanto, estamos a falar de valores estratosféricos que, eventualmente, poderão ter colocado Infantino a fazer essas equações. Até porque o campeonato aconteceu nos Estados Unidos, onde se preza muito esta questão comercial. Daqui a pouco vamos observar o nosso comercial e convido os meus analistas a olharem para estes números.
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2: O que eu queria dizer é que, possivelmente, eu possa estar a olhar isto de forma invertida. Eu penso que a FIFA, de acordo com aquilo que são os estatutos, portanto, ela é gestora, e administra e faz a gestão desportiva, gestão e desenvolvimento desportivo de futebol. Gestão do desenvolvimento desportivo de futebol, esta gestão é desportiva e financeira. Eu penso que a FIFA, o que está a fazer nestes últimos tempos, está a fazer gestão financeira e desportiva.
1: Então, pergunto se a FIFA deve ou não embrulhar o produto do futebol com este marketing todo que traz dinheiro aos autores diretos.
2: Eu desde que seja... E acontece um pouco isso, podemos fazer o paralelismo disso com aquilo que acontece no nosso campeonato, que por vezes, os decisores não ouvem, aliás, aqueles a quem servem, ou aqueles que legitimam para tomar determinadas decisões. E no caso concreto, se é algo que, particularmente a UEFA, que é, na minha opinião,
1: é uma associação endinheirada.
2: A confederação com mais capacidade para analisar esses problemas, deixando de parte o ter ou não, o estar ou não financeiramente em condições, e isto choca, por outro lado, com aquilo que, em termos de votos, lembrar que a CAF, não é? A CAF tem mais votos do que a Europa. A CAF tem mais votos do que a Europa. Logo, por aqui, porventura, o Gianni Infantino possa estar tranquilo. Mas um boicote da UEFA ou das federações
1: acaba
2: que representam... Acaba realmente com a competitividade do futebol.
1: Insisto, Miguel, vota ou veta?
2: Eu veto.
1: Argumentos?
2: Argumentos é que a primeira grande premissa é desenvolvimento do futebol na sua arena desportiva, naquilo que tem a ver com a convivência desportiva, em que realmente todos possamos crescer e desenvolver-nos. Porque isto aqui não é mais do que vai acontecer aqui, de certeza absoluta, que a distribuição não vai ser equitativa.
1: E se estivesse numa frágil posição de uma federação africana? Que precisa de dinheiro,
2: que
1: não
2: precisa
1: tem dinheiro.
2: Pois, aí está. Que desengane-se quem pensa que as federações africanas vão ser aquelas que vão ser mais privilegiadas com este ganho. Que se desengane.
1: Aparentemente parece não, que sim, quando recebes 40
2: vão
1: milhões...
2: Vão ser estabelecidos critérios como já
1: Mas
2: está.
1: Mas Infantino já diz que cada federação vai ganhar 40 milhões de dólares com este novo modelo. Não há aqui uma questão de proporcionalidade, não. As 211 federações ficam com 40 milhões cada.
3: Todas elas.
1: Não há proporcionalidade.
3: Sim, nesse caso não há proporcionalidade. Agora, Adão...
2: Tu tens 40 milhões de dólares, mas tu internamente levas uma vida para gerar esses 40 milhões de dólares. Tem sentido? Tu.
1: Não percebi. Se eu aceito os 40 milhões...
2: É sim. Vai acontecer
3: aquilo... O que o Miguel vai, aliás, a tentar dizer é o peso de 40 milhões de dólares para o continente africano e aquilo que ele teria, por exemplo, num contexto da UEFA. O 40 milhões, para quem não tem, parece muito, mas para o que tem que fazer ainda, para o que tem que criar ainda, as bases que não tem, depois vira nada.
1: Então, a melhor posição é manter...
2: A melhor posição é
1: negar,
2: de facto,
1: esta proposta infantiniana.
2: Eu penso que é o que vai acontecer e o precursor disso é aquela que é a maior confederação de futebol.
1: Bom, vamos todos... Então,
3: Adão.
1: Sim.
3: Adão, mais do que o vetar ou votar, né? Mais do que o vetar ou votar, antes mesmo desta decisão de vetar ou votar, o que está muito em causa, o que pesa nesta perspectiva, é a questão da transparência. É a questão de envolver a todos, né? Envolver a todos. Essas explicações, esses valores todos, deviam ser em sede de reunião com todas as confederações. Deviam ser explicadas detalhe a detalhe, de todo um processo, onde se todas entrassem em consenso, se todas entrassem em consenso, ninguém pode vetar, porque são as próprias confederações que... Agora, parece-me, até aqui, que é uma decisão das próprias lideranças da FIFA por si só, e que depois querem impingir, querem impor, e colocam aqui o money, o dinheiro, à frente de tudo para persuadir, principalmente a quem ouve de barriga vazia, né? A quem ouve de barriga vazia, é fácil aceitar a isto. Este é que é o posicionamento que deve mudar. A questão do consenso, a questão de colocar as coisas detalhadamente para todas aquelas que são as confederações.
2: Olha, Vítor, muito para a frente das nossas análises, observações, a UEFA diz que isto é um projeto de transparência zero. Portanto,
4: pronto.
2: É um projeto...
1: Se a UEFA fala, pronto.
2: Não, está muito para além.
1: Naturalmente, estamos a olhar para o peso que a UEFA tem nesta correlação de forças.
2: Claro. Está muito para além em termos de elementos, em termos de dados, para dizer que isto é um projeto de transparência zero.
1: Atenção, vou fazer aqui uma citação do que diz o antigo presidente da FIFA. A relação próxima de Infantino e Trump volta a estar na ordem do dia com Joseph Blatter, antigo presidente da FIFA, a apontar uma vez mais o dedo ao atual líder do organismo que rege o futebol mundial. Eu cito: a estreita relação entre o presidente da FIFA e o presidente dos Estados Unidos atingiu uma dimensão financeira que está a prejudicar profundamente o futebol. Ninguém tem o direito de vender o nosso jogo, lamentou Blatter numa mensagem partilhada na sua rede social X.
2: Aí está, quer dizer, a UEFA diz que a FIFA não é mais que fiel depositária. O fiel depositário, quer dizer, decide sozinho aquilo que quer fazer. Portanto, neste caso, decide e impõe.
1: Bom, voltemos para onde o Vítor e o Miguel têm um poder de decisão. Taça de Moçambique, vocês podem influenciar a prestação das equipas em função dos vossos comentários aqui. Vamos ter 3 jogos amanhã e 3 no domingo. Jogos dos quartos de final da Taça de Moçambique, desde logo Ferroviário de Nampula, Águias Especiais de Lixinga, jogo projetado para o estádio 25 de junho, campo do 25 de junho, Santuário, com arbitragem de Nelson Valdez, da Zambésia, e depois vamos ter também Águias Especiais de Sofala, União Desportiva do Songo, jogo projetado para o campo do Ferroviário da Beira, o Caldeirão, com o apito de Berton Lifiando, de Manica, e o outro jogo de amanhã é esse, Grupo Desportivo de Nkomati de Chinavani, Clube Ferroviário de Maputo, jogo marcado para o Canavial, o campo do Grupo Desportivo de Nkomati em Chinavani, com apito de Eugênio Nhatave de Nhamani.
2: Olha, nestes jogos que anunciaste, há aqui resultados que naturalmente vão estar dentro daquilo que eu expectava. Neste caso, refirmo o Ferroviário de Nampula, Águias Especiais de Lixinga, e o jogo entre a Águias Especiais da Beira ou de Sofala, como quiserem chamar, e a União Desportiva de Songo, em que estão expectáveis vitórias destas duas equipas, pese embora nós tenhamos sempre a tendência de dizer isto é taça, é eliminar, mas desta vez,
1: na sua opinião, não haverá surpresas?
2: Não haverá surpresas, porque...
1: Quem passa?
2: Quem passa poderá ou irá passar por força daquilo que qualquer uma destas equipas é relativamente aos seus adversários, o Ferroviário de Nampula e a União Desportiva de Songo. Eu deixo aqui algumas dúvidas em relação ao Nkomati Ferroviário de Maputo, porque este Nkomati foi sempre e muitas vezes uma pedra no sapato deste Ferroviário de Maputo, particularmente quando se confrontassem a nível do campeonato.
1: E é um jogo que vai acontecer em Chinavá.
2: Em Chinavá, no Canavial.
1: Um terreno movediço. Vítor?
3: Diferente do Miguel Vaz, deixo dúvidas em todos os jogos. né? O primeiro motivo é justamente por ser taxa. O motivo que ele diz que muitas vezes usamos é justamente esse primeiro motivo que eu trago. É uma comissão que mobiliza, sob o ponto de vista anímico, as equipes denominadas pequenas, de menor expressão, realizam às vezes jogos dos sonhos. Imagina os jogadores das Águias Especiais da Beira a defrontarem a UDS, a defrontarem o campeão nacional, a defrontarem o nosso representante nas comissões internacionais. Isso espivita-os para outro nível, outra dimensão, sob o ponto de vista exibicional. Ademais, jogando em casa. Mas queria começar principalmente esta minha análise com relação ao jogo do Ferroviário de Nampula e Águias Especiais de Lixinga. E digo isto por quê? Porque esta equipa de Lixinga, esta equipa das Águias Especiais de Lixinga, eliminou na eliminatória passada, passa a repetição, na eliminatória passada, uma equipe também do Moçambola, e que há pouco tempo dizíamos até estar bem, que é o Ferroviário.

0: Então, nesta fase em que está o Moçambola, eu tenho cuidados, tenho cautelas para otorgar a todos os vencedores, inclusive mesmo esta UDS, que eu vejo como das que tem um caminho menos sinuoso por percorrer. Diante dessas águias da beira, que eu falei que podem motivar-se por jogar com ela, mas vejo ainda assim ser UDS um caminho menos sinuoso, ainda que me deixe com reservas. Mais difícil, e dizer bem aí o Miguel Vaz e tudo também a Dalmatim, é o jogo do Ferroviário de Maputo. Jogar no Canavial de Chinavane, diante de Nkomati, em casa, é e sempre foi extremamente difícil o confronto entre essas duas equipes, sendo que na última viagem do Ferroviário de Maputo para Chinavane tenha conseguido vencer, mas é um campo extremamente, e repetindo o que disse aí o Adel Matin, movediço, e que é preciso ir hiper preparado do ponto de vista motivacional, porque às vezes ali vira de facto uma batalha campal, mas isso no contexto dentro mesmo das quatro linhas para poder se sair com uma vitória.
1: Até porque quem fez a batalha campal para jogar no seu próprio campo é o Nkomati de Chinavane. Portanto, este jogo ainda não tinha sido marcado, mas parece que houve ali um fincapé por parte da equipa de Chinavane para que fosse realizada a necessária inspeção e o campo do Nkomati foi aprovado, pelo que o Ferroviário vai ter que empreender uma viagem de alguns quilômetros, não me lembro muito bem qual é a distância, Maputo-Chinavane, para que a equipa possa esgrimir os seus argumentos e traga, se quiser continuar na taça, uma vitória diante daquela equipa muito difícil de afrontar, sobretudo naquele retângulo que parece virar mágico quando o Chinavane joga no seu reduto, adeptos muito próximos ali das quatro linhas, adeptos ruidosos, adeptos buliçosos, mas que o futebol agradece pelo fato de eles também fazerem parte do espetáculo.
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1: Voltamos aqui para as premonições de Miguel Vaz, vai espalhar aqui os seus búzios para o Ferroviário de Lixinga, Baía de Pemba, no domingo. Vamos ter também Ferroviário da Beira, Teste África de Chimoio. Atenção que o jogo Ferroviário de Lixinga, Baía de Pemba, vai ser no Municipal de Lixinga, com apito de Danilo Jerônimo de Nampula. O outro, Clube Ferroviário da Beira, Grupo Desportivo e Recreativo Teste África de Chimoio, vai ser no Caldeirão do Chiveve, apito com Chinay Gerson de Tete, e a fechar estes quartos de final a uma associação desportiva de Vilanculo, Clube de Desportos da Costa do Sol. Costa do Sol também a ter que viajar para Machiche, jogo no campo municipal da Machiche, com arbitragem de Eduardo Chissano, dali da província de Gaza.
3: Olha, Adão, os meus buzes sopram de que este Ferroviário de Lixinga, no seu reduto, e sendo uma das provas onde, porventura, possa chegar aonde pretende chegar, que é chegar à final, naturalmente, que este Ferroviário de Lixinga não vai deixar de aproveitar esta oportunidade. Pese embora, o Baía de Pemba comece, de facto, em termos exibicionais, em termos de qualidade de jogo, em termos de resultados.
1: Mesmo considerando que o seu compadre Artur Semedo está em ascendência.
3: Mesmo atendendo a esse fator, em Lixinga é muito, muito difícil este Ferroviário de Lixinga perder. E sendo uma prova em que se decide somente num jogo, não tenho alguma inclinação que este Ferroviário de Lixinga mantenha este favoritismo pelo fato de jogar em casa. Relativamente ao jogo Ferroviário da Beira Teste África, é um derby lá da zona centro, né? E o Ferroviário da Beira, naturalmente, que não há de querer deixar

0: aproveitar pelo menos o fator casa. E também, na minha opinião, é expectável que este Ferro Velho da Beira vença. Agora, este...
1: Abdul Omar vai deixar o Horácio Gonçalves passear a classe?
0: Aí está.
1: Machis.
0: Na Machis, aqui é que eu já ponho as minhas reticências relativamente àquilo que pode ocorrer.
1: Búzios.
0: Não, os bons búzios dizem que este Costa do Sol não é muito saudável fora. Não é uma equipe muito saudável fora. Porque vejamos aqui, a nível do Moçambola, por exemplo, nos novos jogos...
1: Está a fugir do microfone.
0: Nos novos jogos que já fez, este Costa do Sol, fora... Já caiu até já dois empates e duas derrotas fora. Dois empates e duas derrotas nos novos jogos. Isto quer dizer que não é uma equipe muito positiva jogando fora. E é isto que vem demonstrando. E é isto, de facto, que este Costa do Sol vem demonstrando. E a equipa de Abdul Omar também no seu reduto, em casa, pode ser que complique este Costa do Sol, que se reforçou com qualidade nesta segunda janela de inscrições, está melhor, contudo, esta ação desportiva de Angulo vai ser um osso muito duro de roer no seu reduto.
1: Bom, vou facilitar um pouco para o Vítor. Vítor, o que é que dizem os seus tijolo? Alô, Vítor?
2: Sim, Adão.
1: O que é que dizem os teus tincholo?
2: Sim, estava a dizer, prefiro mais o tato profético que tincholos, que tincholos e búzios, né? Prefiro...
1: Amém.
2: Prefiro ir mais... Amém. Prefiro ir mais para o tato profético. É diferente dos primeiros três jogos da taça que analisamos, que acontecem no sábado, são jogos de equipas, eram jogos entre equipas de campeonatos diferentes, né? O Ferroviário de Nampula, no Moçambola, tal e qual são a UDS e também o Ferroviário de Maputo. Já o Incomate, Águias Especiais da Beira e também as Águias Especiais de Lixinga, em outros campeonatos abaixo. Ainda assim, eu prognosticava jogos difíceis, jogos, vamos lá, de alguma dúvida. Agora, que dizer, então, nestes jogos, onde dois deles são entre equipas que militam no mesmo campeonato. O Ferroviário de Lixinga a receber um Bahia de Pemba, um Ferroviário de Lixinga que vem de dores de cá de Maputo, duas derrotas na jornada dupla que fez cá diante do Ferroviário de Maputo, o último dos quais antes havia perdido também diante da Black Bulls. É um Ferroviário de Lixinga ferido, é um Ferroviário de Lixinga que pode estar ligeiramente mais desgastado que o Bahia de Pemba, não só do ponto de vista de número de jogos, mas pelo menos no que concerna depois a viagem que teve que fazer aqui de Maputo, ainda que jogue em casa, ainda que diante do seu público seja também uma equipa muito forte. Joga com o Bahia de Pemba, que depois de vencer o Ferroviário da Beira, pensamos que fosse a decolagem, mas depois empata com a Liga Desportiva de Sofala a zero, então ficou um pouco nesta intermitência de estar num crescimento, isso já mostrou que está, mas que ainda deixa-nos expectantes de percebermos o que é que eles podem oferecer como força, principalmente jogando fora. Olhando para o último jogo entre estas duas equipes e para o Moçambola, em Lixinga, acima de tudo, a equipa da casa havia vencido venceu nesse jogo por uma bola a zero. Indo para a zona centro, Ferroviário da Beira, testa África de Simões, clássico da zona centro entre essas duas equipes. Aqui a questão é perceber, não sei se lembram que falava nos outros programas da questão do ambiente no Ferroviário da Beira, depois daquelas declarações do Mr. Aquil a reclamar sobre os reforços e a direção não estar junta, que deu sinais de que o ambiente não estava bem internamente. Eu dizia uma coisa como esta: dificilmente equipas que têm ambientes turvos, né, conseguem ganhar títulos. Podem ganhar jogos, e este pode ser um dos jogos que até consiga ganhar, mas é eliminatório até no caso. Mas eu gostaria de perceber até que ponto, depois dos dois resultados feitos na Zona Norte, a derrota diante do Ferroviário do Bahia, de Pemba, depois o empate diante da Associação Desportiva de Pemba, são equipes que não são do quilate do Ferroviário da Beira, isso é um facto. Estou curioso, ansioso em perceber como, do ponto de vista anímico, do ponto de vista de resposta, irá dar esta equipe comandada pelo Aquilo Marcelino diante de um Testaf que não está esta época no Moçambol, mas o Testaf, independentemente de onde esteja a competir, seja no Moçambol, seja na segunda liga, é uma equipe que torna-se sempre extremamente difícil. Essas equipas muitas das vezes conhecem-se as pré-épocas, fazem quase sempre juntas. Ora temos o Ferroviário da Beira a viajar para Chimoio para fazer quadrangulares lá, ora é o Testaf. Então são equipes que, do seu ponto de vista de conhecimento, conhecem-se um bocadinho uma, a forma de uma e de outra. Agora, o grande jogo aqui e que, prontos, achas e fogueiras e haverá, é esse jogo entre a Associação Desportiva de Vilanculo e o Costa de Sol. Jogo difícil, duas equipes que jogaram juntas há pouco tempo, no Ninho do Canário, onde a equipa do Costa de Sol até acabou vencendo por duas bolas a uma e parece que venceu bem, mesmo olhando para as declarações do próprio treinador da ADV, Abdul Omar, mas agora é outro campo, é outra competição, é um jogo de um outro cariz, que de facto só mesmo o apito final do árbitro é que poderá de facto dizer-nos quem sairá vencedor deste eliminatório. São eliminatórias estas, para mim todas elas, mais equilibradas, tanto nos jogos equilibradas, nos jogos de sábado, mais ainda então nos jogos que acontecerão no domingo.
1: Nem o seu faro profético consegue dizer quem passa entre, entre a Associação Desportiva de Vilanculo e o Costa de Sol. Então vamos ouvir do ouvinte, passa a repetição, vamos colher aqui a sensibilidade do ouvinte em relação ao que tem a dizer destes jogos da taça. Já dissemos que temos taça, mas também temos a bolada de Infantino. Vamos também olhar para os jogos que fecham a 10ª e a 11ª jornada do Moçambola. Os nossos habituais números são 84-6500-342, 84-6500-342 ou 87-1654-901. Ligue já, ouvinte. Deixe ficar o seu comentário. 87-1654-901. Estes são os números pelos quais o estimado ouvinte pode entrar em contacto aqui para o Edesporto e deixar ficar a sua opinião. Temos a indicação do primeiro ouvinte em linha. Boa tarde, ouvinte. Com quem falamos?
3: Sim, boa tarde. Aqui Samuel Simbine, diretamente de Bairro Trevo.
1: Samuel Simbine, diretamente do Bairro Trevo. Venha daí, meu caro.
3: Queria cumprimentar o grande senhor Miguel Vaz e o tio Vitor Magar. E a ti, esse grande senhor também, que está aí na Rádio Liderar. Sim, eu queria falar sobre esses jogos da taça. Dizer que sempre quando chega aos quartos de finais, sempre foram ver cada coisa em comando. Então, em combate é um adversário muito difícil mesmo.
1: É do Ferroviário? É do Ferroviário?
3: Sim, liguei na segunda-feira. Okay. Foi eu que liguei na segunda-feira, que falei do Ferroviário e eu disse que o treinador deve mudar a linha.
1: Ok, estava a avisar o tio Magaia.
3: Sim, ele mudou a equipa no meio campo, então a equipa ganhou. Mas eu disse, era para mudar a equipa, porque deve mudar, não pode meter os mesmos jogadores. Há jogadores que têm vontade de jogar aí. Até temos jogadores contratados pelo Ferroviário, são poucos jogadores que jogam. Então devemos contratar e fazer jogar. Há um jovem aí chamado Jojó que não joga. Como vai mostrar a sua capacidade se não joga? Então deve dar oportunidade a outros jogadores mostrarem. Sim.
1: Ok, até rima bem. Jojó que não joga. Acho que o nome o condena a não jogar.
3: Mas também queria falar sobre essas coisas que estão a acontecer, que estão a passar a ser hábito de respostas. Já começou no Cosquinho Conde e Presidente Fizal. agora já entrou nos clubes, já, epa, já estamos a ter essa guerra aí de não haver entendimento.
1: Ouvinte,
3: lá.
1: diga-me lá, na sua opinião, o que é que estará a acontecer entre estas duas figuras?
3: Entre...
1: Na última conferência de imprensa ouvimos muito do presidente da federação ou avisar Chiquinho Conde ou avisar o presidente da Liga Moçambicana de Futebol.
3: Sim, é muito difícil, porque já vem há muito tempo, desde que o Chiquinho Conde entrou na seleção, está acontecendo essa guerrinha aí, que nós não precisamos dessa guerra. Nós só queremos com que eles se entendam e levem a seleção nacional, dêem condições da seleção nacional. Essa guerrinha é uma guerra desnecessária para nós, que somos adeptos da seleção. Então, isso aí já está a entrar nos clubes também. Eu vi o Mr. Caló a desabafar, e também o Aquilo Marcelino, então está a ficar na moda, então não pode ficar na moda, isso aí, futebol é uma responsabilidade. Nós estamos aqui a ouvir, temos que ouvir coisas boas, coisas de qualidade, porque nós queremos o futebol, não queremos essas guerrinhas. E também queria pedir para que a RM Desporto é meu rádio favorito, é onde eu escuto todos os resultados, para nos dar também, quando antes do início dos relatos dos jogos, haver uma investigação técnica para não haver aquelas cortes no meio dos jogos. Eu sou muito adepto de futebol. Quando há jogo, mesmo na quarta-feira, eu escuto sempre. Então, eu quero pedir com que haja para termos uma transmissão de qualidade.
1: Obrigado. O Mauro Jamis estava aí a tomar nota. Vamos Sim. deixar o grande senhor, Miguel Vaz, a dizer se é uma guerra ou é guerrinha.
3: Já,
1: vamos deixar para mais
3: tarde. Grande senhor, eu admiro muito.
1: Vamos deixar para mais tarde o grande senhor. Então, 84-65-00-342, 84-65-00-342, 87-16-54-901. O próximo ouvinte, que espero seja um grande senhor, com quem falamos, boa tarde.
4: Assalamu alaikum.
1: É um grande senhor, grande senhor, Cota Rafik.
4: Tomara que eu fosse grande senhor.
1: Então vamos inverter, senhor grande.
4: Oh, obrigado. O grande senhor é o meu mais velho, o professor Miguel Vaz, é o meu grande guarda-redes, professor também Magaia, é o meu doutor Adão Matimbo. Olha, para dizer o seguinte, eu quero aconselhar aos adeptos do Ferroviário de Maputo, ao Mr. Caló Ferroviário de Maputo, terem muita atenção na estratégia que forem lá a preparar, porque estão perante um adversário que tem muita emoção quando joga bola. Apesar de ser um treinador jovem que é muito emocionado também, hein? Mas pelo fato, eu diria o seguinte, eu treinei na província de Maputo quase 12 anos. Aquele campo aí é um campo que o adepto está próximo ao retângulo. É um campo em que o incomate domina muito bem. Então, muita atenção. Pode haver uma surpresa, não é? E dizer o seguinte, que esses dois grandes treinadores, pelo fato de treinar equipas do topo, ao Ferro Verde Maputo e ao Ferro Verde Aveiro, pela emoção, chefe é chefe, presidente é presidente. E o presidente, quando diz o seguinte, fala, tem esses dias com casa, é preciso conter isso, pela experiência que eu tenho. Eu, várias vezes, tenho falado com jovens. O seu chefe direto, superior hierárquico, os jovens às vezes confundem. É meu chefe, mas é meu colega, não. Apesar de ser meu colega, esse é o boss. Você tem que abrir os ouvidos e escutar. Não faça afrontas contra ele. Não fala mal do teu patronato. O Conselho de Administração, uma entidade pública dos dois jovens treinadores, com muito respeito que eu tenho por eles, é preciso afinar a língua. Até deviam dizer o seguinte, não vou alongar muito, quando foi direto ao jornal Desafio, por mais que tenha dito que tenha jogos, os livros contados, havia o ministro jovem treinador do Ferro Verde de Maputo, que olha, ouvi atentamente o seu aviso, senhor presidente. Temos tempo, vamos retificar. Não é dizer que, olha, Eu deixo também para ele uma frase para o seu superior hierárquico. É colega? Não. Pior agora, né? Porque não é colega. Ele é trabalhador aí do ferroviário. E o outro é presidente do Conselho de Administração dos Caminhos de Ferro e não tem nada a ver com isso. Ao jovem aqui, o Marcelino também, eu penso com a sua calma e tudo mais, continua assim, não atira pedradas. Provavelmente o budget não vai de acordo com aquilo que são os seus horizontes, né? E termino também dizendo o seguinte, olha, para os nossos jovens, quando o professor Miguel Vaz fala, usando a média e tudo, é preciso vocês escutarem atentamente para um aprendizado, não é? E quarta-feira estarei lá no Black Blues e eu tenho fé que vamos jogar para vencermos o jogo, não é? E com a preparação também para os jogos da CAF. E aquela árbitra ali, né, Manu, já está a mudar de comportamento. Já não vai de acordo com aquilo que a gente sempre soube, conheceu como é que ela era. Ah, deu 8 minutos, deu mais 8. Quer dizer, normalmente as equipes vão jogar lá em Pemba, tanto como para o Bahia, como são para a Associação Desportiva de Pemba, há sempre daquelas situações. Ferro Verde naquela passou mal. E tantas outras equipas. Eu acredito que já falei e tenho fé que tudo vai acontecer bem.
1: Obrigado, obrigado, Cota Rafik. Começa a chegar com alguma oscilação. 84, obrigado, Cota Rafik. 84-6500-342. 84-6500-342. Temos o próximo ouvinte em linha. Boa tarde, ouvinte.
5: Boa tarde, doutor Matinde.
1: Boa tarde, com quem falamos?
5: É o Leitão, a partir de Molotano.
1: É o Leitão, Leitão, Leitão. O Leitão liga sempre às 14. Isso pode ser
5: sempre
1: sintomático.
5: Estou sempre ligado, não como o doutor Matilde. É verdade.
1: Então, Leitão.
5: Então, aqui fala quem sabe, falou tudo contra a racismo, já deu os seus conselhos, estou esperando, então resta aos foram direcionados esses conselhos que, não é? Que anotem esses conselhos do contra a racismo, em nossa biblioteca. Então, quero começar por parabenizar, saudar aí o painel de luxo, e parabenizar as nossas irmãs de Andamela, que estão aí a dar cartas na modalidade do tênis, lá em Luanda, e também em Angola. E também aquela nossa mana também do judo, que conseguiu medalha também do bronze. Também temos que parabenizar esses nossos atletas que nos trazem essas marcas positivas. E pronto, o Super Velho de Maputo tem uma corrida difícil, é do conhecimento que em combate não é um adversário fácil aqui no sul. Então espero que o Super Velho de Maputo se prepare como deve ser para encarar esse encomate lá mesmo no Ninho, lá no Inchinavani. E pronto, também parabenizar o empresário de Quelimane que construiu aquele ginásio, que já o basquetebol de Quelimane não tem muito motivo de queixa, as modalidades de salão também acredito que não tem mudança, espero que os jovens façam o devido uso daquela infraestrutura desportiva. Então vamos chorando pelos campos, porque para saber que Nigri Pires é um pelado, isso me entristece muito. Saber que Majedi de Mucuba está treinando num campo pelado, isso me deixa muito triste. E triste também são as declarações do senhor Cidade, não é? Que ele tem andado sempre, sempre a remar contra a maré, não é? Enquanto nós estamos todos aqui a promover o Moçambola, a darmos carta, a darmos de tudo para que o Moçambola seja um produto apetecível, não é vendível. Então vem aí alguém que vem manchar ali, traz moscas aí para o nosso projeto, o que não é muito bom, não é? Ele sempre nunca foi de bom agrado para o presidente da Liga Moçambicana de Futebol. Enquanto que por mim, até o presidente ali, se o presidente da, o senhor Alberto Mango Júnior, se estivesse na Federação Moçambicana de Futebol, nós já teríamos um estádio. Do jeito como aquele senhor é um homem trabalhador e comprometido com o desenvolvimento do
1: Leitão, já esteve, já esteve na federação.
5: Esteve! Então nós enchemos de impeto com 40 mil espectadores, doutor Matinde, lembra? Enchemos de impeto com o senhor Alberto Mango Júnior, quando com Abel Xavier como selecionador. Enchemos de impeto, mas quando chegou esse dado, o que aconteceu? Estamos com 15 mil lugares agora. Então temos que sempre andar nos corredores daí, da CAP, sei lá, não sei, da CAP, sei lá, para sempre nos ajudar a
3: de dar mais de 5 mil para 20 mil lugares, 25, enquanto nós já estivemos 40 mil. Então, para uma pessoa que já encheu o Zimpeto com 40 mil espectadores, vem alguém que não consegue encher o Zimpeto com 40 mil espectadores, não consegue organizar aquele Zimpeto, até agora está sempre em soluço. Não é uma pessoa que vem aqui falar mal do como é que é, do senhor Alberto Simango, não pode.
1: Diga uma coisa, Leitão, já que falou da CAF, apoia a ideia de Infantino? De dar 40 milhões.
3: Como disse o senhor Magalhães, se eu for como africano, se eu fosse aceitar os 40 milhões de dólares, vão mudar muito o nosso desporto. Mas eu acho que a verdade desportiva estará comprometida. Eu acho que o que a UEFA está aí a se focar acho que é a verdade desportiva. Nós colocamos o dinheiro em frente, então nós deixamos a verdade desportiva, então nos preocupamos mais com os lucros, com o rendimento, já o que não é bom. Nós fomos a ver mesmo a própria UEFA também, as competições são muito reunidas, os atletas quase que não treinam, só preparam-se para jogos. Aquilo é jogar hoje, descansa amanhã, depois está a jogar, depois vem competições europeias, depois vem internacionais, depois vem os mundiais. Então tem sido uma carga pesada para os atletas, que é a matéria-prima, não é? Que faz correr a bola por este mundo. Então também acho que tem que se olhar nesse aspecto aí. Portanto, não apoio a ideia do senhor Infantino.
1: Pronto.
3: Então, pronto. O senhor acho que tem que deixar o senhor Alberto Mango trabalhar, não é? Vamos promover Moçambola. É tudo, bom programa, estamos juntos.
1: Estamos juntos, 84-6500-342, 84-6500-342, ou 87-1654-901, 87-1654-901, o toque do próximo ouvinte. Boa tarde, ouvinte.
6: Boa tarde.
1: Sim, com quem falamos?
6: Estevam João Arnaldo, do distrito de Mocuba, Belo Amor, Machel, província da Zambésia.
1: Sim, senhora, muito bem localizado.
6: Há 10 anos na União Desportiva de São Como Adepto.
1: Podemos mandar um drone direto para aí.
6: Exatamente. Eu estou na zona, mas eu escuto teve rádio Estragoso, mas agora escuto rádio, mesmo sem Moçambola, acompanho quase com o meu telefone no teclado. Mas okay. Eu faço tudo por tudo para escutar.
1: Deixou de apoiar o Machel de Mocuba, foi apoiar a União Desportiva de Songo. Há 10 anos está a apoiar a União Desportiva de Songo.
6: Sou do Songo, eu sou do Songo, exatamente.
1: Ah, pronto.
6: Então.
1: É do Songo, natural de Songo ou é adepto de Songo?
6: Sou da Zambésia, Mocuba, distrito. Sim,
1: mas adepto da União Desportiva de Songo.
6: Exatamente, sou adepto, grande adepto. Eu quero dizer assim. Estou a usar um teclado só para acompanhar jogos de Moçambola. Estou por causa da União Desportiva de Songo. Então, quero dizer, a União Desportiva de Songo tem que ter muita força, sempre a força. É, Abdul Zaki, da União Desportiva de Songo, o treinador, tenha muita força também com o clube. E dizer, não sei se posso pedir para deixar o meu número aqui, me ajudarem, pelo menos só para ser um rádio pequeno.
1: E ficou sem megas. Ficou sem crédito para continuar. Próximo ouvinte está em linha, boa tarde.
7: Sim, boa tarde, Madão.
1: Boa tarde, com quem falamos?
7: Aqui falou com o Américo, pastor Fidel Felipe Mobis.
1: Atenção, Américo, afaste um bocadinho o seu receptor e acompanhe-nos simplesmente através do telemóvel.
7: Não tem seu receptor aqui.
1: Ok, vamos a isso. É que está a chegar com algum ruído.
7: E eu quero dar importa à minha equipa de Concepción que ganha o Vilanculo. E é um jogo grande da Andaca. Vamos jogar com o Vilanculo. E vamos jogar mais uma vez. E não vai ser fácil o jogo. E o jogo também de provar com o Romário também não vai ser fácil. Mas é pá, eu digo o incomode, pude às vezes passar, se não passar. E quando passa, se joga muito bem, e pude surpreender também, ser campeão de taça, levar a terra de Moçambique, como aconteceu no Portugal, que levou uma equipa da Segunda Liga, e pude ser uma equipa de lá também, de Zona Norte, de Zona Sul, de Zona Centro. E é tudo para mim, mano, a dar uma time que. Eu te conhecia, te vi um dia no programa quando ocorria o jogo de Mundial, esse Mundial que acabou, te ver, te conhecer, Cheguei feliz.
1: Bom, mas nós também fazemos aqui transmissões através do Facebook.
7: Agora não uso o Facebook, mas vou entrar por direto do programa via onda.
1: Obrigado. Está a chegar com algum ruído. Obrigado, ouvinte, por ter entrado em contato com o Edesporto. O próximo também pode fazer o mesmo, 84-65-00-342, 84-65-00-342. Ouvinte, boa tarde. Com quem falamos?
8: Sim, boa tarde.
1: Sim, com quem falamos?
8: Ezequiel Simão Pinto, a partir de Simões.
1: Diga.
8: Sim. Em primeiro lugar, saudar o nosso cantor de luxo, na pessoa também do cintura de Adama Timbi. Dizer que, antes de comentar mais nada, há um ouvinte que esteve abocado aqui, falou do Simão César. É o seguinte, eu fico muito triste quando ouvir um ouvinte que quer futebol ir avante e fala que temos Moçambola que está a procurar uma boa marca. Esse ouvinte, sinceramente, deixa-me desejar, porque temos Moçambola neste ano, ano passado também, é Moçambola muito apático, não é? Se, por exemplo, o presidente da cidade falou do modelo agora de Moçambola, é com razão, porque é um modelo que todo mundo sempre está a falar de que é um modelo muito mal. Aliás, é um modelo que tira a verdade esportiva agora. Eu não acredito que podemos ter um bom futebol que tenha boa marca, enquanto que o pouco modelo não traz verdade esportiva, não é? E também ouvi dizer de que temos o espaço. É o seguinte, o campo de desempenho não pertence à federação, não é? Vamos ser sérios aqui, não podemos falar coisa que tem alguma argumento assim, porque o estado de desempenho é do Estado, mas quem vem na parte de intenção é fundo de comunidade esportiva, não é a federação, não é a liga. Agora, se o Estado neste momento tem condições onde se encontra de 15 mil, 20 mil de débitos, não tem a ver com a federação, não tem a ver com a liga, tem a ver com o nosso governo através do fundo de promoção esportiva. E dizer que também cá em Proximonho, sabe que eu sempre sou ouvinte assíduo, não é? E também acompanho um futebol letrativo, o senhor Adama Timbi, e vai rodar amanhã a penúltima jornada do Campeonato Municipal João Ferreira, com apenas um jogo marcado com o Canalinho a receber a formação de tropa de Iaque. No domingo temos dois jogos, no campo de Vila Macheiro vamos ter em Massacre pelo Clube, vai receber a formação do Atlético Cochineto. Também no domingo no campo de Cochineto, Atlético na equipa de Cochineto B vai receber a formação da União Desportiva do Songo. Aliás, da União Desportiva de Tembre, não Songo. Mas também dizer que neste campeonato o senhor Adama Timbi iniciou com 10 equipas, mas neste momento já estamos com quase 7 equipas, afinal de contas. O futebol não está só mal, só no alto nível em Moçambique. Até se, por exemplo, a Federação e a Liga também está sempre em coma, mas para aqui também, Chimoio, também estamos em coma, porque o nosso campeonato digital ela já não vai tão bem. As equipas vão se inscrever, mas não tem condições, porque ela quer condições, mas temos equipas agora que estão lá. Alguns, quando estamos já no fim do campeonato, quando vê que já não tem posse de chegar no topo, acaba desistindo, e isso também traz uma verdade esportiva para aquele que trabalha na pessoa do presidente Chavito, que trabalha dia e noite para promover o desporto cá em Chimoio, mas alguns tagam.
1: Obrigado, Pita. Obrigado. Obrigado, Pita. Eu anotei aqui e vou pedir para que o Vitor Magaia reanime o Moçambola, uma vez que está em coma.
2: Está em coma.
1: Por acaso, é possível reanimá-lo?
2: Por acaso vi, estava aqui engargalhado com isso. Tanto a federação como a Liga Moçambicana de Futebol estão em coma, né? Mas pronto, acredito que estejam em cuidados intensivos, né? Em cuidados intensivos, medicando, ser administrado medicação, para que tudo volte ao seu curso normal. Há um dado só, aqui só mesmo, para fechar, do Leitão, né? Quando falava do Mundial. Falou algo interessante que me trouxe à retina outra coisa, quando falava do Mundial, do Infantino, das boladas, a questão da verdade desportiva. Até que ponto este tipo de negócios podem depois influenciar na própria verdade desportiva no campeonato do mundo? O que é que me trouxe à luz essa abordagem? Trouxe-me à luz aquela questão, foge-me agora o nome, estava a tentar aqui investigar, mas não consegui. O nome do jogador da seleção dos Estados Unidos da América,
1: Balogun,
2: que foi admoestado com cartão.
1: Balogun.
2: Exatamente, Balogun. Foi admoestado com cartão vermelho no jogo e por uma intervenção, queiram dizer não, queiram dizer o que quiser, mas por uma intervenção já política de influência, por alguma dependência, não sei qual, esse jogador foi despenalizado, pura e simplesmente despenalizado. Então, há que perceber também, e isso já acaba entrando nessa questão da própria verdade desportiva.
1: O Vitor acha, por exemplo, que quem tiver injetado maior capital nesse novo modelo, defina o campeão do mundo ou diga que se o jogador A, B ou C não for despenalizado, o Mundial acaba aqui.
2: Tivemos um exemplo bem recente, então não me espantaria que tal sucedesse.
1: Bom, vamos fechar, grande senhor Miguel Vaz.
2: Ah, eu falando em grande senhor e tio Vitor, descobri que...
1: Vitor não é grande senhor, é um senhor grande.
2: Não, é só dizer... Senhor, eu sou um senhor grande, cada tamanho, sim, né? 1,90m, 105 quilos. Dizer que ganhei mais um sobrinho dos muitos que já tenho.
0: Olha, aquilo que eu quero anotar aqui neste programa é que no dia de amanhã, primeiro dia de agosto, que se vai concluir a décima jornada,
1: temos dois jogos da décima jornada, que são a Associação Desportiva de Pemba, Liga Desportiva de Sofala, Ferroviário de Nacala, Xingal, de Tete, e no dia 4, vamos ter Ferroviário de Nampula, Xingal, de Tete.
0: Mas o que eu queria notar é que até domingo, estarão concluídas somente 11 jornadas do Moçambola. Portanto, já entramos no mês de agosto, dia 1 de agosto, estarão concluídas somente 11 jornadas do Moçambola.
1: O que significa
0: portanto,
1: aqui?
0: Reflitamos sobre isso para vermos quando é que vai acabar o campeonato, se agora em setembro começa o trabalho das seleções ou da seleção nacional.
1: Bom, é uma pergunta que fica para segunda-feira, porque teremos que olhar para esta nova calendarização por via do pequeno ajuste ou do ajuste que a CAF faz e também desta equação que Miguel Vaz traz, o grande senhor Miguel Vaz, que esteve nos comentários, assim como o tio Vitor Magai, do outro lado, moderação de Adão Matimbi e sonorização de Mauro Jamice. Saudações.
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14 horas e 22 minutos, acabamos de transmitir o programa É Desporto. Às 14h30 teremos agenda desportiva a partir do Sofala. Boa tarde e continuação de ótima sintonia.

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0: Esta é a antena desportiva da Rádio Moçambique, a transmitir a partir dos estúdios centrais em Maputo. Muito boa tarde. Desejamos a continuação de uma ótima sexta-feira. Está a terminar o mês de julho. Hoje são 31, sexta-feira. A terminar também a semana de atividades. E eu espero que a semana tenha sido bastante produtiva para si. Muito positiva, acima de tudo. Mas se não foi, olha, para a semana tem mais uma. Vamos começar mais uma semana. E começa num novo mês, por sinal. E por isso, energias positivas na esperança de que as coisas deem certo a partir de amanhã, 1º de agosto. São já 14h30. Já a seguir, a agenda desportiva a partir de Tete. Ótima sintonia.
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dias especiais do Sofora recebe amanhã sábado a União Desportiva do Songo em jogo da primeira mão dos quartos de finais da Taça de Moçambique, fase regional centro. Assuntos em destaque na edição de hoje do Agenda Desportiva do emissor de Sofora da Rádio Moçambique de hoje, o último dia do mês de julho de 2026. Está na companhia de Felipe Jorge na edição e apresentação e Rogério Magalha na mesa de som. Boa tarde e boa audição!

0: equipa técnica do Águias Especiais de Sofala antevém um jogo difícil diante da União Desportiva do Sogo a contar para a primeira mão dos quartos de finais da Taça de Moçambique, fase regional centro. Mesmo reconhecendo a qualidade do adversário, o treinador da formação beirense admite que a partida será exigente e promete lutar até ao último minuto para dignificar o futebol da província. Falando na última sessão de treinos da semana, Abdul Kadri garante que a sua equipa entrará em campo determinada a honrar o espetáculo e a competir com a entrega diante de uma das formações mais fortes do futebol moçambicano. Abdul Kadri fez saber que o confronto representa uma oportunidade para demonstrar a evolução das equipas da Segunda Liga Nacional.
1: Nós sabemos que estamos a ir jogar contra uma equipe do mais alto nível do campeonato do nosso país. É uma equipe que sempre luta pelos títulos, sempre está presente nas afrotaças. Então não é uma missão fácil, é um jogo de sonho para os rapazes ter este privilégio de jogar contra uma equipe com a dimensão do Songo. Encarar este jogo eu mesmo que ter uma automotivação de poder estar presente neste jogo. Só de estar neste jogo já é encarar o próprio jogo. Não há de ser difícil, nem vai ser fácil, porque nós sabemos que não temos assim tanta capacidade para fazer um jogo taco a taco, mas vamos tentar honrar o espetáculo do futebol. Vamos fazer de tudo para não ser um jogo muito desequilibrado. Vamos fazer de tudo para que haja momentos em que a Águia Especiais vai estar, vai mostrar um pouco daquilo que ele é capaz. E está de parabéns o desporto, está de parabéns os miúdos. Simplesmente vamos ver aquilo que é o futebol e provarmos como é que está a ser a segunda liga no nosso país. Vai fortificar ainda a ideia de que podemos melhorar a segunda liga, ela pode estar mais competitiva, pode ser mais projetada, existirem interesses de melhorar a qualidade do campeonato, bem como da vida dos atletas. São os mesmos atletas que depois nos representam nas altas competições, mas aquilo que eles vivem no campeonato da segunda divisão deixa aquém do desporto, principalmente sobre a questão financeira. Os meninos têm que se sentir honrados, motivados, e os interesses estão virados mais para a primeira liga, a Moçambola. E aqui de baixo, se não tivermos pessoas com vontade de alavancar, como hoje tem o presidente do Pungwe, é alguém que está a lutar para melhorar aquilo que é a vida do desporto da nossa província. Então, há necessidade de vermos isto como algo para alavancar a qualidade do nosso futebol, que irá chegar até a nossa seleção. Porque são os mesmos meninos que têm que ser lapidados aqui de baixo para chegarem na mais alta competição com qualidade. E se nós conseguirmos trazer essa imagem, seria muito bom para o nosso futebol. E acredito que a partir daí começamos a ter outra visão sobre o que é que está a acontecer nas segundas divisões em todo o país.
0: A partida entre Águias Especiais de Sofala e União Desportiva do Songo está marcada para este sábado no Caldeirão do Chiveve, com início às 14 horas. Ainda para os quartos de finais da Taça de Moçambique, o Ferro Verde da Beira recebe domingo no Caldeirão do Chiveve o Testa África do Chimoio. A província de Sofala intensifica os preparativos para a 16ª edição do Festival Nacional dos Jogos Desportivos Escolares a ter lugar dentro de dias na província de Inhambane. No total, foram pré-selecionados 200 atletas que procuram convencer os técnicos e assegurar um lugar na equipa que representará a província na fase nacional. O chefe da repartição do gênero, desporto e saúde escolar na Direção Provincial de Educação de Sofala disse que a preparação decorre a bom ritmo e já está a 90%. Antônio Mavira explicou que os atletas pré-selecionados treinam diariamente com o objetivo de elevar os níveis técnicos e físico antes do arranque da competição. Paralelamente, segundo Antônio Mavila, as autoridades da educação trabalham em coordenação com a direção de identificação para verificar a legitimidade das idades dos atletas com vista a garantir transparência e o cumprimento dos regulamentos da prova.
2: Estamos quase a 90% da nossa preparação. Temos aqui na cidade da Beira, ou seja, nos nossos centros de treino, os atletas pré-selecionados oruindos de todos os distritos da nossa província. Neste momento encontram-se cerca de 200 atletas a se prepararem nas diversas modalidades que compõem o Festival Nacional dos Desportivos Escolares. Deste cerca de 200 e tal atletas que me refiro, teremos apenas os 136 que vão fazer parte da seleção final que vai representar a província de Sofala, da província de Inhambane. Como dizia, neste momento a nossa preparação decorre sem grandes sobressaltos. Estamos neste momento ainda a limar as questões de logística da nossa deslocação a Inhambane, mas até agora tudo está correndo a mil maravilhas. Os treinadores já estão indicados e são os treinadores que estão a trabalhar com os meninos. Também já temos o pessoal médico que nos foi indicado pela Direção Provincial da Saúde. Também estão a acompanhar a questão de saúde dos atletas que vão participar no festival. Em simultâneo, também está a decorrer, estamos a trabalhar com a DIC, que é a Direção de Educação Civil, para verificar também a legalidade dos atletas selecionados, porque não queremos, à última hora, termos a questão de falsificação de idade. Portanto, a DIC está a trabalhar com os documentos de educação e com os atletas selecionados. Também estamos a trabalhar com a Direção Provincial de Saúde naquilo que é o despiste de doenças, no caso de malária e gravidez. Porque a orientação é que, para este ano, antes da nossa deslocação em Inhambane, cada atleta deve ser portador de um atestado médico que diz que ele está apto para participar nos jogos. Em caso de participação feminina, estes também devem passar por um despiste de gravidez para não levarmos atletas em estado de gravidez para a província de Inhambane. Portanto, são duas obrigações que devem existir: o teste de malária e o teste de gravidez para as meninas.
0: Com a preparação já na reta final, Sofala aposta numa participação organizada e competitiva, confiando nos bons resultados na 16ª edição dos Jogos Desportivos Escolares. Na fase nacional dos Jogos Escolares, a província será representada por 136 atletas que irão competir em futebol, voleibol, basquetebol, xadrez, handebol, ginástica, atletismo e jogos tradicionais.

0: o sinal sonoro marca o fim da edição de hoje do Agenda Desportiva do emissor de Sofala da Rádio Moçambique, onde tivemos como principal assunto águias especiais de Sofala. Recebe amanhã, sábado, a União Desportiva do Songo em jogo da primeira mão dos quartos de finais da Taça de Moçambique, fase regional centro. Receba um forte abraço de Felipe Jorge, que editou e apresentou, e Rogério Madraga sonorizou. Boa tarde e continuação de boa escuta a restante programação da Rádio Moçambique.
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Para trás já a presença de Luqui, interpretando o tema Vão Falar. Luqui, que cantou ao lado de Idris. Estamos quase na reta final deste nosso encontro, recordando que às 15 teremos o desportivo. Vale a pena esta altura atualizar. A participação de Moçambique nos jogos da Commonwealth acaba de terminar. Hoje tivemos a entrada dos dois últimos atletas na modalidade judo. No caso, Cíntia Badru, dos menos de 52 quilos, foi eliminada logo no primeiro combate, na primeira eliminatória. Samuel Ribeiro, idem. Os judocas nacionais aguardavam ainda pela possibilidade de disputar a repescagem, que dependia das vitórias dos atletas da Índia e dos Camarões, responsáveis pela eliminação de Moçambique nos oitavos de final. Resultados então que não acabaram acontecendo. E termina assim a participação de Moçambique, sem ter conseguido chegar ao quadro de medalhas. Depois também não presença e não competição dos atletas de boxe, por falta de um teste. Os atletas moçambicanos da modalidade de boxe não competiram nesta edição dos Jogos da Commonwealth, que também chegam ao fim. Dentro do possível traremos o resumo daquilo que foi esta participação de Moçambique nos Jogos de Glasgow, na Escócia.

Alice Marcod e o Sr. PCA interpretando o tema Ndapeza Wanga. Já no final do nosso encontro, aproveito então para despedir-me, desejando a continuação de ótima sintonia à restante programação do Canal dos Campeões. A partir das 15 teremos o Desportivo. Amanhã voltaremos a estar juntos no espaço 10-15. Até lá, cuide bem de si e dos seus. Tchau, tchau.

0: Em Moçambique são 15 horas.
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0: 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Hoje a apresentação é de Albino Miembo. Boa tarde.
2: Boa tarde, Natércia. Boa tarde, caro ouvinte. Foram hoje a cremar, no cemitério de Zanguena, em Maputo, os restos mortais do primeiro secretário do Estado de Educação Física e Desporto, José Júlio de Andrade, falecido na última terça-feira em Maputo. O velório, que decorreu nos passos do município, foi acompanhado pelo presidente da República, Daniel Francisco Chapo. O ministro da Juventude e Desportos, Kaifadine Manasse, no elogio fúnebre, destacou as qualidades humanas e profissionais do malogrado.
3: Que o desporto nacional ficou mais pobre, perdemos um verdadeiro desportista por excelência, um patriota exemplar, um dirigente visionário e um servidor público de elevada estatura moral. A trajetória de José Júlio de Andrade foi marcada por duas dimensões igualmente brilhantes. A primeira foi a do atleta. Ainda jovem, distinguiu-se como um talentoso futebolista, representando o então Grupo Desportivo de Lourenço Marques, hoje em Grupo Desportivo de Maputo. Mais tarde, já na diáspora, vestiu a camisola da Associação Académica de Coimbra, onde conquistou o respeito de colegas, adversários e adeptos pela sua técnica refinada, pelos seus dribles desconcertantes, pela inteligência tática e pela extraordinária visão de jogo. Era um verdadeiro artista de futebol, um craque cuja elegância dentro das quatro linhas continua viva na memória daqueles que tiveram o privilégio de o ver jogar. Mas foi na segunda etapa da sua vida que José Júlio de Andrade eternizou definitivamente o seu nome na história do desporto moçambicano. Entre 1985 e 1994, exerceu as funções de secretário de Estado da Educação Física e Desporto, o mais elevado cargo governativo na área do desporto à época.
2: Kaifadine Manasse, ministro da Juventude e Desportos. José Pereira, antigo porta-voz do Ministério da Juventude e Desporto, refere que José Júlio de Andrade foi grande impulsionador dos torneios infantos juvenis nos bairros e nas escolas.
4: As atividades esportivas dos bairros, envolvendo crianças e jovens de ambos sexos, como os torneios Bebek, exemplos inatacáveis para a massificação desportiva nacional. Apesar do momento histórico impiedoso de Moçambique recém-independente, sob a liderança então secretário de Estado de Educação Física e Desportos, impregnado pela célebre palavra de ordem do saudoso presidente Samora Moisés Machel, o nosso dirigente reforçou as relações de cooperação desportiva com os países socialistas de então, com os quais privilegiou a formação de quadros nos níveis de licenciatura e de doutoramento em Educação Física e Desportos. Foi por estas e demais obras e feitos relevantes que nós, antigos colaboradores do Sr. José Júlio de Andrade, vergamos-nos perante o seu corpo aqui presente nesta magna cerimónia oficial e endereçamos solenemente o nosso último adeus ao nosso antigo timoneiro.
2: Antigo porta-voz do Ministério da Juventude e Desportos, José Pereira, falando esta sexta-feira em Maputo, no velório de José Júlio de Andrade. Antes de ser dirigente estatal, José Júlio foi jogador do Grupo Desportivo Lourenço Marques, Desportivo de Maputo, foi membro do Partido Frelimo na década de 1960 e foi determinante na dinamização do Instituto Nacional de Educação Física e Desportos da cidade de Maputo, que passou das mãos do Ministério da Educação para a Secretaria do Estado, contando com o contributo de outras figuras incontornáveis do nosso desporto, os casos do Dr. Prista e de Joel Libombos, que também foi ministro da Juventude e Desportos. Moçambola 2026, amanhã, o Ferbad Nacala defronta no seu campo o Xingal de Tete em jogo de acerto de calendário da ronda número 10. A contar para a mesma jornada, a Associação Desportiva de Pemba recebe a Liga Desportiva de Sofala. Na Taça de Moçambique em futebol, o Caldeirão de Chivebe será palco este sábado do encontro entre as formações das Águias Especiais de Sofala e União Desportiva de Songo, detentor do título. Com início às 14 horas e 45 minutos, no próximo sábado, o Ferro Velho de Nampula mede forças com as Águias Especiais de Lixinga, no Santuário 25 de Junho, na cidade de Nampula. Na Zona Sul, o Incomate de Chinavane defronta o Ferroviário de Maputo. No próximo domingo, o Estádio Municipal de Lixinga acolhe o embate entre o Ferroviário de Lixinga e o Bahia de Pemba. Viajamos agora para a região norte do nosso país. Na província de Nampula, o governo do distrito de Liupe mostra-se satisfeito com a legalização ontem da Associação Distrital de Futebol. Toda a informação com o repórter Calixto Pedro.
5: O diretor do Serviço Distrital de Educação, Juventude e Tecnologia de Liupe em Nampula, Júlio António, referiu que este evento marca um passo significativo nesta região e o avanço deve-se à legalização deste organismo, que vai permitir a massificação e expansão da modalidade.
6: As nossas primeiras palavras são de agradecimento, porque, na verdade, já fomos constituídos oficialmente como associação e aí reside a nossa alegria. Esta alegria é acompanhada com os compromissos. Daí que a cada comissão eleita deverão, nesse momento, redobrar o esforço para promover o nosso desporto. Nós, aqui em Liupo, a nossa prática desportiva é extensiva a todo o território de Liupo. Nós temos, nesse preciso momento, cerca de 78 equipes desportivas e essas equipes desportivas estão a funcionar. Então é o momento certo para nos afirmar como desportistas de Liupo.
5: O presidente da Associação Provincial de Futebol de Nampula, Janor Pastola, desafiou a esta agremiação desportiva a superar as questões estruturais, financeiras e convencer o empresariado local a investir no desporto.
7: A única coisa que vou dar um conselho da Associação Distrital de Liupo: não deixem o presidente sozinho. Enquanto vocês não apoiarem a eles, Liupo não vai avançar no desporto. Porque a partir de já, a Rádio Moçambique vai anunciar, e vocês vão ouvir na Rádio Moçambique, a nível do desporto nacional, a se falar de Liupo. Façam filiações de acordo às condições de Liupo. Nós, como Associação Provincial, a filiação de um clube são 10 mil meticais. Inscrição de um jogador são 2,5. Então diminua. O que nós queremos é que o desporto vá avante. Mais uma vez, promova cursos de gestores desportivos. A primeira coisa que nós temos que conhecer é a arbitragem. É o elo mais fraco. Treinadores formados, dirigentes formados.
5: O presidente da Associação Distrital de Futebol, Critério Malapai, garantiu oferecer suporte técnico, logístico e de arbitragem para as equipas filiadas e compromete-se em trabalhar para o desenvolvimento da modalidade em Liupo.
8: Agradecer imensamente todos que estão aqui, que estão a testemunhar, na verdade, este ato, que, na verdade, irá ficar na história do nosso distrito de Liupo. É pela primeira vez que é, na verdade, reconhecida. Estamos aqui a partir de hoje para garantir a implementação das atividades recreativas, das modalidades superintendente do órgão. Nós, como novos, vamos continuar a seguir exemplos dos trabalhos que vinham fazendo para tentar transformar de melhoria para excelência.
5: De referir que esta é a 20ª Associação Distrital de Futebol legalmente constituída, faltando 3 dos 23 distritos de Nampula. A Rema Desporto, Calixto Pedro, Nampula.
2: Na Copa Africana de Futebol Feminino, no escalão sénior, esta sexta-feira teremos os jogos da segunda jornada a nível do Grupo B. Às 19 horas de Maputo, a África do Sul joga com a Costa do Marfim, para a Tanzânia medir forças com o Burkina Faso às 22 horas. Os jogos de ontem tiveram os seguintes resultados: Marrocos 1, Argélia 0, Zâmbia 6, Egito 0 e Malawi 3, Nigéria 2. Itália está de luto. Morreu Franco Baresi esta sexta-feira, aos 66 anos, anunciou o AC Milan. Franco Baresi é um dos grandes defesas, foi um dos grandes defesas do futebol italiano, envergava o número 6. Paolo Maldini diz que o futebol italiano deve render-se àquele que inspirou muitos defesas. Fábio Cannavaro já reagiu, dizendo que o futebol italiano ficou ainda mais pobre. Foi o Desportivo. Saudações.

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0: Como prometido, voltamos para mais uma edição do programa Educação Financeira. Esta semana, estamos a falar sobre a proteção do consumidor financeiro, um conjunto de informação financeira de direito assistido que garante o estabelecimento de tratamento justo, ético, honesto e equilibrado entre as instituições e os clientes, quer no atendimento, concepção e venda dos produtos, quer na concorrência entre si. Acompanho a seguir a conversa entre o João e a Maria. Boa escuta.
2: Já vens atrasado, João.
3: Olá, Maria. Já cá estou e vejo que ainda queres saber mais sobre a proteção do consumidor financeiro.
2: Claro que sim, João. Muitos contratos de crédito bancário, por exemplo, são escritos com letras minúsculas, difíceis de ler e entender. São praticamente ilegíveis.
3: Maria, é importante saber que é dever das instituições financeiras apresentar informação em letra legível e compreensível com tamanho 12, para além de prestar todos os esclarecimentos adicionais necessários ao cliente. E que é dever do consumidor financeiro ler de forma atenta e cuidadosa toda a informação disponibilizada, incluindo as instruções de utilização de produtos e serviços.
2: Para pedir esses esclarecimentos adicionais, primeiro temos que enfrentar filas enormes. E o tempo de espera, então, já nem falo. Imagina só, se aqui na cidade é assim, o que será lá nas comunidades rurais, onde os camponeses mal falam e entendem a língua portuguesa?
3: Tens toda a razão em te mostrares apreensiva. Primeiro, tens que saber que a lei te protege de tudo isso. Somos todos iguais perante a lei, independentemente da raça, etnia e ou condição social.
2: Compreendo.
3: Por essa razão, eu, tu e o camponês temos o mesmo direito à assistência e atendimento flexível, rápido e cômodo, respeito e igualdade, atendimento prioritário, justiça e legalidade, escolha livre e transparência, informação e aconselhamento, reclamação e assistência.
2: Quanto à reclamação, João? Reclamamos, João, isso é verdade. Mas correndo o risco de receber uma resposta não satisfatória. Ou pior ainda, levar muito tempo para receber a tal resposta.
3: Maria, após reclamar junto da tua instituição financeira e caso não obtenhas resposta no prazo de 30 dias, ou, vamos lá, não concordes com a mesma resposta, podes apresentar a reclamação ao Banco de Moçambique e não só.
2: O que quer dizer com isso, João?
3: Bom, caso os teus direitos sejam violados, podes também recorrer a outras instituições de proteção do consumidor, incluindo os tribunais judiciais.
2: Agora compreendo, João. Afinal, existem várias outras entidades que nos protegem contra as práticas abusivas.
3: É verdade, Maria. Bom, tenho de ir andando.
2: Ok, João. Até amanhã.
3: Até amanhã, Maria.
0: Hoje chegamos ao fim da nossa série sobre a proteção do consumidor financeiro, um conjunto de regras e princípios jurídicos que envolvem todas as relações de consumo entre o consumidor e o fornecedor de produtos e ou de serviços, constituindo-se desse modo como o direito do consumidor financeiro, que deve ser assistido pelos serviços ou unidade de tratamento de reclamações, denúncias ou atendimento aos consumidores financeiros disponíveis nas instituições financeiras. Banco de Moçambique, Departamento de Supervisão de Conduta e ou outras entidades de proteção do consumidor, incluindo os tribunais judiciais. Escuta amanhã o resumo da semana e fica a saber mais sobre a proteção do consumidor financeiro. 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
1: São 15 horas e 24 minutos. Você continua ligado à rádio onde correm todos os campeões. Queremos, desta forma, renovar os votos de continuação de uma ótima tarde, tarde de sexta-feira. Por sinal, último dia do mês de julho de 2026. Atenção que daqui para frente você estará na companhia de Carlos Matusi, que agradece desde já pela sua preferência, e vamos continuar a trazer as grandes emoções desportivas de âmbito nacional e internacional, música para animar os seus grandes momentos da vida, mas também muita palavra amiga através do canal desportivo da Rádio Moçambique. Seguimos para já com um pouco de música, sendo que às 15 horas e 30 minutos vamos então viajar até Tete para podermos então acompanhar o movimento desportivo local.

0: 15h39, ouvimos belíssimos acordes musicais aqui na rádio onde correm todos os campeões. É assim como nós marcamos a presença todos os dias no seu receptor, trazendo então as grandes emoções sobre os principais eventos desportivos de âmbito nacional e internacional, mas também temos música para animar então os seus grandes momentos da vida. Estamos neste momento a transmitir a partir da cidade de Maputo, mas chegamos a todas as capitais provinciais, incluindo Mocuba, Praia do Bilene, Ponta do Ouro e ainda outros pontos do país e do mundo através da internet. Eu disse que estávamos a transmitir a partir da cidade de Maputo, porque estávamos. Pois, já a seguir, vamos transmitir a partir da cidade de Tete, com o programa Energias Desportivas, edição para 31 de julho de 2026. A sua especial atenção.
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2: Boa tarde. O técnico da equipa do Santos Desportiva do Xangalo diz que agora estão criadas todas as condições de lutar para os primeiros dois lugares que dão acesso ao Profissional Centro de Futebol para este 2026. E em sentido contrário, está o técnico do Ferroviário de Matice, que anuncia a sua retirada na luta pelos dois primeiros lugares da segunda divisão que dão acesso à disputa da Profissional Centro de Futebol para este 2026. Falaremos dos preparativos da equipa do Centro Desportivo e Regão de Matize ao Regional de Basquetebol Centro Masculino, agendado para os dias 7 a 9 de agosto. E quem confirma a participação é a equipa masculina dos Craques da Boca, nesta modalidade, que irá representar esta região no Torneio Internacional de Bola ao Sexto, a ter lugar na cidade da Beira, de 20 a 22 de agosto deste 2026. Os negativos de futebol também vão marcar presença neste programa desportivo da Rádio Moçambique para 31 de julho de 2026. Manuel Cardoso edita e apresenta Marcos Sondani. Sonoriza. O técnico da equipa da Ação Desportiva do Xangalo afirma estarem criadas todas as condições para a disputa este ano dos primeiros dois lugares de acesso ao Profissional Centro em Futebol, depois de ter derrotado o Ferroviário de Matice por 4-2 na jornada 15 e pulado da quinta para a terceira posição, agora com 31 pontos contra 34 do Planície da Agenda África de Marara, começa a acreditar que tudo é possível. Custódio Paruque, técnico da ADC, diz que desalojar as equipas do Planície de Mpadwe e da Agenda África de Marara, adversários que ocupam os primeiros dois lugares, e a palavra de ordem nas hostes da coletividade. Aliás, o técnico diz que quando veio do Banica, a equipa tinha apenas 15 pontos, estava entre a 8ª e 7ª posições e agora está na 3ª posição, a 3 pontos dos primeiros dois classificados, e deixa o que chamou de uma certeza.
3: Sim, desde que cheguei aqui, incuti aos jogadores que tudo é possível na vida. É só uma questão de trabalhar. Se nós acreditarmos em nós, ninguém vai acreditar em nós. Nosso objetivo é perseguir os primeiros.
4: A Pulo está

0: e Sudáfrica demoraram, ambas com um jogo a menos, partilham a liderança com 34 pontos. A equipa da ADC na terceira com 31 e a UTSB com 7 pontos. É a última classificada. O técnico do Ferro Verde Matisse anuncia a sua retirada na luta pelos dois primeiros lugares da segunda divisão que dão acesso à disputa da Pulsional Centro de Futebol para este 2026. É já uma certeza. Matisse volta a não ter o seu representante e por duas vezes consecutivas na Pulsional Centro de Futebol por via dos resultados menos conseguidos do ferroviário local. A derrota recente da locomotiva de Matisse de Adidata em si por 4-2 acabou atirando esta equipe para a 8ª posição, o que já está a complicar as contas de Narciso Macona, técnico do ferroviário de Matisse. Macona disse que a locomotiva vai passar a apitar pela honra da cidade e de Matisse em geral.
1: Claramente tudo fugiu. Aquela esperança de irmos a Pulo também fugiu, porque a diferença com o primeiro e o segundo é uma diferença muito ampla. Só vamos tentar gerir o nosso campeonato este ano para ver se próximo ano a gente se prepara melhor para estarmos a disputar esses lugares, primeiro e segundo. Com isto, a Pulo mesmo fica para baixo. Nós também podemos tentar lutar para pelo menos quarto e quinto, para ver se podemos honrar o nosso clube, a nossa equipa, o Matisse, em geral, os nossos adeptos, a direção, porque assim já não está a dar.
0: A cidade e o Chiri Matisse voltam e pela segunda vez consecutiva a não ter o seu representado na Pulsional Centro de Futebol para este 2026 por via de resultados menos conseguidos do ferroviário local na segunda divisão com 18 pontos. O Ferro Verde Matisse caiu da 5ª para a 7ª posição contra 17 do vizinho Mulano Futebol Clube, que está na 8ª com 17 pontos. O Paranense de Mpadwe e Gindaláfrica de Marara, e ainda com um jogo por disputar entre ambos, partilham a liderança com 34 pontos. E antes da posição dos desportistas na modalidade de bola ao sexto, em relação à participação da equipa de Matisse ao Regional de Basquetebol Centro Masculino, importa referir que abre este sábado a jornada 16 da Divisão do Ouro Futebol. Eis o calendário de jogos. Xingol TTB, Zabalek Futebol Clube de Xiúta, este sábado a partir das 14h30 no Sintético 25 de Setembro. E no Songo, a UTSB terá pela frente o Paranense de Mpadwe. E no mesmo dia, Ferroviário de Matisse joga com Futebol Clube de Angônia, Gindaláfrica de Marara, Grupo Desportivo de Tete. No domingo, Mulano Futebol Clube ADC e Futebol Clube de Estima, Manja Futebol Clube. Com 34 pontos menos um jogo, estão as equipas de Planície de Mpadwe e Gindaláfrica de Marara, que partilham a liderança. Seguido da equipa da ADC, com 31 na terceira posição, sendo que a última classificada é a UDSB, que soma 7 pontos. E no Moçambola, já é Nacala, o Xingol Tete, que já está a caminho a Nacala, joga este sábado com o ferroviário local para a jornada 10, enquanto que na próxima terça-feira irá jogar para a jornada 11 com o ferroviário de Nampula. Para a Taça de Moçambique, os quartos de final, a equipa da UDS terá pela frente na beira a equipa das águias especiais daquela cidade. Nos regadios de futebol, temos os seguintes jogos marcados para este fim de semana. Em Júniores, 3 de fevereiro, Matawala, em Kanchinque. Já no domingo, a partir das 14 horas, teremos jogos 1 de junho, 6 de setembro, no campo de Whisky. E no campo de Mpadwe, teremos o jogo entre Verona, União Desportiva de Canongola. E ainda no domingo, às 16 horas, os jogos são os seguintes: 3 de fevereiro, Matawala, e 1 de junho, 6 de setembro. E também às 16, Verona, União Desportiva de Canongola. Ainda a marcar esta jornada, 9 da primeira volta, Zona Verde, 17 de maio, no campo da escola, no campo de Whisky, Águias, Acordo de Roma, Catase, Valvinhartanda, no campo de Mpadwe, e no campo da TTA, teremos jogo entre Futebol Clube de Mabira, União Desportiva de Escolodue. No campo de Kachinque, teremos jogo 3 de fevereiro, Matawala, 1 de junho, bate-se com 6 de setembro no campo de Whisky, enquanto que no campo de Mpadwe teremos jogo entre Verona, União Desportiva de Canongola. Com 19 pontos, 1 de junho é o líder em junho.

0: e 3 de fevereiro, o segundo classificado com 18 pontos, sendo que a Corte de Roma é a terceira classificada com 13. O último classificado chama-se Matawala, que ainda não pontuou. Em Cêneros, com 19 pontos, o líder chama-se Futebol Clube de Nhamabira, com 17. Na segunda posição, Ser de Setembro, 3 de fevereiro, na terceira, com 16. E a União Desportiva de Escolouro é a última classificada com 3 pontos. Vamos finalizar com a indicação de que desportistas de Tete na modalidade de bola ao cesto estão confiantes de uma boa prestação da equipa do Centro Desportivo e Regar de Matisse no Regional da Beira, a ter lugar de 7 a 9 de agosto deste 2026. Já lá iremos. Atletas e técnicos de basquetebol em Tete dizem que a equipa do Centro Desportivo e Regar de Matisse está num bom caminho e prometem continuar a apoiá-la na sua preparação para o Regional Centro a ter lugar na cidade da Beira de 7 a 9 de agosto deste 2026. Afirmam não terem dúvidas de que a equipa de Matisse vai fazer tudo para uma boa representatividade neste Regional de Basquetebol Centro Masculino. Tem sido uma equipa que não tem poupado esforço nessa sua preparação com treinos e jogos de controle diários. Foi assim que reagiram Cristina Felipe, Julião Sacala e Ercílio Mangucho, atleta e técnicos que têm estado lado a lado com a equipa de Matisse nessa sua preparação.
1: Quero acreditar que sim, conforme estamos a ver aqui nos treinos, nós estamos a presenciar os treinos. Eu acredito que há esperança. Com o míster que tem, entrega muito, está muito rígido e eu acredito que estão alinhados e tudo vai dar certo.
2: Eu estou a dar o apoio na parte técnica à equipa de CDRN. Temos outros colegas para casa, exatamente, que realizando jogos de controle. E o que é importante para nós é a nossa província, este ano, apurar para a fase nacional, Liga Moçambique. Não interessa que clubes fossem, mas nós todos, o nosso objetivo era de apurar a província de Tete para a fase nacional.
3: E a gente cria esforços que é para a equipa que ganha o campeonato faça uma seleção boa, que é para poder representar a província de Tete.
4: Vocês estão a dar o vosso apoio?
3: Em termos de jogos, em termos de equipamentos, falo de bolas, tudo aquilo que for possível. Oxalá que dê certo, que eles passem e consigam representar a província no nacional.
0: Atletas e técnicos de basquetebol em Tete de mãos dadas com o Centro Desportivo e Regar de Matisse na sua preparação rumo ao Regional Centro de Basquetebol Centro Masculino. A equipa de Matisse vai para este Regional Centro de Paulo VI na qualidade de vencedor provincial da edição de 2025. A equipa do Centro Desportivo e Regar de Matisse diz estar no nível de preparação de 80% para o Regional Centro de Basquetebol Centro Masculino a ter lugar na cidade da Beira de 7 a 9 de agosto deste 2026. Esta é a garantia dada pelo extremo e capitão desta equipa do Matisse. Está esperançado de uma boa campanha neste Regional Centro, que irá marcar a estreia absoluta na competição. Todos os jogos de controlo até o momento realizados resultaram em vitórias expressivas, o que anima o grupo, tal como defendeu Edson Daúci, que diz que a preparação vai continuar até nas vésperas da partida desta equipa à cidade da Beira. Os dois jogos realizados esta quarta e quinta-feiras resultaram em vitórias, tendo derrotado os craques da Boca e masculino por 54-43, depois de estar a vencer ao intervalo por 25-21, e esta quinta-feira bateu o Bambus Time B por 65-30, depois de estar a vencer ao intervalo por 33-10. O capitão da equipa do Centro Desportivo e Regar de Matisse evita em falar em números.
5: Neste momento, a vitória não é o mais importante. O mais importante é, como disse da última vez, preparar os aspectos defensivos, assim como os ofensivos, para a equipa funcionar como um todo. Essa é a parte mais importante. Até então, temos conseguido. Estamos a afinar a parte defensiva, que é a parte mais importante. E vamos, consequentemente, afinar a parte ofensiva.
0: Centro Desportivo e Regra do Matisse prepara-se ofensiva e defensivamente para o Regional Centro de Basquetebol Centro Masculino a ter lugar na cidade da Beira de 7 a 9 de agosto próximo. O capitão da equipa do Matisse, Edson Idaúci, falava depois de ter derrotado as equipas dos craques da Boca e do Mambus Time B por 54-43 e 65-30, respectivamente. São dois dos oito jogos de controlo agendados pela equipa do Matisse antes de partir para este Regional Centro de Basquetebol Centro Masculino para a edição de 2026. Está tudo dito e o fim deste programa desportivo da Rádio Moçambique para esta sexta-feira, 31 de julho de 2026. Manuel Cardoso, editor, apresentou Marcos Sundano. Sonorizou uma vez mais, boa tarde e mais logo, tenha um bom fim de semana.
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1: 16 horas 3 minutos, seguimos com mais emoções na rádio onde correm todos os campeões da número 1 desportiva em Moçambique.

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estamos online 16 horas, 12 minutos e meio, às 16h30 minutos. Vamos viajar até Manica para ficarmos com Ritmo Desportivo edição para 31 de julho de 2026. Para já, deixa-me brilhar. Não brilho, mas faço questão de brilhar, sim, porque hoje é sexta-feira. Espero que muita coisa boa aconteça por aí. Vou brilhar, sim, música que vai então rodar daqui a pouco, porque eu quero que você brilhe, grande amigo. Onde quer que esteja, votos de uma boa sexta-feira. Na companhia da número 1 desportiva em Moçambique. Boa tarde.

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1: É isso mesmo, grande amigo. Chora agora, chora de alegria e chora comigo, não é verdade? 16 horas 23 minutos, já dissemos que às 16h30 minutos teremos o ritmo desportivo a partir da província de Manica. Continue connosco, continue com a Rádio dos Campeões, que neste momento está a transmitir a partir da cidade de Maputo, mas atenção que chega a todas as capitais provinciais, incluindo Mocuba, Praia do Bi, Ponto Douro e ainda outros pontos do país e do mundo através da internet. Um forte abraço para si, caro ouvinte aí em Frankfurt. Pedro Macuacua está ligadinho através da internet www.rgm.co.mz, mas também pode acompanhar a emissão do canal desportivo da Rádio Moçambique baixando a aplicação Rádio Moçambique aí no Play Store, não é verdade? Após a instalação, não se esqueça então de solucionar Rádio Online e 93.1, você estará ligado a todas as emissões do desporto nacional e internacional. Gente que está em Luxemburgo, Portugal, África do Sul, Nigéria, está a acompanhar a transmissão do canal desportivo da Rádio Moçambique. Nós agradecemos. Muito obrigado pela preferência. Há uma Dimi Leonardo Léo. Este está aqui na pátria amada. Ele está conectado a partir do bairro de Xamanculo. Dimi Leonardo Léo, um abraço. Sou feliz sexta-feira. Lopes Laís, mais conhecido por Laís. É charado, Agostinho Laís, aqui na Rádio dos Campeões. Está ligado a partir do bairro T3, no município da Matola. Temos também João Araújo, que também está ligado à Rádio dos Campeões, aqui mesmo na capital do país. Carlitos Bainos, no bairro da Costa do Sol, na cidade de Maputo, através dos 93.1 MHz em FM. Rafael Munajaca está ligado a partir de Matijuana. Agradecemos pelo carinho e também pela amizade. Continua sintonizado a Rádio de Todos, já número 1 desportiva em Moçambique. Nelson Diogo Massamba, a partir da cidade mineira de Moatize. Joseph Mujad Tovel está ligado a partir de Congolote. Bom, Congolote é o quartel-general. Pode estar aí nas ruas da capital do país. Cristóvão Patizo está a acompanhar a missão a partir da Vila do Songo. Obrigado. 88.5 MHz FM. Noémia Costa está na Praia do Bilênio. 89.4 MHz FM. André Novella está ligadinho a partir da Catembe, bairro Chamiçava. Um abraço. Fátima Angulel está ligada a partir do bairro Guava, aqui mesmo na cidade de Maputo, e para ser assertivo é no município de Marraquene, pois Guava está daquele lado, depois da circular. Um abraço aí, Fátima Angulel. Catarina Dias, ligadinha a partir do bairro Alto Torrone, na cidade de Quelimane. Muito obrigado. Luísa Mucavel, a partir de Guava, também está ligada à rádio onde correm todos os campeões, a número 1 desportiva em Moçambique. Jubia Matus, ligada a partir de Congolote, no município da Matola. Obrigado e um abraço aí a toda a família, não é? Valvídio Pinto Almeida está ligado a partir do bairro Mavalane, ele que está sintonizado através dos 93.1 MHz em FM. Paulo Tembe na Ponta do Ouro, 88.0. André Rafael Pequenino na terceira maior baía do mundo, ou seja, na cidade de Pemba, no bairro Cariacó. Obrigado pela preferência. Ele que manda um abraço aqui para o homem dos 80-90, Emílio Titus Mabunda. Um obrigado por estar conectado à Rádio de Todos. Cota Rafique aqui no bairro Central. Um abraço para si. Jaime Macuacua em Massanjar, na cidade de Lixinga. Estamos juntos, ligadinhos através das ondas da Número 1 Desportiva. Abraçamos também ao Lugero Cândido, na cidade da Machixe, ao Lito Miguel, que está ligado a partir de Chinonanquila, no município da Matola Rio. Abraçamos também Picoco em Buane. Um abraço a todos que neste momento estão ligados na Rádio dos Campeões, quer através do modelo clássico das frequências que nós temos anunciado aqui, ou mesmo nas novas tendências de transmissão da informação, ou seja, através da internet. Obrigado a todos. 16h29, daqui a pouco rumamos para Manica, onde ficaremos com o Ritmo Desportivo. Lá no fundo está a música de Mr. Delvi.

Muitos fãs deste grande senhor da música tropical, Mr. Delvis. Esta música tem como título O Melhor Dia, e que seja hoje.

0: Mr. Delvis volta certamente lá mais para frente. Para já arrumamos para a cidade de Chimoio para ouvirmos Ritmo Desportivo, informações relacionadas com os principais movimentos desportivos da província de Manica. Sua especial atenção, boa tarde.
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3: A equipa sénior feminina de basquetebol da Escola Secundária Vila Nova de Chimoio poderá falhar a fase de apuramento do Campeonato Nacional na cidade da Beira devido à falta de recursos financeiros para custear a deslocação. A seleção definitiva de futebol feminino da delegação de Manica para o Festival Nacional dos Jogos Desportivos Escolares em Inhambane 2026 deverá ser conhecida até o próximo dia 4 de agosto. Estes são os tópicos do Ritmo Desportivo da Rádio Moçambique, emissor provincial de Manica, que levou hoje as assinaturas de Daniel Oliveira e Carlos Barros. Feito o convite, fique conosco e ótima escuta.
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3: O Grupo Desportivo e Recreativo desta África parte no próximo domingo à cidade da Beira, onde defronta o Ferroviário da Beira na primeira mão dos quartos de final da Taça Moçambique. A formação fabril de Chimoio viaja na máxima força e determinada a alcançar um resultado positivo diante de um dos históricos do futebol nacional. Apesar de reconhecer a exigência do desafio no caldeirão do Chiveve, a equipa técnica e os jogadores do Testa África mostram-se confiantes e garantem que entram em campo com uma missão bem definida, discutir o jogo de igual para igual e regressar a Chimoio com um resultado que mantenha vivas as aspirações de seguir para as meias finais da competição. O treinador de guarda-redes do Testa África, Campango, afirma que a equipa está a intensificar os trabalhos de preparação técnico-tática, com particular atenção aos setores ofensivo e defensivo, visando corrigir os aspectos menos conseguidos e garantir um resultado positivo no confronto da taça.
4: Estamos a trabalhar muito na finalização. Estamos a trabalhar a finalização e é a coisa mais importante para nós. Temos que respeitar o adversário. Ferroviário é grande, a equipa de Moçambola. Nós vamos entrar com cautelas, aproveitamos as falhas deles. O estado clínico, recuperamos 2 pessoas, faltam 3. É Maninho, é Ju, mas de pela semana vão estar aqui no campo.
5: Este desfalque não poderá comprometer aquilo que são os objetivos do Testa África?
4: Não, não vai. Confiamos que esses que nós temos aqui. Nós temos que confiar hoje.
3: Os jogadores Mário Sinamunda e Cadinho mostram-se confiantes na conquista de um resultado positivo no caldeirão do Chiveve.
6: Estamos a preparar o jogo da melhor forma. Os jovens estão moralizados para este jogo. Também dizer que estão com um ânimo excelente, né? Tomara que seja isso transmitido dentro das quatro linhas no domingo.
5: E sabendo que vai jogar diante do Ferroviário da Beira, um dos seus antigos clubes, como que irá encarar esse jogo?
6: Vou encarar como um dos outros jogos, já que passei por lá, mas isso não vai ter que afetar o meu psíquico, porque estou preparado para ver se faço o melhor de mim, como fiz quando passei por lá, e fazer valer aquilo que é a minha experiência para os jovens.
7: Nós estamos a preparar, estamos a fazer um bom campeonato, então subimos o nível de superioridade que o Fevel da Beira é, mas nós não vamos com medo lá, somente respeito, e respeito e medo são coisas diferentes. Então nós vamos lá exatamente também para tirar um bom proveito e conseguir também um bom resultado para que possamos decidir o próximo jogo aqui em casa.
3: Os jogadores do Testa África mostram-se preparados para o desafio do próximo domingo, diante do Ferroviário da Beira, no caldeirão do Chiveve, em jogo referente à primeira a mão dos quartos de final da Taça Moçambique e acreditam na conquista de um resultado favorável. A nível interno, o Futebol Clube Pensão Delgado de Gondola recebe neste sábado no campo do Ferroviário de Gondola uma cheia de Chimoio no jogo de abertura da 14ª jornada do Campeonato Nacional de Futebol da Divisão de Honra, fase provincial de Manica. No domingo, a jornada prossegue com 3 jogos. No campo municipal de Chimoio, a Nova Jerusalém mede forças com a Academia de Futebol de Chimoio. Na Vila de Vanduz, a União Desportiva recebe a equipa dos contribuintes do INSS, enquanto a MSC Benfica, o grupo desportivo de Sene defronta o 3 de março de Manica. A 14ª jornada encerra na próxima quarta-feira com o derby provincial entre o grupo desportivo e recreativo desta África e o Trans Kappa Company, um duelo que poderá influenciar as contas da liderança. A entrada para esta ronda, os dois primeiros classificados estão separados por 4 pontos. O Testa África lidera a prova com 30 pontos, ao passo que o Trans Kappa Company ocupa a segunda posição com 26, o que confere ainda maior importância ao confronto entre os dois conjuntos. A equipa sénior feminina de basquetebol da Escola Secundária Vila Nova de Chimoio poderá falhar a fase de apuramento do Campeonato Nacional na cidade da Beira devido à falta de recursos financeiros para custear a deslocação. O treinador da equipa, Nelson Gabriel, afirma que apesar de a preparação técnica, tática e física estar praticamente concluída, a participação no torneio continua dependente da mobilização de apoios.
8: Não estamos 100% com definição de ida para o torneio porque as questões administrativas ainda não estão sendo bem tratadas. Aliás, não temos capacidade financeira para lá estar. Já havia referido há muito tempo que somos dependentes de alguns apoios e esses apoios ainda não chegaram, batemos muitas portas, ainda não se abriram. Vamos lá ver até o final do dia 30 o que é que poderemos ter como apoios para adicionar aquilo que alguns singulares nos prometeram e alguns já começaram a dar. Mas até aqui ainda é uma incógnita a nossa presença lá. A nossa preparação fica condicionada a questões que não temos o controle.
3: Nelson Gabriel explica que caso não sejam garantidos os recursos necessários, nos próximos dias a delegação poderá ser reduzida, tanto no número de atletas como de membros da equipa técnica. Apesar das dificuldades, o treinador mostra-se confiante no potencial da equipa e acredita que, embora a maioria das jogadoras seja do escalão de juniores, o grupo reúne condições para disputar o apuramento diante de adversários mais experientes.
8: Nós já vimos a capacidade das equipes com quem vamos jogar. Conhecemos algumas estatísticas, mas isso não é real também, pode haver variações. Nós temos capacidade para ir para lá e conseguir um apuramento. Então, volto a dizer que este assunto de peso, volume, tamanho, a qualidade já não é uma dificuldade que a Escola Secundária de Vila Nova tem nesta altura. O que nós temos é pensarmos na competição, chegar lá e fazer o melhor para podermos encontrar um apuramento direto.
3: A única preocupação da equipa técnica é a recuperação da atleta Amélia, que se encontra lesionada num dedo da mão esquerda e continua sob acompanhamento médico. Nelson Gabriel espera poder contar com a jogadora antes do arranque da competição. Retomamos a notícia de abertura. A seleção definitiva de futebol feminino da delegação de Manica para o Festival Nacional dos Jogos Desportivos Escolares em Inhambane 2026 deverá ser conhecida até o próximo dia 4 de agosto. Neste momento, 29 atletas cumprem um programa de preparação sob orientação do treinador Arlindo Manuel, que inclui sessões de treino, jogos de controle e avaliação permanente do desempenho das jogadoras. Segundo Arlindo Manuel, até 4 de agosto, a equipa técnica deverá anunciar a lista definitiva das 16 atletas que vão representar a província depois de concluída a observação nos aspectos técnico-tático, físico e disciplinar. O selecionador provincial da equipa feminina em futebol diz que o foco é construir um grupo competitivo, unido e preparado para enfrentar os desafios da prova nacional e representar condignamente a província de Manica.
9: Provavelmente até o dia 3 ou 4 teremos que passar a lista definitiva, que será composta por 16 atletas de futebol feminino, em que teremos que dois grupos, tanto 50% atletas de 16 anos de idade e 50% atletas menores de 16, refiro-me 15, 14, 13 anos. O trabalho está a andar da melhor maneira. As meninas estão alojadas no Instituto Domingos Taimo, juntamente com os outros colegas das outras modalidades. Estudam nas escolas secundárias Tembue, Cancomba e Matakenya. Certamente que o grupo está coeso, está a acatar a matéria do nosso treinamento. Já fizemos alguns treinos de rodagem.
3: Depois de falhar o pódio ao terminar na quinta posição no Festival Nacional de Nampula, a seleção feminina de futebol de Manica quer voltar a figurar entre as melhores do país, um objetivo assumido pelo treinador da equipa.
9: É verdade que começamos tarde com o nosso trabalho, temos um mês e poucos dias, mas o objetivo principal é atacar o pódio. Estamos a dizer primeiro, segundo, terceiro. A equipa feminina de futebol Manica sempre lutou para o pódio e esta realidade não foge do nosso plano, daí que estamos a preparar exatamente para enfrentar qualquer adversário. É verdade que todo e qualquer adversário também está-se a preparar. Temos que fazer tudo o que estiver ao nosso alcance para dignificarmos a província, dignificarmos o futebol feminino.
3: A divulgação das listas definitivas está prevista para o dia 10 de agosto, data em que todas as modalidades apuradas para representar a província de Manica no Festival Nacional dos Jogos Desportivos Escolares a realizar-se em Inhambane deverão ter os respectivos plantéis oficialmente definidos.
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3: Chegando aqui, amigo ouvinte, nada mais nos resta senão colocarmos ponto final ao Ritmo Desportivo da Rádio Moçambique na província de Manica. Somos Daniel Oliveira e Carlos Barros. E renovados votos de ótima escuta à programação seguinte deste canal de rádio. Mais uma vez, boa tarde e até à próxima.
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Estimado ouvinte, bem-vindo ao programa Aposta no Seguro, uma iniciativa do Instituto de Supervisão de Seguros de Moçambique, Instituto Público, em parceria com a Rádio Moçambique. Este programa tem por objetivo promover a educação financeira em seguros e mostrar as vantagens de estar protegido através da contratação de seguros.

No programa passado, dissemos que em Moçambique vigora o seguro obrigatório de responsabilidade civil automóvel. Hoje vamos falar de outro seguro obrigatório, o de acidentes de trabalho e doenças profissionais. O artigo 231 da Lei nº 23/2007, de 1 de agosto, que aprova a Lei do Trabalho, impõe o dever de o empregador possuir um seguro coletivo dos seus trabalhadores para a cobertura dos respectivos acidentes de trabalho e doenças

0: vindo. Primeiro, saudar aos estimados ouvintes, em especial aos trabalhadores e empregadores, pois são esses que são parte eminentemente interessados sobre a matéria que vamos conversar sobre ela.
1: Fale-nos dos contornos deste seguro dirigido aos trabalhadores.
0: Primeiro, falar do seguro de acidentes de trabalho e doenças profissionais, é importante primeiro percebermos qual é o evento que faz emergir o seguro. E o seguro visa cautelar que eventos. Para o caso em concreto, nós vamos abordar o que é efetivamente acidente de trabalho, onde nos termos da legislação moçambicana, acidente de trabalho é definido como um sinistro que se verifica no local e durante o tempo de trabalho, desde que produza direto ou indiretamente no trabalhador por conta de outrem, uma lesão corporal, perturbação funcional ou doença de que resulte a morte ou redução na capacidade de trabalho. Dizer que essa nossa legislação não fala de trabalhador por conta própria, refere-se aos trabalhadores por conta de outrem, mas sabemos que no nosso país temos também trabalhadores por conta própria, quiçá na eventual revisão dessa legislação, no conceito, por exemplo, no artigo 9, possa contemplar também os sinistros que possam ocorrer no exercício de trabalho, na situação dos trabalhadores por conta própria. Este conceito de acidente de trabalho também contempla a situação de ida e volta para o trabalho, caso use-se um meio da entidade empregadora, e caso eventualmente o trabalhador tenha esse sinistro a desenvolver uma atividade que a entidade empregadora tenha um certo ganho por essa atividade a ser desenvolvida. Importa também abordarmos a questão da doença profissional. Doença profissional é entendida como toda situação clínica que surge localizada ou generalizada no organismo de natureza química, biológica, física e psíquica que resulte de atividade profissional e diretamente relacionado com ela. O que quer dizer o seguinte, que são duas situações que vão nos levar à constituição do seguro contra acidentes de trabalho e doenças profissionais. Pressupõe que haja um acidente de trabalho e pressupõe que haja uma doença profissional. E para cautelar situações de ressarcimento de danos ou para que possa ter alguma indemnização, o legislador moçambicano estabeleceu que as entidades empregadoras são obrigadas a contrair o seguro de acidentes de trabalho e doenças profissionais para cobrir situações de ocorrência desses eventos que acabamos de abordar. Sendo que esse risco é transferido para um terceiro, que esse terceiro vai ser uma entidade seguradora devidamente constituída e devidamente em funcionamento dentro do ordenamento jurídico moçambicano. O seguro de acidente de trabalho e doença profissional não é facultativo para as entidades empregadoras. É obrigatório que eles constituam este seguro para poder salvaguardar esses eventos que acabamos de abordar. E nas circunstâncias de eles não contratarem este tipo de seguro, eles incorrem a contravenções, que é a violação da própria legislação que estabelece a obrigatoriedade de contrair-se esse seguro. E ocorrendo esse cenário que vamos chamar contravencional, eles serão obrigados a pagar as multas ao Estado por não ter contraído este tipo de seguro. E havendo um evento que possa se substanciar em acidente de trabalho ou doença profissional, a própria entidade empregadora será obrigada por si só a assumir os prejuízos que tenham resultado desse evento, seja doença profissional, seja acidente de trabalho. Não terá essa prerrogativa de transferir esta responsabilidade a uma terceira entidade, para o caso em concreto vai ser a seguradora. E como sabemos, quando ocorre acidentes, doenças profissionais, às vezes não estamos preparados para fazer face às consequências desses eventos, o que é aconselhável que as entidades empregadoras possam contrair esse tipo de seguro para o bem da própria gestão empresarial, porque acontecendo isso é facilmente transfer o risco para o terceiro e este terceiro vai desencadear as indemnizações e as pensões devidas. Caso isso não seja, vai

0: vai ser obrigada a própria entidade empregadora a ter que salvaguardar as indemnizações e as pensões que possam resultar dos danos por acidentes de trabalho e ou doenças profissionais que o trabalhador possa ter sofrido. E mais, eventualmente há cenários que pode haver morte. E havendo morte do trabalhador, os dependentes têm direito à indemnização e ou a pensões. É, entendemos como dependentes os filhos do trabalhador, a esposa por vínculo de casamento ou união de fato, terá direito a alguma pensão e ou a indemnização. O que quer dizer o seguinte, que a entidade empregadora pode ser obrigada a ter que pagar prestações que sejam de longo prazo. Por exemplo, imagina que o trabalhador tenha crianças. Terá que pagar as tais compensações que vamos considerar que serão a longo prazo, até que esses menores possam completar 18, 21 até 25 anos, caso estejam a frequentar o ensino básico, médio e superior. Então, é mesmo relevante que esse seguro tenha que ser contraído pelas entidades empregadoras para o bem tanto da entidade empregadora e para o bem dos próprios trabalhadores.
1: Muito obrigada, Dr. Inocêncio Cumaio. Hoje ficamos a saber da importância do seguro de acidentes de trabalho, que é fiscalizado pela Inspeção-Geral do Trabalho, Instituto Nacional de Atividades Económicas. Os trabalhadores que não possuem este seguro podem denunciar o caso à Inspeção-Geral do Trabalho e outras entidades competentes.

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1: 16 horas 53 minutos, já estivemos em Manica, onde acompanhamos o ritmo desportivo. Cá estamos para dar continuidade à nossa emissão. Vamos então ficar com um pouco de música para as 17 horas voltarmos à carga. No que diz respeito à informação desportiva, teremos o bloco noticioso das 5 da tarde, na voz do jornalista Albino Muyambo. Para já, melhor dia hoje com Mr. Delvis.

0: Um forte abraço aí para o meu grande amigo Osvaldo Oliveira, que está a acompanhar a emissão a partir de Maputo, 93.1 MHz em FM. Ao Benedito Massango, também ligado à rádio onde correm todos os campeões. Sérgio Liso, ele liga Maputo e Lisboa. Um forte abraço também, está ligado à rádio onde correm todos os campeões. Para o Mr. Sembero, em Gorongosa, muito obrigado pela preferência. Estamos juntos nesta tarde de sexta-feira, que esperamos que seja uma tarde tranquila, bem vivida ao lado das pessoas amadas, mas sempre na companhia da Rádio dos Campeões. Jeffrey da Vera de Jesus, um forte abraço também para si, aí no bairro do Jardim, aqui na capital do país. Esta é a presença inconfundível do canal desportivo da Rádio Moçambique. Estamos a transmitir a partir da cidade de Maputo, mas chegamos a todas as capitais provinciais, incluindo Mocuba, Praia do Bilene, Ponta Douro e ainda outros pontos do país e do mundo, através da internet. Em toda a República de Moçambique são precisamente 17 horas. As notícias com Albino Iambo.
1: Saudações. O presidente da República, Daniel Francisco Chiapo, participou esta sexta-feira em Maputo, nas exéquias de José Júlio de Andrade, primeiro dirigente da então Secretaria de Estado de Educação Física e Desporto. Na ocasião, o chefe de Estado rendeu homenagem a uma das figuras que marcaram a construção e consolidação do desporto moçambicano e enalteceu o seu legado como patriota, dirigente visionário e servidor público de elevada estatura moral. Na cerimônia fúnebre, que reuniu familiares, antigos dirigentes, desportistas e diversas individualidades, o governo, através do ministro da Juventude e Desportos, Kaifadin Manasse, disse que o desaparecimento físico de José Júlio de Andrade representa uma perda irreparável para o país e, em particular, para o setor desportivo.
2: Que o desporto nacional ficou mais pobre, perdemos um verdadeiro desportista por excelência, um patriota exemplar, um dirigente visionário e um servidor público de elevada estatura moral. A trajetória de José Júlio de Andrade foi marcada por duas dimensões igualmente brilhantes. A primeira foi a do atleta. Ainda jovem, distinguiu-se como um talentoso futebolista, representando o então Grupo Desportivo de Lourenço Marques, hoje em Grupo Desportivo de Maputo. Mais tarde, já na diáspora, vestiu a camisola da Associação Académica de Coimbra, onde conquistou o respeito de colegas, adversários e adeptos pela sua técnica refinada, pelos seus dribles desconcertantes, pela inteligência tática e pela extraordinária visão de jogo. Era um verdadeiro artista de futebol, um craque cuja elegância dentro das quatro linhas continua viva na memória daqueles que tiveram o privilégio de o ver jogar. Mas foi na segunda etapa da sua vida que José Júlio de Andrade eternizou definitivamente o seu nome na história do desporto moçambicano. Entre 1985 e 1994, exerceu as funções de secretário de Estado da Educação Física e Desporto, o mais elevado cargo governativo na área do desporto à época.
1: José Júlio de Andrade exerceu as funções de secretário de Estado de Educação Física e Desporto entre 1995 e 1994 e liderou o processo de consolidação de políticas públicas do desporto com a massificação da prática desportiva através da dinamização dos jogos desportivos escolares e dos festivais desportivos nacionais. José Pereira, antigo porta-voz do Ministério da Juventude e Desporto, refere que José Júlio de Andrade foi grande impulsionador dos torneios infantos-juvenis nos bairros e nas escolas.
3: As atividades esportivas dos bairros, envolvendo crianças e jovens de ambos sexos, como os torneios Bebec, exemplos inatacáveis para a massificação desportiva nacional. Apesar do momento histórico impiedoso de Moçambique recém-independente, sob a liderança então secretário de Estado de Educação Física e Desportos, impregnado pela célebre palavra de ordem do saudoso presidente Samora Moisés Machel, o nosso dirigente, reforçou as relações de cooperação desportiva com os países socialistas de então, com os quais privilegiou a formação de quadros nos níveis de licenciatura e de doutoramento em Educação Física e Desportos. Foi por estas e demais obras e feitos relevantes que nós, antigos colaboradores do Sr. José Júlio de Andrade, vergamos perante o seu corpo, aqui presente nesta magna cerimónia oficial, e endereçamos solenemente o nosso último adeus ao nosso antigo timoneiro.
1: Antigo porta-voz do Ministério da Juventude e Desportos, José Pereira. Moçambola 2026, amanhã ao Ferro Velho de Nacala, defronta no seu campo o Xingalo de Tete em jogo da 10ª jornada da competição. A contar para a mesma jornada, a Associação Desportiva de Pemba recebe a Liga Desportiva de Sofala. Na Taça de Moçambique em futebol, o Caldeirão do Chiveve será palco este sábado do confronto entre as formações das Águias Especiais de Sofala e União Desportiva de Songo, detentor do título. Com início às 14h45, amanhã, Ferro Velho de Nampula, Águias Especiais, no Santuário 25 de Junho, na cidade de Nampula. Na Zona Sul, o Incomate de Chinavane recebe o Ferro Velho de Maputo. No próximo domingo, o Estado Municipal de Lixinga acolhe um embate entre Ferro Velho de Lixinga e Bahia de Pemba. Foram as notícias. Saudações.

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0: Ora viva, seja bem-vindo ao programa O Meu Direito à Segurança Social, um programa do Instituto Nacional de Segurança Social em parceria com a Rádio Moçambique. A voz de quem vos fala é da Rosa Freitas, a sonorização é de Estevão Mucavel e a produção é de Idriss Mujahid. Lúcia Citói é técnica de segurança social no INSS. Bem-vinda à Rádio Moçambique. Hoje vamos dar continuidade ao tema Convenção Moçambique-Portugal. A Convenção sobre a Segurança Social entre Moçambique e Portugal entrou em vigor a partir de 30 de dezembro de 2016. De que forma ocorre o reconhecimento do direito às prestações no âmbito da Convenção sobre a Segurança Social entre Moçambique e Portugal?
1: O reconhecimento do direito às prestações no âmbito da Convenção sobre Segurança Social Moçambique e Portugal, no caso das prestações, benefícios nas eventualidades de doença, maternidade, paternidade ou adoção, é reconhecido pelo país onde essas prestações são requeridas, pelo trabalhador ou familiar do trabalhador, com ou sem recurso à totalização dos períodos de contribuição no seguro, aonde é que é reconhecido o direito. Então, estamos a dizer que o direito é reconhecido aonde esta pessoa está a residir. Que essas são prestações de curto prazo. Se falamos de doença, é reconhecido onde a pessoa está a residir.
0: E no caso das pensões de invalidez, velhice ou sobrevivência?
1: No caso das pensões de invalidez, velhice e sobrevivência, cada país verifica se o trabalhador reúne ou não reúne condições para a fixação destas prestações ao trabalhador ou a familiares no caso de morte. Não reunindo as condições, vamos supor que requer aqui em Moçambique, e não reúne as condições que lhe dão direito a fixar a sua pensão, faz-se a totalização das contribuições que fez em Portugal. Somente para ter o direito, não para entrar na fórmula da fixação. Então, aqui neste caso, há a totalização das contribuições feitas em Portugal e a totalização das contribuições feitas em Moçambique. No caso deste beneficiário reunir as condições em Moçambique, lhe é fixada à luz da legislação de Moçambique, a sua pensão. E é pago a este pensionista sem nenhuma despesa para a exportação desta pensão para o seu país, se resolver residir em Portugal. Se resolve residir em Moçambique, recebe aqui em Moçambique, mas se fixa a pensão e resolve residir no seu país de origem, lhe é exportado a pensão sem nenhuma despesa acrescentada. Caso reúna as condições, cada país fixa as respectivas prestações ao trabalhador e aos seus familiares. Só se exporta a pensão para onde este prefere residir.
0: Como é determinado o valor da pensão no âmbito da Convenção de Segurança Social entre Moçambique e Portugal?
1: Para a determinação do valor da pensão, cada país calcula a respectiva pensão, cujo montante é proporcional aos respectivos períodos de contribuição, que é o seguro efetivo cumprido no seu país. Cada país paga a sua pensão diretamente ao beneficiário ou pensionista de um sistema para o outro. Significa que fixou aqui em Moçambique, Moçambique exporta a sua pensão se estiver a residir em Portugal. Fixou em Portugal, reside cá em Moçambique, Portugal fixa lá e exporta a sua pensão para o que estiver a residir aqui em Moçambique.
0: Como requerer a aplicação das disposições previstas na Convenção sobre a Segurança Social entre Moçambique e Portugal?
1: Para ter qualquer informação relacionada à Segurança Social e até requerer as prestações, o beneficiário deve se dirigir ao balcão mais próximo do INSS ou então do Instituto de Segurança Social em Portugal.
0: Lúcia Citói, foi um prazer tê-la nos nossos estúdios. Até a próxima. O ouvinte é convidado a aceder às plataformas digitais do INSS, tais como o portal, o Facebook, o Instagram, assim como o canal do WhatsApp, para ter mais informações sobre o Sistema de Segurança Social. Saudações.
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4: 17h18, Jerome Desporto trouxe então o programa do Instituto Nacional de Segurança Social, antes o Bloco Noticioso à Hora Certa com Albino Miambo. Vamos continuar então a trazer as grandes novidades do desporto nacional e internacional, como tem sido o nosso apanágio aqui na rádio, onde correm todos os campeões. 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O RM Desporto aparece na segunda posição. Selecione RM Desporto e, caso não consiga ouvir o som, porque, na verdade, nós quando abrimos as páginas, às vezes são desabilitadas, então preste atenção. Na parte superior da lista dos canais da Rádio Moçambique, aí mesmo na página, aparece aí uma figura com pauzinhos, com uma espécie daquela figura de carga do telefone, não é? E se aparecer o xixi ali, clica nesse xixi aí, é habilitado. Não sei dizer se ficaria habilitado ou desabilitado. O certo é que pode aparecer habilitado, desabilita. E se estiver desabilitado, por favor, deixe como está. E aumente o volume. 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Já disse qual é mais ou menos a marca desses iPhone, não sei o quê. Então, você, ao entrar na loja de aplicações, vai encontrar lá Rádio Moçambique, baixa a aplicação. Após a instalação, tem ali um separador Rádio Online, clica. E depois, 93.1, dessa forma, você estará ligado à Rádio dos Campeões, quer esteja em Maputo, em lugares onde você não tenha o receptor tradicional, aquele que sintoniza a rádio através das frequências, não é? Neste caso, frequência modulada. Mas você pode acompanhar a transmissão do RM Desporto em qualquer parte, na praia, na rua, estando, por exemplo, no campo de futebol, onde você não tem aquele receptor que pode, então, sintonizar a rádio através daquele modelo clássico. Então, você vai seguir pela internet. Assim o faz o Rogério Sembero, em Gorongosa. Assim o fazem também outros nossos grandes amigos que estão na diáspora, pois lá nós não temos como fazer chegar às nossas frequências tradicionais, apesar de sabermos que era bom, mas são outros entretantos para poder ter repetidoras fora do país. Se já no nosso país as coisas não são assim tão fáceis, agora imagine lá na diáspora. Mas é possível ouvir rádio através da internet. É só seguir as instruções que fiz questão de fazer chegar até a si. Então, vá aí, tanto pelo site do canal desportivo, da Rádio Moçambique, não é? Não do canal desportivo. É a página oficial da Rádio Moçambique, www.rgm.co.mz. 17:23, regresso à música, depois de termos acompanhado o bloco noticioso das 5 da tarde com Albino Miambo, por sinal, é o último noticiário da tarde, não é o último da vida nem do dia, é da tarde. Pois, lá mais para frente teremos mais espaço para podermos fazer chegar as informações sobre os principais eventos de âmbito nacional e internacional. Às 19:01, teremos então o RM Desporto, o programa, neste caso, o jornal desportivo da Rádio Moçambique, não é? O espaço alargado de informação desportiva aqui na Rádio dos Campeões, mas em simultâneo com a Antena Nacional. Por isso mesmo, fica ligado e mantenha-se atualizado no que diz respeito aos principais eventos desportivos nacionais e internacionais. Vamos ao vinho, ou vamos a uma mesa portuguesa? Nunca falta o vinho na mesa portuguesa, não é verdade? Vamos ao vinho.

17 horas 29 minutos, pão e vinho nunca falte na mesa do nosso caro ouvinte que neste momento está ligadinho à Rádio dos Campeões. Seguimos com mais música na Rádio de Todos.

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São as grandes músicas que vêm da, das terras do Zimbábue, um balanço misturado também com acordes interessantes, vibrantes aqui na rádio onde correm todos os campeões. São 17 horas 52 minutos. Não se esqueça que ainda hoje, ou seja, ao virar do dia, meia-noite, vamos ter flashback com DJ Emílio Mabunda. São músicas dos anos 80, 90, aqui na rádio onde correm todos os campeões. Mas atenção que para lá chegarmos ainda temos muito tempo para podermos então ouvir outros grandes sons, outras melodias, melodias com tendências para o futuro, e as outras já são bem conhecidas por nós, mas também temos tempo para podermos ficar com as informações atualizadas sobre os principais acontecimentos desportivos de âmbito nacional e internacional. Não perca às 19 horas e 1 minuto o Jornal da Noite em simultâneo com a Antena Nacional. Há bem pouco estivemos a ouvir a música do Alik Machez com Nguva Yekutenda. Agora estamos a ouvir Zizi com Leonardo Dembo. Um abraço a todos que a esta hora estão ligadinhos à rádio onde correm todos os campeões. Abraçamos também a todos os automobilistas, particularmente os dos semicoletivos urbanos e também interurbanos. Um abraço a todos que neste momento estão a atravessar a Via Rápida em direção a Patrício Lumumba, aqui na capital do país. Saem então da zona da Praça do Destacamento Feminino em direção a Infuleno, mas o destino pode ser Patrício Lumumba. Um abraço a todos e quem está a fazer também o percurso inverso também, um abraço para si. Abraçamos também a todos que estão aí espalhados nas vias de Moçambique, na cidade das Rotundas, através dos 99.2 MHz FM. Ai, ai, ai, aí no Maquinino. Um abraço aí também no Munhava, a todos que estão neste momento nesse movimento, um trânsito intenso aí na cidade da Beira. Estamos juntos, ligados através, conforme já disse, pelos 99.2 MHz FM. Cidade de Nampula, como é que estão as coisas aí? Namicopo, Murrapaniwa, um abraço, 88.2 MHz FM. Continuamos no Zimbábue em forma de música.

18 horas, 14 minutos, a música não para aqui na rádio onde correm todos os campeões. Há bem pouco estivemos a vibrar aqui com a Si, numa dupla de Diamond Platinza e também Koffi Olomide, um grande trabalho que representa então a música africana. Agora estamos a ouvir Ezequinera, Minha Vida é Tua, nas ondas da número 1 de Esportiva em Moçambique. Boa noite e bom fim de semana. Jay.

0: São 8 horas a 22 minutos e meio, Arame Desporto no ar, a transmitir a partir da cidade de Maputo, trazendo então as grandes emoções musicais e informativas. Já dissemos que é às 19 horas e 1 minuto, mais coisa, menos coisa, teremos então o RM Desporto, ou seja, o jornal mais alargado aqui na Rádio dos Campeões, melhor dizendo, o espaço alargado de informação desportiva aqui na rádio, onde correm todos os campeões, mas atenção que será em simultâneo com a antena nacional. Já sabem que o canal desportivo da Rádio Moçambique e a Antena Nacional são canais da Rádio Moçambique. Daqui a pouco vamos avançar para Rádio Desporto na Zambésia com Abner Tcharnenko, que já está posicionado para trazer-nos então as novas da Zambésia. Vamos rapidamente mesmo ao encontro do Abner Tcharnenko para poder então avançar com as informações relacionadas com o movimento desportivo na Zambésia, no que diz respeito então à agenda do fim de semana.
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2: Estimado ouvinte, cordiais saudações. Está aberto o espaço do desporto na Rádio Moçambique, na Zambésia e também no RM Desporto, canal desportivo. Joga-se este fim de semana a 7ª jornada do Campeonato Nacional da 2ª Divisão, fase provincial da Zambésia em futebol, nas séries A e B, com jogos escaldantes que podem mexer a tabela classificativa. Na Série A há um derby, Ferroviário Sporting, ambos de Climane, e na Série B, MM Legend de Mocuba recebe Mutupios de Gurue. Ainda no futebol, veteranos de Mocuba querem consolidar a sua participação em provas de alta competição na Zambésia. No basquetebol, vamos destacar que Zambésia falha a pool de apuramento zona centro do país, mas tem vaga à Liga Nacional, fruto do terceiro lugar na época passada do Ferroviário de Climane. Vai ser assim o espaço de desporto, com o Abner Tcharnenko na edição e a apresentação. A sonorização é de Jaime Alferes. Fazemos votos de ótima sintonia. Está na fase decrescente o Campeonato Nacional da 2ª Divisão em Futebol, fase provincial da Zambésia, com as equipas que lutam a segunda fase, que dá acesso ao pool do apuramento, a fazerem as contas tudo ao rubro. Na Série A, o trio constituído por Soportenção, Sporting e Ferroviário com 15 pontos cada. Entretanto, Ferroviário e Sporting jogam este domingo no jogo mais importante da 7ª ronda. Uma delas poderá perder o pelotão ou, em caso de empate, haverá a divisão de pontos e, teoricamente, no jogo mais fácil, a Soportenção isolar-se-á caso ganhe ao 3 de fevereiro. Bartolomeu de Jesus Maria, técnico do Ferroviário, está ciente deste embate difícil.
3: Frente ao adversário direito, continuamos a trabalhar afincadamente para vermos se podemos descolar, porque agora na classificação 15 pontos, 3 equipes, significa que o campeonato está bom, está doce. Há que parabenizar a todas as equipes, não as três, as outras, que fazem parte do campeonato, porque estão a jogar bem e estamos a vencer pelo detalhe. No futebol ganha-se e perde-se pelo detalhe. E vamos continuar a trabalhar assim. Pela semana eu penso que será um jogo a doer, um adversário bem treinado, estruturado, e conseguiu amelhar os 15 pontos na primeira, com esses 15 pontos até então. e vamos trabalhar para vermos o que pode acontecer, porque o nosso maior objetivo é vencer o jogo e descolarmos.
2: Quem igualmente antevê um jogo com dificuldades é o técnico adjunto do Sporting de Quelimane, Pedro Salato, ou simplesmente Maquil da turma leonina, onde perspectiva jogo difícil, mas também com intenções de ganhar, até porque na primeira volta goleou por 3-0 ao Ferroviário.
4: Esperamos um Sporting com aguerrido, né? Porque ainda estamos na corrida e o Sporting vai jogar para ganhar. O espírito tem de ser esse, um espírito ganhador.
2: Na outra partida entre Só Proteção e 3 de Fevereiro de Quelimane, João de Melo Passados, mais conhecido por Zema, patrono da Só Proteção, destaca a importância de ganhar esta partida.
5: A preparação tem decorrido da melhor forma possível. Estamos a tentar enquadrar, estamos a procurar o enquadramento dos reforços que nós tivemos na Malaba, o Mar, o Apeso, e vem um do Gerdi nas Assunções. São 4 atletas que conseguimos nesse mercado de transferência, conseguimos contratá-los, e daí que é preciso dar tempo para enquadrá-lo, mas o trabalho está correndo dentro daquilo que era está previsto. Estamos preparados para esse confronto com o 3 de Fevereiro, tendo consciência de que são jogos da segunda volta e muitas equipes têm por objetivo pontuar. E acreditamos que vai ser um jogo difícil, mas nós queremos muito ganhar os 3 pontos.
2: Até porque a ponta final está a ser animada com 3 equipas com 15 pontos.
5: Sim, são equipes praticamente são equipes equilibradas. Ferroviário, Sporting, Ferroviário tem um novo plantel, Ferroviário, Sporting também. A Sua Produção também tem um novo plantel, são equipes que... Mas o campeonato está sendo bem disputado, porque eu acredito que o público está ansioso em... Até esse campeonato provavelmente será conhecido o campeão ou os representantes das zonas praticamente na ponta final.
2: Para Zacarias, técnico adjunto do 3 de Fevereiro de Quelimane, vai tentar recuperar a sua equipa face à goleada sofrida na jornada anterior por 7-1 diante do Ferroviário de Quelimane.
6: Nós estamos motivados. É só ver que o jogo que a gente faz sem essa máfia de arbitragem, a gente faz pontua e ganha bem. Então, com essas equipas que, entre aspas, estão condicionadas para outras fases, que não tem nada de futebol, arrisco-me a dizer isso, que não tem nada de futebol, apenas condicionam isso. É só ver os jogos consecutivos com o adversário a levarem cartolinas vermelhas sem necessidades.
2: Na outra série A, BMM Legend, que esta segunda volta tem todos os jogos em casa, recebe Mutupes de Gurue, uma partida que poderá decidir quem vai ocupar o segundo lugar. Mas vamos por partes no quadro de jogos e classificação. Começamos então pela série A. Teremos a jornada número 7 a iniciar esta segunda volta, portanto a 7ª jornada no geral e a segunda da segunda volta, melhor dizendo, com jogos a iniciar então neste sábado. Portanto teremos o jogo 3 de Fevereiro, Só Proteção de Quelimane, já no domingo a concluir a jornada. Jogam Gerre de Inhações e 1º de Maio, e na outra partida então a escaldante desta jornada, o Ferroviário bate-se com Sporting. Nesta série a classificação está assim. No clube, portanto, do Ferroviário de Quelimane tem 15 pontos, os mesmos da Sua Proteção em segundo lugar com também 15, os mesmos do Sporting de Quelimane na terceira posição. Na quarta está 3 de Fevereiro com 6, na quinta, 1º de Maio com 1 e também com 1 ponto está Gerre de Inhações na última posição, portanto, a sexta. Olhamos então para a Série B com apenas 2 jogos. Um no sábado, outro no domingo, no Campo Megre Pires. Temos então no sábado MM Legend Mutupes de Gurue. E no domingo temos Veteranos de Mucuba a jogar com a Machete também de Mucuba. Nesta série a classificação está assim: Machete de Mucuba com 16 pontos, MM Legend tem 12 na segunda, os mesmos de Mutupos de Gurue na terceira posição. Em quarto lugar está a equipa da União Desportiva de Milange com 7 pontos. Na quinta e última posição, Veteranos de Mucuba com 3 pontos. Ao futebol voltaremos. Para já, o basquetebol. A província da Zambésia falha a participação da pool de apuramento que dá acesso à Liga Nacional de Basquetebol por incompatibilidade dos calendários a nível provincial e nacional. A vice-presidente para a área de comunicação e marketing na Associação Provincial de Basquetebol na Zambésia justifica que a decisão surge pelo fato da província não ter realizado o campeonato provincial para apurar um representante. A Albertina Caetano esclarece que a pool de apuramento pela zona centro do país a decorrer na cidade da Beira está prevista para o mês de agosto, que inicia este sábado. A vice-presidente para a área de comunicação e marketing sublinha que inicialmente o campeonato de basquetebol da Zambésia estava previsto para entre os meses de julho a setembro e agora passa para agosto a novembro.
7: A não participação da Zambésia deve-se exatamente por conta do período. Nós, quando tiramos o comunicado, estamos com umas datas, que era 17 de julho até 5 de setembro. Só que a Federação de Basquetebol acabou tirando outro comunicado, antecipando as datas das competições. Então, olhando a nossa estrutura, vimos que não teremos condições para competir, porque primeiro não teremos tempo, segundo a questão financeira, precisaremos de patrocínio, e em pouco tempo não teremos como ter patrocínio e organizarmos um evento de qualidade, porque não basta só concorrer, precisa de ser um evento de qualidade. Então, a questão tempo foi predominante para a não participação para a Poli, que nos daria ao rumo ao campeonato nacional.
2: A outra questão está relacionada com o fato da associação ter ainda que estar em pouco tempo de atividade. Foi eleita e tomou posse em maio passado.
7: Sim, o nosso primeiro evento foi aquele do mês passado, de 25 de junho, a volta ao basquete. Agora estamos a organizar, que vai começar no dia 28 de agosto, que vai já para júniores, sêniores, tanto masculino assim como feminino. Então, já não está relacionado, como estava dizendo, com a PULI, que é já da própria província. Temos agora esse evento do dia 28. É claro que temos um aqui que não quero mais aprofundar sobre o dia 21 de agosto, que vai ser um torneio em homenagem ao dia da nossa cidade. Então, prefiro não avançar, porque ainda estamos já a tentar parceria com o governo para ver como é que vamos gerir. Mas temos o dia 28 de agosto, que começa dia 28 de agosto, até novembro.
2: A vice-presidente para a área de comunicação e marketing na Associação Provincial de Basquetebol da Zambésia explica que a província tem uma vaga na Liga Nacional em virtude do Ferroviário de Quelimane ter se classificado em terceiro lugar na edição passada.
7: A Zambésia vai ganhar porque tem o Ferroviário, que já estava num campeonato em terceiro lugar, que vai participar. Mas agora não teremos como ter uma nova equipe que vai participar por conta, porque não vamos competir. Aquele campeonato era para enquadrar para a Poli, né? Já que não vamos participar, já não teremos um campeonato relacionado com essa visão de participar na Poli. Agora estamos a organizar um campeonato para preencher as peças provinciais, não nessa visão de participar no nacional, como antes.
2: Entretanto, para o Campeonato Provincial de Basquetebol, decorrem inscrições até o dia 27 de agosto para as categorias de juniores e seniores em ambos os sexos. Albertina Caetano, portanto, é a vice-presidente da Associação Provincial de Basquetebol na Zambésia, clarificar então aqui a ausência desta província na pool de apuramento, zona centro, que dá acesso à Liga Nacional de Basquetebol. A pool de apuramento vai se realizar então na província de Sofala, concretamente na cidade da Beira. Novamente o futebol. A equipe de veteranos de Mucuba, que esta época entrou para o Campeonato Nacional da 2ª Divisão, fase provincial da Zambésia, pretende nos próximos anos consolidar a sua participação, apostando em posições que levem a disputar a pool de apuramento. O desejo de consolidar a sua presença no Campeonato Nacional da 2ª Divisão a nível da Zambésia é expresso pelo secretário-geral de Veteranos Futebol Clube de Mucuba, Chester Martinho. Chester Martins explica que nos anos anteriores a equipa militava no campeonato recreativo local. Entretanto, este ano optou em dar um salto de futebol federado a nível provincial. Chester Martinho diz que para viabilizar a participação na alta competição deve-se ao fato da prova esta temporada estar organizada em série, sendo que a coletividade está na série B e isto minimiza alguns custos.
8: O projeto já vem há bastante tempo. Estivemos a fazer parte do campeonato recreativo do distrito e com ideias futuras para fazer face ao provincial. E, coincidentemente, neste ano apareceu-nos uma oportunidade que a associação teve, né? Que poderíamos fazer parte desta prova com algumas, né? Algumas facilidades, que era uma das facilidades que era que o campeonato seria a fase regional. Para nós foi muito benéfico e achamos melhor engrenar e cá estamos, né? Como vem, estamos numa fase de construção e estamos a levar avante aquilo que é as atividades provincial.
9: Das possibilidades que a associação deu, foi benéfico em que sentido? Quer assim explicar mais ou menos?
8: Na fase regional, isso implicaria que teríamos menos jogos, né? E teríamos menos custos. Que das provas anteriores era um contra todos, né? Quer dizer, jogava-se a nível provincial. Todos iam para Quilimane, voltavam para aqui. Então, para nós, era um bocado difícil, por causa de custos. Mas agora que jogamos cá, entre nós, os custos são minimizados, a gente só praticamente terá três viagens, que é para duas para Guru, uma para Milhas. E facilitam-nos a engrenar nesta prova. E estamos aqui para ver o que vai dar daqui para frente. Né?
9: E quanto tempo é que ficaram ao nível do futebol recreativo com esta ideia de futuramente participar num campeonato?
8: E, se não moral, me falha, ficamos por aí uns 3 a 4 anos a militar no campeonato recreativo. Tivemos dois títulos, tivemos um título da fase final provincial e aqueles que foram os preparativos, o momento chegou e a gente decidiu abraçar.
9: Mas este é um projeto como é que é individual?
8: Não, é um projeto coletivo de vários membros, que temos um grupo que é constituído por pagamento de cotas, né? É um grupo que se paga cotas e a gente vive disso.
9: São de quantos cotas? Membros mais ou menos? Assim.
8: Por aí uns 25. 25, pagamos umas cotas mensais que nos ajuda.
9: Todos daqui de Mucuba ou a outra?
8: São todos de Mucuba, não tem nenhum de fora, são todos de Mucuba. Creio que alguns saíram para que estão a trabalhar fora, mas.
2: Para além de jogadores locais, a equipa reforçou-se com atletas do distrito de Namacurra.
8: A maior parte serão do recreativo connosco. Tivemos uns 3 jogadores que viramos de Namacurra para cá, né? Que fizeram parte ao grupo, mas o resto são caras de Mucuba, serão de novo no jogativo até a fase provincial. Para uma equipe que está numa fase de criação e jogo por jogo vamos mostrando diferença naquilo que é a capacidade da equipe, estamos num bom caminho. Atendendo que estávamos alguns jogos, temos, como viu este jogo de hoje, temos que jogar com o árbitro, temos que jogar com o adversário, então é complicado para uma equipe que está em construção. É triste quando vemos uma equipe como esta a confrontar com a arbitragem e o adversário. É muito difícil a gente atingir aquele que é o nosso objetivo, que é a criação da equipe. Mas, tirando isso, estamos num bom caminho. Estamos sem nenhum ponto, mas creio eu que nesta segunda volta faremos qualquer coisa para mudar aquilo que é
9: a história. Era isso mesmo que queria lhe perguntar. Como é que pensa que pode ser a segunda volta, então?
8: A segunda volta vai ser positiva.
9: E este projeto como é que é? Temos assistido muitas das vezes, né? As equipes aparecem, depois desistem, desaparecem. E este veterano, que garantias é que podem nos dar que poderá ficar muito mais tempo, digamos, né, nesta prova?
8: Bom, começar é sempre difícil, mas garanto-lhe que estamos aqui para ficar e até onde der.
2: Chester Martinho, secretário-geral de Veteranos Futebol Clube de Mucuba, indica que para o funcionamento da coletividade depende de contribuição dos membros. Neste momento que iniciou a segunda volta, a equipa soma derrotas em todos os 6 jogos realizados, apesar das dificuldades em conquistar pontos, como também na sustentabilidade. A coletividade vai ganhar experiência para eventos futuros.
8: Eu olho isso como se fosse algo positivo e é bom, porque quanto mais equipe tivermos na prova, melhor é. E atendendo, considerando que a fase mudou, eu creio que daqui aos próximos anos entrarão mais outras equipes para o país, podemos ter Morocco, podemos ter Maganja. Então isso é bom, e a associação se continuar assim, eu acho que o campeonato provincial cá na Zambesa vai estar mais rico ainda. São várias dificuldades, estamos a ser persistentes, mas são várias dificuldades. Temos a ver com assuntos de custos de arbitragem, a principal é custo de arbitragem. Porquê? Porque nós estamos aqui, né? No distrito, e os árbitros para cá virem, nós é que temos que entrar com custos. E são muito altos.
9: Quando o jogo é vosso, ou em todos os...
8: Exatamente, quando o jogo é nosso. E os custos são muito altos. São por aí uma média de 7 a 8 mil para custear aquilo que são as despesas de árbitros. Então é muito complicado, como vê, para termos esta bancada toda cheia, no valor que cobramos, difícil, praticamente fizemos a receita para a arbitragem. Então é muito complicado nessa vertente. E aquilo que é o nosso dia a dia para manter a equipe, de, precisamos de materiais, essas coisas todas. E para as digressões também temos a dificuldade dos transportes, combustível, mas é para com aqueles apoios, pedimos ali que vamos ver se a gente consegue sair. Como o próximo jogo é para a Gurua, vamos ver se a gente consegue sair.
9: Aqui ao nível institucional, quando falamos do governo, tem autarquia e outras entidades, não abraçam, digamos, esta vossa causa?
8: Até então ainda não tivemos nenhum apoio dessas outras entidades, porquê? Porque ainda estamos a fazer jogos localmente. Posteriormente iremos sair, vamos ver o que é que vão nos dar. Vamos meter os pedidos.
9: Também ainda não aproximaram.
8: Já apresentamos a equipe, já fizemos a apresentação à equipe ao governo, ao município, não é? E vamos pôr os pedidos, vamos ver o que é que sai e o que é que não sai. Não posso dizer que nos vão dar, porque ainda não chegamos lá para fazermos esses pedidos, porque ainda não saímos. Ainda estamos localmente e as condições que temos dá para aguentar antes de lá irmos.
9: Estava aqui a dizer com aquilo que conseguem arrecadar não é suficiente para custear todas as despesas. A grande despesa que, sobretudo no jogo, falam de arbitragem. Estamos a dizer que na arbitragem vocês têm que garantir o subsídio, mas o quê? O alojamento?
8: O subsídio, alojamento, porque até não dormem, né? Mas é subsídio, alimentação, isso tudo é connosco.
2: A nossa fonte fala da aparição desta equipa no campeonato, sobretudo das equipas de Mucubé, destaca os desafios nesta primeira época. Declarações de Chester Martinho, portanto, secretário-geral de Veteranos Futebol Clube de Mucubé, uma equipa que se estreou este ano no campeonato federado de nível provincial, esteve anteriormente a militar no campeonato recreativo. Mucubé, portanto, a ter três equipas para além de veteranos, conta com o já conhecido Matchers de Mucubé e a recém-equipa formada de MM Legend, também de Mucubé. Pronto, os ouvintes, está quase tudo dito quanto ao desporto na projeção deste final de semana. Ficam aí despedidas, então, de Abner Tchernenko, que editou e apresentou. A sonorização foi de Jaime Alferes.
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da Danalda não foi sorte, foi persistência. São 19 horas em toda a República de Moçambique. Já a seguir vamos então ter o espaço alargado de informação desportiva aqui na rádio, onde correm todos os campeões, mas vai ser em simultâneo com a Antena Nacional. Vamos então, enquanto aguardamos os traços sonoros para podermos ficar com a informação desportiva, ficar então com o DJ M. Jovo. A palavra tem poder.

0: Boa noite. Presidente da República no último adeus a José Júlio de Andrade. Os restos mortais do primeiro secretário de Estado de Educação Física e Desporto no país foram a cremar. Taça apura semifinalistas neste fim de semana. Costa do Sol e Ferroviário de Maputo com deslocações de alto risco para Machiche e Chinavane. O Canário coloca à prova as 13 taças ganhas e o Ferroviário 7. No Caldeirão há um jogo com história. Ferroviário da Beira testa África de Chimoio. Petro de Luanda é o campeão nacional de handball sênior feminino de Angola. Jornal Desportivo está no ar. Edição e apresentação de Adão Matimbi e Alves Magaia. Na sonoplastia. Corridas meias finais da Taça de Moçambique arranca neste sábado com o detentor da coroa União Desportiva de Songo a jogar no Caldeirão do Chiveve com as ilustres e desconhecidas águias especiais de Sofala. Vitor Matini conhece bem os ares do Chiveve.
1: O nosso propósito é defendermos esta prova. Nós somos vendedores da taça, queremos continuar, mas acima de tudo temos que perceber que vamos encontrar muitos adversários pela frente. Então temos que ser humildes, pôr os pés bem assentes, porque aqui qualifica-se uma equipe para a final zonal.
0: As águias especiais de Sofala eliminaram o teste do Pungo e agora vão defrontar o vencedor da taça. Abdul Kadri é o técnico que está por detrás destas águias.
2: É um jogo de sonho para os rapazes ter este privilégio de jogar contra uma equipe com a dimensão do Songo. Encarar este jogo eu mesmo que ter uma automotivação de poder estar presente neste jogo. Vamos tentar honrar o espetáculo do futebol. Vamos fazer de tudo para não ser um jogo muito desequilibrado. Vamos fazer de tudo para que haja momentos em que a Águia Especiais vai estar, vai mostrar um pouco daquilo que ele é capaz.
0: O embate entre a Liga Desportiva de Sofala e a União Desportiva de Songo está agendado para o Caldeirão de Chiveve pelas 14 horas e 45 minutos. Apita Bertone Lifiando de Manica. No Santuário, 25 de junho, travam-se de razões Ferroviário de Nampula, Águias Especiais de Lixinga. Nelson Valdez, da Zambésia, arbitra o desafio. O Ferroviário de Maputo vai à casa do Incumate de Chinavane. É o Gênio Nhantave da COPAF de Inhambane, é o juiz central do embate entre o Incumate de Chinavane e o Ferroviário de Maputo no Canavial. As outras três partidas ficam para domingo. Ferroviário de Lixinga, Bahia de Pemba, Associação Desportiva de Vilanculo, Costa do Sol e Ferroviário da Beira, Testa África de Chimoio. É um clássico.
3: Dino Alberto promete alegria aos apoiantes dos Fabris do Planalto, a única que representa a província de Manica nesta segunda maior prova futebolística do país. O técnico diz estarem criadas as condições para o jogo de domingo, porque em termos clínicos o plantel está controlado, pese embora existir uma baixa que é do Esquerdino Maninho, que treina de forma condicionada.
4: A equipa está a se preparar em todo o gás, respeitando todos os módulos da equipa de Ferroviário, sabendo que a equipa de Ferroviário da Beira joga em casa, que este ano não haverá nenhuma derrota no Caldeirão, é uma equipa que está no Moçambola, está em primeiro lugar. Mas nós vamos para a Beira para fazer o diferente. Temos que procurar pontuar. Se não der para ganhar, temos que empatar para ver se a segunda mão podemos decidir a eliminatória na nossa casa na Sofala. Moralmente, a equipa está em cima. Estado clínico, estamos já 90% bom. Só temos um jogador lesionado até agora, que está a treinar a par, que é o Maninho. Mas vamos para a Beira com todo o nosso arsenal.
3: Dino Alberto, treinador do Testa África, e as pretensões de uma boa prestação no jogo do próximo domingo no Caldeirão de Chiveve, frente ao Ferroviário da Beira, a contar para a primeira mão da Taça de Moçambique, fase regional centro. Vasco Augusto, em Chimoio.
0: Paralelamente à taça, o Moçambola coloca em dia as contas das jornadas 10 e 11. Neste sábado, a Associação Desportiva de Pemba defronta a Liga Desportiva de Sofala no Estádio Municipal de Pemba. O Ferroviário de Nacala é anfitrião do Xingal de Tete.
5: O Ferroviário de Nacala quer voltar este sábado ao ritmo goleador que caracterizou a equipa nas primeiras jornadas do Moçambola, vencendo na recessão ao Xingal de Tete, um dos dois representantes da província carbonífera do país. O treinador dos locomotivas da Maiaia, Zainadine Mulungu, disse que calma e análise detalhada dos pontos fortes e fracos da equipa adversária foi o trabalho desenvolvido logo depois do confronto contra a UDIS, empate sem abertura de contagem, na última segunda-feira. Mulungu sabe das dificuldades a encontrar perante uma equipa que desde o arranque da prova não ganhou nenhum jogo e por isso vai aproveitar o fator casa para vencer nesta partida inserida na décima ronda do Moçambola.
6: Então tem que ir devagarinho, paulatinamente, a procurar voltar a ganhar o seu fôlego, a ganhar o seu ritmo, a ganhar o seu conjunto. É isso que estamos a procurar fazer. Jogo com o Xingal vai ser um jogo difícil, né? Difícil porque é o adversário que ainda não ganhou nenhum jogo. Então fazer jogos com essa equipe desse gênero é mais difícil que jogar com uma equipe esclarecida ou que está a disputar o título. Então cabe a nós respeitarmos esse também que vem, porque é um adversário de peso que está à procura da primeira vitória. Mas nós vamos procurar fazer de tudo e continuarmos a dizer que em casa mandamos nós.
5: Treinador do Ferroviário de Nacala, Zainadine Mulungu, na antevisão ao jogo da 10ª jornada do Campeonato Nacional de Futebol da 1ª Divisão Vulgo Moçambola, partida a realizar-se este sábado no campo dos locomotivas da Maiaia, bairro de Matabwe. Depois de jogar em Nacala, o Xingal de Tete vai para a cidade de Nampula acertar a 11ª ronda da prova contra o Zaxinene no estádio 25 de junho, na próxima terça-feira.
0: O Ferroviário da Beira comanda o Moçambola com 20 pontos, mais 2 que a União Desportiva de Songo, segunda classificada. A Associação Black Bull ocupa o terceiro posto com 17 pontos. O Xingal é o último colocado com apenas 4 pontos. Presidente da República, no último adeus a José Júlio de Andrade, os restos mortais do primeiro secretário de Estado de Educação Física e Desporto no país, falecido na terça-feira, foram a cremar em Maputo.
7: Na ocasião, o chefe de Estado rendeu homenagem a uma das figuras que marcaram a construção e consolidação do desporto moçambicano e enalteceu o seu legado como patriota, dirigente visionário e servidor público de elevada estatura moral. Na cerimônia fúnebre, que reuniu familiares, antigos dirigentes, desportistas e diversas individualidades, o governo, através do ministro da Juventude e Desportos, Kaifadin Manasse, disse que o desaparecimento físico de José Júlio de Andrade representa uma perda irreparável para o país e, em particular, para o setor desportivo.
8: E o desporto nacional ficou mais pobre. Perdemos um verdadeiro desportista por excelência, um patriota exemplar, um dirigente visionário e um servidor público de elevada estatura moral. A trajetória de José Júlio de Andrade foi marcada por duas dimensões igualmente brilhantes. A primeira foi a do atleta. Ainda jovem, distinguiu-se como um talentoso futebolista, representando o então Grupo Desportivo de Lourenço Marques, hoje um Grupo Desportivo de Maputo. Mais tarde, já na diáspora, vestiu a camisola da Associação Académica de Coimbra, onde conquistou o respeito de colegas, adversários e adeptos pela sua técnica refinada, pelos seus dribles desconcertantes, pela inteligência tática e pela extraordinária visão de jogo. Era um verdadeiro artista de futebol, um craque cuja elegância dentro das quatro linhas continua viva na memória daqueles que tiveram o privilégio de o ver jogar. Mas foi na segunda etapa da sua vida que José Júlio de Andrade eternizou definitivamente o seu nome na história do desporto moçambicano. Entre 1985 e 1994, exerceu as funções de secretário de Estado da Educação Física e Desporto, o mais elevado cargo governativo na área do desporto à época.
7: José Júlio de Andrade exerceu as funções de secretário de Estado de Educação Física e Desporto entre 1995 e 1994 e liderou o processo de consolidação de políticas públicas do desporto com a massificação da prática desportiva através da dinamização dos jogos desportivos escolares e dos festivais desportivos nacionais. José Pereira, antigo porta-voz do Ministério da Juventude e Desporto, refere que José Júlio de Andrade foi grande impulsionador dos torneios infantos juvenis nos bairros e nas escolas.
9: As atividades esportivas dos bairros, envolvendo crianças e jovens de ambos sexos, como os torneios Bebec, exemplos inatacáveis para a massificação desportiva nacional. Apesar do momento histórico impiedoso de Moçambique recém-independente, sob a liderança então secretário de Estado de Educação Física e Desportos, impregnado pela célebre palavra de ordem do saudoso presidente Samora Moisés Machel, o nosso dirigente reforçou as relações de cooperação desportiva com os países socialistas de então, com os quais privilegiou a formação de quadros nos níveis de licenciatura e de doutoramento em Educação Física e Desportos. Foi por estas e demais obras e feitos relevantes que nós, antigos colaboradores do Sr. José Júlio de Andrade, vergamos-nos perante o seu corpo, aqui presente nesta magna cerimónia oficial, e endereçamos solenemente o nosso último adeus ao nosso antigo timoneiro.
7: Antigo porta-voz do Ministério da Juventude e Desportos, José Pereira.
0: Franco Baresi, lenda do AC Milan e do futebol italiano, morre aos 66 anos. Baresi foi um dos defesas mais titulados da história do futebol mundial. Representou o AC Milan ao longo de 20 épocas, 15 das quais como capitão. Era vice-presidente honorário do clube rossonero. Karatê em Nampula. A associação prepara o campeonato provincial no estilo Shitoryu, conhecido pela grande variedade de katas ou formas. Este estilo une características de escolas baseadas na velocidade com outras focadas na força bruta. As principais modalidades e estilos de karatê são Shotokan, Jogo-ryu, Wado-ryu e Shitoryu.
10: Cerca de 60 atletas vão participar do Campeonato Provincial de Karatê do estilo Shotoryu, a realizar-se no dia 28 a 30 do mês de agosto próximo. O presidente da Associação Provincial de Karatê em Nampula, Arlindo Mema, disse que até então decorrem inscrições abertas para ambos os sexos. O dirigente desportivo referiu haver grande interesse dos participantes para fazer parte da prova, que na sua opinião desperta a prática da modalidade, deixando para trás os tabus. Arlindo Mema frisou que nos últimos tempos o desafio é da uniformização da modalidade, alinhando-se às técnicas usadas ao nível do mundo em diferentes estilos da modalidade das artes marciais.
11: Na verdade, a nossa esperança é de ver os atletas a crescerem no seu nível competitivo, porque estamos a preparar para esses atletas mesmos que fazerem os campeonatos da federação e campeonatos internacionais. Portanto, estamos a fazer um trabalho de base, de modo a elevar o nível técnico dos atletas da província de Nampula, para que nos próximos tempos possam fazer, tanto na Federação Moçambicana de Karatê, assim como nas competições internacionais. Esse é que é o objetivo.
10: Presidente da Associação Provincial de Karatê em Nampula, Arlindo Mema, e os desafios para a modalidade que dirige nos próximos tempos, no que completa o Campeonato Provincial de Karatê no mês de agosto. De Nampula para a RM Desporto, Gracinda Caramaggi.
0: Vem aí o Campeonato Regional de Basquetebol Sênior Masculino. Tete far-se-á representar pelo Grupo Desportivo e Recreativo de Moatiz.
12: Atletas e técnicos de basquetebol em Tete dizem que a equipa do Centro Desportivo e Recreio de Moatize está num bom caminho e prometem continuar a apoiá-la na sua preparação para o Regional Centro a ter lugar na cidade da Beira de 7 a 9 de agosto deste 2026. Afirmam não terem dúvidas de que a equipa de Moatize vai fazer tudo para uma boa representatividade neste Regional de Basquetebol Centro Masculino. Tem sido uma equipa que não tem poupado esforço nessa sua preparação com treinos e jogos de controle diários. Foi assim que reagiram Cristina Felipe, Julião Sacala e Ercílio Mangucho, atleta e técnicos que têm estado lado a lado com a equipa de Moatize nessa sua preparação.
13: Quero acreditar que sim, conforme estamos a ver aqui nos treinos, nós estamos a presenciar os treinos. Eu acredito que há esperança. Com o míster que tem, entrega muito, está muito rígido e eu acredito que estão alinhados e tudo vai dar certo.
14: Eu estou a dar o apoio na parte técnica à equipa de CDRN. Temos outros colegas para casa, exatamente, que realizando jogos de controle. E o que é importante para nós é a nossa província, este ano, apurar para a fase nacional, Liga Moçambique. Não interessa em que clube se fosse, mas nós todos, o nosso objetivo era de apurar a profissão de Tete para a fase nacional.
15: E a gente cria esforços que é para a equipa que ganha o campeonato faça uma seleção boa, que é para poder representar a província de Tete.
16: Vocês estão dando o vosso apoio?
15: em termos de jogos, em termos de equipamentos, falo de bolas, tudo aquilo que for possível. Oxalá que dê certo, que eles passem e consigam representar a província no nacional.
12: Atletas e técnicos de basquetebol em tete de mãos dadas com o Centro Desportivo e Ricardo Batizzi na sobreparação rumo ao Regional Centro de Basquetebol Centro Masculino. A equipa de Matiz vai para este Regional Centro de Paulo VI na qualidade de vencedor provincial da edição de 2025. Arruia-me desporto, Cidal TT, Manuel Cardoso.
0: Nota de fecho, o Petro de Luanda é o campeão nacional de handball sênior feminino de Angola. Os petrolíferos venceram nesta quinta-feira o arquirrival, 1 de agosto, por 29-24. A reportagem Rádio 5 é de Bruce de Oliveira.
16: Este é o 25º troféu para a Galeria do Petro. Luís Chaves, técnico dos petrolíferos, radiante, afirma que foi um desafio difícil e uma vitória merecida.
17: 1 de agosto é o 1 de agosto e vai continuar a ser. O 1 de agosto é um jogo sempre difícil e nós começamos mal, terminamos a época passada mal, perdemos a taça e começamos esta época também mal, perdemos a supertaça. Ou seja, o 1 de agosto tinha dois títulos nacionais e nós tínhamos o campeonato, então tínhamos que defender esse nosso título. Daí o nosso empenho, a nossa dedicação e dou os parabéns às atletas pelo esforço e dedicação que tiveram no jogo.
16: Luís Chaves, técnico do Petro de Luanda, campeão nacional de handball. Marta Alberto, do Petro de Luanda, recebeu a distinção de melhor jogadora e guarda-redes do campeonato.
18: Primeiramente, eu agradeço a Deus, porque Ele é a minha força. Se não fosse Ele, nada estaria aqui. É fruto de muito trabalho, muita dedicação e empenho. Como guarda-rede, este é o meu papel. Estou aí atrás para ser a última a ser abatida. Então, o segredo é mesmo muito treino, dedicação e espírito de sacrifício acima de tudo.
16: Marta Alberto, atleta do Petro de Luanda, melhor jogadora e guarda-redes do Nacional de Handball Feminino. William de Almeida, técnico do 1 de agosto, sublinha que a equipa não esteve bem na finalização.
19: Nosso grande problema foram dois. Não tivemos bem na finalização. Falhamos 19 remates num jogo como este. Difícil se ganha quando você falha 19 remates. Depois também a nossa baliza não ajudou a nossa baliza. Não tivemos bem a nível de baliza. E aí só tenho que dar o parabéns ao Pedro. Foi um digno vencedor.
16: William de Almeida, técnico do 1 de agosto, derrota com Petro na final da edição 47 do Campeonato Nacional Sénior Feminino de Handball.
0: Jornal Desportivo no fim, atenção que no fim de semana vamos ter os semifinalistas da edição deste ano da Taça de Moçambique. Assinam esta edição Adama Timbi e Alves Magaia. Boa noite.
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2: 19:26, RM Desporto trouxe o Jornal da Noite em simultâneo com a Antena Nacional. Às 19:01, mais alguns pauzinhos e depois a montra sonora. Vamos agora seguir com mais música na rádio onde correm todos os campeões. Vamos recuperar a música do DJ M. Jovo com Palavra Tem Poder. Votos de uma noite tranquila, bem-vinda ao lado da pessoa amada, mas sempre ligadinho à rádio onde correm todos os campeões.

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cara, quem não conhece, já tomou um leite. Estamos aqui na produção do vídeo novo do Mr. Ball, é o Willow Longoma. Veio uma bomba. Fique atento, é só

0: são as grandes músicas, as músicas que vão fazendo sucesso na nossa terra. Estivemos então a acompanhar a música de Johnny Go aqui com Mova Wadaya. Daqui a pouco vamos então apresentar o bloco noticioso das 8 da noite com Albino Muyambo. Mas antes, deixa-me só dizer que estamos a transmitir a partir da cidade de Maputo, mas chegamos a todas as capitais provinciais, incluindo Mocuba, Praia do Bilene, Ponta do Ouro e ainda outros pontos do país e do mundo através da internet. Em toda a República de Moçambique são precisamente 20 horas. As notícias com Albino Muyambo.
1: Saudações. O presidente da República, Daniel Francisco Chiapo, participou esta sexta-feira em Maputo, nas exéquias de José Júlio de Andrade, primeiro dirigente da então Secretaria de Estado de Educação Física e Desporto. Na ocasião, o chefe de Estado rendeu homenagem a uma das figuras que marcaram a construção e consolidação do desporto moçambicano e enalteceu o seu legado como patriota, dirigente visionário e servidor público de elevada estatura moral. Na cerimônia fúnebre, que reuniu familiares, antigos dirigentes, desportistas e diversas individualidades, o governo, através do ministro da Juventude e Desportos, Kaifadin Manasse, disse que o desaparecimento físico de José Júlio de Andrade representa uma perda irreparável para o país e, em particular, para o setor desportivo.
2: E o desporto nacional ficou mais pobre. Perdemos um verdadeiro desportista por excelência, um patriota exemplar, um dirigente visionário e um servidor público de elevada estatura moral. A trajetória de José Júlio de Andrade foi marcada por duas dimensões igualmente brilhantes. A primeira foi a do atleta. Ainda jovem, distinguiu-se como um talentoso futebolista, representando o então Grupo Desportivo de Lourenço Marques, hoje em Grupo Desportivo de Maputo. Mais tarde, já na diáspora, vestiu a camisola da Associação Académica de Coimbra, onde conquistou o respeito de colegas, adversários e adeptos pela sua técnica refinada, pelos seus dribles desconcertantes, pela inteligência tática e pela extraordinária visão de jogo. Era um verdadeiro artista de futebol, um craque cuja elegância dentro das quatro linhas continua viva na memória daqueles que tiveram o privilégio de o ver jogar. Mas foi na segunda etapa da sua vida que José Júlio de Andrade eternizou definitivamente o seu nome na história do desporto moçambicano. Entre 1985 e 1994, exerceu as funções de secretário de Estado da Educação Física e Desporto, o mais elevado cargo governativo na área do desporto à época.
1: José Júlio de Andrade exerceu as funções de secretário de Estado de Educação Física e Desporto entre 1995 e 1994 e liderou o processo de consolidação de políticas públicas do desporto com a massificação da prática desportiva através da dinamização dos jogos desportivos escolares e dos festivais desportivos nacionais. José Pereira, antigo porta-voz do Ministério da Juventude e Desporto, refere que José Júlio de Andrade foi grande impulsionador dos torneios infanto-juvenis nos bairros e nas escolas.
3: As atividades esportivas dos bairros, envolvendo crianças e jovens de ambos sexos, como os torneios Bebec, exemplos inatacáveis para a massificação desportiva nacional. Apesar do momento histórico impiedoso de Moçambique recém-independente, sob a liderança então secretário de Estado de Educação Física e Desportos, impregnado pela célebre palavra de ordem do saudoso presidente Samora Moisés Machel, o nosso dirigente reforçou as relações de cooperação desportiva com os países socialistas de então, com os quais privilegiou a formação de quadros nos níveis de licenciatura e de doutoramento em Educação Física e Desportos. Foi por estas e demais obras e feitos relevantes que nós, antigos colaboradores do Sr. José Júlio de Andrade, vergamos perante o seu corpo aqui presente nesta magna cerimónia oficial e endereçamos solenemente o nosso último adeus ao nosso antigo timoneiro.
1: Antigo porta-voz do Ministério da Juventude e Desportos, José Pereira. Moçambola 2026, amanhã ao Ferro Velho de Nacala, defronta no seu campo o Xingalo de Tete em jogo da 10ª jornada da competição. A contar para a mesma jornada, a Associação Desportiva de Pemba recebe a Liga Desportiva de Sofala. Na Taça de Moçambique em futebol, o Caldeirão do Chiveve será palco este sábado do confronto entre as formações das Águias Especiais de Sofala e União Desportiva de Songo, detentor do título. Com início às 14 horas e 45 minutos, amanhã, Ferro Velho de Nampula Águias Especiais no Santuário 25 de Junho na cidade de Nampula. Na Zona Sul, o Incomate de Chinavan recebe o Ferro Velho de Maputo. No próximo domingo, o Estado Municipal de Lixinga acolhe um embate entre Ferro Velho de Lixinga e Bahia de Pemba. Foram as notícias. Saudações.
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6: 20 horas e 11 minutos, acompanhamos a montra sonora, antes o bloco noticioso das 20 com o jornalista Albino Miamo. Seguimos nós com mais emoções na rádio, onde correm todos os campeões com votos de ótima escuta, mas se preferir, de um bom fim de semana. Atenção que para si, caro ouvinte, que ainda não está na hora para poder desfrutar do final de semana, bom trabalho. Se é que está informado, desejamos uma recuperação rápida para poder regressar ao convívio normal entre os seus amigos e familiares. Para si que já está a desfrutar do grande momento da semana, já dissemos, bom fim de semana, mas uma coisa de cada vez, um dia de cada vez.

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20 horas 42 minutos, seguimos com mais sons aqui na rádio onde correm todos os campeões. Esta é a Matilde Conjo com o tema Vergonha não paga conta, mas antes estivemos também a ouvir aqui a Xemba com Munguiza, uma música feita ao lado do Clayton da Drena e Hennessy Zoco. Dimandi também fez parte desse trabalho Munguiza, com muita polêmica mistura. Mas vamos ouvir agora Vergonha não paga conta, com Matilde Conjo. 20:43 minutos, Arena Desporto no ar.

E pronto, grandes amigos, é o ponto final, é o espaço que iniciou às 15 horas. Recebam um forte abraço de Carlos Matussi com a promessa de cá voltar amanhã a partir das 18 horas para mais uma convivência radiofónica aqui na rádio onde correm todos os campeões. Já a seguir, Adérito Magaia leva-lhe até à meia-noite, mas à meia-noite, DJ Emílio Mabunda traz-lhe os sons dos anos 80, 90.

0: Saudações, o presidente da República, Daniel Francisco Chiapo, participou esta sexta-feira em Maputo, nas exéquias de José Júlio de Andrade, primeiro dirigente da então Secretaria de Estado de Educação Física e Desporto. Na ocasião, o chefe de Estado rendeu homenagem a uma das figuras que marcaram a construção e consolidação do desporto moçambicano e enalteceu o seu legado como patriota, dirigente visionário e servidor público de elevada estatura moral. Na cerimônia fúnebre, que reuniu familiares, antigos dirigentes, desportistas e diversas individualidades, o governo, através do ministro da Juventude e Desportos, Kaifadin Manasse, disse que o desaparecimento físico de José Júlio de Andrade representa uma perda irreparável para o país e em particular para o setor desportivo.
1: Que o desporto nacional ficou mais pobre, perdemos um verdadeiro desportista por excelência, um patriota exemplar, um dirigente visionário e um servidor público de elevada estatura moral. A trajetória de José Júlio de Andrade foi marcada por duas dimensões igualmente brilhantes. A primeira foi a do atleta. Ainda jovem, distinguiu-se como um talentoso futebolista, representando o então Grupo Desportivo de Lourenço Marques, hoje em Grupo Desportivo de Maputo. Mais tarde, já na diáspora, vestiu a camisola da Associação Académica de Coimbra, onde conquistou o respeito de colegas, adversários e adeptos pela sua técnica, refinada pelos seus dribles desconcertantes, pela inteligência tática e pela extraordinária visão de jogo. Era um verdadeiro artista de futebol, um craque cuja elegância dentro das quatro linhas continua viva na memória daqueles que tiveram o privilégio de o ver jogar. Mas foi na segunda etapa da sua vida que José Júlio de Andrade eternizou definitivamente o seu nome na história do desporto moçambicano. Entre 1985 e 1994, exerceu as funções de secretário de Estado da Educação Física e Desporto, o mais elevado cargo governativo na área do desporto à época.
0: José Júlio de Andrade exerceu as funções de secretário de Estado de Educação Física e Desporto entre 1995 e 1994 e liderou o processo de consolidação de políticas públicas do desporto com a massificação da prática desportiva através da dinamização dos jogos desportivos escolares e dos festivais desportivos nacionais. José Pereira, antigo porta-voz do Ministério da Juventude e Desporto, refere que José Júlio de Andrade foi grande impulsionador dos torneios infanto-juvenis nos bairros e nas escolas.
2: As atividades esportivas dos bairros, envolvendo crianças e jovens de ambos sexos, como os torneios Bebec, exemplos inatacáveis para a massificação desportiva nacional. Apesar do momento histórico impiedoso de Moçambique recém-independente, sob a liderança então secretário de Estado de Educação Física e Desportos, impregnado pela célebre palavra de ordem do saudoso presidente Samora Moisés Machel, o nosso dirigente reforçou as relações de cooperação desportiva com os países socialistas de então, com os quais privilegiou a formação de quadros nos níveis de licenciatura e de doutoramento em Educação Física e Desportos. Foi por estas e demais obras e feitos relevantes que nós, antigos colaboradores do Sr. José Júlio de Andrade, vergamos perante o seu corpo aqui presente nesta magna cerimónia oficial e endereçamos solenemente o nosso último adeus ao nosso antigo timoneiro.
0: Antigo porta-voz do Ministério da Juventude e Desportos, José Pereira. Moçambola 2026, amanhã ao Ferro Velho de Nacala, defronta no seu campo o Xingalo de Tete em jogo da 10ª jornada da competição. A contar para a mesma jornada, a Associação Desportiva de Pemba recebe a Liga Desportiva de Sofala. Na Taça de Moçambique em futebol, o Caldeirão do Chiveve será palco este sábado do confronto entre as formações das Águias Especiais de Sofala e União Desportiva de Songo, detentor do título. Com início às 14h45, amanhã, Ferro Velho de Nampula Águias Especiais no Santuário 25 de Junho na cidade de Nampula. Na Zona Sul, o Incomate de Chinavane recebe o Ferro Velho de Maputo. No próximo domingo, o Estado Municipal de Lixinga acolhe um embate entre Ferro Velho de Lixinga e Bahia de Pemba. Foram as notícias. Saudações.
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Hoje é sexta-feira, passam 20 minutos das 21, este é o canal esportivo da Rádio Moçambique. Hoje, como sempre, para ouvir música no canal esportivo, para ouvir também a atualização em termos de notícias. Seguimos em frente porque há outras vozes e há outra forma de cantar, outras formas de tocar. Este é o Rod Stewart, à la Jeff Beck, o tema chama-se People Get Rid. Estamos juntos até meia-noite. Eu sou a Adélio Tumagai, um abraço do tamanho do mundo.

A canção que ouvimos por aqui, canal esportivo da Rádio Moçambique, chama-se People Get Ready, uma canção clássica escrita por Kurt Mayfield, gravada originalmente com os The Impressions em 1965. Em 85, o lendário guitarrista Jeff Beck lançou uma versão marcante com os vocais de Rod Stewart, incluindo o álbum Flash. Música que ouvimos transmite uma mensagem de esperança, fé e união, enquanto a guitarra expressiva de Jeff Beck e a voz inconfundível de Rod Stewart cria uma das interpretações mais memoráveis desta canção. Passam já 25 minutos das 21, este é o canal desportivo da Rádio Moçambique. A próxima música, a próxima proposta chama-se Street of Philadelphia, uma canção... É uma das canções mais emocionantes de Bruce Springsteen, escrita para o filme Filadélfia, de 1993. Aborda temas como a solidão, o preconceito e a esperança, acompanhando a história de um homem que enfrenta a SIDA. A música conquistou o Oscar de melhor canção original e também vários Grammy Awards, tornando-se um dos maiores sucessos da carreira de Springsteen. Com uma melodia contida e uma interpretação profundamente emotiva, continua a ser um símbolo de empatia e humildade.

Ouvimos Bruce Springsteen no canal esportivo da Rádio Moçambique. A canção que ouvimos chama-se Street of Philadelphia, uma música que ouvimos aqui no canal esportivo da Rádio Moçambique, uma das canções mais emocionantes de Bruce Springsteen, escrita para o filme Philadelphia de 1993, aborda temas como a solidão, preconceito e a esperança. Seguimos em frente porque atrás vem mais gente, seguimos em frente porque atrás vem mais música, seguimos em frente porque você precisa de ouvir música também. De ficar atualizado no canal esportivo da Rádio Moçambique. Você ficará atualizado às 23 horas, ficará a conhecer aquilo que foi notícia no dia de hoje. Ficará atualizado por aqui.

Chegamos à frente porque é outra música para ouvir. É para ouvirmos já Feeling Good na voz do Michael Bublé. É uma elegante recriação do clássico escrito por Anton Newlett e Leslie Brooks, lançada em 2005 no álbum It's a Time. A canção combina jazz, swing e pop, transmitindo uma poderosa sensação de renovação, liberdade e otimismo. A interpretação de Michael Bublé tornou-se uma das mais populares da sua carreira.

0: A canção chama-se Feeling Good, na voz do Michael Bublé. É uma elegante recriação do clássico escrito por Anton Newley e Leslie Bicus, lançado em 2005 do álbum It's Time. A canção combina jazz, swing e pop, transmitindo uma poderosa sensação de renovação, liberdade e otimismo. A interpretação de Michael Bublé tornou-se uma das mais populares da sua carreira.
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0: Seguimos em frente, porque atrás vem mais gente. Seguimos em frente para ouvirmos Smooth Operator. É um dos maiores êxitos da banda Shed, lançado em 1984 no álbum Diamond Life, com uma fusão elegante também de soul, jazz e pop. A canção conta a história de um homem sofisticado e sedutor que conquista corações por onde passa. A voz suave do Shed Adu e a melodia refinada fizeram deste tema um clássico intemporal. É a canção de 1984. Onde é que você andava em 84?

0: melhores vozes do mundo. Acabamos de ouvir dois grandes clássicos da banda Shade. O primeiro foi Smooth Operat, também que apresentou ao mundo com elegância uma voz da Shade Adu, contando a história do homem charmoso, misterioso que vive a enganar as pessoas. Logo a seguir, já estamos a reduzir ao silêncio, a música King of Sword, uma canção mais intimista, melancólica, onde a banda explora a dor emocional e a luta para esconder a tristeza por trás de um sorriso. Ficamos a 15 minutos, das 22, este é o canal esportivo da Rádio Moçambique.
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0: Agora recuamos até 1968 para recordar um verdadeiro clássico da música soul. I Forgot Your Love, de William Bell, uma canção que fala sobre arrependimento e a importância de não deixar o amor cair na rotina.

uma das razões fantásticas, canção que nos obrigou a recuarmos até 1968 para recordar um verdadeiro clássico do soul, I Forgot to Be a Love, de William Bell. Uma canção que contou também com, mais tarde, no ano 2000, o J.M. conquistou o público com Put That Woman First, um dos grandes sucessos da R&B dos anos 2000. O tema inspirou-se na canção que ouvimos, na canção que se chama I Forgot to Be Your Love, de William Bell, de 68, trazendo uma nova abordagem e uma melodia intemporal. Uma canção que celebra o amor, o respeito e a importância de valorizar quem está ao nosso lado.

0: A voz de JM, uma voz que conquistou o público com um tema que ouvimos, putz, That the Woman First, uma, um dos grandes sucessos do R&B dos anos 2000. O tema inspira-se no clássico que ouvimos por aqui também, I Forgot to Be Your Love, de William Bell, de 1968, trazendo uma nova abordagem e uma melodia intemporal. Uma canção que celebra o amor, o respeito e a importância de valorizar quem está ao nosso lado. Passam já 53 minutos das 21. Este é o canal esportivo da Rádio Moçambique. Fica comigo até meia-noite.
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0: A nossa próxima viagem continua a ser música no canal esportivo da Rádio Moçambique. É para ouvirmos Char Wilson. É uma das vozes mais respeitadas do R&B norte-americano. Ganhou notoriedade como vocalista dos The Gap Band, um dos grupos de funk mais influentes dos anos 70 e 80, e mais tarde construiu uma carreira solo repleta de sucessos. Com a sua voz inconfundível e um estilo que mistura soul, funk e R&B, tornou-se uma referência para várias gerações e colaborou com artistas como Snoop Dogg Dogg, Kanye West e Pharrell Williams. O tema de destaque chama-se You Are. Faça boa viagem, que tudo corra muitíssimo bem.

chama-se You Are. Charlie Wilson é uma verdadeira lenda do R&B, depois de marcar uma geração como vocalista de The Gap Band, um dos grupos mais importantes de funk e soul dos anos 70 e 80. Charlie reventou-se numa carreira solo de grande sucesso, mantendo sempre a sua voz poderosa e cheia de emoção. E na mesma linha do R&B romântico, seguimos agora com outro grande nome do género. Chama-se Joe Thomas, ou simplesmente Joe. É para ouvirmos Good Girl. Joe traz-nos a sua assinatura vocal suave e envolvente, uma canção que celebra o amor e as relações com aquele toque clássico que marcou o R&B dos anos 90 e 2000. Cá está o Joe.

Nesta altura passam já 3 minutos das 22, este é o canal esportivo da Rádio Moçambique. Depois do romantismo da R&B de Joe Thomas, viajamos agora para outro universo musical com os Kassavi. A banda francesa das Antilhas é uma das maiores referências de Zouk, ritmo que ajudaram a popularizar pelo mundo a partir dos anos 80. O tema que vamos ouvir chama-se Reté, traz toda a energia, a emoção e a mistura de ritmos caribenhos que tornaram os Kassavi uma verdadeira instituição da música crioula. Convite para sentir a melodia, a dança e a alma das ilhas.

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0: Passado no canal esportivo da Rádio Moçambique e continuamos nesta viagem pelas sonoridades das ilhas com os Kassav. Depois de Reté, seguimos com este Mero e Solé, momento que reúne a essência da banda, ritmos quentes, melodias envolventes, aquela energia contagiante de Zouk. Ao longo de décadas, os Kassav levaram a música crioula aos quatro cantos do mundo, criando uma ponte entre as culturas africanas, caribenha e europeia. É música para sentir, dançar e celebrar a vida. Continuamos com Kassav. Ainda estamos no palco.
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uma viagem pelas ilhas e continua a viagem depois dos grandes cansados. Aumentamos o ritmo com o Zouk Machine, um dos grupos mais marcantes de Zouk. E também traz aquela mistura, aquela energia. Aqui está o Zouk Machine.

energia contagiante. Eles chamam-se Zouk Machine, que cantaram por aqui, canal esportivo da Rádio Moçambique. Viajamos agora até ao coração de África com uma das grandes vozes da música congolesa. Chama-se Tchala Mwana, conhecida como a rainha de Mutuacho. Traz-nos Cicatriz de Amor, uma canção marcada pela emoção e pela dor de um amor que deixou marcas. Uma interpretação profunda onde a tradição congolesa encontra a sensibilidade de uma grande artista, um clássico intemporal que continua a tocar os corações. A voz que vamos ouvir já nasceu entre nós, morreu um dia 10 de dezembro de 2022 em Kinshasa, República Democrática de Congo, aos 64 anos de idade. Nesta canção, a Tchala Mwana fala de ferida emocional deixada por uma relação marcada pela desilusão e pelo sofrimento. Tchala Mwana transforma essa dor numa melodia envolvente, misturando a sua voz emotiva com o ritmo tradicional.

voz que já não está entre nós, Tselawana, morreu no dia 10 de dezembro de 2022 em Kinshasa, República Democrática do Congo, aos 64 anos de idade. Continuamos a ouvir música, continuamos a celebrar as grandes vozes de África. Depois da inesquecível Tselawana, viajamos agora também à República Democrática do Congo, com grande Mbilia Bel, uma das maiores referências da rumba congolesa, conhecida como a rainha da rumba africana. Mbilia Bel conquistou gerações com a sua voz doce e poderosa, misturando emoção, tradição e elegância. Beyang é o tema que vamos ouvir, daqueles temas que mostra toda a beleza da música congolesa. Uma canção onde o amor e a melodia caminham juntos.

O tema chama-se Bayang, que ouvimos aqui no canal esportivo da Rádio Moçambique, a voz da Ambília Abel, uma voz que tem 67 anos de idade, nasceu no dia 10 de janeiro de 1959, em Kinshasa, na República Democrática de Congo, a chamada Rainha da Rumba Africana. Continuamos a ouvir vozes fantásticas no canal esportivo da Rádio Moçambique. A próxima voz para ouvir aqui é a voz também de Congo, da República Democrática de Congo. A voz do Franco, sim, Franco Kédkon, que foi o fundador do lendário TP Orquestra Jazz, com a sua guitarra única e letra que falavam de amor, vida e sociedade. Deixou um legado com centenas de canções que marcaram gerações. Olha, para ouvirmos Kinzonze Kitamba Mbenda, é a canção para ouvir por aqui, canal esportivo da Rádio Moçambique. O Franco já não está entre nós, faleceu em 1989, aos 51 anos de idade. Será que esta canção lembra alguma canção do nosso Moçambique?

0: Chama-se Franco.
1: Uma
0: voz que já nos entre nós, uma voz do Congo. Depois da magia do rumba congolesa de Franco Luambo Makiat, seguimos com Joaquim Macuaco. Ouvirmos aqui no canal esportivo da Rádio Moçambique. Este é um encontro de sonoridades onde se sente a forte influência de guitarras e dos ritmos congoleses que marcaram gerações de músicos moçambicanos. Uma canção que mostra como a música atravessa fronteiras, une culturas e mantém viva a alma dos grandes ritmos africanos.

0: Joaquim Macuaco, com fortes influências. E Franco. Uma canção que também tem quase o ritmo, mas um pouco acelerado, da canção de Franco, que se chama Kinzoza Kitamba Kitatambenda. Passam já 52 minutos, às 22, às 23, você vai acompanhar o resumo informativo. Será a edição de Adão Matimbe.
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0: No canal esportivo da Rádio Moçambique, chega o José Mocavelo com o tema Atravessando Rios. Faça boa viagem, que tudo corra muitíssimo bem. Este é o canal esportivo da Rádio Moçambique.

0: Grazie.
1: Do concerto que aconteceu na década de 80 na Alemanha, recordamos João Cabasso, uma das vozes mais emocionantes da música nacional. Partiu em 2016, deixando uma obra marcada pela identidade, pela tradição, por uma voz que continua viva na memória de todos nós. Um artista que transformou histórias e sentimentos em canções. São 23 horas.
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0: Boa noite. Corridas meias-finais da Taça de Moçambique arranca neste sábado com o detentor da coroa União Desportiva de Songo a jogar no Caldeirão do Chiveve com as ilustres e desconhecidas águias especiais de Sofala. Vítor Matini conhece bem os ares do Chiveve.
1: O nosso propósito é defendermos esta prova. Os bons vendedores da Taça queremos continuar, mas acima de tudo temos que perceber que vamos encontrar muitos adversários pela frente. Então temos que ser humildes, pôr os pés bem assentes, porque aqui qualifica-se uma equipe para a final zonal.
0: As águias especiais de Sofala eliminaram o teste do Pungo e agora vão defrontar o vencedor da Taça. Abdul Kadri é o técnico que está por detrás destas águias.
2: É um jogo de sonho para os rapazes ter este privilégio de jogar contra uma equipe com a dimensão do Songo. Encarar este jogo, eu mesmo que ter uma automotivação de poder estar presente neste jogo. Vamos tentar honrar o espetáculo do futebol. Vamos fazer de tudo para não ser um jogo muito desequilibrado. Vamos fazer de tudo para que haja momentos em que a Águia Especiais vai estar, vai mostrar um pouco daquilo que ele é capaz.
0: O embate entre a Liga Desportiva de Sofala e a União Desportiva de Songo está agendado para o Caldeirão de Chiveve pelas 14 horas e 45 minutos. Apita Berton Lifiando de Manica. No Santuário, 25 de junho, travam-se de razões Ferroviário de Nampula, Águias Especiais de Lixinga. Nelson Valdez, da Zambésia, arbitra o desafio. O Ferroviário de Maputo vai à casa do Incumate de Chinavane. É o Gênio Nhantave da COPAF de Inhambane é o juiz central do embate entre o Incumate de Chinavane e o Ferroviário de Maputo no Canavial. As outras três partidas ficam para domingo. Ferroviário de Lixinga, Bahia de Pemba, Associação Desportiva de Vilanculo, Costa do Sol e Ferroviário da Beira, Testa África de Chimoio. É um clássico.
3: Dino Alberto promete alegria aos apoiantes dos Fabris do Planalto, a única que representa a província de Manica nesta segunda maior prova futebolística do país. O técnico diz estarem criadas as condições para o jogo de domingo, porque em termos clínicos o plantel está controlado, pese embora existir uma baixa que é do esquerdino Maninho, que treina de forma condicionada.
4: A equipa está a se preparar em todo o gás, respeitando todos os módulos da equipa de Ferroviário, sabendo que a equipa de Ferroviário da Beira joga em casa, que este ano não haverá boa nenhuma derrota no Caldeirão, é uma equipa que está no Moçambola, está em primeiro lugar. Mas nós vamos para a Beira para fazer o diferente. Temos que procurar pontuar. Se não der para ganhar, temos que empatar para ver se segunda mão podemos decidir a eliminatória na nossa casa na sua. Moralmente, a equipa está em cima. Estado clínico, estamos já 90% bom. Só temos um jogador lesionado até agora que está a treinar a par, que é o Maninho. Mas vamos para a Beira com todo o nosso arsenal.
3: Dino Alberto, treinador do Testa África, e as pretensões de uma boa prestação no jogo do próximo domingo no Caldeirão de Chiveve, frente ao Ferroviário da Beira, a contar para a primeira mão da Taça de Moçambique, fase regional centro. Vasco Augusto, em Chimoio.
0: Paralelamente à Taça, o Moçambola coloca em dia as contas das jornadas 10 e 11. Neste sábado, a Associação Desportiva de Pemba defronta a Liga Desportiva de Sofala no Estádio Municipal de Pemba. O Ferroviário de Nacala é anfitrião do Xingal de Tete.
5: O Ferroviário de Nacala quer voltar este sábado ao ritmo goleador que caracterizou a equipa nas primeiras jornadas do Moçambola, vencendo na recessão ao Xingal de Tete, um dos dois representantes da província carbonífera do país. O treinador dos locomotivas da Maiaia, Zainadine Mulungu, disse que calma e análise detalhada dos pontos fortes e fracos da equipa adversária foi o trabalho desenvolvido logo depois do confronto contra a UDS, empate sem abertura de contagem, na última segunda-feira. Mulungu sabe das dificuldades a encontrar perante uma equipa que desde o arranque da prova não ganhou nenhum jogo e por isso vai aproveitar o fator casa para vencer nesta partida inserida na décima ronda do Moçambola.
6: Então tem que ir devagarinho, paulatinamente, a procurar voltar a ganhar o seu fôlego, a ganhar o seu ritmo, a ganhar o seu conjunto. É isso que estamos a procurar fazer. Jogo com o Xingal vai ser um jogo difícil, né? Difícil porque é um adversário que ainda não ganhou nenhum jogo. Então fazer jogos com essa equipe desse gênero é mais difícil que jogar com uma equipe esclarecida ou que está a disputar o título. Então cabe a nós respeitarmos esse também que vem, porque é um adversário de peso que está à procura da primeira vitória. Mas nós vamos procurar fazer de tudo e continuarmos aqui em casa, mandamos nós.
5: Treinador do Ferroviário de Nacala, Zainadine Mulungu, na antevisão ao jogo da 10ª jornada do Campeonato Nacional de Futebol da 1ª Divisão Vulgo Moçambola, partida a realizar-se este sábado no campo das locomotivas da Maiaia, bairro de Matabwe. Depois de jogar em Nacala, o Xingal de Tete vai para a cidade de Nampula acertar a 11ª ronda da prova contra o Zaxinene no estádio 25 de junho, na próxima terça-feira.
0: O Ferroviário da Beira comanda o Moçambola com 20 pontos, mais 2 que a União Desportiva de Songo, segunda classificada. A Associação Black Bull ocupa o terceiro posto com 17 pontos. O Xingal é o último colocado com apenas 4 pontos. Presidente da República, no último adeus a José Júlio de Andrade, os restos mortais do primeiro secretário de Estado de Educação Física e Desporto no país, falecido na terça-feira, foram a cremar em Maputo.
7: Na ocasião, o chefe de Estado rendeu homenagem a uma das figuras que marcaram a construção e consolidação do desporto moçambicano e enalteceu o seu legado como patriota, dirigente visionário e servidor público de elevada estatura moral. Na cerimônia fúnebre, que reuniu familiares, antigos dirigentes, desportistas e diversas individualidades, o governo, através do ministro da Juventude e Desportos, Kaifadin Manasse, disse que o desaparecimento físico de José Júlio de Andrade representa uma perda irreparável para o país e, em particular, para o setor desportivo.
8: Que o desporto nacional ficou mais pobre, perdemos um verdadeiro desportista por excelência, um patriota exemplar, um dirigente visionário e um servidor público de elevada estatura moral. A trajetória de José Júlio de Andrade foi marcada por duas dimensões igualmente brilhantes. A primeira foi a do atleta. Ainda jovem, distinguiu-se como um talentoso futebolista, representando o então Grupo Desportivo de Lourenço Marques, hoje em Grupo Desportivo de Maputo. Mais tarde, já na diáspora, vestiu a camisola da Associação Académica de Coimbra, onde conquistou o respeito de colegas, adversários e adeptos pela sua técnica refinada, pelos seus dribles desconcertantes, pela inteligência tática e pela extraordinária visão de jogo. Era um verdadeiro artista de futebol, um craque cuja elegância dentro das quatro linhas continua viva na memória daqueles que tiveram o privilégio de o ver jogar. Mas foi na segunda etapa da sua vida que José Júlio de Andrade eternizou definitivamente o seu nome na história do desporto moçambicano. Entre 1985 e 1994, exerceu as funções de secretário de Estado da Educação Física e Desporto, o mais elevado cargo governativo na área do desporto à época.
7: José Júlio de Andrade exerceu as funções de secretário de Estado de Educação Física e Desporto entre 1995 e 1994 e liderou o processo de consolidação de políticas públicas do desporto com a massificação da prática desportiva através da dinamização dos jogos desportivos escolares e dos festivais desportivos nacionais. José Pereira, antigo porta-voz do Ministério da Juventude e Desporto, refere que José Júlio de Andrade foi grande impulsionador dos torneios infantos-juvenis nos bairros e nas escolas.
9: As atividades esportivas dos bairros, envolvendo crianças e jovens de ambos sexos, como os torneios Bebek, exemplos inatacáveis para a massificação desportiva nacional. Apesar do momento histórico impiedoso de Moçambique recém-independente, sob a liderança então secretário de Estado de Educação Física e Desportos, impregnado pela célebre palavra de ordem do saudoso presidente Samora Moisés Machel, o nosso dirigente reforçou as relações de cooperação desportiva com os países socialistas de então, com os quais privilegiou a formação de quadros nos níveis de licenciatura e de doutoramento em Educação Física e Desportos. Foi por estas e demais obras e feitos relevantes que nós, antigos colaboradores do Sr. José Júlio de Andrade, vergamos-nos perante o seu corpo aqui presente nesta magna cerimónia oficial e endereçamos solenemente o nosso último adeus ao nosso antigo timoneiro.
7: antigo porta-voz do Ministério da Juventude e Desportos, José Pereira.
0: Franco Baresi, lenda do AC Milan e do futebol italiano, morre aos 66 anos. Baresi foi um dos defesas mais titulados da história do futebol mundial. Representou o AC Milan ao longo de 20 épocas, 15 das quais como capitão. Era vice-presidente honorário do clube rossonero. Karatê em Nampula, a associação prepara o campeonato provincial no estilo Shito-Ryu, conhecido pela grande variedade de catas ou formas. Este estilo une características de escolas baseadas na velocidade com outras focadas na força bruta. As principais modalidades e estilos de karatê são Shotokan, Jogo-Ryu, Wado-Ryu e Shito-Ryu.
10: Cerca de 60 atletas vão participar do Campeonato Provincial de Karatê do estilo Shito-Ryu, a realizar-se no dia 28 a 30 do mês de agosto próximo. O presidente da Associação Provincial de Karatê em Nampula, Arlindo Mema, disse que até então decorrem inscrições abertas para ambos os sexos. O dirigente desportivo referiu haver grande interesse dos participantes para fazer parte da prova, que, na sua opinião, desperta a prática da modalidade, deixando para trás os tabus. Arlindo Mema frisou que, nos últimos tempos, o desafio é da uniformização da modalidade, alinhando-se às técnicas usadas ao nível do mundo em diferentes estilos da modalidade das artes marciais.
11: Na verdade, nós, a nossa esperança é de ver os atletas a crescerem no seu nível competitivo, porque estamos a preparar para esses atletas mesmos que fazerem os campeonatos da federação e campeonatos internacionais. Portanto, estamos a fazer um trabalho de base, de modo a elevar o nível técnico dos atletas da província de Nampula, para que nos próximos tempos possam se fazer, tanto na Federação Moçambicana de Karatê, assim como nas competições internacionais. Esse é que é o objetivo.
10: Presidente da Associação Provincial de Karatê em Nampula, Arlindo Mema, e os desafios para a modalidade que dirige nos próximos tempos, no que completa o Campeonato Provincial de Karatê no mês de agosto. De Nampula para a RM Desporto, Gracinda Caramagi.
0: Nota de fecho, o Petro de Luanda é o campeão nacional de handball sênior feminino de Angola. Os petrolíferos venceram nesta quinta-feira o arquirrival, 1 de agosto, por 29-24. A reportagem Rádio 5 é de Bruce de Oliveira.
12: Este é o 25º troféu para a Galeria do Petro. Luís Chaves, técnico dos petrolíferos, radiante, afirma que foi um desafio difícil e uma vitória merecida.
13: 1 de agosto é o 1 de agosto e vai continuar a ser. O 1 de agosto é um jogo sempre difícil e nós começamos mal, terminamos a época passada mal, perdemos a taça e começamos esta época também mal, perdemos a supertaça. Ou seja, o 1 de agosto tinha dois títulos nacionais e nós tínhamos o campeonato, então tínhamos que defender esse nosso título. Daí o nosso empenho, a nossa dedicação e dou os parabéns às atletas pelo esforço e dedicação que tiveram no jogo.
12: Luís Chaves, técnico do Petro de Luanda, campeão nacional de handball. Marta Alberto, do Petro de Luanda, recebeu a distinção de melhor jogadora e guarda-redes do campeonato.
14: Primeiramente, eu agradeço a Deus, porque Ele é a minha força. Se não fosse Ele, nada estaria aqui. É fruto de muito trabalho, muita dedicação e empenho. Como guarda-rede, este é o meu papel. Estou aí atrás para ser a última a ser abatida. Então, o segredo é mesmo muito treino, dedicação e espírito de sacrifício acima de tudo.
12: Marta Alberto, atleta do Petro de Luanda, melhor jogadora e guarda-redes do Nacional de Handball Feminino. William de Almeida, técnico do 1 de agosto, sublinha que a equipa não esteve bem na finalização.
15: O nosso grande problema foram dois. Não tivemos bem na finalização. Falhamos 19 remates num jogo como este. Difícil se ganha quando você falha 19 remates. Depois também a nossa baliza não ajudou a nossa baliza. Não tivemos bem a nível de baliza. E aí só tenho que dar o parabéns ao Pedro. Foi um digno vencedor.
12: William de Almeida, técnico do 1 de agosto, derrota com Petro na final da edição 47 do Campeonato Nacional Sénior Feminino de Handball.
0: Este é o resumo das notícias do desporto em plena sexta-feira, último dia do mês de julho de 2026. Aceito um abraço caloroso de Adão Matimbi e de Alves Magaia. Boa noite.
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17: Timbi e Elvas Magaia estiveram juntos no resumo informativo desta noite. Passam 15 minutos das 23, regressamos à música. O Franco não quer largar dos estúdios do canal Sortido da Rádio Moçambique. Já chegou com a canção emblemática.
18: Oh, Mario.
17: Mario. Faça boa viagem, tudo corre muitíssimo bem.

0: Nesta altura passam já 38 minutos das 23. Este é o canal esportivo da Rádio Moçambique. Eu volto até para o próximo da meia-noite. Depois chego em mídia uma bunda no canal esportivo da Rádio Moçambique para estar consigo até ao amanhecer. Ouvimos China Macossa, Leso Anhik, aqui no canal esportivo da Rádio Moçambique. Vamos já até Haiti para ouvirmos uma voz do Haiti. Ela foi presente também do Haiti. Chama-se Michel Martelly. Virei musicalmente Sweet Mickey.
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Nesta altura passam já 54 minutos das 23, já sou o canal esportivo da Rádio Moçambique. Hoje tivemos uma viagem de emoções e de ritmos dos clássicos internacionais, as grandes vozes de África, recordando canções que continuam vivas no tempo. Obrigado pela sintonia, uma excelente noite e até a próxima emissão. A próxima emissão chega já na madrugada de domingo. Vamos ter uma emissão que vai terminar às 5. Já na madrugada de segunda-feira também estaremos juntos numa emissão que vai terminar às 5 de segunda-feira, começando à meia-noite. E para fechar essa viagem musical, deixo-vos com uma canção que atravessou gerações e continua a emocionar milhões de pessoas. O tema chama-se Irish, do Go-Go Dolls. É um verdadeiro hino ao amor, à vulnerabilidade e sentimentos mais profundos. Obrigado pela vossa companhia ao longo desta emissão. Tenham uma excelente noite. Cuidem-se. Até ao próximo encontro. Fico com Go-Go Dolls, tema que faz parte da trilha sonora do filme A Cidade dos Anjos. Eu sou Adérito Magaia, um abraço do tamanho do mundo. Até domingo, madrugada de domingo e também de segunda-feira. Fui!

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0: Ora viva, muito bom dia. Já vamos com 5 minutos depois da uma. Estamos a iniciar, portanto, mais uma edição do programa 80-90, que vai estender-se até às 5 da matina. Com muita música do passado, música que marcou a geração do ouro. E sempre aqui nas misturas com o DJ Colm. DJ, seja bem-vindo, bom dia.
1: Ora viva, muito bom dia, meu grande companheiro DJ Emílio Mabunda.
0: Então, tudo a postos para 4 horas de muita emoção, de grandes músicas do passado.
1: É verdade, é verdade. Temos muita música para recordar esta noite.
0: Já sabe que ainda nesta madrugada vamos ouvir, portanto, o Lucero Cândido, o nosso porta-voz, que está em frente da organização do baile 80-90 na província de Inhambane, concretamente na cidade da Maxixe. O baile que vai acontecer no dia 8 de agosto. Vamos também ouvir as últimas em torno dos preparativos para esta grande festa dos desportistas na província de Inhambane, que vão estar, portanto, todos no Clube de Desportos Nova Aliança, a partir do dia 8 de agosto, menino Colm.
1: É verdade, é verdade. Dia 8 de agosto e, pelos vistos, já temos algumas pessoas a se prepararem.
0: É verdade que já temos alguns campeões que já marcaram a sua presença a partir de Inhambane, na Maxixe, que vão estar lá. Vamos atualizar ao longo da madrugada quais são os campeões que já marcaram presença. Alguns confirmam para segunda-feira selarem também o passaporte para o grande baile dos Madodas na província de Inhambane. Maputo já sabe que vai ser no dia 5 de setembro. Também está tudo em vento, em popa, já em contagem decrescente. Estamos praticamente quase um mês do baile 80-90 em Maputo, menino Colm.
1: Sim, sim, sim. É já no dia 5 de setembro
0: que vamos ter o baile 80-90 em Maputo, no mesmo local, no complexo Varanda. Portanto, falta só um mês e alguns dias, porque de 5 para 5 é um mês. Então, um mês e alguns dias para o grande baile de 80-90 para a cidade de Maputo. E ontem avançamos com a pré-lista dos convidados para esta grande festa dos desportistas de Maputo no dia 5 de setembro. Já está na turma a pré-lista dos convidados. Ainda não está selada a lista,
1: sim, sim,
0: mas já estão ali grandes nomes da rádio que vão estar conosco nesta festa da turma dos Madodas, o 80-90. Então vamos hoje ouvir primeiro o Cota Lucero Cândido, da Maxixe. Vamos ouvir o Cota Rafika em Maputo. Contamos também ouvir o nosso porta-voz de Maputo,
1: O Cota Nhasengo,
0: para ver se traz-nos aqui algumas novidades. Enfim, e muitos outros campeões que vão interagir conosco ao longo da madrugada. A Dona Amélia nunca interagiu connosco de madrugada, não? Via telefone?
1: Não, via telefone, mas via mensagens, pelo menos, tem estado a interagir.
0: Portanto, hoje vamos também contar com a Dona Amélia, veja que se consegue entrar hoje para interagir connosco. Portanto, a nossa conselheira, ela faz parte da Comissão dos Conselheiros da Turma 80-90. Agora, é importante referir que esta semana a turma teve momentos um pouco complicados. Alguns campeões e são candidatos a cotas que meteram coisas que não têm nada a ver connosco na turma.
1: E sim, sim.
0: Alguns apenas foram chamados de atenção e um foi removido, como é a regra do grupo.
1: Sim, acompanhamos esta situação nesta última quarta-feira, pois é.
0: Então chamamos uma vez mais a atenção para aqueles que já estão na turma 80-90, para que tenham cuidado com aquilo que publicam, aquilo que escrevem, porque é um grupo que é composto por, maioritariamente, de pessoas adultas e que merecem todo o respeito, todo o carinho. Então não escrevam coisas que não têm nada a ver com a essência da turma 80-90, que é desporto e música antiga.
1: É verdade.
0: Então, chamamos a atenção para todos aqueles que estão, de princípio, aqueles que estão com 30, 20, que também temos alguns jovens que estão lá.
1: Sim,
0: e
1: sim,
0: entraram para a turma e são candidatos aos cotas. São esses que, de vez em quando, vão pisando a bola, vão escrevendo coisas que não têm nada a ver
1: conosco,
0: com aquilo que é a essência
1: Do grupo.
0: Do grupo, da criação do grupo 80...
1: 90.
0: 90, que é música de esporte. Tal como a nossa rádio mãe, que a vocação é música e desporto. Então não entra política aqui. Não entra assuntos que não têm nada a ver
1: com
0: política. Outros assuntos que não têm a ver com desporto e música. Então é mesmo a mesma coisa que acontece
1: aqui na
0: turma 80-90. Temos que seguir o exemplo da rádio, que traz assuntos que têm a ver com desporto e música. Foi engraçado também, estive a acompanhar algum debate também no WhatsApp dos colegas do RM Desporto, que já estão a perceber que, olha, alguns programas de música, de princípio música moçambicana, na televisão, não abordam mesmo a função de promover a cultura moçambicana.
1: Sim.
0: São mais ligados a polêmicas.
1: Políticas, enfim.
0: Enquanto nós estamos a fazer a nossa parte, nós estamos a promover mesmo aquilo que é a música moçambicana.
1: Sim.
0: Tanto da velha guarda como da juventude. Essa é a diferença da Rádio Moçambique. Tem o seu perfil, tem, portanto, a sua identidade editorial, que não foge para coisas que não têm nada a ver com a criação
1: seja dos programas, dos grupos.
0: Exatamente,
1: enfim.
0: Exatamente. Então chamamos mesmo a atenção os nossos amigos ouvintes, aqueles que já estão na turma 80, 90, para saberem estar, por forma a não ferir sensibilidades. Então vamos arrancar com 80, 90. Já sabe que temos as nossas terminais para a interação. Quais são os números que colam para as mensagens?
1: Sim, para as mensagens, o número da caixinha corresponde pelo 84-39-29-501. Volto a repetir, que é o 84-39-29-501. Este é o contato para onde os nossos campeões podem escrever as suas mensagens, o que acham do programa, falarem também do desporto, enfim, para si. E também temos a turma 80-90, é onde lá os cotas escrevem dia, tarde, noite, enfim.
0: Então está tudo dito, vocês vão escrevendo enquanto a música rola. A partir das duas vamos ter o Lucero Cândido, vai ser o primeiro a interagir connosco, como fizemos menção. Então, preparem-se, vamos riscar o chão.

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2: 1:38. Fizemos o primeiro set, menino Cole, de funk.
3: Sim, é verdade que foram os maiores sucessos, que alguns até bateram o baile.
2: É verdade.
3: Os maiores do ano passado. Foi um grande sucesso de Carly Carlton com este Chase About Mama. É um grande sucesso das pistas de dança. Mas também ouvimos outros grandes sucessos, meu caro DJ.
2: Sim, passou os New Dijon. Ouvimos Patrice Rushen, ainda Lil Tomás, depois do Bad Boys.
3: Exatamente, que também estes foram um dos maiores grupos de funk que bateram lá para os anos 70, 80, até 90.
2: Vamos para já olhar as primeiras mensagens que já começam a cair na nossa caixinha e também na turma 8090. Já dissemos para quem quer escrever para nós, basta ir ao campo das mensagens, portanto, colocar a sua mensagem e enviar para o número
3: 84 39 29 501.
2: Para a turma dos Madodas,
3: essa é via aberta, os nossos campeões já começam a escrever.
2: Então vamos para lá, comecemos pela caixinha. Vamos ver quem está na caixinha. Já temos o sinal das mensagens. Vamos ao encontro das primeiras mensagens. Bom dia, mano Mabunda e menino Colm. Tudo bem para vocês aí? Vim marcar a minha presença para dizer que esse programa faz nos alegrar, que não escuta está a perder. Quanto à saudação, vai para o Armindo Vilaculos, o Nhansengo, o Adriano Albano, o Alfredo Zanamela, a Mana Rosa Bié, a Dona Laura, Isabel, Dona Lúcia e mais outros campeões. Aqui o Gaspar Inácio do bairro Ulen B. Estamos juntos até às 5 da matina. Na caixinha, na turma, aliás.
3: Tem aqui uma mensagem do campeão Madraia que diz: muito bom dia, minha dupla, bom trabalho. Campeão Madraia dos Impeto.
2: Na caixinha, vamos lá ver quem está. Diz ele: bom dia, quem é você para não gostar do programa 8090, o programa dos Madoda de todos os tempos. Bomba muita música que marcou a história, meu amigo Mabunda. Aquele abraço, muita força também aí para o menino Colm. Parabéns pelas músicas aqui, Vitor Simão. Vamos dançar até riscar o chão, até amanhecer. Já estamos no mês de agosto, o mês do meu aniversário.
3: Muitos parabéns. Tem aqui outra mensagem do Cota Jarulli. Bom dia, DJs. Já estou ligado. Bom trabalho para vocês.
2: Na caixinha, bom dia, Mano Mabunda. Este programa não é para crianças, é para os mais velhos. Aqui que é o Silésio Mulutana Bill. Silésio de Mulutana Bill.
3: Tenho também o Cota Eurico. Bom dia, Mano Mabunda. Estou ligado na turma 8090, a saudar a todos os campeões, a D, a Z, o Mano, estamos juntos até às 5.
2: Outro campeão: boa noite, mestre. Estou na pista a riscar o chão. Amo este programa, é o melhor do mundo. Veja só.
3: Tenho também o outro campeão, que é o Cota Paulo. Já estou na pista para a espera da hora, é o que ele dizia.
2: Sou Alfredo Gonzaga, meus amigos Mabunda, menino Cole, Madodas do 8090, um ala com tamanho carinho, tirando o frio, está tudo nos caris, as músicas que tocam me fazem feliz, La Fama Bicha, gratos até a vossa saída, recebam abraços com simpatia de Alfredo Gonzaga.
3: Tenho também um mano Boni que escreve, diz assim: a preparar o equipamento para arriscar o chão. Boa noite, turma 8090.
2: Bom dia, Cota Mabunda. Estou ligado ao programa dos Cotas 8090. Um bom trabalho aí a dupla. Só podia ser campeão Madraia a partir do Zimpeto.
3: Tenho também a nossa fiscal, a Catarina, que nos diz: aguardo com enorme expectativa para me livrar do frio.
2: Está frio o clima também. É, Maputo também está frio. Bom dia, mano Mabunda. Estou ligado à rádio diretamente da cidade de Lixinga. O meu nome é Azé Mutual. Peço passar a música da Rosália Soda, qualquer que seja.
3: Tenho também o Cota Eurico. Bom dia, mano Mabunda. Já estou na turma dos Mador do 80-90. Saudar a todos os campeões de A a Z. Mano, estamos juntos até às 5.
2: Bom dia, mano Mabunda. Aqui ligado do Chimoio, no bairro 7 de Abril. Francisco Jaime na área.
3: Tenho também aqui o Cota Paulo de Tete. Muito bom. Este escreveu muito bem longo. Muito bom dia, mano Mabunda. Sou eu, Paulo. Paulo
2: Timotize.
3: Sim. E gostaria de saber o silêncio do A15.
2: O A15 está de volta. Na segunda-feira estará aqui no habitual horário das 10.
3: Das 10 às 15. 15.
2: Portanto, vai estar aqui. E eu vou estar aqui também com ele. Vai ser a dupla A15 e Mid Mabunda na segunda-feira. Vamos falar do baile 80-90. Portanto, um bate-papo aí com o António Jamal na segunda-feira, a partir das 10 às 15. Vamos estar a fazer a dupla para uma espécie de 80-90 da manhã de segunda-feira. Vai ser a tua.
3: Que os campeões não estão habituados.
2: Ah, não estão habituados. Alguns vão sair fora. Mas hoje há lua ou sol? Esta hora temos lua ou sol?
3: Como vão acreditar?
2: Deve fazer a diferença.
3: É verdade.
2: Portanto, aguardo aí, segunda-feira, o A15 está de volta. E eu vou estar aqui com ele para trazê-lo aos Caris, porque ele parou, então está destrenado. Então ele quer fazer um jogo aqui a dois. Vamos fazer uma dupla. E vamos trazer mais novidades em torno dos bailes Maputo e Maxixe. Vamos andar no Menino Cole?
3: Sim, por agora ainda não tem mais nenhuma mensagem aqui na turma 80-90, então vamos prosseguir com a caixinha.
2: Na caixinha, vamos lá ver quem está aí, parece que também não tenho ninguém. Vejo aí o Erico Ernesto, não sei se viste.
3: Sim, eu já li a mensagem.
2: Já
3: sim.
2: Li do Erico Ernesto.
3: Sim.
2: Ok. Portanto, continua disponível o número 84-3929-501 para as mensagens. 84-3929-501. E via aberta
3: para a turma 80-90. E também recordar os nossos campeões que daqui a pouco vamos poder interagir com os nossos porta-vozes em relação aos bailes, os nossos conselheiros que vão também participar no nosso espaço interativo em torno dos nossos bairros. Um que vai acontecer já no dia 8 de agosto, que vai acontecer no Clube de Desportos de
2: da Nova Aliança.
3: Exatamente.
2: Vamos então, por falar dos bailes, vamos
3: atualizar
2: a lista, portanto, daqueles que já carimbaram o passaporte, nós dizemos assim, marcaram presença para o baile 80-90 na Maxixe. Está a Ivone Nhamposi, já está lá. Está o Sérgio Massicano, também já confirmou a sua presença no baile da Maxixe. Está a Laila Dinhambane, portanto, a Laila que está a residir na cidade de Dinhambane, vai fazer a travessia. Anado Laila ou vai de ferrobote para Maxixe para participar no baile que vai ter lugar no dia 8 de agosto, já agora, no Clube de Esportes Nova Aliança, na Maxixe. Portanto, na segunda-feira vamos contar com outros campeões que também já vão marcar a sua presença, né? Vão fazer já a sua confirmação para o baile. Há muita gente que está aí na lista, que só falta só confirmar, mas já temos pelo menos esses três que já confirmaram a sua presença no baile 80-90 na Maxixe. Maputo, já sabe que é dia 5 de setembro, portanto Maputo é dia 5 de setembro.
3: Sim.
2: Já temos na lista o Manuel Santos, o Jaime Júnior e a esposa, uhum. O José Madaia, o Pinto da Matola, o Jacinto Simango, a Dona Fátima, o José Madaia, o Pedro da Costa, o Nelson Mendes, a Dona Amélia, o Alfredo Manjuela, a Dina Tivani, Raul Machaé, Antônio Xavier, Senando Marcelino, Alfredo Nhansengo, Arthur Zungueni Esposa, Carolina Guilengue, Cota Gilda, Cota Werner, Cota Sidney, a Dona Alzira Alexandre, Pedro da Costa, Arthur André, Cota Light Dimas e a esposa, Vovô Aurora, Cota Lávio, Tomás Damião. Portanto, são os campeões, os madodas, que já confirmaram a presença no baile 80-90 do dia 5 de setembro
3: para
2: Maputo.
3: Isso.

0: Vamos contar também com o nosso grande diretor e antigo e um dos fundadores do canal RM Desportos, Zé Drubeck. Vamos contar com o chefe da redação, o Castro Jorge. Vai estar também na lista dos convidados o Alexandre Zandamela,
1: o professor
0: Miguel Vaz, o António Jamal, o Domingos de Sousa, é Maduro, é Rosa Inguane, que até já confirmou
2: a sua presença.
0: Rosa Inguane, o Daúd Amade, que grande a voz, Daúd Amade, o Manuel Moreira, o Magaia e a Noar Moussagi, são alguns quadros aqui da rádio que estarão no baile como convidados para partilharem com os desportistas nesta grande festa que vai acontecer no dia 5
2: de setembro.
0: E a lista, portanto, dos convidados ainda não está fechada.
2: Ainda temos mais.
0: Vamos contar com duas mesas só reservadas aos convidados. Portanto, vão ser 20 convidados. Veja só. Vão ser 20 convidados. E vão estar duas mesas reservadas aos convidados para este baile. Portanto, estamos praticamente há um mês, de 5 para 5 um mês. É, hoje é dia 1, né?
2: Exatamente.
0: Um mês e três dias.
2: Primeiro do mês, né?
0: Sim, para o baile. Então, você também pode marcar a sua presença. Uhum. Pode estar conosco no dia 5
2: de setembro.
0: No Complexo Varanda. O Complexo Varanda está situado no bairro
2: Primeiro de Maio.
0: Para quem vai para Kobe, para quem vai para Congolote.
2: Exato.
0: Tem um bairro intermédio, depois de Javela. Uhum. Ou depois da Zona Verde, tem um bairro intermédio chamado 1º de Maio.
2: Isso.
0: Então é lá onde que está o Complexo Varanda, na paragem Conhuluene.
2: Isso.
0: Se quem puder chegar até a paragem Conhuluene, já está próximo do Complexo Varanda. Aí é fácil chegar. Uhum. Através dos números. E também pode ter informação através dos números?
2: Através dos seguintes números: 84 39 201, ou também pode usar o outro número, que é o 87 92 29 501, 87 92 29 501. Estes são os números onde os nossos campeões podem ter acesso a esta grande festa dos desportistas que vai acontecer no dia 5 de setembro no Complexo Varanda, o Baile 80-90.
0: Recordar que esta será a segunda edição do Baile 80-90 para Maputo, porque o fizemos no ano passado, no mesmo local.
2: A primeira edição,
0: e portanto conseguimos juntar mais de 50, 60 madodas, desportistas, que estiveram, alguns com as suas esposas, que estiveram naquele local e fizeram festa das 14 até as 5 do outro dia. É muito tempo. Para este baile deste ano, vamos ter, portanto, uma tenda reservada a ornamentação para o almoço, para o buffet.
2: Isso.
0: Vamos ter outra tenda reservada ao lounge, portanto vamos ter pufos.
2: Isso.
0: Onde os cotas vão descansar, vão sentar para conversar e tal, tal, e enquanto esticam as pernas para relaxar.
2: Isso.
0: Quando chegar a hora do e jantar, dança, voltam. Uhum. para a tenda principal,
2: para poderem saborear
0: as comidas para o jantar. E vamos ter, naturalmente, muita música, uma pista de dança para você riscar o chão, com os DJs Colo, DJ Mid Mabunda, DJ Raúl, são os DJs que tocam a música antiga. E você vai fazer a festa conosco. Na Machixe, estaremos dentro de uma sala do Clube de Esportes Nova Aliança, portanto é um local fechado, uma sala, onde os desportistas da província de Inhambane, porque é para toda a província de Inhambane, vão estar também lá
2: para
0: a festa dos cotas 80-90. E esta festa vai seguir para o centro do

0: país já.
1: Sim.
0: A sinais da cidade do Chimoio, na província de Manica. Portanto, Chimoio quer entrar na
1: cena. Na onda.
0: Na onda. Enquanto aguardamos o sinal da cidade da Beira, que ainda está um pouco adormecido.
1: Isso.
0: Mas Chimoio já está a dar bons sinais.
1: Já está
0: a dar. Só falta acertarem a data.
1: E o mês
0: do baile
1: que eles querem para nós podemos
0: realizar. De seguida ele xinga, sabe que já haviam avançado, que poderia ser no mês de outubro
1: ou novembro. Sim.
0: Ele xinga. Portanto, exato. Outubro ou novembro, falta só acertar a data exata, quando é que o baile vai acontecer
1: ou vai se realizar.
0: Xinga. Então o sonho é de esta festa
1: chegar a todas as províncias.
0: Chegar a todas as províncias. Ser uma festa de todos os campeões a nível de
1: país, nível nacional.
0: A nível nacional. Isto vai gota a gota, devagar vai-se longe.
1: Isso.
0: O importante foi o pontapé de saída, foi Maputo no ano passado. E agora é só para consolidar e avançarmos. Então vamos ouvir daqui a pouco o Lucero Cândido, o porta-voz dos cotas na província de Inhambane. Ele que está em frente da organização do baile 8090 na cidade da Maxixe. Daqui a pouco vamos ter ele antena, que vai nos trazer, portanto,
1: todas as incidências
0: desta preparação. Em Maputo, contamos com Cota Rafiki, contamos com também o porta-voz Cota Nhansengo.
1: Sim.
0: Que também vai entrar para dizer-nos as últimas em torno dos preparativos, o que temos aí.
1: Isso.
0: A lista vai crescendo, Cota Nhansengo. Uhum. Acredito que está feliz com o desempenho agora. E este mês vai correr mais, porque já estamos em contagem regressiva
1: para
0: o baile. Então vamos, daqui a pouco, ter o Cota Lucero Cândido, vai ser o primeiro a interagir conosco. Enquanto aguardamos o Cota Lucero Cândido, vamos a um copo de água para intervalo.

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1: É verdade, a água da Namacha faz tão bem. Dentro de instantes, o Kota Luchero Kande. Vamos ao indicativo para o início da conversa. Já sabe, vamos iniciar com o Kota Luchero Kande.
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5: Aberta neste momento para o Luchero Cândido, para o número 82-310-576-6. Via aberta para o Luchero Cândido.
1: Muito bem, vamos receber então o Luchero Cândido, como fizemos menção, é o primeiro campeão. Portanto, atenção aí os outros, vamos deixar o Luchero entrar. É o primeiro, depois vamos ao encontro do Kota Nyansengo, Kota Rafik, serão os primeiros. Os cotas que estão preparados para interagir conosco. Então, aguardamos o Luchero Cândido, 82-310-576-6, para ouvirmos as últimas em torno do baile 80-90.

0: Ora viva muito, bom dia, Lucero.
1: Bom dia, grande Emílio Mabunda.
0: Bom dia, Cota Lucero, já está no ar.
1: E Iambane está vivo e bem vivo.
0: Só podia, não falha, é terra da boa gente.
1: A palavra adiar não existe no dicionário de Iambane.
0: É bom sabermos disso.
1: O bairro 80-90 já é uma realidade.
0: Muito bem.
1: Quero, em primeira mão, assegurar-vos que até o final da segunda-feira, à tarde, já teremos inscritos na lista 70 participantes confirmados.
0: Muito bem, 70 participantes.
1: Já temos 70 confirmados, enrolados na nossa lista, e na segunda-feira começam a cair os nomes. Acho que no final do dia já começam a visualizar. E já que o Mabunda estará com o nosso grande amigo António Quiz, das 10 Quiz, ao longo do programa, penso que encontraremos um espaço para ir fornecendo também alguma informação do que está acontecendo aqui. Em relação à questão da organização, hoje, esta manhã, a equipe que está em frente, portanto, da organização, que é constituída pelo presidente do Grupo Desportivo Nova Aliança da Maciço, Garrido Garrini, o diretor desportivo João Massicame, eu, Ligero Cândido, portanto, tivemos um encontro a pedido do chefe das operações do Comando Distrital da Polícia da Maciço. Portanto, eles estão a considerar bastante a questão da segurança. Portanto, queremos dar primazia à questão da segurança no recinto do evento. Portanto, durante o encontro esta manhã, tivemos a alinhavar algumas questões relacionadas com o parque de estacionamento e todos os locais ali à volta do recinto. Assegurar que aquele espaço ao redor do Grupo Desportivo Nova Aliança da Maciço até o parque de estacionamento de viaturas estará completamente iluminado. Portanto, é um trabalho que está em curso. Teremos também convidados de peso, a começar pelo delegado provincial, do emissor provincial da Rádio Moçambique, o delegado Matias Vilanculo. Teremos o nosso grande jornalista Renácio Macamo e outros convidados, portanto, de peso ao nível aqui da cidade da Maciço. Teremos alguns elementos antigos esportistas que farão parte de alguns painéis que irão intercalar o baile 80-90. Portanto, o grande desportista, antigo jogador do Ferroviário do Magede e antigo membro do Comitê Desportivo Militar de Inhambane, o senhor António Carajola, a pessoa que nesse momento está a articular, portanto, os contactos com o professor Moussa Capuchande, antigo defesa do desportivo e capitão do Grupo Desportivo de Inhambane. Está também a tentar interagir com o Alcino Margarida, músico e antigo jogador do Magede, Trela Vermelha de Inhambane, Ferroviário de Inhambane e também treinador e o último treinador contratado por Fernando Gomes para treinar o Grupo Desportivo Nova Aliança da Maciço. Portanto, trabalhou das camadas de formação. Estamos, neste momento, a encetar, portanto, esforços para ver se conseguimos ter conosco no painel um antigo jogador do Clube de Zavala, o primeiro campeão provincial de futebol de Inhambane, de Moçambique Independente, em 1976. Estamos a todo momento a tentar interagir, ver se conseguimos localizar o Zacarias Chawale, antigo defesa central e capitão da equipe do Clube de Zavala, o primeiro campeão provincial de futebol de Inhambane. Gostaríamos de tê-lo também neste painel, para partilhar, portanto, aqueles momentos vividos durante o Campeonato Provincial de 1976, em que foram campeões, onde ele fazia uma grande parceria com aquele grande guarda-redes, Mito, do clube de Zavala, que também era capitão da equipe, os momentos por que passaram. O Mito, além do